0: pastor Tiago, um estudo bíblico direcionado a essa pessoa que quer saber mais como entrar no reino de Deus, mas também saber o que é o reino do mundo e o reino dos céus. Mas para que isso venha a acontecer, é necessário essa pessoa dar o voto de confiança e entender que a alma dela precisa ser alimentada.
1: São dois reinos distintos, bem distintos um do outro, não há semelhanças nenhumas entre um e o outro. Quem está em um está do lado oposto ao outro e carrega os valores totalmente opostos daquilo que está no outro. Então, quem está no reino de Deus vive na justiça, quem está no reino do mundo vive na injustiça. Nós vamos tratar mais desse assunto quarta-feira e tenho a certeza que se essa pessoa vier, dentro dela vai despertar um desejo em querer entrar no reino de Deus.
0: O senhor, a senhora que está afastado, um dia esteve na igreja, saiu por um motivo, por outro, por uma decepção, enfim, nós não sabemos o que levou você a sair da igreja. Mas uma coisa é certa, Deus ele usa essa programação para poder te achar, para poder te ajudar, tá bem? 2183680008. Acompanhe com atenção o depoimento da senhora Maria do Rosário, ela que sofreu com depressão por 10 anos.
2: Como vai a senhora, dona Maria do Rosário?
3: Obrigada, agora bem.
2: Ah, hoje a senhora está bem, né?
3: Agora
2: mas,
3: sim.
2: Mas, dona Maria do Rosário, a senhora sofreu com depressão quanto tempo?
3: 10 anos.
2: E diga uma coisa, como foi essa depressão?
3: A depressão foi devido a um casamento que eu tive muito perturbado, muito... Pronto, muita traição.
2: O que a senhora sentia? Qual era o sintoma da depressão?
3: Uma tristeza profunda, uma angústia, não tinha vontade de viver. Perdi a vontade toda de viver. Não tinha vontade de me arranjar, uma coisa que eu gostava. Não tinha vontade de cuidar dos filhos. Não tinha vontade de cuidar da casa. Perdi a vontade de tudo. Nem para trabalhar, eu já tinha mais vontade, não tinha vontade para coisa nenhuma.
2: E essa depressão surgiu após o problema
3: do casamento? Sim, sim.
2: Quanto tempo de casamento?
3: Foram 23 anos.
2: E aí surgiram os problemas?
3: Sim.
2: Houve a traição, como foi?
3: Traição, violência doméstica, muito maus tratos. E pronto, foram muitos anos assim. E
2: Quer dizer, além da senhora ser traída... A senhora também sofria com as agressões físicas?
3: Sim, porque ele começou a ser alcoólico, não é?
2: Uhum.
3: E através disso, ele perdia o controle, perdia o domínio todo.
2: E a senhora chegava a pensar em suicídio, né?
3: Como eu não consegui nunca fazê-lo, mas eu tinha muita vontade de morrer. Isso eu tinha. Só não tinha coragem. Porque eu tinha os meus filhos, não é? E eu pensava neles.
2: Pensava nos filhos. Agora, eu pergunto à senhora... Quando a senhora olhava para aquela situação, o marido que traía, o marido que era agressivo, e a senhora chegou a deixá-lo, pensava em deixá-lo, como é que foi?
3: Sim, eu ainda deixei uma vez ou duas, mas depois acabava por ceder, porque eu queria ter a minha família unida, não é?
2: Uhum.
3: Pensava em ter uma família unida, era esse o meu objetivo.
2: Quantos filhos na altura?
3: 2.
2: Quer dizer, e eles, os filhos já estavam... Grandes, pequenos?
3: Sim, já quando acabou mesmo, um já tinha 20 e um e o outro 14. Já eram homens.
2: Então esse casamento terminou?
3: Terminou.
2: A senhora que terminou o casamento?
3: Sim, sim, sim.
2: Não suportou mais?
3: Eu tive que fugir de casa, porque foi numa noite em que me mandou atrás de mim para me matar.
2: É mesmo?
3: E eu tive que sair a correr, senão morria naquela noite.
2: Se a senhora não saísse de casa, ele matava a senhora?
3: A mim e ao meu filho.
2: A senhora e o filho?
3: Sim, senhor.
2: Que coisa, hein? E aí houve, então, o divórcio.
3: Sim.
2: Mas a senhora continuava depressiva. O problema continuava na sua alma, né?
3: Sim, sim. Eu cheguei ao delírio.
2: Ao delírio.
3: Porque eu já tinha medo das pessoas. Andei com medo da perseguição, que as pessoas queriam me matar. Eu já falava com a televisão sozinha. Eu estava a entrar em delírio mesmo.
2: Em delírio. Quer dizer, eu vi em pânico, né, senhora?
3: Sim, sim.
2: O medo tomou conta da senhora.
3: Exatamente. Eu ia nos transportes e pensava que a pessoa que estava do lado tinha uma faca para me matar.
2: Pensava que seu marido poderia estar ali para lhe matar.
3: A própria pessoa que estava ao meu lado, eu tinha medo das pessoas.
2: Quer dizer, tudo isso, essa violência que a senhora sofreu, desenvolveu esse pânico dentro da senhora.
3: Esse pânico, pavor,
2: terror.
3: Esse pavor, sim, sim.
2: Quer dizer, a senhora estava interiormente destruída.
3: Completamente.
2: No momento de maior desespero da senhora,

0: A senhora recebeu um convite? Alguém falou de Deus para a senhora? Como foi?
1: Eu fui através da rádio, senhor bispo.
0: Do programa de rádio.
1: Sim, eu quando ia para o trabalho, eu tinha a mania de ouvir o rádio, não é? No transporte.
0: Sim.
1: E naquele dia eu quis mudar de posto e fiquei
0: Programa da Universal.
1: Exatamente.
0: E a palavra, o que era falado naquele momento, tocou
1: É
0: na
1: na
0: senhora.
1: saúde, era mesmo na terça-feira da saúde.
0: Ao ouvir aquelas palavras, a senhora aceitou um convite e resolveu procurar a Universal.
1: Sim, senhor.
0: E a senhora foi bem recebida na
1: Muito,
0: Universal?
1: muito bem recebida.
0: Foi ajudada?
1: Fui.
0: A senhora conseguiu se libertar da depressão?
1: Passado 2 meses já não tomava medicação nenhuma.
0: A senhora tomava muitos remédios?
1: Tomava antidepressivos, ansiolíticos.
0: Disse que tinha medo de tudo, né? Até de uma pessoa que estava ao seu lado, a senhora pensava, tinha medo da pessoa matar a senhora.
1: Sim.
0: Acabou esse medo, pânico,
1: Tudo,
0: terror,
1: tudo,
0: a ansiedade terminou,
1: tudo.
0: a
1: Tudo, tudo.
0: tristeza profunda.
1: Nada, não tá cá nada já.
0: A senhora se libertou de tudo, curada da
1: Totalmente,
0: depressão.
1: totalmente. Eu era uma pessoa muito insegura. Nada, eu passo isso para os outros, passo força para os outros.
0: Forças.
1: Eu era negativa. Hoje não pode estar uma pessoa negativa ao pé de mim. Eu passo força e coragem. E não...
0: Diga uma coisa, a senhora é feliz?
1: Sou. Senhor
0: Refez a
1: Bispo.
0: sua vida, se levantou?
1: Completamente. Estou completamente transformada.
0: Aquele passado que acabou.
1: Acabou.
0: Hoje a sua vida está totalmente diferente, dona Maria Rosário.
1: Totalmente, não sou a mesma pessoa. Eu nasci de novo, não sou a mesma pessoa.
0: Nasceu de novo. Muito bem, é isso aí.
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3: O meu nome é Matilde Prazeres. Eu comecei a sofrer agora refletindo em adulta, não é? Que desde criança. A minha mãe era uma pessoa muito deprimida, portanto, além de eu ter problemas também de saúde, de ter tido problemas desde pequenina, que tive dificuldade logo em andar, porque tinha problemas nos pés. Comecei a usar botas ortopédicas, palmilhas de aço, desde de bebê, praticamente 1 ano e meio, 2 anos. Mais tarde, na adolescência, na coluna, com muitas dores na coluna, andei com um colete que me feria as axilas, não podia usar a roupa que gostaria porque o colete era especial para as dores. E depois a minha mãe, pronto, embora tivéssemos um lar onde não nos faltava nada a nível financeiro, a minha mãe era uma pessoa muito deprimida. Muito triste, chorava muito, tinha muita tristeza, muito vazio, e começou, portanto, eu comecei a viver nesse ambiente de tristeza. A minha mãe era uma pessoa muito triste, muito deprimida. Tinha duas facetas, parecia muito, era muito ativa a nível profissional e a nível de trabalho, muito ativa, mas depois era uma pessoa muito deprimida. Chorava muito, andou anos e anos com depressão. E pronto, depois acabou mesmo por tentativas de suicídio, e eu vivi nesse ambiente. Já uma tia dela também teve tentativas de suicídio e cometeu o suicídio, portanto, e eu estranhava muito. Em adolescente, que nós temos muita garra para viver, como é que a minha mãe, tendo tudo, entre aspas, né, a nível financeiro, tendo uma boa vida, um casamento equilibrado, com o meu pai, uma boa pessoa, e porque é que a minha mãe era tão triste? E isso foi afetando, portanto, ao longo do tempo. A minha mãe acabou mesmo por se suicidar. Mais tarde, portanto, encontrei o que veio a ser o meu marido, que tive quase 20 anos casada, que também foi um casamento muito sofrido. Daí só o que veio de bom foi uma filha. Pouco tempo após a minha filha ter nascido, eu comecei a ter problemas hormonais. Tive um quisto grande num ovário, tinha ela 2, 3 anos. Depois comecei a ter problemas no útero, com hemorragias, comecei a ficar muito enfraquecida. Que tinha 6, 7 miomas na altura e depois, portanto, o ginecologista recomendou-me fazer um tratamento para secarem os miomas. Só que enganaram-se na farmácia do hospital e deram-me uma injeção para o câncer da próstata dos homens. Então aí foi uma fase também muito difícil para mim. Tive que retirar o útero, isso também abalou a nível do casamento porque eu sentia-me menos mulher. E a partir daí também foi na fase praticamente que a minha mãe se tinha suicidado. Quando a minha mãe se suicidou, deixou uma carta de despedida. E eu sofri também muito essa situação porque eu guardei até hoje essa carta. A minha mãe achava que era um peso para quem estava cá, que achava que não merecia o sofrimento que ela causava pela tristeza que ela tinha. E eu comecei a passar a ter a mesma sensação de peso, de que estava a ser um estorvo para as pessoas, a ser um grande peso para os familiares mais próximos. E essa a carta realmente foi muito doloroso para mim muitos anos, porque eu constantemente eu chorava muito e verificava o conteúdo da carta. A minha vida a nível financeiro, que eu também fui sempre muito lutadora para trabalhar, tirei um curso de estética, portanto sou terapeuta de estética há 30 anos, lutei sempre muito com um sonho de ter um espaço profissional e depois comecei a enfraquecer, que já tinha conquistado na altura um centro de estética, perfumaria, cabeleireiro, um ginásio. Eu tinha muita força para trabalhar e comecei a desistir um pouco de mim, a enfraquecer, tanto a nível profissional como não dormia também. Isso começou-me a desgastar ao longo dos anos, portanto comecei a ter muita dificuldade em dormir, principalmente quando a minha mãe cometeu o suicídio. E então aí, portanto, começou o meu fundezinho do poço. E depois tive portanto, um casamento fracassado, muitos anos de sofrimento. Eu levei 4 anos ainda a lutar sozinha aqui, em Beja. Mas depois, começou a afundar-se a minha parte profissional, porque eu não estava emocionalmente bem e não me sentia bem, tinha um vazio muito grande interior, muita tristeza. Não era fácil ir com o barco para a frente. Então, fechei o meu centro estético, o meu espaço de trabalho, que era uma luta de muitos anos e um sonho muito grande que eu tinha. Fechei e aluguei a uma clínica dentária, mas que não correu bem, ao fim de pouco tempo não correu bem. E eu fechei, desanimei, tinha lojas alugadas também, começaram a não me pagar as rendas, comecei a ter problemas financeiros. Então eu pensei, vou para a Suíça, trabalho 2, 3 anos e possivelmente tenho uma aposentadoria melhor, porque lá ganha-se melhor. E então foi o meu objetivo. Só que esse objetivo não foi assim, não foi concretizado, porque eu cheguei à Suíça e tudo piorou. Porque, além dos problemas que eu já tinha, a mochila ia carregada de problemas nas costas, ainda enfrentei outros. A língua, a barreira da língua, que não é fácil. O enfrentar, eu que tinha trabalhado sempre, a vida inteira por conta própria, cheguei lá e não tinha o trabalho na minha área porque não sabia o alemão, não sabia a língua. Comecei a enfrentar outras barreiras, a saudade da minha filha, a saudade da minha casa, do meu pai, do meu neto, pronto, a saudade da família, das minhas raízes. Mas depois, graças a Deus, portanto, eu encontrei a Igreja Universal do Reino de Deus através de uma colega de trabalho e a minha vida começou a mudar aí. Principalmente com uma paz interior que eu há muito tempo não sentia. Essa noite eu tive melhor, dormi melhor e isso depois foi um progresso. Eu comecei a adormecer no sofá, coisa que eu não tomava 2, 3 comprimidos para dormir, eu não dormia e eu comecei a adormecer no sofá. E isso despertou-me, portanto, digo, Deus já está atuando um pouco na minha vida. Eu ouvia pessoas a comentarem a data de receber o Espírito Santo, que eu precisava de receber essa dádiva, essa bênção de Deus. Eu, como sou uma pessoa comunicativa, portanto comecei depois a procurar informação, a procurar ajuda das pessoas que estavam na obra de Deus, na Igreja Universal, e tudo mudou. Portanto, o vazio, a tristeza, a falta de forças, isso tudo desapareceu. Portanto, o Espírito Santo é o que preenche isso. Eu hoje entendo que é essa força de todo o dia me levantar e acreditar que Deus está comigo, que Deus vai me dar forças para trabalhar, para agir na família, para ajudar quem precisa. Eu hoje consigo, eu não conseguia trabalhar 2 horas e sem medicação, e eu hoje trabalho 10, 12 horas, levanto-me às 6 da manhã, começo a trabalhar e tenho muita força e tenho muitos projetos a nível profissional, a nível familiar, tenho muitos projetos. E ainda há pouco tempo abri uma empresa, uma clínica médica, eu trabalho com cerca de 20 médicos. E essa força só o Espírito Santo dá, só Deus consegue dar essa força que eu não tinha. E a alegria, e a paz interior, tudo em, eu tenho a certeza quando me levanto que vai tudo dar certo. Essa, Deus está comigo. A Igreja Universal para mim foi a maior bênção que eu recebi nos últimos anos. Portanto, onde é uma escola, não é uma igreja, é uma escola para mim. É uma escola onde eu aprendo a ser uma mãe melhor, uma mulher melhor, uma profissional melhor, onde eu tudo o que faço eu valorizo, e é isso que me fortalece, e é isso que, portanto, Deus está vivo, Deus está presente, e lá eu entendo que a minha fé é fortalecida quando eu exercito e quando eu entro em ação com essa fé, que é uma fé que tem que ser exercitada, uma fé de um Deus vivo diária, que eu uso a minha fé, eu comecei a aprender a usar a minha fé. Todas as pessoas, e eu também, dizia que tinha fé, mas era uma fé que não estava ativa. E hoje eu tenho uma fé que move montanhas e galáxias.
4: Muito bem, estamos de volta. Contra fatos não existe argumento. Você acabou de acompanhar pessoas que receberam o Espírito Santo, inclusive a senhora Maria do Rosário, pastor Tiago, aquela que sofreu depressão por 10 anos devido a um casamento que ela tinha, onde o marido era alcoólico, violento e agredia. E devido a isso, ela desenvolveu depressão. Mas hoje ela está curada, liberta e, o principal, recebeu o Espírito Santo.
5: O Espírito Santo realmente mudou, transformou a vida dela. E é isso que nós estamos propondo a essa pessoa que está ouvindo a nossa programação, que sofre com depressão, ataques de pânico, de ansiedade, que não consegue dormir, que sente um vazio, uma tristeza dentro de si. E ela não sabe mais o que fazer, a dor se tornou insuportável e ela chegou no limite. Se ela buscar o Espírito Santo, ainda hoje ela pode recebê-lo.
4: Com certeza. Procure uma Universal próximo de si, você vai ser ajudado. Para mais informações, ligue para o SOS Espiritual 218-368-008. Eu ofereço a todos uma linda faixa musical e em seguida nós retornamos.

0: Muito bem, estamos de volta nessa sexta-feira, Pastor Tiago, e iniciamos uma nova etapa do tratamento com ponto de luz, tratamento de libertação, que desta vez vamos tratar sobre o transporte espiritual. E muitos não são as pessoas, Pastor Tiago, que têm problemas espirituais, vivido problemas espirituais, na casa, na família, no trabalho, no casamento, na sua vida, no seu cotidiano. Pessoas, Pastor Tiago, que a vida não avança. Ela luta, se esforça, se dedica, trabalha, mas a vida dela não sai do lugar.
1: Não sai do lugar porque existe ali um espírito maligno que foi transportado para a vida dela. Pastor Virto, talvez essa pessoa antes não era assim, o mal não estava na vida dela. Só que alguém na casa do bruxo, no cemitério, realizou um trabalho e houve o transporte daquele lugar onde foi realizado aquele trabalho, aquele bruxedo, para a casa dela, para a vida dela, para o casamento dela. Só que nesta sexta-feira nós vamos fazer o caminho inverso. Nós vamos transportar o mal da vida dela para o inferno e vamos transportar a luz, o Espírito de Deus, para a vida dela.
0: Esse mal vai ser arrancado por meio e através da fé. E você é o nosso convidado. Procure nessa sexta-feira uma Universal próximo de si e certamente você entrará de uma forma e sairá de outra completamente diferente. Acompanhe a história, o depoimento extraordinário da senhora Ana Nabais. Ela que viveu 19 anos com depressão devido a várias tentativas de violações que sofreu. E em seguida, uma linda faixa musical.
2: Nós temos aqui a senhora Ana Nabais. Sofreu com depressão quanto tempo?
3: 19 anos.
2: 19 anos?
3: 19 anos.
2: Muito tempo. Nesses 19 anos tomou muitas medicações?
3: Tomava para dormir e para manter calma durante o dia.
2: Como surgiu a depressão?
3: Isto foi através de uma tentativa de violação. E a partir daí foram tentando sempre para ver se conseguiam me tocar. Eu tinha 9 anos quando isso aconteceu. A partir daí começou a ser constantemente. A partir daí eu comecei-me a sentir com medos, a isolar-me.
2: Qual foi o momento da sua vida com que a depressão surgiu com mais força?
3: A partir dos 14 anos, quando eu decidi arranjar um namorado, decidi sair de casa e a partir daí comecei a querer ser mulher mais cedo. Juntei-me com um rapaz, que é o meu atual marido, e eu arrastei esse meu sofrimento para dentro da minha casa. Foi aí que foi tudo por água abaixo.
2: Como era essa depressão? Tinha uma tristeza profunda? Tinha vontade de morrer? Como era?
3: Tinha vontade de morrer. Tinha ataques suicidas mesmo. Tinha vontade de morrer.
2: Teve tentativas?
3: Sim, sim. Tanto que eu fugia muitas vezes para a rua porque eu queria fazer mal a mim mesma e fugia para a rua mesmo para conversar com alguém para tirar aquela ideia da cabeça. Tinha mesmo esses ataques. E depois ia para o hospital. E chegava lá, me dava uma medicação, voltava para casa. Isto era consecutivamente. Eu fazia isto.
2: Quer dizer, o seu marido é que acompanhava sempre nessas tentativas de morrer?
3: Sim.
2: Ele que corria, socorria a senhora?
3: Sim, sim.
2: Isso durou quantos anos?
3: Durou...
2: Essas tentativas?
3: Isto foi... Ora, eu estou com ele há 26 anos. Isto foi desde os meus 14. Aliás, comecei a namorar com ele, porque depois comecei a ficar uma pessoa agressiva. E já... Eu já batia nele, não é? Não era só... Além destes ataques que eu tinha, já batia no meu marido. Eu batia-me a mim mesma. Eu fazia montes de coisas que não... Pronto, de momento... foi apagando no passado, eu deixei a ir apagando. Mas este foi um dos piores momentos da minha vida, quando eu comecei a levar isto para a violência. Já não aguentava o sofrimento, a dor comigo, eu tinha que descontar nele. Então foi piorando, agravando, fui-me isolando.
2: Certo. Mas esses anos foram terríveis, é porque a senhora... Poderia ter tirado a vida, né? Quase que fez isso, né?
3: Tentei muitas vezes.
2: E ainda quando ficava agressiva, que só agredia o seu marido, mas agredia assim, pensava em também matá-lo?
3: Sim, sim. Eu tentava mesmo matá-lo. Houve uma altura em que eu até o agarrei e furei-lhe mesmo o olho e tudo, e ele foi para São José e tudo,
2: é
3: para
2: mesmo?
3: O hospital.
2: Quer dizer, o seu problema era gravíssimo.
3: Eu fiquei violenta mesmo.
2: Como foi que a senhora ficou livre da depressão?
3: Numa evangelização que me bateram à porta. Uhum. Foram umas senhoras que me evangelizaram, fizeram uma oração e perguntaram-me se eu tinha interesse em ir até a igreja. É claro que eu queria me livrar daquele problema, porque eu sabia que estava doente. E
2: mas primeiro deram uma palavra, falaram para a senhora de problemas.
3: Elas tocaram num assunto de a senhora tem algum problema de saúde que se identifique. Uhum. E eu disse que sim, que realmente estava com uma depressão muito grande e não tinha portas para onde bater. E foi aí que ela me perguntou se eu queria uma oração na porta, uma imposição de mãos. E foi aí que fizeram uma oração e fizeram então o convite.
2: Ah, sim. Então, depois que ouviram a senhora, que oraram, aí fizeram um convite para que a senhora participasse de uma reunião na Universal.
3: Sim, sim, sim.
2: Isso faz quanto tempo?
3: 1 ano e 4 meses.
2: Portanto, pouco tempo, né?
3: Sim, sim.
2: Quer dizer que há 1 ano e 4 meses a senhora entrou pelas portas da Universal.
3: E nunca mais parei.
2: Nunca mais parou. E valeu a pena.
3: Valeu.
2: Quando a senhora entrou na Universal, a senhora começou a ouvir a palavra, passou a ter paz dentro de si, já viu que as coisas começaram a acontecer dentro da senhora? Sim.
3: Desde o primeiro dia que entrei na igreja, eu chorava muito naquele dia quando entrei lá, mesmo a tentar explicar.
2: Sentia paz?
3: Comecei a sentir logo paz nesse dia. Eu dormi, eu comecei a sentir aquele alívio, saía tudo. A partir daí, comecei logo a ver mudanças.
2: Tudo aquilo que a senhora sentia, aquela raiva, aquela vontade de matar, de se matar também, acabou
3: sim.
2: Tudo aquilo?
3: Sim, senhora. Tudo isso foi embora. Hoje é uma vida tranquila, em paz.
2: Como é que está o seu casamento hoje? É agressiva com o marido? Bate nele? Não,
3: não.
2: Ou não?
3: Agora não.
2: Agora não.
3: Não.
2: O casamento foi restaurado.
3: Sim, sim.
2: Tem paz dentro de si?
3: Sim.
2: Hoje está livre, liberta. Quer dizer, a partir do dia que entrou, as coisas começaram a mudar.
3: Sim, sim.
2: Entregou a sua vida a Jesus?
3: Entreguei.
2: Já recebeu o Espírito Santo?
3: Graças a Deus.
2: Pronto. Quem tem o Espírito Santo não tem depressão.
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0: Seu nome?
1: Ruth.
0: Ruth, qual a maldição que havia na tua vida?
1: Então, eu tinha na vida financeira e também tinha na vida familiar. Na minha vida financeira, eu não conseguia arranjar um trabalho que não fosse part-time, só conseguia arranjar part-times, e quando eu arranjava, eles pagavam-me uma miséria, ou os patrões desapareciam e não me pagavam. As vendas que eu fazia, elas ficavam trancadas e o dinheiro nunca chegava a mim. Eu esfolava-me a trabalhar, diziam sempre que era das melhores trabalhadoras, mas nunca era recompensada por isso. E além disso, quando o dinheiro chegava às minhas mãos, ele desaparecia. Eu já nem sabia como, eu não percebia o que é que acontecia, não é? E na minha vida familiar também. Na minha vida familiar, a minha família, ela sempre se dividiu. Eu lembro que desde que eu nasci até agora, os grupinhos de família têm aumentado e o número de pessoas à mesa tem diminuído. Se zangavam e deixavam de falar uns com os outros. Isso aconteceu já com os meus bisavós, com os meus avós e com o meu pai em relação aos meus avós, né? Maldição familiar. E aí estava a acontecer comigo também, porque eu, como engravidei jovem, o meu pai, ele ficou bastante furioso. E com isso, o que é que aconteceu? Nós deixamos de falar. Então eu disse assim, olha, eu fiquei muito orgulhosa mesmo. Eu disse assim, oh, então se ele não fala comigo, eu também não vou falar com ele. E eu fiquei sem falar com o meu pai também durante um ano. Ou seja, a minha família também estava a desestruturar, da mesma forma como tinha acontecido com os meus antecedentes. Então, depois, quando eu comecei a vir na igreja...
0: O que é que tu fez no altar para mudar isso?
1: Pastor, eu tive que me entregar por inteiro. Então, hoje, pastor, havia transformação completa. Eu tinha determinado um salário e eu disse assim, olha, eu vou passar a receber este valor, no mínimo. E eu terminei, eram 3 algarismos, pastor, não era muito assim, né? Mas eu terminei. E depois de eu ter escrito, eu pensei, ih, meu Deus, eu aumentei muito este valor, como é que agora vai acontecer? Mas eu disse, olha, não, eu já escrevi, então vai ter que acontecer. Pastor, hoje eu estou a receber mais do que aquilo que eu tinha determinado. Okay? O meu salário passou de 3 algarismos para 4 algarismos. Houve uma mudança completa na minha vida financeira, uma transformação. E na minha família, hoje, pastor, eu tive que quebrar o meu orgulho, não é? Porque não chega a nós fazermos votos e nós sacrificarmos. Nós também temos que saber pedir perdão e também temos que saber perdoar, não é? Então, o meu pai, ele tinha em parte culpa daquilo que ele tinha feito, do jeito que ele tinha agido comigo. Mas eu tive que fechar os olhos a isso. Eu, cada vez que falavam do meu pai, eu começava a chorar. Porquê? Porque tinha guardado muita mágoa. Até porque os meus pais tinham separado em pequena. Então, eu um dia marquei com ele e já tinha passado muito, muito tempo, não é? Eu marquei com ele e disse, olha pai, vamos almoçar, vamos jantar. Ele estranhou. Eu cheguei junto a ele, depois de todos os votos de sacrifícios que eu tinha feito, cheguei junto a ele e disse assim, olha pai, eu quero te pedir perdão porque eu sei que eu poderia ter feito melhor do que aquilo que eu fiz até hoje, e se eu fiz alguma coisa que te magoou e todo esse tempo tivemos sem falar, eu peço perdão, porque mesmo eu poderia ter já resolvido isso. Ai, pastor, o meu pai, que não é nada de se emocionar, é assim muito racional, ele ficou até emocionado com aquilo ali. Ele também é muito orgulhoso, mas ali, quando eu cobrei o meu orgulho, o orgulho dele também foi quebrado. Então, pastor, eu agora sinto falta até de estar mais tempo com ele, falar com ele. É completamente diferente o nosso relacionamento. Deus agiu.
0: Tu pode dizer que está no monte da bênção.
1: Sim, completamente. Eu, no monte da maldição, eu tive que levantar os meus votos e sacrifícios para que eu pudesse passar para o monte da bênção. Exatamente.
0: Parabéns, que Deus te abençoe mais e mais, tá?
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3: Meu nome é Isabela Alves e quando cheguei na Iorda carregava uma maldição. 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O meu pai batia muito na minha mãe. A minha mãe fugiu várias vezes de casa. Por exemplo, quando o meu pai chegava em casa, nós todos fugíamos para os quartos só para não estar com o meu pai. Porque ia haver brigas nessa altura. E eu não queria nada disso para a minha vida. Os meus irmãos casaram-se, separaram-se várias vezes. A minha irmã casou. Ela começou a sofrer a mesma maldição que a minha mãe. E ela dizia que não aceitava que um homem lhe batesse, e o meu cunhado fazia isso. Começou-lhe a bater, a minha irmã chegou ao ponto de ter que fugir de casa também. E então, quando eu me casei, eu comecei a ver os mesmos problemas na minha casa. As brigas, começar por brigas. Bater, ele nunca bateu, mas começava, nós tínhamos muitas brigas. Chegava ao ponto até de chatearmos, de não falarmos. Estávamos um mês ou dois sem falar, nem um olá, um bom dia, nada. A gente não falava. E eu não queria isso para a minha vida. Então foi quando eu conheci a Iurde, foi-me apresentada uma campanha e eu participei. E essa maldição foi quebrada. Hoje eu e o meu marido estamos felizes, firmes na fé, temos os nossos momentos. A gente brinca, conversa, e eu agradeço todo este trabalho à Iurde.
4: Contra fatos não existem argumentos, eu provei para si que o mesmo Deus que agia no passado, ele age também nos nossos dias de hoje. Essas pessoas alcançaram a libertação espiritual, essas pessoas venceram os males espirituais, inclusive a senhora Ana Nabás, que venceu a depressão, pastor Tiago. O mal teve que sair, e quando o mal é arrancado, a paz volta, a luz volta, a pessoa volta a viver, a pessoa volta a ter felicidade.
5: Ela volta a ser feliz porque o bem voltou para a vida dela. Quando o bem sai, o mal entra, e aí vem a infelicidade, a tristeza, a depressão, o vazio, a angústia. Desde o momento que o mal entrou na sua vida, meu amigo, minha amiga, a felicidade foi embora. Foi embora, e só vai voltar no dia que o mal sair. E essa é a nossa proposta, tirar o mal da sua vida.
4: Esse mal vai ser arrancado nessa sexta-feira, hein? 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Acompanhe com atenção o depoimento da senhora Rosa Jorge. Ela que ficou com depressão após o término do casamento, que durou 18 anos.
6: Como vai a senhora, dona Maria Rosário?
7: Obrigada, agora bem.
6: Ah, hoje a senhora está bem, né?
7: Agora
6: mas,
7: sim.
6: Dona Maria do Rosário, a senhora sofreu com depressão quanto tempo?
7: 10 anos.
6: E diga uma coisa, como foi essa depressão?
7: A depressão foi devido a um casamento que eu tive muito perturbado, muita traição.
6: O que a senhora sentia? Qual era o sintoma da depressão?
7: Uma tristeza profunda, uma angústia. Não tinha vontade de viver. Perdi a vontade toda de viver. Não tinha vontade de me arranjar uma coisa que eu gostava. Não tinha vontade de cuidar dos filhos. Não tinha vontade de cuidar da casa. Perdi a vontade de tudo. Nem para trabalhar. Eu já tinha mais vontade. Não tinha vontade para coisa nenhuma.
6: E essa depressão surgiu após o problema
7: do casamento? Sim, sim.
6: Quanto tempo de casamento?
7: Foram 23 anos.
6: E aí surgiram os problemas.
7: Sim.
6: Houve a traição, como foi?
7: Traição, violência doméstica, muito maus tratos. E pronto, foram muitos anos assim. E
6: Quer dizer, além da senhora ser traída, a senhora também sofria com as agressões físicas.
7: Sim, porque ele começou a ser alcoólico, não é?
6: Uhum.
7: E através disso, ele perdia o controle, perdia o domínio todo.
6: E a senhora chegava a pensar em suicídio, né? Como
7: eu,
6: tirar a vida?
7: Eu não consegui nunca fazê-lo, mas eu tinha muita vontade de morrer. Isso eu tinha. Só não tinha coragem. Porque eu tinha os meus filhos, não é? E eu pensava neles.
6: Pensava nos filhos. Agora, eu pergunto à senhora, quando a senhora olhava para aquela situação, marido que traía, marido que era agressivo, e a senhora chegou a deixá-lo, pensava em deixá-lo, como é que foi?
7: Sim, eu ainda o deixei uma vez ou duas, mas depois acabava por ceder, porque eu queria ter a minha família unida, não é?
6: Uhum.
7: Pensava em ter uma família unida, era esse o meu objetivo.
6: Quantos filhos na altura?
7: 2.
6: Quer dizer, e eles, os filhos já estavam grandes, pequenos?
7: Sim, já quando acabou mesmo, um já tinha 20 e um e o outro 14, já eram homens.
6: Então esse casamento terminou?
7: Terminou.
6: A senhora que terminou o casamento?
7: Sim, sim, sim.
6: Não suportou mais?
7: Eu tive que fugir de casa, porque foi numa noite em que me mandou atrás de mim para me matar.
6: É mesmo?
7: E eu tive que sair a correr, senão morria naquela noite.
6: Se a senhora não saísse de casa, ele matava a senhora?
7: A mim e ao meu filho.
6: A senhora e o filho?
7: Sim, senhor.
6: Que coisa, hein? E aí houve, então, o divórcio?
7: Sim.
6: Mas a senhora continuava depressiva, o problema continuava na sua alma, né?
7: Sim, sim, eu cheguei ao delírio.
6: Ao delírio?
7: Porque eu já tinha medo das pessoas, andei com medo da perseguição, que as pessoas queriam me matar.
6: Tinha...
7: Eu já falava com a televisão sozinha, eu estava a entrar em delírio mesmo.
6: Em delírio? Quer dizer, eu vi em pânico, né, senhora?
7: Sim, sim.
6: O medo tomou conta da senhora.
7: Exatamente. Eu ia nos transportes e pensava que a pessoa que estava do lado tinha uma faca para me matar.
6: Pensava que seu marido poderia estar ali para lhe matar.
7: A própria pessoa que estava ao meu lado, eu tinha medo das pessoas.
6: Quer dizer, tudo isso, essa violência que a senhora sofreu, desenvolveu esse pânico
7: dentro da
6: senhora. Esse pavor,
7: exato.
6: O terror.
7: Esse pavor, sim, sim.
6: Quer dizer, a senhora estava interiormente destruída.
7: Completamente. Completamente.
6: No momento de maior desespero da senhora, a senhora recebeu um convite, alguém falou de Deus para a senhora, como foi?
7: Eu fui através da rádio, meu bicho.
6: Do programa de rádio?
7: Sim, sim, eu quando ia para o trabalho, eu tinha a mania de ouvir o rádio, não é? No transporte.
6: Sim, sim.
7: E naquele dia eu quis mudar de posto e fiquei na rádio. No
6: programa da Universal.
7: Exatamente.
6: E a palavra, o que era falado naquele momento, tocou
7: na saúde, era mesmo na terça-feira da saúde.
6: Ao ouvir aquelas palavras, a senhora aceitou um convite e resolveu procurar a Universal.
7: Sim, senhor.
6: E a senhora foi bem recebida na Universal?
7: Muito bem recebida.
6: Foi ajudada?
7: Fui.
6: A senhora conseguiu se libertar da depressão?
7: Passado 2 meses já não tomava medicação nenhuma.
6: A senhora tomava muitos remédios?
7: Tomava antidepressivos, ansiolíticos.
6: Disse que tinha medo de tudo, né? Até de uma pessoa que estava ao seu lado, a senhora pensava, tinha medo da pessoa matar a senhora.
7: Sim,
6: acabou
7: sim.
6: Esse medo, pânico, terror?
7: Tudo.
6: A ansiedade terminou?
7: Tudo.
6: A tristeza profunda?
7: Nada, não tá com nada já.
6: A senhora se libertou de tudo, curada da depressão?
7: Totalmente, eu era uma pessoa muito insegura.
6: Uhum.
7: Nada, hoje passo isso para os outros, passo força para os outros.
6: Forças.
7: Eu era negativa, hoje não pode estar uma pessoa negativa ao pé de mim. Eu passo força e coragem. Não...
6: Diga uma coisa, a senhora é feliz?
7: Sou.
6: Refez a sua vida, se levantou?
7: Completamente. Estou completamente transformada.
6: Aquele passado que acabou?
7: Acabou.
6: Hoje a sua vida está totalmente diferente da do Maria José?
7: Totalmente. Não sou a mesma pessoa. Eu nasci de novo, não sou a mesma pessoa.
6: Nasceu de novo. Muito bem, é isso aí.
8: Já tentou encontrar uma solução para os problemas de saúde? 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
9: Desde a infância, tinha muitos traumas, muitos complexos, muitos medos. Terror mesmo, terror noturno, que ela andava sempre apavorada, tinha medo de tudo. Não era capaz de subir escadas rolantes, andar de elevador, tinha medo do escuro, da noite. Quando casei e tive o primeiro filho, foi pior. Aquele terror, aquilo ficou mesmo um terror mesmo. Então eu era muito nervosa, não dormia de noite. Como não dormia de manhã, levantava-me, era café, passava o dia a tomar café, comecei a ficar doente com problemas de estômago, vesícula, a vesícula muito dilatada, porque tinha má alimentação, porque não dormia, era aquele pavor sempre, e foi sempre, cada vez agravando. Comecei a ter problemas no casamento também, porque como andava sempre muito nervosa, se um dizia uma coisa, eu gritava mais alto, parecia uma doida, batia com as portas, era doida mesmo, já trabalhava por conta própria e... comecei a ter problemas com os prazos de entrega porque eu não descansava, não é? Então, se eu não descansava, a minha cabeça não raciocinava. Comecei a perder assim o controle. Eu era muito controlada nas finanças, era muito controlada, nunca gastava assim, não fazia gastos supérfluos nem nada, mas do nada eu comecei assim a fazer gastos à toa. E o que é certo é que eu precisava de ajuda, mas eu não aceitava, porque além desses problemas todos eu era muito orgulhosa. Eu tinha a mania que sabia tudo e que, portanto, que era autossuficiente e que não precisava de ninguém. Então, era muito, muito orgulhosa. Isso originou a minha vida financeira toda destabilizada, não é? Porque acabei de ficar com dívidas, não é? Porque depois chegava a altura já não tinha como honrar os compromissos. Nessa altura, não é? Eu tinha um bom casamento e fiquei sem chão. Achei que para mim tinha chegado o fim. A minha mãe conheceu primeiro o centro de ajuda, mas ela falava-me, convidava-me, só que eu, como não acreditava, não aceitava ajuda, não queria. E um dia houve assim uma reunião especial e eu aí aceitei. Embora fosse cheia de dúvidas, nem queria, ia só para ver, não queria chegar até ao fim da reunião, mas o que é certo é que cheguei lá e fiquei. Eu hoje não tenho medos, ando de elevador, já andei de avião, já fui a Israel, os medos ficaram para trás, o casamento está restaurado. Os meus horizontes foram ampliados, eu conheci uns horizontes novos, né? Então tudo foi renovando. À medida que eu ia renovando as ideias, cada coisa foi renovando, a saúde, tudo assim, passo a passo, foi renovando tudo. Para hoje, a minha vida estar como está, eu tive que reconhecer que precisava de ajuda, primeiro. Depois, dar o segundo passo, procurar essa ajuda e depois lutar. Lutar, sacrificar para vencer. Todas as pessoas que me estão a ouvir e que não conhecem, até falam mal, como eu falava, né? Venham. Se têm problemas que precisam resolver, se têm a saúde deteriorada, se têm problemas financeiros, no casamento, seja onde for, venham e a vida começa aí. Após eu participar nas reuniões do Centro de Ajuda, a minha maldição foi quebrada.
4: Deus é grande, contra fatos não existe argumentos. Foi provado para si que o mesmo Deus que agia no passado, ele também age nos nossos dias. As pessoas que você acabou de acompanhar, elas obtiveram a libertação espiritual e hoje têm uma nova vida e hoje têm uma vida de qualidade. Uma vida feliz. Inclusive, Sara Rosa Jorge, que venceu a depressão, foi curada, foi liberta. Ela hoje é uma mulher completamente transformada, liberta dos males e problemas espirituais. 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
4: Nos próximos minutos vamos falar sobre o mangostão reforçado com aloe vera dos laboratórios da Lister Mais, ouvintes que já compraram e sentem benefícios. Vamos conhecer também essas histórias. A melhor música também a tocar nesta emissão, venha daí.

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0: 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Vamos para mais uma opinião. 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
0: 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Vamos subir, vamos para Norte. 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
0: 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Alberto Duarte, vamos para Tomar, agora ali no centro do país. Porquê que está a tomar o mangostão?

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0: 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António Rosário, vamos ficar ali pelo Ribatejo, Santarém.
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0: pensares. Ai. 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
1: São 6 horas da manhã. Vamos agora à oração do trabalhador.

Senhor nosso Deus e Pai, são 6 horas da manhã dessa quarta-feira e nós entramos em oração em favor de todos os amigos trabalhadores e também cumprindo o 5º dia da oração, poupe a minha família. Senhor Jesus, envia agora o teu poder na casa de cada família madeirense, especialmente aquelas que estão sendo atacadas por doenças, por vícios, maldições, pragas, invejas, por aqueles que estão sofrendo, meu Pai, por ataques espirituais. E essa família está tão dividida, tão separada, que já não se falam, não se olham, vivem juntos, mas não são unidos. É isso que tem acontecido, meu Pai. Vivem juntos, mas não há união entre os irmãos, não há união entre a família. Pelo contrário, existe ódio, uma raiva, sabe? Senhor Jesus, tratam os de fora, estranhos, tratam bem, mas os de dentro tratam mal. Muda essa situação. Filhos não respeitam os pais, mas respeitam os colegas que são desconhecidos. Dizem que não amam os seus pais, mas amam as amizades lá fora. Muda essa história, Senhor Jesus. Muda. Nós te pedimos em favor da família madeirense. Eu oro em favor desta mãe, deste pai, deste trabalhador, desta trabalhadora, que tem filhos doentes, problemas, nesses dias muitas alergias, muitas gripes, muitas dores, problemas que a criança não vai para a escola, a senhora não vai trabalhar, mete baixa, problemas e mais problemas. Visite agora e livra eles de todos os males. Eu peço e estendo as minhas mãos, neste 5º dia de oração, nesse propósito de 90 dias, que haja luz, que haja bênção. Consagra este copo com água. Quando nós bebemos desta água, recebamos paz e luz. Minha amiga, meu amigo, beba. E o poder de Deus visite você agora. Graças a Deus. Respire fundo, tenha paz, tenha luz. Eu ofereço à senhora, ao senhor, essa canção de fé. E daqui a pouco nós voltamos com o nosso programa Bom Dia Madeira, Bom Dia Porto Santo.

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1: Olha, que Deus abençoe a si e a sua família nessa quarta-feira. Existem pessoas que elas conseguem atrair aquilo que é negativo para a sua vida. Não são poucos os casos de pessoas que sofrem, por exemplo, com depressão, que ainda têm outros problemas para além da depressão, como desejo de suicídio, vontade de desaparecer, doenças incuráveis, problemas no casamento. E aí, meu amigo, minha amiga, a gente fica pensando, não é? Porque um problema puxa o outro, uma dificuldade gera outra, uma maldição puxa a outra. Muitas das vezes você não entende o porquê que a sua vida deu errado, ou porquê está ir de mal a pior. Muitas das vezes você não se imagina, não consegue se ver saindo dessa dificuldade que você está a passar nesse momento. Às vezes você olha para o futuro e desanima, desiste, pensa que a vida para si já acabou, que não há mais maneiras de você ser feliz, não há mais maneiras de você dar a volta por cima, de você se recuperar, se colocar de pé. Mas esse pensamento negativo ou essas forças negativas que atacam você, elas podem e vão sair uma vez que você busque o Senhor Jesus acima de todas as coisas. Porque talvez você busque Jesus. Você é uma pessoa que tem uma religião, que frequenta uma denominação. Você é uma pessoa de fé, mas você também busca outras coisas. Quando você colocar o Senhor Jesus acima de tudo, e é isso que eu quero propor para você agora, colocar Deus à frente de tudo, colocar Deus para governar a sua vida, você vai ser feliz. Você vai encontrar paz, você vai encontrar felicidade, prazer, alegria, amor, união.

0: também problemas na família, desejo de suicídio, problemas gravíssimos. Eu quero mostrar para você que essa fase ruim, mal, que você está a passar, você vai superar.
1: Uma pessoa depressiva era derivada às consequências que a vida trazia. E assim veio um bocado a depressão, da qual antigamente ninguém sabia que era uma depressão, mas isso aconteceu na minha vida. Quando tive a minha filha, veio mesmo a vir ao fundo do poço. A minha vida na infância foi assim um bocado difícil, vamos lá. Porque venho de uma família bem grande, minha mãe teve bastantes filhos. Para ela poder tomar conta de um do mais pequenino, que estava para nascer, havia sempre um que ia para casa, sempre de alguém conhecido, alguém de famílias. E eu fui uma delas, eu fui para casa de uma madrinha da minha mãe. Lá estive ali na casa dela até ir para a escola. A escola não foi fácil porque a professora que nós tínhamos era um bocado agressiva, pelo menos comigo eu entendia que era. Uma das vezes ela mandou-me ao quadro fazer contas de dividir, só que eu não consegui. O medo era tanto que eu já não consegui fazer mesmo, não via nada e comecei a tremer. E ela deu-me tanta porrada de uma das vezes que eu fui ao quadro, tiveram que me levar a casa. Tive, logo no ano a seguir, tive então uma outra professora. Era um doce de mulher, tinha mais idade, era mais madura, mais paciente com os alunos. E foi essa professora que me levou a fazer a quarta classe. Mas acabei por sair mesmo da escola com o trauma da outra professora, que só voltei a aprender a fazer contas quando o meu filho nasceu. E assim veio um bocado tudo junto, comecei logo em princípio a apanhar a depressão, da qual antigamente ninguém sabia que era uma depressão, mas o certo é que mais tarde a gente paga a fatura, e isso aconteceu na minha vida. Pontos, quando tive a minha filha, veio mesmo a vir ao fundo do poço. Uma pessoa depressiva era derivada às consequências que a vida trazia. Por isso é que ela, médica, me passava abaixo e me dava então a medicação, a ponto dela me dizer: Margarida, a única saída aqui será fazer então o tratamento para a cura. 2, 3 medicamentos que eu tomava, mas claro que não me resolvia, porque eu não parava para fazer a cura, fazer mesmo ali o tratamento. Era complicado porque não tinha força nem sequer para me levantar. Vontade de viver também não tinha, mas eu tinha que andar, eu tinha que levantar, quase a empurrar. Passou-me até, incrível que pareça, até os pensamentos de suicídio me passou. Só que também olhava e tinha os miúdos. E eu fazer uma coisa daquelas e deixar as crianças, eu também não queria. Foi mesmo ali que se notou que eu passei bastante mal com a depressão, a ponto de eu ter que entregar a minha filha a uma colega de trabalho, que ela me disse: Margarida, deixa ir a tua filha para a minha casa, que eu tenho a minha sogra a morar comigo, e ela toma conta da tua filha para tu fazeres o tratamento. Foi quando minha filha, foi para a casa da minha colega então, a sogra que tomou conta dela, é que eu tive então uma semana de cama a fazer a cura. Mas também não me resolveu, mas não tinha ninguém que me socorresse, só mesmo Deus para me dar essa força. E fui trabalhar, tive ali um tempo de baixa, quando fui trabalhar tive então uma colega que me fez um convite. Só que eu não aceitei esse convite, achava que não era para mim. Mas na segunda vez, que foi uma outra que me convidou, disse: Margarida, tu devias de ir comigo a um sítio que te vai fazer bem. Eu não tinha, realmente não tinha nada a perder, porque não? E foi realmente ali que eu tive uma saída. E acabei por resolver mesmo este assunto quando fui então para a igreja.

0: Primeiro fui assim um bocado com receio, fui tentar perceber como se trabalhava ali, ia sempre tomando a medicação e ia ficando até que eu comecei a abrir o coração. Foi aí que eu me comecei a libertar, que não foi fácil. Mágoa. Era aquelas pequeninas coisas que a gente tem dentro de nós e nós guardamos. Tive que perdoar e tive que pedir perdão à pessoa que magoou. E a partir de dias, vamos lá, o peso que nós trazíamos pela vida fora começa então a se tornar mais leve. Porque acabamos por perceber que a mágoa só nos faz mal. É que eu subi ao altar e digo assim: pastor, passou-se isto. E diz-me ela assim: Dona Margarida, a senhora vai ter que ir ter com essa senhora, falar com ela, tirar essa mágoa, porque senão a sua vida também não anda. E a senhora não quer ser salva. Eu quero, pastor. Então, tenho que fazer isso. E eu então chego ao pé dela e digo-lhe assim: olha, eu venho te pedir perdão. Pedir perdão? Porquê? Fizeste isto. Ela desata a chorar, agarra-me a mim. Diz-me ela assim: Guida, desculpa, eu que te peço desculpa, peço-te perdão por ter tomado esta atitude. Digo assim: pois, deverias, mas como não o fizeste e escondeste de mim, eu acabei por ficar com mágoa. Tu estás bem e quem está embaixo sou eu, porque eu estou com a mágoa e a mágoa está-me a levar pelo cano abaixo. O meu coração aliviou porque perdoei e a mágoa foi embora. Levei tanta porrada da professora, mas ainda em criança não fiquei com mágoa e depois de adulta fiquei com mágoa porque fizeram mal a uma filha minha e eu fiz-lhe tão bem. Mas tudo passou. Graças a Deus, Deus deu-me força para eu perdoar. Veio a cura da depressão, até que eu esqueço-me por completo de tomar a medicação. Levo uma semana e tal, digo-se: Margarida, então, que é dos comprimidos. E percebo que muitas coisas na Margarida começou a mudar. Mas depois começou a ver aquele amor dentro de nós, aquela alegria. Aquela vontade de dizer: Jesus é bom, Jesus faz maravilhas. E quando o Espírito Santo desceu, eu sei que eu senti uma alegria enorme, uma vontade de glorificar uma coisa tão boa. A partir daí que eu digo assim: louvado seja Deus, que agora fui criatura, mas a partir de agora sou uma filha de Deus. Louvado seja Deus por isso. Quando todo mundo me rejeitava, Jesus disse-me: tu és minha filha, eu estou aqui para ti. E foi maravilhoso receber o Divino Espírito Santo, porque nós sem Ele não somos nada, não somos ninguém. O que seria de nós sem Ele? Porque Jesus curou-me e só Ele mesmo para nos curar. Porque a gente acaba por perceber que a depressão é espiritual. E o que é espiritual não há medicação nenhuma que venha a curar. Vamos levando, vamos empurrando e vamos vivendo. Mas a verdadeira cura só Deus pode dar, só o Espírito Santo pode dar. Não, não é o médico, não é o ser humano, é o próprio Deus que dá. A minha família é um cantinho de céu. Há paz, há alegria, há proteção de Deus. E a minha filha está comigo. Todos os dias eu dou graças a Deus, porque se não fosse Ele me dar essa condição, o que seria de mim? Será que a Margarida existia? Se calhar não. Isso é Ele toda a honra e toda a glória. O Senhor Jesus merece tudo. O Senhor Jesus também foi rejeitado e a gente vê que nós também somos um bocado rejeitados pelo mundo. Mas Ele dá-nos essa força para nós andarmos no nosso dia-a-dia. É maravilhoso, Jesus.
1: A proposta, minha amiga, meu amigo, não é que você troque de religião, não é que você se agregue a mais uma denominação ou simplesmente troque de igreja. A tendência de uma pessoa é tentar buscar e pular ali, e vai ali, e troca, não é? Como a pessoa está buscando a solução. Essa é uma tendência. Mas em Jesus, o nosso Senhor, você encontra paz. Em Jesus, o nosso Deus, você encontra alegria. No altar de Deus, você muda de vida. A proposta do Senhor Jesus é simples e direta. Vida por vida. Vida velha, vida sofrida, problemas, dificuldades. Você entrega para Deus, você dá para Deus a vida velha e Ele dá para você uma vida nova, um espírito novo, um pensamento novo, um coração novo. São promessas da palavra de Deus que vão se cumprir na sua vida uma vez que você coloque Deus para governar a si mesmo. Porque às vezes a gente quer tomar as rédeas da nossa vida e agir conforme aquilo que a gente pensa, aquilo que a gente acha, aquilo que a gente decide, e nada não é contrário disso, porque você tem o livre-arbítrio, você comanda a sua mente, você comanda seus pensamentos e os seus sentimentos, mas você pode entregar o comando da sua vida, o governo da sua vida, o reino da sua vida para Deus, para que Ele te governe. A grande dificuldade de muitas pessoas é pensar que isso passa por uma religião ou por mais uma igreja. Engano. Você tem acesso direto ao Rei dos Reis. Para mudar de vida, você não precisa de religião. Você precisa de conhecer o Senhor Jesus. Hoje, quarta-feira, em todas as igrejas universal do Reino de Deus, nós temos a busca do Reino de Deus em primeiro lugar. O estudo bíblico que nós estamos realizando, mostrando para as pessoas que o governo de Deus nos dá acesso ao reino dos céus. Uma vez que você é governado por Deus, Ele governa a sua vida, então você tem direito, acesso ao reino dos céus. Nós vamos falar sobre isso hoje, nós vamos dar continuidade a esse estudo. E eu desafio você que assiste essa programação, que sofre com depressão, com desejo de suicídio, com vontade de morrer, ataque de pânico, angústia, tristeza. Eu desafio você a mudar a história da sua vida, a fazer um 180 graus de mudança. Você vai entregar no altar a vida velha e você vai receber de Deus, do Senhor Jesus, uma vida nova, hoje, quarta-feira.
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1: Eu quero colocar à sua disposição, meu amigo, minha amiga, nessa manhã, o número da Central SOS Espiritual. Nós temos ali homens, mulheres de Deus à disposição, que querem estar ali, estão disponíveis para te ouvir, para te atender, para te orientar. Você vai desabafar, falar do seu problema, receber uma orientação, um conselho bíblico, não uma opinião a respeito de religião ou opinião na sua vida. Não é nada disto. Nós vamos dar para você a direção bíblica, a direção da palavra de Deus, para que você tenha paz, para que você seja feliz, porque a palavra de Deus, ela traz a existência, a felicidade que não existe. Ela traz a paz que não existe. Então você pode pegar o seu telefone e ligar agora. 218 3668-008. Vamos falar com o pastor Flávio, que está na Central SOS aqui na Ilha da Madeira, e ele tem ali nomes de pessoas que já nos ligaram e pediram ajudas, e de certeza, né, pastor Flávio, que foram ajudadas.
3: Olá, bispo, muito bom dia. Nós estamos aqui na nossa central de atendimento aqui na Ilha da Madeira e nós já temos recebido várias chamadas. Muitas pessoas que estão a enfrentar situações muito difíceis, elas têm ligado para nós temos ouvido, temos atendido, temos esclarecido as dúvidas e principalmente temos orado por elas. E graças ao poder de Deus, elas já têm sido ajudadas. Por exemplo, a senhora Teresa Lopes, que nos ligou do Algarve, ela pede oração porque ela vê vultos dentro de casa, ouve vozes, sente dores no coração e pelo corpo, tem dificuldades a andar devido a problemas nos joelhos. E diante de situações espirituais assim, nada melhor do que o poder da oração para trazer essa pessoa à libertação. A senhora Ana Filipa, que nos ligou de Santarém, ela pede oração pela família. A filha separou-se devido a trabalhos feitos pela sogra contra o casamento deles. Agora está a viver com a mãe, mas tornou-se muito explosiva e chegou até a lhe bater. E também problemas espirituais como este, só o poder da oração para resolver. E também a senhora Irene Monteiro, que nos ligou também lá de Portugal Continental, ela pede oração pelo senhor Luiz Ribeiro. Está com muitas dores na coluna. E diante de situações assim, espirituais, de bruxaria, inveja, de ataques paranormais, visão de vultos, audição de vozes, depressão, insônia, nada melhor do que a oração da intercessão e da concordância para fazer a mão de Deus se mover e trazer a solução, a cura e a libertação. Nós estamos aqui à sua disposição para lhe ouvir, para lhe atender, lhe dar um conselho à luz da Bíblia e orar por você, você vai ser ajudado. Liga agora para o nosso número, é o 218-368-008.
4: 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Nesta linha telefónica, milhares de pessoas são ajudadas. E o que isso tem a ver consigo? Tudo. Se está a passar por situações difíceis, no trabalho, saúde ou até mesmo dentro de si, é ali que pode ouvir respostas às suas questões e problemas. Claro que se quiser informações sobre moradas ou outros assuntos relacionados à Igreja Universal, é através desta linha que será esclarecida. 218-368-008. 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
1: Muito obrigado, pastor Flávio, e também a todos os voluntários que nos têm ajudado. Minha amiga, meu amigo, eu desafio você a receber o Espírito Santo. Eu desafio você a entregar o governo da sua vida para Deus. Quem melhor para governar o ser humano do que o próprio Criador? Quem melhor para governar e criar e guiar você e fazer com que você ande no caminho certo do que o próprio Deus, que te formou, que te criou? E ouça, Ele escolheu você desde o ventre da sua mãe para que você possa ser cheio dEle. Nós vamos hoje determinar que você receba o Espírito Santo. Você que vive aqui na Ilha da Madeira, às 19h30, aqui no Cenáculo do Funchal, o Dr. Brito Câmara 32, de frente aos bombeiros sapadores do Funchal, nós vamos realizar uma mini vigília. Você vai participar dessa reunião às 19h30, onde nós vamos buscar o Espírito Santo, onde nós vamos receber o reino de Deus dentro de nós, aonde o seu nome será escrito no livro da vida, aonde os pecados que forem deixados no altar serão perdoados, vidas serão transformadas, almas serão salvas, inclusive a sua e da sua família. Hoje é o dia de você encontrar o Senhor Jesus. 19h30 aqui no Cenáculo do Funchal. Mas você pode participar aí na Igreja Universal do Reino de Deus, próximo da sua casa. Aceda ao website igrejauniversal.pt, obtenha ali todas as informações a respeito do trabalho sério, claro, objetivo que nós realizamos na Igreja Universal e também, claro, os horários e a morada próximo de si para hoje, quarta-feira, você receber o Espírito Santo. Nós chegamos ao momento final do nosso programa, voltaremos amanhã nesse mesmo horário. Deus abençoe a si e a sua família. Fique bem. Uma excelente continuação.
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2: Que Deus abençoe a todos. Meu amigo, minha amiga, seja bem-vindo ao seu programa Fatos Impossíveis. E nós estamos aqui para trazer a solução para o seu problema, obviamente, impossível. E talvez você está a passar exatamente por um problema que, aos olhos humanos, na mentalidade humana, não tem solução. Mas quando esse problema é trazido para o jejum coletivo, é comparado àquilo que diz na palavra de Deus, é posto diante do Deus do impossível, quanto pior a situação, melhor. Exatamente. Quanto pior estiver o seu problema impossível, melhor. Não que Deus queira o pior para si, entenda. Talvez você já pensou, Deus está-me a castigar. Não, Deus não está a castigar e Deus não tem prazer nem da morte do ímpio. Mas é que o poder de Deus, entenda, Ele só se aperfeiçoa na nossa fraqueza. Você está presa, está bloqueada, está travada numa situação que já não tem mais o que fazer. Acabaram os seus recursos. Acabaram os recursos de alguém que lhe estava a ajudar. Recorra ao Deus do impossível, então. Porque quanto maior o seu problema, maior será o seu milagre que Deus irá fazer na sua vida. Como aconteceu na vida da senhora Maria Emília. Ela que já vinha de uma infância que tinha que lidar com a mãe muito deprimida, que crescia com perturbações. Mas à medida que ela cresceu, casou, ela teve perdas. E se há alguma coisa que muitos dizem que é impossível, é superar a perda de um filho. Pior, como é que uma pessoa pode superar a perda de dois filhos? Quero que você acompanhe esse testemunho e logo depois uma canção para animar e fortalecer a sua fé. E nós voltaremos a falar mais sobre o testemunho da senhora Maria Emília.
3: Criamos os filhos com tanto carinho, não é? Acho que naquela altura também já tinha uma certa depressão também. E em vez de eu melhorar com o tempo, piorava, não é? A alma estava mesmo aí, mesmo doente. Depois à noite sonhava muito, com muitas perturbações nos sonhos, via vultos, pessoas a quererem-me afogar, parece que havia alguém que me estava a afogar, não é? E eu gritava, depois gritava, acordava a gritar, muita aflita, até que eles depois faleceram e pronto, e foi uma tristeza muito grande. A minha infância foi assim um bocadinho atribulada, no sentido que era uma menina assim triste. A minha mãe também teve assim vários problemas, porque foi mãe solteira. Depois à noite sonhava muito. E eu gritava, depois gritava, acordava a gritar, muita aflita. E depois, aquelas perturbações com o crescimento, foi-me acompanhando. A minha avó conhecia uma mulher espírita e às vezes levava-me a essa mulher. E até depois, quando tive filhos também, como eles tinham problemas, também levava-me a essa mulher. Mas isso nada resolvia, não é? Nada resolvia, só piorou. Piorou porque depois eu casei, E tive três filhos. O primeiro filho não teve problema nenhum, mas o segundo filho veio com problemas. Com problemas de musculares. E depois ele faleceu com 3 anos porque os músculos do peito não desenvolviam e aquilo atrofiava, não é? E depois fiquei novamente grávida do terceiro, veio outra vez com o mesmo problema do segundo. Mas depois também faleceu com 11 anos esse. Portanto, tive 2 filhos assim com esses problemas, que foi muito difícil para mim, quer dizer que agravou também muito a minha situação, no sentido dessa tristeza interior que eu sentia, não é? E pensava porque é que aquilo me acontecia a mim, porque é que os meus é que tinham que vir com aqueles problemas. Para as pessoas eu demonstrava-me ser uma pessoa forte, mas quando estava sozinha eu chorava muito, muito. Foi uma fase muito, muito difícil. Foi aí que depois a minha amiga que morava perto de mim via o meu sofrimento também. Ela tinha um café onde eu ia beber o café. E ela conhecia, via a minha vida, conhecia, e ela convidou-me para dizer, olha, há de vir comigo a uma igreja que eu conhecia agora há pouco tempo. E eu fui, e bendito o dia, não é? E aquilo para mim era tudo novidade, não é? Mas eu senti logo um bem-estar tão grande, logo uma certa paz assim dentro da minha alma. Comecei a fazer a seguir o que o pastor ia orientando. O meu desejo depois que começou a entrar dentro de mim é que eu queria ter aquela paz verdadeira que como eu via nos obreiros e via no pastor. Depois comecei a dormir melhor também, eu não dormia. Esses pesadelos desapareceram. E enquanto eu não recebi essa paz, esse amor verdadeiro, que é o Espírito Santo, né? Eu não desisti. Pronto, lutei sempre até conseguir. Né? Recebi uma coisa maravilhosa, que eu nem sabia que ela existia. E ia pelo caminho, eu queria falar a toda a gente, aquela paz, aquele amor, queria falar a toda a gente. Tenho paz dentro de mim, luto pela minha vida, portanto, essa confiança, essa força está dentro de mim e eu também tento passar para os outros. Deus representa para mim o meu tudo, o meu primeiro, é o ar que eu respiro, é a minha força maior, é a minha salvação, é tudo para mim. Conheci-o aos 38 anos, mas gostava de ter conhecido há mais tempo. Nem sabia que havia assim um Deus maravilhoso e vivo. Como existe, não sabia, nem né? Só ele me deu essa força para superar, para ir em frente. Que Deus me ajudou a superar a perda dos meus filhos. Tudo o que a Igreja Universal nos ensina, tudo é bom. Tudo é bom em todas as áreas. Todas as áreas, tudo é bom. Portanto, aconselho os que ainda não vieram, venham participar, porque Deus cuida de nós em todas as áreas. E faz de nós uma nova pessoa. E eu sou essa pessoa que nasceu de novo.

0: Claramente, neste testemunho, nós vemos a palavra de Deus que está escrita, que tudo é possível ao que crer. É preciso crer. Você está a ter a oportunidade de conhecer também como a Senhora Maria conheceu a Igreja Universal, que abre a última porta. E o jejum coletivo é dito como isso mesmo, a última porta. Ela entrou em depressão profunda, mas quando ela começou a frequentar, ela começou a ter paz, foi livre, batizada com o Espírito Santo, o interior dela foi curada e hoje ela desfruta dessa alegria, porque conseguiu superar a perda dos filhos e Deus tem cuidado dela todos os dias. Você que tem se sentido abandonada todos os dias e precisa de uma palavra que você tem procurado e não tem encontrado, nós queremos lhe deixar à disposição a nossa linha do SOS Espiritual. O contacto é 218-368-008. Nós vamos ao intervalo e voltaremos com o nosso quadro Pão para 365 Dias.
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0: De onde você veio? Deuteronômio capítulo 36, versículo 9 e 10 diz: porque a porção do Senhor é o seu povo. Jacó é a parte de sua herança. Achou-o numa terra deserta e num ermo solitário, povoado de uivos. Rodeou-o e cuidou dele. Guardou-o como a menina dos seus olhos. Lembre-se que Deus tirou a senhora Maria Emília do deserto, da lama. Lembre-se que Deus também quer tirar você. Uma terra deserta, um ermo solitário povoado por uivos, lugar de medo, de solidão, de vazio. É assim que você se sente. Se você está vivo é porque Deus, de certa forma, tem cuidado de si. Ele guardou a sua vida como alguém que protege a sua própria pupila, a menina dos olhos de Deus. Você crê nisso? Olha, nunca se esqueça de onde Deus quer lhe tirar e para onde Deus quer lhe levar. Nunca se esqueça que Ele colocou no lugar em que você está uma oportunidade para você amanhã estar num lugar diferente, numa vida de paz. Não se esqueça que Ele quer que você hoje faça a escolha certa. Não deixe de ser o representante do Senhor Deus que chega até si com essa palavra. Ele quer honrar o nome dEle através da sua vida. Honre-o também com atitudes, seja atitudes de justiça, de integridade. Seja grata a Ele todos os dias por aquilo que Ele fez ou ainda vai fazer por si. Agradeça com as suas atitudes. Mas nunca se esqueça de onde Deus o pode levar, de onde Deus o quer tirar. Nunca se esqueça como é que a palavra dele lhe encontrou e seja grato a ele. Aonde você estiver, seja grato a ele. Assim como hoje temos testemunhos de pessoas que são muito gratas a Deus por tudo aquilo que ele fez nas suas vidas. Nós vamos acompanhar mais testemunhos que falam acerca disso e eu quero que você ouça depois um intervalo que fala sobre o jejum como a última porta. E nós voltaremos.
1: Sábado, o jejum coletivo para vencer as castas malignas. Em certa ocasião, levaram até aos discípulos de Jesus um jovem que, além do lunático, era mudo e surdo. Aquele caso parecia ser uma causa impossível, pois nem mesmo os discípulos do Mestre conseguiram resolver. Mestre, trouxe-te o meu filho, que tem um espírito mudo. E ele espuma e range os dentes e vai definhando. E eu disse aos teus discípulos que o expulsassem,
2: porém não conseguiram. Jesus, além de curar aquele jovem, revelou que estava por trás daquela causa impossível. Esta casta não pode sair com coisa alguma, a não ser com oração e jejum. Por trás de toda a causa impossível, existe sempre uma casta maligna, cuja única forma de vencê-la é através da força de um jejum. Sábado, um jejum coletivo para vencer as castas malignas. Traga por escrito o problema que não tem conseguido resolver e, em jejum, vamos apresentá-lo a Deus. O jejum coletivo é a última porta. Jejum das causas impossíveis.
0: Eu faço-lhe esse desafio de você também entrar por essa última porta e voltar o seu rosto para Deus. Assim como Daniel dirigiu seu rosto ao Senhor para buscar com oração, súplicas, com jejum e saco e cinza. Daniel, que estava a passar por um momento de cativeiro, ele estava preso. Ele não tinha liberdade total. Ele não tinha liberdade para sair e ir para onde ele queria. Talvez a sua situação impossível está a colocá-la nessa situação. Então chamo você mais uma vez para um desafio em fazer parte desse jejum coletivo. Neste próximo sábado teremos aqui no Cenáculo da Madeira, às 7:30 da manhã, o jejum coletivo do fim do cativeiro, onde nós iremos clamar a Deus e Deus vai libertar o senhor, a senhora, desse problema impossível. Você crê? Dá para aguentar mais ou você não aguenta mais essa situação? Você não aguenta esse propósito, ou melhor, esse voto sagrado é justamente para si. E o seu problema de hoje será o seu testemunho de amanhã. Aqui na rua Doutor Brito Câmara, número 32, em frente à rotunda dos bombeiros sapadores do Funchal, acima do 2000. Lembre-se, tudo que é feito em jejum é mais forte. Deixe-lhe com mais uma canção da banda Universo. Tudo vai mudar. Até amanhã.

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1: Está a decorrer na Assembleia da República a Semana da Região Autónoma da Madeira, a iniciativa que pretende assinalar meio século de percurso parlamentar e autonómico, aproximando a instituição dos cidadãos e valorizando a memória, a cultura e o conhecimento sobre a região. No programa desta quarta-feira, o destaque para o Em Conversa com Alberto João Jardim, uma conversa conduzida por Fátima Campos Ferreira, que terá lugar no Salão Nobre.

0: da Assembleia da República. A simplificação do PROAGES 2, que pretende tornar os apoios mais práticos e mais rápidos e chegar sobretudo às famílias que, apesar de terem rendimentos, enfrentam dificuldades e ficam de fora dos tradicionais mecanismos de apoio social, vão chegar a todos os concelhos da região. Na cerimónia de assinatura dos respectivos contratos-programa, que teve lugar no Salão Nobre do Governo Regional, o Presidente do Governo, Miguel Albuquerque, explicou que passam a existir montantes fixos diferenciados em função do número de dependentes destinados a ajudar e a suportar despesas correntes, como telecomunicações e água. As famílias candidatas não podem ter um rendimento bruto anual superior a 35.688 euros. Um agregado familiar elegível sem dependentes irá receber 300 euros, com dependente passa para os 400 euros e com dois ou mais dependentes ficará com 500 euros. A expectativa é chegar a cerca de 5 mil famílias. Dois agentes do Comando Regional da Madeira da Polícia de Segurança Pública participaram no Campeonato do Mundo de Skyrunning Masters 2026 na prova Pisão Extreme em São Pedro do Sul, distrito de Viseu, e alcançaram resultados de excelência. De acordo com uma publicação do Comando Regional da PSP Madeira nas redes sociais, o chefe principal Freitas foi coroado campeão do mundo 050 e foi o segundo classificado geral masculino. A agente principal, Lúcia Franco, foi vice-campeão do mundo 045 e terceira classificada da geral feminina. A prova contou com 65 km e 6.500 metros de desnível positivo, num dos desafios mais exigentes da competição. O Infarmed proibiu a exportação de 52 medicamentos, entre os quais antidepressivos, analgésicos, antibióticos e fármacos indicados para o tratamento de cancro, segundo uma circular que entrou em vigor. A Madeira deverá fechar este ano com um novo máximo de 349 escalas de navios de cruzeiro, ao mesmo tempo que se prepara para ultrapassar pela primeira vez a fasquia dos 800 mil passageiros de cruzeiro num só ano. A confirmar-se esta previsão, 2026 ficará marcado assim por um novo máximo histórico no movimento de cruzeiros na Madeira, com um crescimento de quase 10% no número de passageiros e de 5,4% nas escalas face a 2025. Os valores são ainda provisórios, uma vez que poderão sofrer alterações até ao final do ano, nomeadamente devido às condições meteorológicas ou a eventuais alterações nos itinerários dos navios. No entanto, para este crescimento contribui também o forte movimento previsto para este mês de outubro, que conta já com 33 escalas reservadas e mais de 75 mil passageiros.
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1: Bom dia! Espero que estejam bem dispostinhos desse lado. Manhã de quarta-feira, estamos precisamente a meio da semana. Mas olhem uma coisa, tenho uma novidade para vocês. Hoje, supostamente, era terça. Portanto, estamos um dia à frente. Este é o pensamento. Semaninha curta. Vamos imaginar que ainda é terça. E quando vamos ver, já é sexta-feira. O grande dia da semana. Bom dia a todos. Continuação de uma ótima quarta. Tenham uma ótima manhã. Espero que acordem bem dispostos e com vontade de enfrentar mais um dia. Vamos lá embora com Alguém Como Tu. É já na companhia de Agir e Prof. Jam e comigo, André Alves, até às 10.

Como tu, dos Prof Jam e Agir, a abrir esta manhã de quarta-feira, dia 7 de outubro. Bom dia uma vez mais. Vamos lá então continuar com ótima música. Diogo Pissarra, vem dançar comigo. Temos ainda o Fernando Daniel com Nada a Perder. E logo a seguir, eu já venho vos dizer alguns dos títulos que marcam hoje a atualidade, mas só para vos levantar um bocadinho do véu, Cristiano Ronaldo está em todas as capas. Porquê que será?

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1: Vamos lá então aos destaques desta manhã de quarta-feira. Pede desculpa, mas não desiste. O capitão assume que não deveria ter abandonado a seleção e aceita as consequências da sua decisão, mas acusa Jorge Jesus de absoluta quebra de confiança. Já no Jornal da Madeira, a Assembleia da República Autonomia, no centro do país, temos ainda velocidade do governo, surpreendeu Hugo Marques, o presidente da autarquia de Machico. Já nos destaques nacionais, mais uma vez, Cristiano Ronaldo, capa de jornal, Ronaldo pede perdão, mas crucifica o treinador da seleção. Temos ainda o Porto, registou 5 vezes mais isolamentos locais do que em Lisboa. E ainda no Correio da Manhã, peço desculpa aos portugueses, diz Cristiano Ronaldo. E ainda no Correio da Manhã, aluna condenada à prisão por perseguir uma colega. Temos ainda 6 mil detidos, caos em França com revolta dos estudantes. São alguns dos destaques que marcam esta quarta-feira.
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2: É verdade. Começar de novo desde as 7h30 e vamos até às 10 da manhã, neste 7 de outubro, e hoje dia 7. Curiosidades para este dia é que é Dia Nacional dos Castelos e também Dia do Algodão. É verdade que todos nós achamos que o algodão é aquelas bolinhas fofinhas brancas, mas não. São apenas fibras que estão em volta das sementes e não o verdadeiro algodão. É isso, vamos lá então continuar com música. Temos agora Taylor Swift, temos ainda Constança Quinteiro.

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1: Vamos lá então saber do tempo para o dia de hoje, que é de períodos de céu muito nublado com aguaceiros a partir da manhã e sendo mais frequente na vertente norte da Ilha da Madeira e Terras Altas. Teremos também uma pequena descida da temperatura máxima. Quanto às máximas, temos 22 para a Ponta do Sol, máximo 10 para que Porto Nis, São Vicente e Porto Santo, 24 para o Funchal e 19 para Santana. 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E agora temos Louco, é de Peruca Blue Way. Faltam precisamente 4 minutos para as 8 da manhã. Continuem desse lado. Estão comigo, André Alves. Boa quarta.

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Easy on Me, de Adele. E hoje também comemoramos o Dia dos Castelos. A verdade é que em Portugal temos centenas de castelos e fortalezas e construídos em locais altos. E porquê que seria? Exatamente, não era por acaso, exatamente para ser mais fácil de ver os inimigos. E olhem lá onde é que eles viviam. É verdade, em castelos tinham cozinhas, armazéns, capelas e até espaços para guardar os animais. E o tempo está a ficar frio, imaginem, vivendo num castelo. Agora vamos ouvir, é Pink com Cover Me and Sunshine. Dentro de mais ou menos 20 minutos, vamos ter a companhia, como é hábito, às quartas-feiras, da mãe Cristina de Oxum e também do terapeuta Pedro Nicole.

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1: 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Carneiro, de 21 de março a 19 de abril.
2: Carneiro, no amor, o seu par diz uma coisa, mas o seu corpo diz outra. Preste atenção ao que não é dito. Nas finanças, uma proposta que parecia boa demais tem um detalhe que ainda não viu. Leia tudo outra vez. No lado espiritual, a energia de mudança está no ar. Não resista. Deixe que o novo entre, mesmo que te assuste. Dica do dia: o novo só entra quando se abre a porta. Números da sorte: 5, 16 e 34.
1: Touro, de 20 de abril a 20 de maio.
2: Touro, no amor, se está solteiro, pare de comparar quem aparece com quem já foi.

0: Exatamente.
1: Gêmeos, de 21 de maio a 20 de junho.
0: Gêmeos, no amor, uma atração que apareceu do nada merece atenção. Não a descarte só por ser inesperada. Nas finanças, há uma fonte de rendimento à sua volta que ainda não reconheceu como tal. Fique atento. No lado espiritual, a mente hoje está clara. Use esse momento para resolver algo que tem estado a adiar. Dica do dia. A clareza é rara. Não a desperdice. Números da sorte: 8, 19 e 43.
1: Caranguejo, de 21 de junho a 22 de julho.
0: Caranguejo, no amor, quem cuida de todos precisa também de ser cuidado. Hoje, deixe que aconteça. Nas finanças, um número que tem evitado olhar precisa de atenção. A realidade é sempre menos assustadora do que o medo. No lado espiritual, tem carregado a preocupação de alguém que não pediu para isso. Pode pousar, não é sua. Dica do dia. Ajudar tem limite, e esse limite chama-se respeito por si. Números da sorte: 2, 20 e 38.
1: Leão, de 23 de julho a 22 de agosto.
0: Leão, no amor, se está solteiro, o que bloqueia não é a falta de oportunidades, é o medo de se expor. Arrisque. Nas finanças, um contato que não fala há meses pode ter algo interessante para propor. Não custa perguntar. No lado espiritual, há quem observa o seu crescimento com inveja disfarçada de elogio. Guarde os planos para si. Dica do dia. Nem todo aplauso vem de quem torce por si. Números da sorte: 6, 27 e 45.
1: Virgem, de 23 de agosto a 22 de setembro.
0: Virgem, no amor, o seu par precisa menos de respostas e mais de colo. Hoje, arme-se de paciência e ouça. Nas finanças, uma tarefa chata que tem adiado resolve-se em menos de 15 minutos. Trate dela agora. No lado espiritual, o silêncio da manhã tem algo para lhe dizer. Antes de abrir o telemóvel, fique um momento consigo. Dica do dia. O dia começa antes do telemóvel acordar. Números da sorte: 7, 21
1: e 36. 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
3: Bom dia!

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Grande letra é esta, de João Pedro Paes. É uma questão de fé. Quem não deu atenção, volta a ouvir com ouvidos de ouvir. Estamos a 22 minutos passados das 8 da manhã desta edição de quarta-feira. Vamos ouvir agora Deixa Acontecer. É com o Grupo Revelação e logo a seguir já temos a nossa companhia das quartas-feiras, Mãe Cristina de Oxum, e o nosso Pedro Nicole, por cá, terapeuta. Pedro Nicole, bom dia. Continuação de uma excelente manhã.

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0: Olá, muito bom dia. Bom dia a todos os ouvintes. Bom dia, Andréia. Uma quarta-feira abençoada, que seja uma quarta-feira de muita alegria, prosperidade e alegria. Está começando mais um programa do Espaço Místico Holístico Vida em Harmonia, que acontece aqui no programa Começar de Novo, da Andréia Alves. E hoje nós vamos falar de algo que todos nós usamos todos os dias e que muitas vezes não percebemos a força que pode ter, que é as palavras. Uma palavra, ela pode acalmar, pode motivar, pode aproximar duas pessoas, mas também pode ferir, provocar inseguranças e destruir uma relação. Vamos falar também sobre aquelas frases negativas que repetimos para nós mesmos e que pode acabar nos impedindo de avançar. E ainda vamos abordar um assunto muito delicado: a mentira dentro dos relacionamentos. O nosso tema de hoje é o poder das palavras, a autossabotagem espiritual e energia e o impacto das mentiras nas relações. E hoje temos três vozes aqui no nosso programa, como de costume. Taróloga Cristina, muito bom dia.
1: Bom dia, Nicolas. Bom dia, Andréa. Bom dia, meus queridos ouvintes. Que Deus abençoe todos os nossos dias. Andréa e o Nicolas, não é mesmo? Nicolas, é um tema muito importante, porque na espiritualidade também nos ensina observar aquilo que nós percebemos no dia a dia, no dia a dia. Aquilo que sentimos, aquilo que colocamos para fora através de nossas palavras. E hoje vamos falar bastante sobre isso, a consciência.
0: Muito bem. A consciência é porque existem palavras que repetimos tantas vezes que começamos a tratá-las como verdades, mesmo quando não são. E isso pode interferir na nossa autoestima, nas escolhas e até nos relacionamentos. Pedro, bom dia.
2: Bom dia, Nicolas. Bom dia, André. Bom dia, meu querido amigo Rodolfo, que a assistência da mesa técnica está sempre conosco aqui. Bom dia a você, amigo ouvinte, amigo ouvinte, amigo internauta, que sempre interage com a gente. Muito obrigado pela sua companhia. Muito bem, Nicolas, é isso mesmo. É importante observar também o lado emocional, né? Aquilo que repetimos mentalmente pode com certeza influenciar de maneira como interpretamos as nossas situações. Quando alguém vive dizendo: "Eu não consigo, tudo dá errado comigo, ninguém me valoriza", ela pode começar, Nicolas, a enxergar o mundo através dessas frases negativas que todo dia ela impõe no seu cérebro.
0: Então, hoje queremos entender o problema, mas principalmente trazer exemplos e soluções. Cristina, vamos começar pelo lado espiritual. As palavras, elas realmente têm poderes?
1: Sim, Nicolas, com certeza. Dentro da espiritualidade de tradições espíritas, a palavra está relacionada à intenção. Quando fazemos uma oração, utilizamos palavras. Quando pedimos proteção aos orixás, também utilizamos palavras. E quando agradecemos ou fazemos um pedido espiritual, estamos direcionando a nossa intenção. Mas precisamos compreender uma coisa: a palavra sozinha não faz milagres. Ela precisa estar aí acompanhada de atitudes. Não adianta dizer "eu quero paz" e continuar provocando conflitos. Não adianta pedir abertura de caminhos e continuar repetindo comportamentos que fecham esses mesmos caminhos.
0: Entendi. Faz total sentido, Cristina. E existem as palavras que repetimos sem mesmo perceber, né? Existem pessoas que dizem: "Ah, minha vida nunca vai para frente", ou "eu não tenho sorte", "todo relacionamento meu acaba mal", "o dinheiro ele não fica comigo". Cristina, o que que acontece quando isso vira uma frase automática?
1: Quando isso acontece, Nicolas, vira uma frase aí automática e a pessoa começa a observar somente aquilo que continua aí, né, confirmando e fazendo uma confirmação dessa crença. No tarô, muitas vezes aí encontramos justamente esse tipo de padrão. A pessoa me pergunta: por que isso continua acontecendo comigo? E durante a orientação, percebemos que existem aí comportamentos, escolhas, né, de pensamentos e repetições de frases, pensamentos negativos, e as palavras realmente têm poder.
0: E Pedro, emocionalmente, Isso também acontece?
2: Claro que sim, Nicolas. Chamamos isso de diálogo interno, tá? Todos nós temos pensamentos constantes sobre nós mesmos. O problema, Nicolas, é que ele aparece quando esse diálogo interno se torna extremamente crítico, né? A gente fica crítico com a gente mesmo, a gente fica muito exigente. Por exemplo, uma pessoa comete um erro no trabalho, tá? Ela pode pensar: errei isso e preciso corrigir. Ou então, ela pode pensar: eu sou um fracasso, nunca faço as coisas direito, sempre faço as coisas erradas. É, são pensamentos, Nicolas, que são completamente diferentes, que atrapalham o seu dia a dia. Essa influência negativa, né? A gente mesmo começa a alimentar esse fracasso. Isso acaba se repetindo com frequência.
0: Entendi. Isso é porque um fala sobre um erro e o outro fala sobre a pessoa inteira, não é?
2: Exatamente, ele acaba se culpando, né? É exatamente isso.
0: Entendi. E vamos imaginar então que alguém que terminou um relacionamento, tá? A pessoa começa a repetir: eu nunca mais vou encontrar ninguém. Ninguém gosta de mim ou todo mundo me abandona. Cristina.
1: Primeiro é preciso respeitar a dor, né? Um término realmente pode machucar, mas não podemos também transformar aquilo, o que aconteceu, numa condenação espiritual ou emocional. Quando alguém procura uma orientação espiritual, Nicolas, nessa situação, podemos aí trabalhar a autoestima da pessoa, o fortalecimento, proteção e abertura de caminhos. Mas a pessoa também precisa analisar aquilo que aceita, né? Tem que aceitar dentro dela o término desse relacionamento. Por isso que aí tem toda a ajuda espiritual e energética para ajudar as pessoas.
0: Entendi. 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Então vamos continuar. E existe uma pergunta muito importante sobre esse assunto, né? Isso aconteceu em todos os relacionamentos ou estou usando uma experiência dolorosa para definir o meu futuro? O que o tarô fala sobre isso, Cristina?
1: O tarô pode ajudar a pessoa a compreender padrões. Às vezes ela escolhe sempre o mesmo tipo de parceiro. Às vezes ignora sinais importantes. Ou às vezes continua emocionalmente presa a este passado. Perceber isso, Nicolas, é muito importante. É o primeiro passo para mudar.
0: Entendi, Pedro.
2: Em vez de dizer sempre eu nunca vou ser feliz novamente, podemos então simplesmente dizer eu estou sofrendo agora, mas isso não significa que vou me sentir assim para sempre. É uma forma, Nicolas, muito mais saudável de interpretar aquele momento difícil que ela está passando e ajudar a superar.
0: Entendi. Então vamos falar agora um pouco, que a gente entrou nesse assunto, sobre autossabotagem. Pedro,
2: Perfeito.
0: como identificar?
2: Boa pergunta, Nicolas. Isso daí acontece com muita frequência. Sempre é difícil, né, a gente conseguir sozinho, às vezes, conseguir identificar isso. Mas com o tempo, aprendendo, isso é possível sim, tá? Um dos sinais é quando existe essa autossabotagem, né? Uma grande diferença, né, naquilo entre aquilo que a gente diz, querer e aquilo que a gente faz. Né? O querer é diferente de fazer, né? Por exemplo, quer mudar de emprego, né? Todo mundo quer dizer que é um emprego melhor, mas a pessoa acaba nunca enviando um currículo, por exemplo. E aí, como é que vai acontecer essa mudança? Fica difícil, né? Querer melhorar um relacionamento, mas evita qualquer tipo de conversa difícil com o parceiro ou com a parceira. Quer cuidar da saúde, mas sempre deixa para a próxima semana. Ir para uma academia, fazer um ginásio, procurar um médico, né? E fica nessa situação, sempre protelando, postergando, né? Isso é uma autossabotagem. Outra forma, Nicolas, de autossabotagem é também desistir mesmo antes de tentar. Isso acontece com muita frequência. Pessoas pensam, não vai funcionar. E então realmente ela está certa, não funciona mesmo, né? E acaba não tentando. Diz, está vendo? Nada funciona para mim. Vamos arrumando desculpa. Vamos literalmente empurrando com a barriga, Nicolas. E aquilo que eu sempre falo, se você continuar fazendo as mesmas coisas, os resultados serão os mesmos.
0: Faz total sentido, Pedro. E Cristina, espiritualmente, olhando por esse lado.
1: É muito parecido em relação a isso. A pessoa pede paz, mas alimenta aí brigas na constante. Pede prosperidade, mas aí não organiza a sua própria vida. Pede proteção, mas continua aí insistindo em atitudes que fazem mal, né? Pede um relacionamento saudável, mas aceita aí repetidamente relações baseadas em discórdia, desrespeito, né? O trabalho espiritual pode ajudar, sim, Nicolas, bastante as pessoas, mas também precisa existir aí participação da própria pessoa. Se a pessoa não ajuda, não muda a atitude, vai continuar os mesmos resultados como Nicolas, como o Pedro acabou de dizer, né?
0: Entendi, faz total sentido. Lembrando, gente, lá no nosso espaço, a Cristina, ela faz e desfaz todos os tipos de trabalhos espirituais. É aquilo, às vezes você tá realmente se auto-sabotando, você realmente tá com, às vezes, atitudes erradas que você tá tomando na sua vida, mas às vezes sim pode ter algo espiritual que esteja te atrapalhando, algum espírito obsessor, energias negativas, inveja. Isso tudo pode acabar bloqueando você de prosperar, você de encontrar um relacionamento novo, ou então de ter um relacionamento mais saudável, um relacionamento melhor. 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E, Cristina, existem sinais que aparecem repetidamente numa consulta de tarô?
1: Sim, como existe um exemplo muito comum aí, né? Quando aparece a carta aí que falamos aí de mudanças, né? E a pessoa está presa ao medo. Ela sabe que determinadas situações não faz bem, mas continua aí, né? Com medo, com ansiedade do desconhecido. O medo do desconhecido deixa a pessoa muito fragilizada de dar o primeiro passo. Isso
0: Sim.
1: acontece muito no meu consultório. Também vemos aí pessoas que procuram várias respostas para as mesmas perguntas, esperando ouvir apenas aquilo que deseja. Então, não é assim, o tarô vai revelar aquilo que a pessoa precisa.
0: Sim.
1: Então, isso também pode ser uma forma aí de autossabotagem. A pessoa se sabota, né? Quer ouvir aquilo lá e fica procrastinando, não é
0: Sim,
1: isso?
0: assim faz
1: E
0: total
1: isso
0: sentido.
1: não é legal, não é mesmo?
2: E às vezes sem culpando os outros, né? Nunca a
0: É,
2: culpa é dela
0: pois nunca a
2: própria.
0: culpa é da própria, pois é aquilo, às vezes a pessoa vai querer fazer uma consulta esperando escutar algo, chega na hora e escuta algo completamente diferente, e a pessoa fica insistindo no erro, insistindo no erro. Isso é interessante. Mas às vezes a pessoa não está procurando orientação, ela está procurando confirmação. E às vezes a orientação já apareceu. O desafio é aceitar e agir, não é mesmo, Tarola?
1: Exatamente. Eu costumo dizer que o meu tarô é um tarô terapêutico, ele vai te dar um norte, um direcionamento, né? Então isso é muito importante. Exatamente, a espiritualidade deve ajudar a trazer mais clareza, né? Aumentar aí as tendências, né? Mudar a sua atitude,
0: Sim.
1: mudar. Nós somos psicoterapeuta, né? Eu sou sensitiva, sou médium, espírita, sou católica, mas também aí a gente ajuda a dar um norte, um direcionamento na pessoa. Uma pessoa precisa mudar,
0: Sim.
1: não é mesmo, Nicole?
2: Com certeza, força de vontade em primeiro lugar. Às vezes nem sempre ela precisa, ela vai lá para escutar uma coisa que ela quer ouvir, né? E ela sai de lá, tipo assim, ah, não era bem isso que eu perguntei, mas posso falar? Eu me senti melhor porque alguém pôde me falar a verdade que eu precisava ouvir. Isso é importante. Às vezes ouvir, né? Aprender a ouvir, escutar, né? Uma palavra, um apoio e até mesmo a própria verdade, porque a gente acaba se iludindo, né? Acreditando em umas outras coisas. Quando a gente ouve uma terceira pessoa falando sobre esse problema, abrindo o jogo, vamos dizer assim, e a gente cai na real e a gente começa a ter essa consciência. Porque até então, Nicolas, a gente fica meio que bloqueado com uma visão, com uma viseira, né? Em frente aos olhos, a gente não consegue perceber, às vezes, alguma coisa que está bem na nossa frente. Não é isso, Cristina?
0: É exatamente isso. Muito
2: É.
0: bem. 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Ela realiza consultas através do tarô, das cartas ciganas e dos búzios, além de orientação e trabalhos espirituais. E nas consultas é possível analisar sobre amor, relacionamentos, trabalho, decisões, bloqueios e situações que continuam se repetindo, não é mesmo, Cristina?
1: Exatamente isso. Cada situação precisa ser analisada individualmente, né? Na parte do amor, na família, no trabalho, nos caminhos, profissionalmente ou a questão aí espiritual.
2: Verdade. E às vezes, Nicolas, também é preciso lembrar que nem tudo é espiritual, né? Às vezes aquilo que a pessoa chama de energia pesada pode estar relacionado sim ao estresse, à falta de sono, conflito constante ou esgotamento emocional, cansaço físico, mental, espiritual, energético, ou o próprio desalinhamento que a gente costuma falar sempre aqui, o desalinhamento energético do chakra. Isso pode sim ser confundido com parte espiritual. Mas lembrando que nós temos três corpos, Nicolas, né? Temos o corpo energético, temos o corpo físico e o corpo espiritual. E todos eles estão interligados entre si. Isso é importante, a gente está sempre frisando. E todos eles emanam energia e captam energia. E quando algum deles está em desequilíbrio, tanto físico, energético ou espiritual, a gente tem que fazer o quê? Um trabalho, tratar, um tratamento, uma cura dessa parte física, energética ou espiritual. É por isso que lá no nosso consultório eu lido com a parte energética e a Cristina com a parte espiritual, porque uma coisa está vinculado à outra. Não é isso, Cristina?
1: Exatamente, Pedro. O Pedro, o objetivo é trazer mais clareza e orientação, né? Para que a pessoa aí possa compreender melhor o momento que está vivendo, né? E quando é necessário uma orientação, uma ajuda espiritual, um trabalho espiritual, de acordo com cada situação, eu, mãe Cristina, sua orientadora espiritual e amiga de sempre, estou lá para ajudar. E também, quando não posso, também eu digo, sou sincera em dizer. O importante é que o nosso espaço vai conciliar. Cada situação é preciso ser analisada individualmente, né? Lembrando isso, tá? Cada um é cada um, ninguém é igual a ninguém.
2: Tanto no amor, na família, no trabalho, no caminho profissional, ou até mesmo nas questões espirituais, não é isso, Cristina?
1: Exatamente, como eu acabei de dizer isso agora mesmo.
2: Isso.
1: O Nicolas falou, eu também compreendi, falei, compreendi e estamos falando que a maioria das coisas, Nicole, é assim mesmo, é no amor, no trabalho, na saúde, né, no lado do caminho, profissionalmente. Por que que muitas vezes pessoas vão lá, os pais desesperados, com vício, né? Vício das crianças, os filhos com vícios também, né? Então a gente trata, limpa, cura e cada situação é individualmente necessária ser analisada com muito respeito, não é mesmo, Nicolas?
0: É exatamente isso. 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Ou então, se você está sentindo cansaço emocional, sobrecarga ou desequilíbrio, pode realizar uma avaliação energética gratuita com o psicoterapeuta Pedro Nicol, não é mesmo?
2: Com certeza. 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Lá a gente vai fazer uma anamnese, que é um estudo mais pessoal de cada um, e também fazer a radiestesia para ver como é que anda a sua energia vital, a sua energia da sua aura, né? E analisar cada ponto chakra, saber se está bloqueado, se está muito aberto, né? As energias estão fluindo ou não, e a gente indica um tratamento. Lembrando que esses tratamentos, eles são coadjuvantes, eles trabalham juntos. Se você continua fazendo o seu tratamento médico, psicoterapêutico ou psiquiátrico, a gente sempre aconselha sempre continuar o seu tratamento, buscando orientação do seu médico, né, tomando o seu medicamento, e a gente vai estar lá para ajudá-los a fortalecer ainda mais esse tratamento, tá? E ajudar com que esse medicamento que você está tomando se torne mais eficaz, fortalecendo o corpo, a mente, o espírito e a parte emocional. Isso é muito importante, tá? Lembrando que nós somos psicoterapeutas certificados e registrados aqui em Portugal e também no Brasil. 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
0: Exatamente. 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Agora vamos entrar numa parte muito delicada do nosso programa, a mentira. Pedro, por que uma mentira pode afetar tanto um relacionamento?
2: Afeta bastante, Nicolas, com certeza. Porque um relacionamento depende do quê? De confiança, né? Eu sempre digo que um relacionamento é como se fosse uma sociedade, onde tem que ser bom para ambas as partes, né? Um não pode querer ter vantagem em cima do outro. Então, o namorado, o marido, a esposa, a namorada, o parceiro, a parceira, tem que ser sócios em tudo. Afinal de contas, a gente divide o mesmo a casa, os mesmos a mesma cama, enfim, os mesmos talheres, enfim, a gente compartilha da mesma energia no nosso lar. E quando alguém descobre uma mentira, né, importante, coisa que realmente afeta, começa o quê? A questionar não apenas aquele episódio, mas principalmente as outras situações que vêm a acontecer depois. Sempre vai surgir aquela pergunta: se mentiu sobre isso, será que mentiu também sobre aquilo, sobre outra coisa? A insegurança pode com certeza crescer rapidamente e se tornar um grande problema no relacionamento. Portanto,
0: Entendi.
2: a parte mais importante disso tudo é confiança, Nicolas.
0: Sim, com certeza. E existe também a omissão, não é?
2: Perfeito, sim, existe sim a omissão. Às vezes alguém diz: eu não menti, mas propositadamente escondeu uma informação porque sabia que ela mudaria completamente a interpretação daquela situação. Nas relações, a transparência realmente ela é muito importante. Quanto mais sincero, mais verdadeiro.
0: Entendi. E Cristina, como que você enxerga a mentira no lado espiritual?
1: Quando uma pessoa começa a sustentar muitas mentiras, existe sempre um desalinhamento, né, entre essas pessoas, entre aquilo que a pessoa fala e aquilo que realmente a pessoa sente e o que faz. Além disso, a mentira gera aí muitos conflitos. É preciso lembrar que o que você contou para cada pessoa, e isso pode gerar aí muita tensão e desgaste, né? Então, isso é muito importante. Na espiritualidade, valorizamos aí muita responsabilidade, na verdade, né? Isso.
0: É isso mesmo. E Cristina, e quando alguém procura o tarô, perguntando se existe mentira em algum relacionamento?
1: Primeiro, Nicolas, é muito importante. Eu, como taróloga, tenho muita responsabilidade. O tarô não deve ser utilizado para criar aí uma paranoia na cabeça da pessoa, né? A pessoa aí tem que ter muita responsabilidade, um tarólogo, para poder saber o que vai dizer e interpretar as cartas. Não podemos acusar o tarô e abrir o tarô para acusar aí traição, mentiras, falsidades. Então, tem que ter muita responsabilidade, ver todo um contexto da carta, do dinamismo do tarô, né, para poder analisar e realmente explicar o que existe nessas cartas e o que pode indicar aí segredos com muita clareza, se tem dúvidas, se tem mentira, se tem coisas escondidas. Mas isso aí precisa ser interpretada dentro desse contexto e com responsabilidade. Por isso que eu digo para os meus pacientes: não tomo decisão precipitada, tá bem? Faça uma análise melhor, vamos analisar. O tarô vai te dar um aconselhamento, um norte, um direcionamento.
0: Entendi. E a orientação principal sempre deve incluir o diálogo. Então, não é simplesmente tirar uma carta e dizer: ah, estão mentindo para você.
1: Não, uma leitura É muito aí, tem que ter muita responsabilidade, né? Precisa aí considerar todos os tipos da carta, da situação, do contexto. É muito importante. Eu vejo
0: Entendi.
1: muito no meu espaço, Nicolas, pessoas falando: eu fui fazer uma consulta, a pessoa fez uma consulta e falou que minha sogra, e afirma que aquela pessoa lá fez o bruxedo. Eu falei: gente, não é assim. Tem que analisar com calma, tem que ver, pôr o nome da pessoa em oração. Não é assim: fulano fez bracumba, fulana fez uma feitiço. Não é desse jeito, não é
0: Sim.
1: dessa forma. Aí que nós estamos falando, acusar a pessoa com irresponsabilidade. Não é assim, tem que fazer toda
0: Sim.
1: uma análise.
2: Até porque, Nicolas, o tarô é como se fosse um livro de páginas soltas, né? Cada pessoa, a sua interpretação, o próprio tarólogo vai interpretar, mas existe um contexto da carta que saiu do lado esquerdo, a carta que saiu do lado direito. Se eu tiver errado, Cristina, me corrige, por favor. Mas a experiência que a gente sabe é isso, né? Então, quer dizer, você vai fazer a pergunta para o tarô, você quer ser uma resposta direta, só que você precisa analisar. Cada caso é um caso. Se é
1: Exatamente.
2: uma coisa que já vem acumulando de tempos em tempos, eu falo isso como terapeuta também, porque às vezes muitas pessoas vêm lá, olha, de um minuto para outro a pessoa mudou comigo. Eu paro, penso direitinho e falo, você tem certeza que foi de um minuto para outro? Será que lá atrás, há 1 ano, 2 anos atrás, isso não começou devagarinho, devagarinho, e hoje chegou transbordando o copo, né, que a gente costuma dizer? Aí a pessoa fala, não, realmente já faz 1 ano, 2 que a situação já estava meio complicada e agora entornou o caldo. Então você vê que uma coisa é uma coisa e outra coisa é outra coisa. As pessoas querem tudo para ontem, né? Mas não
0: Sim.
2: é bem assim que funciona, tá?
0: Muito bem, vamos falar um bocadinho agora de relacionamento. 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Vamos agora falar sobre relacionamento mais um bocadinho. Vamos imaginar um casal. Um dos dois começa a esconder conversas no telemóvel. Quando o parceiro pergunta para a pessoa o que que é, você acaba respondendo: ah, você está imaginando coisas. E depois descobre que realmente existiam mensagens escondidas. Pedro, o que que acontece emocionalmente?
2: Bem, Nicolas, além da quebra de confiança, né, existe um problema ainda maior. A pessoa começa a desconfiar da própria percepção, né? Ah, ou seja, ela observa um comportamento diferente e perguntava, né, para ela mesma, receberia uma. Ela perguntava e talvez queria receber a resposta, né? Você está imaginando, você inventa coisa, ah, isso é da veia da sua cabeça, não é bem isso que você está vendo, você está imaginando coisas, né? Depois ela acaba por. É, o tempo passa e ela vai acabar descobrindo que realmente existia algo escondido. E aí sim, perde-se a confiança novamente e gera mais insegurança, né? É, tornando isso uma coisa mais profunda, vamos dizer assim.
0: E como que reconstrói essa confiança?
2: Bem, isso é complicado, né? Primeiramente, sempre com a verdade. Depois, reconhecer aquilo que aconteceu. Não diminuir o sofrimento da outra pessoa, que isso também é errado, né? Falar, ah, não é bem isso, você tá sofrendo por pouca coisa, né? Afinal de contas, ele está sofrendo. E responder as perguntas de maneira sempre claras, né? Estabelecer novos limites para si próprio, não vou mentir, vou procurar falar sempre a verdade e principalmente mudar o comportamento. Isso é fundamental. Pedir desculpas, com certeza, sem mudar nada, normalmente não recupera a confiança. Você tem que pedir desculpas sinceramente e mudar os hábitos, mudar suas atitudes para outra pessoa voltar a confiar em si.
0: Entendi. Cristina?
1: A espiritualidade também, não, na parte espiritual também, não adianta aí você procurar trabalhos espirituais, tentar unir um casal, se os dois aí continuam alimentando as mentiras, agressividade ou aí desrespeito um com o outro, né? O trabalho espirituais, os trabalhos podem se auxiliar a harmonizar a vida, o casal.
0: Sim.
1: Mas precisa aí também existir uma verdade nisso, né? A pessoa tem que fazer a sua parte.
0: Entendi. E também precisamos entender quando insistir e quando perceber que uma relação não está mais saudável.
1: Exatamente, Nicolas. Nem toda reconciliação representa evolução. Em alguns casos, né, o aprendizado aí seria justamente encerrar um ciclo para um novo relacionamento, entendeu?
0: Sim,
1: Aceitar o término.
0: exatamente. Faz total sentido. Às vezes nada é por acaso. Às vezes você entrou num relacionamento e você já concluiu aquilo que deveria ser concluído. Você já aprendeu o que precisava ter aprendido dentro desse relacionamento e precisa partir para a próxima.
2: Com certeza. E nesse caso, Nicolas, saber que às vezes tem pessoas que surgem na nossa vida para cumprir uma meta, um espaço de tempo, um ciclo, né? E às vezes esse ciclo termina e a gente quer insistir naquela situação e às vezes acaba só dando murro em ponta de faca, vamos dizer assim.
0: Sim, exatamente, Pedro. Vamos agora para o tema que é soluções e como quebrar esse ciclo. 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Tá bem? Nós falamos dos problemas. Agora eu quero respostas práticas. Quem está nos ouvindo e percebeu? Eu me saboto. O que pode fazer a partir de hoje? Pedro.
2: Muito bem, Nicolas. Você, amigo ouvinte que se identificou com o que a gente acabou de dizer aqui e percebeu que você, infelizmente, faz essa autossabotagem, né? Primeiramente, comece a observar as suas frases automáticas, tá? O que que seria isso? Durante alguns dias, perceba quantas vezes você pensa: eu não consigo. Minha vida não muda. Eu não tenho sorte. Ninguém gosta de mim. Muitas vezes a gente procura observar os outros e achar que sempre os outros têm mais forte do que a gente, tá? Isso também é autossabotagem. Depois você vai perguntar para si mesmo: isso realmente é um fato? Isso acontece realmente comigo? Tente substituir uma frase por uma frase mais equilibrada. Por exemplo, em vez de dizer "eu nunca consigo", use "ainda não consegui, mas posso tentar de outra forma". E faça algo diferente. É o que a gente falou. Sempre tentando fazer algo diferente para termos resultados diferentes, Nicolas. Acho que eu consegui me expressar?
0: Com certeza. E você, Cristina?
1: Eu recomendaria três coisas: oração, consciências e atitudes. Faça oração, peça proteção de acordo com a sua fé, mas depois aí observe como você está conduzindo a sua vida. Espiritualidade não significa ficar esperando trazer. É preciso sim ter, né, e agir e com rapidez e segurança.
2: Ou seja, Cristina, espiritualidade não significa esperar, né?
1: Agir,
2: Significa fazer,
1: agir.
2: agir. Muito bem.
0: Muito bem. E existe uma prática simples para fazer antes de dormir. Pergunte: qual foi a palavra ou pensamento negativo que mais repeti hoje? Depois pergunte: existe uma forma mais verdadeira e equilibrada de enxergar isso?
1: Quando repetimos isso todos os dias, começamos aí com reconhecer que estamos errado. E quando reconhecemos esse padrão, temos aí a possibilidade de maior mudanças interiores. Não é mesmo?
0: Exatamente.
1: Reconhecer os nossos erros e mudar. Não é mesmo isso, Nicolas?
0: Sim, exatamente. E agora, Cristina, no relacionamento?
1: Troque aí acusações por perguntas. Em vez de você nunca se importou comigo? A mulher principalmente fala muito isso, né, Nicolas? Você nunca se importou comigo? Tente aí dizer o que você está sentindo, né? Eu quero a sua atenção. Podemos conversar sobre o assunto? Então, isso é muito importante numa relação, na vida a dois.
0: Sim, exatamente. Às vezes, antes de você acusar o relacionamento, você deve perguntar, realmente se importar com o seu companheiro, né? A maneira como começamos uma conversa pode mudar completamente o resultado. E se você, ouvinte, sente que existem situações espirituais ou emocionais se repetindo na sua vida, procure orientação. A taróloga Cristina atende com tarô, cartas ciganas, búzios e realiza trabalhos espirituais de acordo com cada situação. E ela também realiza consultas para questões amorosas, profissionais, familiares e espirituais. Não é mesmo, Cristina?
1: Exatamente. O objetivo, Nicolas, é compreender cada ouvinte, cada consulente, aquilo que está acontecendo na sua vida, né? Buscar aí, as pessoas vêm buscando uma orientação adequada para cada caso. A consulta no tarô ajuda sim a compreender melhor os caminhos que as pessoas devem seguir, né? Os padrões, aquilo que precisa, né? Observando aí o que está se passando na vida, no momento atual. Como eu costumo dizer, o meu tarô é um tarô terapêutico, e se eu posso ajudar, eu ajudo, se eu não posso também, eu falo a mesma coisa. Porque o tarô vai te dar um norte, um direcionamento, né? O carta do carro, por exemplo. A pessoa às vezes não está conseguindo achar uma saída, está sem rumo, sem direção. Eu falo, você tem que levar a sua vida como você leva a carta aqui do tarô, né? Direcionamento, meta, com
0: Sim.
1: atenção, com objetivo, nem muito apressada, nem muito lenta. Então, isso é muito importante.
0: Muito bem. E você também pode realizar uma avaliação energética gratuita com o psicoterapeuta Pedro Nicol.
2: É isso mesmo, Nicolas. A partir dessa avaliação, nós podemos identificar a área de maior desequilíbrio, conversar sobre as terapias energéticas e complementar adequadamente cada caso, né? Lembrando que cada pessoa tem a sua própria energia, tem a sua própria situação e a gente indica o melhor tratamento de acordo com os problemas que ela vem passando: estresse, ansiedade, desânimo, falta de vontade, excesso de sono ou insônia. Se você sofre por insônia, você acorda mais cansada, mais cansado do que você foi deitar, dores no corpo sem explicação. Tudo isso é problemas energéticos e a gente pode estar tratando lá com as terapias alternativas no nosso espaço místico e holístico Vida e Harmonia. Lembrando que os nossos atendimentos, Nicolas, é todos os dias, das 8 da manhã até às 21 horas, com horário agendado de segunda a sexta-feira, tá bom? Então não tem desculpa. Como o nosso horário é bem estendido, não tem desculpa para você dizer, ah, eu não posso, eu não consigo ir. Não, consegue sim. Arruma um momentinho, uma hora para você cuidar de si. E com certeza você vai ter uma vida muito mais saudável espiritualmente.
0: 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E nós estamos chegando ao fim de mais um programa aqui do Espaço Místico e Holístico Vida em Harmonia. Hoje nós aprendemos que as palavras podem construir e também podem destruir. Então, muito obrigado, você ouvinte, por estar nos acompanhando, estar conosco aqui até o final do nosso programa. Desejo a todos uma ótima quarta-feira. Muito bom dia, Cristina. Muito bom dia, Pedro. Muito bom dia, Andréia.
1: Obrigada a todos, um bom dia, que Deus abençoe vocês. Obrigada, Rodolfo. Obrigada, Andréia.
2: Muito bem, a você, meu querido amigo ouvinte, minha querida amiga ouvinte, amigos internautas, obrigado por estar conosco acompanhando o nosso programa nessa mais uma edição. Até a próxima quarta-feira, se assim Deus nos permitir.
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The Second Voice com Let Me Be. Vamos agora ouvir um som nacional. Aliás, ele é nacional e o que é nacional é bom é Pedro Santos. Daqui a pouco temos Zoya West.

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0: O tempo hoje.
1: 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E temos hoje períodos de céu muito nublado. Aguaceiros, em especial a partir da manhã, sendo mais frequentes na vertente norte e nas terras altas. Teremos também para o dia de hoje uma pequena descida de temperatura. Quanto às máximas, temos 22 para a Ponta do Sol, máxima de 23 para a Ribeira Brava, Câmara de Lobos, Machique, São Vicente, Porto Nês e Porto Santo, 24 para Funchal e 19 para Santana.
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0: 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Carneiro, de 21 de março a 19 de abril.
1: Carneiro, no amor, o seu par diz uma coisa, mas o seu corpo diz outra. Preste atenção ao que não é dito. Nas finanças, uma proposta que parecia boa demais tem um detalhe que ainda não viu. Leia tudo outra vez. No lado espiritual, a energia de mudança está no ar. Não resista. Deixe que o novo entre, mesmo que te assuste. Dica do dia. O novo só entra quando se abre a porta. Números da sorte: 5, 16 e 34.
0: Touro, de 20 de abril a 20 de maio.
1: Touro, no amor, se está solteiro, pare de comparar quem aparece com quem já foi. São pessoas diferentes. Nas finanças, um investimento pequeno feito com consistência vale mais do que um grande feito de uma vez. No lado espiritual, o seu corpo está a pedir movimento. Uma caminhada curta resolve mais do que parece. Dica do dia: o corpo em movimento arrasta a mente.
0: Gêmeos, de 21 de maio a 20 de junho.
1: Gêmeos, no amor, uma atração que apareceu do nada merece atenção. Não a descarte só por ser inesperada. Nas finanças, há uma fonte de rendimento à sua volta que ainda não reconheceu como tal. Fique atento. No lado espiritual, a mente hoje está clara. Use este momento para resolver algo que tem estado a adiar. Dica do dia: a clareza é rara. Não a desperdice. Números da sorte: 8, 19 e 43.
0: Caranguejo, de 21 de junho a 22 de julho.
1: Caranguejo, no amor, quem cuida de todos precisa também de ser cuidado. Hoje, deixe que aconteça. Nas finanças, um número que tem evitado olhar precisa de atenção. A realidade é sempre menos assustadora do que o medo. No lado espiritual, tem carregado a preocupação de alguém que não pediu para isso. Pode pousar, não é sua. Dica do dia: ajudar tem limite, e esse limite chama-se respeito por si. Números da sorte: 2, 20 e 38.
0: Leão, de 23 de julho a 22 de agosto.
1: Leão, no amor, se está solteiro, o que bloqueia não é a falta de oportunidades. É o medo de se expor. Arrisque. Nas finanças, um contato que não fala há meses pode ter algo interessante para propor. Não custa perguntar. No lado espiritual, há quem observa o seu crescimento com inveja disfarçada de elogio. Guarde os planos para si. Dica do dia: nem todo aplauso vem de quem torce por si. Números da sorte: 6, 27 e 45.
0: Virgem, de 23 de agosto a 22 de setembro.
1: Virgem, no amor, o seu par precisa menos de respostas e mais de colo. Hoje, arme-se de paciência e ouça. Nas finanças, uma tarefa chata que tem adiado resolve-se em menos de 15 minutos. Trate dela agora. No lado espiritual, o silêncio da manhã tem algo para lhe dizer. Antes de abrir o telemóvel, fique um momento consigo. Dica do dia: o dia começa antes do telemóvel acordar. Números da sorte: 7, 21
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0: 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Balança, de 23 de setembro a 22 de outubro.
1: Balança, no amor, o que não se resolve acumula juros. Uma conversa franca hoje vale semanas de tensão. Nas finanças, há uma decisão que pende entre dois lados há tempo a mais. Escolha um e avance. O custo de esperar é maior. No lado espiritual, a sua necessidade de harmonia pode estar a esconder um conflito real. Hoje, olhe para ele. Dica do dia: ignorar não é resolver, é adiar com juros. Números da sorte: 1, 18 e 40.
0: Escorpião, de 23 de outubro a 21 de novembro.
1: Escorpião, no amor, se está solteiro, uma pessoa que cruzou o seu caminho recentemente pensa mais em si do que imagina. Nas finanças, um acordo feito sem nada por escrito pode gerar problemas. Formalize antes que o tempo apague os detalhes. No lado espiritual, há uma mudança a acontecer por dentro que ainda não é visível por fora. Confie no processo. Dica do dia: nem tudo que cresce faz barulho. Números da sorte: 9, 24 e 42.
0: Sagitário, de 22 de novembro a 21 de dezembro.
1: Sagitário, no amor, o seu par tem algo na cabeça que ainda não disse. Crie o espaço certo e isso vai aparecer. Nas finanças, uma despesa que parece pequena, repetida vezes a mais, faz um buraco no orçamento. Soma tudo. No espiritual, o entusiasmo é o seu ponto forte, mas hoje pede direção. Escolha uma coisa e vá fundo. Dica do dia: uma flecha de cada vez chega mais longe. Números da sorte: 4, 17 e 46.
0: Capricórnio, de 22 de dezembro a 19 de janeiro.
1: Capricórnio, no amor, a versão mais leve de si é a mais irresistível. Hoje, ria mais e explique menos. Nas finanças, o que construiu esta semana ainda não tem reconhecimento visível, mas tem valor real. Continue. No lado espiritual, o seu maior inimigo hoje não é o trabalho, é a resistência ao descanso. Pare sem negociar. Dica do dia: descansar também é uma forma de produzir. Números da sorte: 11, 25 e 44.
0: Aquário, de 20 de janeiro a 18 de fevereiro.
1: Aquário, no amor, se está solteiro, uma ligação que parece só amizade pode estar a se tornar algo a mais. Repare nos sinais. Nas finanças, uma porta que fechou no mês passado abriu outra que ainda não viu. Olhe a volta com outros olhos. No lado espiritual, o mundo pede a sua visão, mas hoje o mundo pode esperar. Cuide de si primeiro. Dica do dia: não se pode iluminar os outros com uma vela apagada. Números da sorte: 10, 23 e 37.
0: Peixes, de 19 de fevereiro a 20 de março.
1: Peixes, no amor, o que sente hoje é mais forte do que as palavras. Não explique, mostre. Nas finanças, um talento que tem vale mais do que você cobra. Reveja os preços antes da próxima vez. No lado espiritual, a fronteira entre o que é seu e o que é dos outros está turva. Pergunte-se: isto nasceu em mim ou absorvi de alguém? Dica do dia: nem tudo que sente tem origem em si. Números da sorte: 13, 26 e 48.
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3: Bom dia!

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3: Espera aí.

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Senhor nosso Deus e nosso Pai. Agora são meio-dia aqui no arquipélago da Madeira. E nós entramos em oração em favor de todos os amigos ouvintes. E cumprimos, meu Senhor Jesus, o quinto dia da oração. Poupe a minha família. Poupe os meus familiares. Esses 90 dias de orações que nós faremos é por amor à nossa família. Eu estendo as minhas mãos agora e peço que o Senhor visite os nossos familiares, os que estão aqui na Madeira, mas também os que estão na Venezuela, no Brasil, nos Estados Unidos, no Canadá, na Austrália, na França, Luxemburgo, na Alemanha, os que estão no continente, os que estão em Jersey, os que estão na Inglaterra, os que vivem ao redor do mundo, em Macau, aonde houver um familiar nosso, visite-os agora. Poupe-os dos males deste mundo, como o Senhor poupou a família de Noé. Eles entraram na arca da salvação. Coloque a nossa família também na arca da salvação, meu Pai. Salva minha família. Eu oro e entrego todos os nossos familiares. E que haja luz em todos os amigos ouvintes. Que haja luz para todos os que estão a participar desta oração. Seja você, meu amigo, minha amiga, iluminado no seu trabalho, em casa, você que conduz a sua viatura, você que nos ouve nos hospitais, receba a luz, receba a paz. Senhor Jesus, este copo com água nós abençoamos. Quando nós bebermos, sejamos libertos. Graças a Deus. Beba dessa água. Tenha paz. E fundo, minha amiga, meu amigo ouvinte. E o Espírito de Deus, o Espírito de paz, entra dentro de você agora. Esta oração traz paz. Esta oração traz para você o alívio, porque o Espírito de Deus entra na sua vida agora. Eu ofereço a todos os meus amigos ouvintes essa canção muito bonita do Roberto Carlos, que daqui a pouco nós voltaremos com o nosso programa Ponto de Luz.

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0: Olá, muito boa tarde a todos os amigos do programa Ponto de Luz. Agora são 12:08 dessa quarta-feira, 7 de outubro de 2026. Cá estamos, meus amigos ouvintes, em direto a falar para todo o arquipélago da Madeira através da Rádio Zarco, Rádio Palmeiras, Rádio Sol, Rádio Festival, Rádio Popular, em simultâneo, levando para a senhora, para o senhor, a palavra de Deus, a palavra de vida, a palavra da Bíblia. E olha, eu já quero começar aqui lendo a palavra que está escrita no Evangelho de João, capítulo 8, versículo 12. Falou-lhes, pois, Jesus outra vez, dizendo: Eu sou a luz do mundo. Quem me segue não andará em trevas, mas terá luz, a luz da vida. Olha, isso me faz refletir imenso, porque aqui o Senhor Jesus, ele fala duas coisas maravilhosas. Primeiro, que ele é a luz do mundo. E porque ele é a luz, obviamente, quem segue não anda nas trevas. E aí ele diz: e terá, mas terá a luz da vida. Ou seja, luz é vida, trevas são mortes, ou morte, ou é morte, podemos assim colocar. Se a vida está associada à luz, trevas estão associadas à morte. É impossível viver em trevas, minha amiga, meu amigo, e sofrer ou não sofrer o dano da morte. Seu casamento morre, sua saúde morre, seus relacionamentos morrem, sua família morre, no sentido físico, talvez, mas mais ainda no sentido espiritual, porque o amor no seu coração morreu, o respeito, a consideração morreu. Você já não tem, não é? A felicidade, ela morreu, a paciência morreu, porque as trevas lhe roubaram. As trevas e a maldade trouxe para você um nervosismo constante, uma dor de cabeça terrível, uma angústia constante, um mal se acampou contra você e tem te destruído. E às vezes você pensa que isso é normal, mas não é. Passe a andar na luz, saia das trevas. Convite do Senhor Jesus. Ele chama você para se libertar. Nós vamos acompanhar testemunhos de pessoas que sofreram ataques. O marido, por exemplo, da dona Adília, ele faleceu por conta das trevas. Olha que coisa terrível. Provando para mim, para você, que luz é vida, trevas, morte. Vamos acompanhar.
1: O meu marido começou a manifestar porque lhe tinham feito mal, tinham feito bruxaria, não é? Quem fez, queria para ela. Fez talvez para acabar comigo. Até que daí faleceu. Meu nome é Adília e eu fui vítima de um ritual. O meu sofrimento começou quando o meu marido começou a manifestar porque lhe tinham feito mal, tinham feito bruxaria, não é? E começou aí o meu sofrimento. Acabei por ser eu sozinha na altura que ele lhe aconteceu isso. Eu já tinha duas filhas, bebés praticamente, as minhas mais velhas, e não foi fácil durante esses anos eu criá-las, e entretanto não nasceram mais, porque eu acabei por ter cinco filhas, não é? Chegar a um ponto de ter que pedir esmola, bater às portas, pessoas para me ajudar, que eu queria dar de comer às minhas filhas, e não tinha condições, não tinha que lhes dar, porque ele era mais do tempo que estava em casa do que propriamente no trabalho. Geralmente trabalhava com máquinas, e dava-lhes aquele coisa, ele caía mesmo rente às máquinas e os patrões mandavam embora. Cheguei a uma altura em que eu disse: não, eu vou desaparecer. Apesar de ter

0: E já tinha que dar de comer às minhas filhas, já tinha que comermos nós próprios, não é? E quando ele não podia, porque entretanto ele foi indo e depois era mais, era um mês no hospital, outro mês em casa, eu segurava toda essa barra. Mas foi, não foi fácil, foi muito difícil. Depois dessa luta e dele falecer, as coisas já andaram mais ou menos um tempo bem, mas entretanto começaram a atacar as minhas filhas. A mais velha acabou por se meter nas drogas. Continuou a minha luta, a minha guerra, digamos assim. Casou e o marido também, já por jeito, já andava, não é a vizinha, mas já andava, depois acabaram por se meter os dois. Mas andei assim, mesmo com a filha depois e com o genro e isso tudo, eu continuei a recorrer, a ver onde é que eu, o que é que eu podia fazer para eles saírem das drogas. Mas nada adiantava. Cheguei a internar-os, cheguei a fazer desintoxicação, vinham bem, mas passado pouco tempo estavam outra vez nas drogas. E então, foi quando então me falaram no centro de ajuda e eu digo assim, bem, é mais uma porta que eu vou bater. E graças a Deus, não foi fácil, levou o seu tempo, teve muitas lutas para que eles aceitassem a virem de facto para o centro, mas até que chegou o dia, porque eu nunca desisti. Eu sempre disse, não foi hoje, mas vai ser amanhã. No dia seguinte, não foi hoje, mas vai ser amanhã. Hoje, graças a Deus, estou feliz porque eu tenho umas filhas encantadoras, que me adoram, e ali eu consegui de facto. Hoje sou feliz, muito feliz, porque é assim, eu estou já com a idade que estou, mas graças a Deus estou bem, estou forte, estou, sei lá, aquilo que eu passei, ninguém diria. Essa maldição que estava na minha vida foi quebrada. Hoje, graças a Deus, estou muito feliz.
1: A história da fé que impressionou o Senhor Jesus mostra que nem a distância limita o poder de Deus. E o centurião, respondendo, disse: Senhor, não sou digno de que entres debaixo do meu telhado, mas diz somente uma palavra, e o meu servo será curado.
2: Então disse Jesus ao centurião: Vai, e seja feito conforme a tua fé.
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3: Pensamentos de suicídio, sempre doente, pesadelos, com a depressão, primeira filha. Ela nasce depois de 3 meses, morre. Eu encontrava bruxaria na minha casa. O meu nome é Manuela Figueiredo e eu fui vítima de um ritual. Passei a ser uma pessoa doente desde ter uma esposa. Uma mãe, não conseguia ser, porque a minha vida era sempre nos hospitais. Eu levava minhas gravidezes sempre com problemas de saúde, sempre nos hospitais, internada. Maus pensamentos, pesadelos. Depois de eu ter a primeira filha, ela nasce depois de 3 meses, morre. Tive que procurar médico. Porque eu não dormia, muito medo, a tensão subia, muita depressão. Eu perdi as esperanças, porque eu tinha muitos pesadelos, eu sentia gente a puxar-me. Eu encontrava bruxaria na minha casa, paus. A minha sogra, né, a mãe do meu ex-marido, dizia que não gostava de mim e que eu tinha que morrer. E ali era sempre coisas piores que acontecia comigo. Até com os meus filhos. A minha filha mais velha, pequenina, também tinha coisas. Chorava, acordava a chorar, acordava nervosa. Uma amiga soube daquilo que eu estava a passar e leva-me. Foi assim que eu cheguei com todos esses problemas. Foi uma emoção grande, porque eu abri os olhos e procurava, mas quem está aqui ao meu lado? Eu sinto aqui uma paz, eu sinto esse amor,

0: aqui, mas que igreja é essa? Eu a questionar, não é? Então uma senhora amiga vira-se: Manuela, decide-te. Hoje é o dia da decisão. O que é que tu queres? É aqui? É hoje? Então eu decidi a ser hoje. Então desde aí, nunca mais. Hoje estou aqui, curada, abençoada. É, não existe mais nada disso que eu passei. Estou aqui realizada. Não sofro de depressão, não sofro de nada. Hoje não tomo medicamento nenhum. Hoje durmo. Sou feliz. Os meus filhos estão bem, estão casados já, estão realizados. Hoje eu sou uma mulher segura. Eu superei todos os traumas. Estou curada. Eu hoje não preciso tomar nenhum tipo de medicamento para dormir. Eu estou realizada, graças a Deus e graças ao Centro de Ajuda. Hoje a minha vida está livre de qualquer maldição.
1: Olha, minha amiga, meu amigo, o testemunho dela é maravilhoso, porque a gente percebe que ela escolheu a vida, ela escolheu a luz. O Senhor Jesus, Ele nos convida, Ele nos chama. Aquele que, quem me segue, não andará em trevas, mas terá luz, a luz da vida. E é esse o propósito do nosso programa Ponto de Luz, é que você receba vida, é que você tenha paz, é que você receba a luz que está prometida pelo Senhor Jesus. Se você nesse momento, agora são 12:20, sofre com depressões, dores de cabeça constantes, você é atacado pelos espíritos, você é uma pessoa que sofre com rituais, e você precisa desabafar, precisa de paz, precisa de um atendimento, de uma orientação feita por especialistas, por homens e mulheres de Deus, cheios de luz, os filhos da luz, você pode ligar agora. Nós estamos à sua disposição através da linha SOS Espiritual. O número 218-368-008 se encontra disponível 24 horas por dia para poder te ajudar, para poder te atender. Ligue 218-368-008. Nós estamos orando pela dona Diolinda Oliveira e pelo Manuel Silva, que pede oração pela irmã que tem problema de saúde. A dona Irene também pede oração por todos os familiares, entre eles a Ângela Monteiro e também o Jorge Paulo. Nós vamos orar por ele, e também pela Ana Ferreira, pede oração, e a dona Leonor Câmara Pestana da Costa pede oração também, para a gente orar pela Ana Pinheiro Leitão. Você pode ligar e pedir ajuda também.
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1: Muito bem, meus amigos, voltamos aqui com o nosso programa. Eu queria, hoje, quarta-feira, buscar o Espírito Santo junto com vocês. Eu quero convidar todos aqueles amigos que estão desviados do caminho de Deus, ou mesmo afastados. Você que tem trabalhado muito e não tem tido tempo para buscar a Deus. Você é uma pessoa fiel a Jesus, mas você já não tem vindo à igreja há 1 mês, 2 meses, 3 vezes. Você já tem se esfriado, voltou a ter vícios que você tinha deixado. Você voltou a ter comportamentos que você tinha abandonado. Lembra quando você estava na igreja, como você dormia em paz? Lembra quando você estava na igreja, que você lia a Bíblia em sossego? Lembra quando você estava na igreja, que você poderia descansar? O seu coração estava limpo. Você já não tinha sentimentos de vingança. Você estava bem. Olha, volte. Volte para a casa de Deus. Volte para Jesus. Nós queremos, minha amiga, meu amigo, convidar você para hoje. Tá? Hoje, quarta-feira, nós teremos o estudo bíblico. Traga a sua Bíblia, porque hoje nós vamos determinar que você receba o Espírito Santo.
2: Ainda agora o ano começou. Janeiro parecia tão distante. E agora, 2027 está mesmo à porta. Isto assusta-o. Talvez o mais assustador não seja o tempo passar, mas perceber o que fizemos enquanto ele passa. Quantas vezes dissemos, amanhã eu oro, depois abro a Bíblia, hoje não vou à igreja. Mas, e se o tempo que estamos a adiar for precisamente o tempo que não volta? Olhe para a sua vida. Há coisas que ontem eram importantes. Hoje já nem se lembra delas. Há pessoas que ontem estavam ao nosso lado. Hoje já não estão. Há momentos que pensávamos ter pela frente. E já passaram. O tempo não avisa. Simplesmente passa. Estamos a 3 meses do fim de 2026. Quanto mais o tempo passa, melhor para que possamos ser levados pelo nosso Senhor para o lugar onde Ele está. Faça hoje o que é preciso ser feito. Não precisa esperar por 2027, ou esperar a vida ficar mais calma, ou ter mais tempo. No estudo bíblico, é tempo de conhecer e aprofundar-se na Palavra de Deus, ouvir a sua voz, entender a sua vontade e encontrar-se com Ele. O que estou a fazer com o tempo que Deus me deu? 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
1: Traga a sua Bíblia, porque hoje nós vamos buscar o Espírito Santo. 19h30 especialmente eu estarei nessa reunião a buscar o Espírito Santo com você. Chegue cedo, traga a sua Bíblia. Você que é um ex-obreiro, um ex-pastor, um ex-membro, um ex-bispo. Você está magoado, está chateado. Vem conversar comigo. Pode vir, vem falar comigo, vem desabafar. Tira essa mágoa do peito, tira essa raiva do coração. Vem falar comigo, pode falar na minha cara. Tem coisas contra? Vem falar, não tem problema. Eu vou te ouvir, eu vou te atender. Ainda, eu vou aí, mas eu vou te insultar. Tem problema, pode vir. Eu quero que você venha, de uma maneira ou de outra. Você vai receber o livramento, você vai receber a limpeza espiritual. Você vai desabafar, tirar do coração tudo aquilo que te atrapalha. Essa mágoa, essa raiva, esse rancor, esse ressentimento. E você vai voltar para a casa de Deus. Porque foi aqui que você começou e é aqui que você tem que terminar. Na casa de Deus, aqui no Cenáculo do Funchal. O Dr. Brito Câmara 32, de frente aos bombeiros sapadores do Funchal, nós temos aqui um belíssimo cenáculo. E você que começou na casa, na antiga Casa da Luz, ali você começou na Rua da Ponte Nova, lá no início, não é? Com o bispo Luiz Orávio, com o bispo Domingos, com os bispos que ali passaram. Você mesmo está ouvindo esse programa. Vem aqui hoje. Pode vir. Vem ter comigo. Eu vou orar por si. Ninguém vai te julgar, ninguém vai te condenar. Nós queremos você de volta. Tá bem? Hoje é o dia especial para você buscar o Espírito Santo. Antes de terminar, eu só gostava de lembrar da Caminhada do Amor, que nós vamos ter no dia 24 de outubro desse mês, não é? Desse mês, aqui no Parque Santa Catarina. Entrada gratuita, você e o seu marido, você e o seu namorado, e você solteiro, está convidado. Nós finalizamos a nossa participação, que Deus abençoe a todos. Fique bem e até lá.
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2: Está a decorrer na Assembleia da República a Semana da Região Autónoma da Madeira, a iniciativa que pretende assinalar meio século de percurso parlamentar e autonómico, aproximando a instituição dos cidadãos e valorizando a memória, a cultura e o conhecimento sobre a região. No programa desta quarta-feira, o destaque para o Em Conversa com Alberto João Jardim, uma conversa conduzida por Fátima Campos Ferreira, que terá lugar no Salão Nobre da Assembleia da República. A aplicação do ProAges 2, que pretende tornar os apoios mais práticos e mais rápidos e chegar sobretudo às famílias que, apesar de terem rendimentos, enfrentam dificuldades e ficam de fora dos tradicionais mecanismos de apoio social, vão chegar a todos os concelhos da região. Na cerimónia de assinatura dos respectivos contratos-programa, que teve lugar no Salão Nobre do Governo Regional, o Presidente do Governo, Miguel Albuquerque, explicou que passam a existir montantes fixos diferenciados em função do número de dependentes destinados a ajudar e a suportar despesas correntes, como telecomunicações e água. As famílias candidatas não podem ter um rendimento bruto anual superior a 35.688 euros. Um agregado familiar elegível sem dependentes irá receber 300 euros, com dependente passa para os 400 euros e com dois ou mais dependentes ficará com 500 euros. A expectativa é chegar a cerca de 5 mil famílias. Dois agentes do Comando Regional da Madeira da Polícia de Segurança Pública participaram no Campeonato do Mundo de Skyrunning Masters 2026 na prova Pisão Extreme em São Pedro do Sul, distrito de Viseu, e alcançaram resultados de excelência. De acordo com uma publicação do Comando Regional da PSP Madeira nas redes sociais, o chefe principal Freitas foi coroado campeão do mundo 050 e foi o segundo classificado geral masculino, agente principal Lúcia Freire do mundo 045 e terceira classificada da geral feminina. A prova contou com 65 km e 6.500 metros de desnível positivo, num dos desafios mais exigentes da competição. O Infarmed proibiu a exportação de 52 medicamentos, entre os quais antidepressivos, analgésicos, antibióticos e fármacos indicados para o tratamento de cancro, segundo uma circular que entrou em vigor. A Madeira deverá fechar este ano com um novo máximo de 349 escalas de navios de cruzeiro, ao mesmo tempo que se prepara para ultrapassar pela primeira vez a fasquia dos 800 mil passageiros de cruzeiro num só ano. A confirmar-se esta previsão, 2026 ficará marcado assim por um novo máximo histórico no movimento de cruzeiros na Madeira, com um crescimento de quase 10% no número de passageiros e de 5,4% nas escalas face a 2020.

0: 5. Os valores são ainda provisórios, uma vez que poderão sofrer alterações até o final do ano, nomeadamente devido às condições meteorológicas ou a eventuais alterações nos itinerários dos navios. No entanto, para este crescimento contribui também o forte movimento previsto para este mês de outubro, que conta já com 33 escalas reservadas e mais de 75 mil passageiros.
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1: 35 minutos já depois das 12 horas. Olá, muito boa tarde com a Bubular FM. Um bom início de tarde de quarta-feira, 7 de outubro de 2026. Eu sou António Jorge e estou consigo para levar até si as mais românticas da sua Bubular FM, até bem perto às 15 horas. Lembro-lhe também que após as 13 horas contamos com a sua participação desse lado ou com as suas sugestões também, as suas respectivas mensagens, ainda como alternativa, como sempre, no ativo, já temos no ativo a nossa linha telefónica 291-766-101. Boa tarde, continuação de uma ótima quarta-feira.

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2: Tão bom mesmo estar na sua companhia, levando-lhe as mais românticas, as músicas do outro área do Dubai, dos nossos dias. Lá está mais uma para aqui recordar-se, quanto à década de 80, as mais calmas para a sua hora de almoço. Já agora, se for o seu caso, um bom pedido para o mesmo, para ouvir-se, o melhor do humor, até bem perto às 3 da tarde, nesta emissão de quarta-feira, 7 de outubro. Está com a Popular FM, rádio para a cidade de Campo de Lourdes.

Praticamente 10 minutos das 13 horas, ao encontro da hora certa, vamos nós com mais música. Já sabe que depois de uma da tarde, contamos com a sua participação desse lado, também com as suas sugestões. Popular FM, Rádio Verão, cidade de Câmara de Lobos, a frequência modulada, acende o FM também para todo o mundo, em www.rpopulares.pt, para todo o mundo, desde a cidade de Câmara de Lobos. Quanto a nós, até já. Boa tarde com a Popular FM.

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5: A segunda parte do nosso programa Explode Coração. Tempo para avançarmos então com a primeira sugestão de hoje. Temos música de Zoom, Rainine Rey, com este Amor Proibido. A sugestão que nos dás agora de base para o dia de hoje, quarta-feira, 7 de outubro de 2026. Diz-nos agora de base. Olá, muito boa tarde, amigo António Jorge. Gostava de ouvir a música de Rainine Rey, Amor. Bom, Amor Proibido. Começamos bem, não é, Gorete? Uma ótima tarde de quarta-feira para si, António Jorge. Tudo de bom. Igualmente para si também, Gorete Paz. Se possível, com a Popular Aviar.

Só grandes músicas para si, onde você pede, nós passamos com muito, muito gosto. Faça rádio connosco, surpreenda aquela pessoa que você tanto adora, tanto ama. Vamos continuar, portanto, com mais música. Raul Fernandes, boa tarde. Diz-nos o Raul Fernandes, olá, caro amigo António Jorge, boa tarde. Desejo-lhe um bom programa. Eu gostava de ouvir uma música de Cristiano Cristiano Neves, disco duro. Bom, não encontramos um disco duro, encontramos esta, o que você quiser. Recuamos até o ano de 2021. Aquele abraço, Raul. Tudo bom, conta por favor, avião.

o que você quiser de Cristiano Neves. Uma ótima viagem para o próximo ouvinte, Alberto Abreu, que nos diz... O que é que nos diz o Alberto Abreu do Jardim da Serra? Olá, muito... Boa tarde, amigo António Jorge. Estou nas estradas da Madeira a ouvir a popular e o seu programa. Gostava de ouvir uma música, se gosto. Já agora, antecipadamente, Alberto Abreu, votos de uma ótima viagem com a popular FM. E os demais também, para todos aqueles que vão ao volante, portanto, do vosso automóvel, votos de uma boa condição. Ouvindo o Explode Coração, para o Alberto Abreu, temos esta dos Scorpions para recordar. Olá.

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2: Continuamos a recordar grandes músicas, tal como a próxima que aí vai, mais uma para recordar os anos 80, 1986. Emanuel Teles, boa tarde. Bem-vindos, continuação de uma ótima quarta-feira, um bom trabalho também ao som das mais calmas de Popular FM. Recuamos até aos anos 80, 1986, para aqui recordar esta fantástica, uma daquelas músicas eternas. Diz-nos o Emanuel Teles: olá, meu grande amigo António Jorge, parabéns pelo grande programa Explode Coração, que é já de facto uma relíquia nas rádios madeirenses. Novamente, quero-lhe saudar com votos de parabéns e

Muito obrigado por ter sido você o mentor. Gosto muito desta parte. O mentor, neste caso, passo a ser de mentor ao apresentador do programa, deste grande programa, tal como diz o Emanuel Teles. Aquele abraço, António Jorge. Muito obrigado, Emanuel, pela companhia, pela preferência. E lá está esta dos anos 80.

24 minutos já depois das 13 horas, onde não há dúvidas que o amor está no ar, através do programa Zblot Coração. Vamos ao encontro de Conceição. Conceição Feliz, que nos diz: olá, muito boa tarde, amigo António Jorge. Para si temos esta de Moisés Martínez, com Pico. É mais uma para recuares até o ano de 2022. Relax com a Popular FM, a melhor companhia todos os dias e todas as horas. Vai ser assim até bem perto das 15 horas, com as mais calmas de sua rádio. Boa tarde, boa quarta-feira, boa viagem, bom trabalho.

Campega, Benga, Baba, mas onde estamos, que optamos para ouvir-nos juntos nesta mesma tarde de quarta-feira, 7 de outubro de 2026. Vamos, António, para onde é que vamos? Vamos a Dia Viana do Castelo. Boa tarde, Fátima Gonçalves. Diz-nos, Fátima Gonçalves, já li, já revi a sua mensagem e fala em relíquias também. Diz-nos, Fátima Gonçalves, Fátima Gonçalves, Viana do Castelo. Olá, muito boa tarde, António Jorge, mais um dia para estremecer o coração. Mas obrigado, António, eu adoro. Essas relíquias. Beijinhos e muito obrigado. Olha, Fátima Gonçalves, já somos dois. Eu adoro também músicas tal como esta.

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1: Mais uma que vem por aí para aqui recordar os anos 80, esta que data de. Ah, muito esta parte. A coincidir também com a minha mensagem de abraço para ouvintes, ouvinte esta que não se identificou, apenas sabemos que, portanto, é do Fonjão e que está connosco, onde, portanto, há a conversa via telefone 291-760-101, a conversa connosco. Dizia-me, portanto, quanto ao programa de hoje, está mesmo ao rubro com estas recordações. Pede-nos uma música desta dupla, onde aqui está este clássico, segundo as palavras desta nossa ouvinte, faz-lhe lembrar as suas saídas ao fim de semana, ali na zona do Funchal, Rua 31 de Janeiro, subida, descida, a 5 de Outubro. Que belas recordações, não é? Para quando esta nossa ouvinte. Ah, está mais uma para recordar na Popular FM.

Oi, Ricardo, sou o Espírito Home da Sandy FM. Estamos a 21 minutos e meio nos receberes das 14 horas. Não se atrase, uma ótima viagem são os nossos mais sinceros votos. Vamos viajando nós até ao estreito, até ao esbarrar o estreito de Câmara de Lobos. Guarda de Santos, boa tarde, liguei para te ouvir, já de hoje. E diz-nos a Guarda de Santos, olá, muito boa tarde, amigo António, Jorge, desejo-lhe um bom programa ao nosso locutor, com votos de um bom programa, tudo bom, muito sucesso. Bom, diz-nos ainda uma música para... Vai ficar para daqui a pouco, não é? Temos esta de Rarini Rei com Liguei para te ouvir. Mais uma das músicas que aqui estipulamos para ouvir-nos nós e vos e para esta mesma tarde de quarta-feira, dia 7 de outubro de 2022.

Liguem para te ouvir. A sugestão que deixamos para agora 200. A próxima chega-nos da parte de Maria Sousa Freitas, que já nos ligou dos 9-1-7-6-101. É sempre um gosto falar com a nossa ouvinte e os demais também, né? Via telefones, inclusive a Maria Sousa Freitas, que nos solicitou esta grande recordação de Rui Iglesias, para que recordares os anos 80, 1982. Estamos a falar destes momentos.

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4: Daqui a pouco vamos à mensagem de Rita Pimenta, mas antes vamos ao Pedregal Campanário, não é? Teresa Basílio. Ora viva, muito boa tarde com a Popular, continuação de uma ótima quarta-feira. Para si, com a rádio das melhores à sua tia Maria Jesus, um beijinho também à sua mãe, Conceição Correia. E para si, Teresa Basílio, essa noite foi maravilhosa.

Grandes músicas para continuar a ouvir, até bem perto às 3 da tarde. Cesário Pita, boa tarde, daqui a pouco já lá vamos à sua mensagem. Para já é a altura de atualizar-nos o nosso Facebook e cumprimentar-nos então, portanto, nossa ouvinte Rita Pimenta, que também já deixou a sua respectiva mensagem, portanto, para o dia de hoje. Portanto, é uma questão de atualizarmos, até porque, pronto, foi precisamente na publicação de ontem que nos deixou, ridivamente, a sua mensagem. Por isso mesmo, estamos a visualizar a última mensagem no dia de ontem. Olá, muito boa tarde, lá está Rita. Olá, muito boa tarde, António Jorge. Mais um dia na companhia do nosso melhor locutor. Melhor locutor, sabe? Beijinhos. Para si, temos um assunto. Um assunto romântico para estarmos à conversa. E dois. Ao som de Roberto Carlos. Com este meu assunto predileto. Eu vou sim.

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5 minutos já depois das 14 horas, última hora de Explode Brasil, o programa mais romântico da sua popular FM, como sempre acontece de segunda a sexta, das 12h30 às 15h. Quero desde já dar os meus parabéns ao próximo ouvinte, Carlos Vitorino. Carlos Vitorino, muito, muito obrigado pelo poema que nos dás relativamente ao programa Explode o Coração. Passamos, portanto, a partilhar este mesmo poema da autoria do Carlos Vitorino, onde desde já votos de uma ótima tarde para este nosso ouvinte, onde assim nos diz o Carlos Vitorino. Bem escrito, sem dúvida, muito, muito inspirado este nosso ouvinte. Explode o coração, há quem faça rádio e é quem faça e quem faça também companhia. Há vozes que atravessam o ar e outros que encontram um lugar dentro de nós. Entre uma canção e outra, o nosso António Jorge liga o microfone e deixa o coração falar. Talvez por isso lhe tenham chamado Explode o Coração, porque o amor não tem frequência, não conhece distância e nunca precisou de antena para chegar onde dói. Basta uma música, uma voz, uma memória, e quando a emissão termina, fica aquilo que nenhuma rádio consegue desligar, um coração ainda a transmitir. Carlos Vitorino assina por baixo, ano 2026, com todos os seus direitos reservados. Bom, para este nosso ouvinte, temos então uma daquelas músicas, eu não diria melhores, portanto, quanto a uma das canções que provavelmente fica no ouvido, tal como faz referência na sua poesia. Entre uma música e outra, há sempre uma voz, uma recordação. Sem dúvida, a próxima recordação data de 1993. Para aqui recordares uma das músicas inesquecíveis, Oiça, Ricardo Suspirco, Sinto o FM. Lá está esta para recordar-nos. Tudo o que eu faço, faço por ti. Assim que se agora nos sinalizou, continuação de uma ótima quarta, foi um bom trabalho, uma ótima viagem com a popular FM, a mais popular de todas. E uma vez mais, Carlos Vitorino, nosso muito, muito obrigado.

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2: Continuamos na sua melhor companhia com a melhor música. A próxima é de Roberto Carlos Codnese, cara sou eu. Temos mais ouvintes para cumprimentar. Maria Andrade, boa tarde, tal como diz na sua mensagem. Olá, muito boa tarde, amigo António. Abraço para si, esse cara sou eu.

cara sou eu. Esse cara sou eu, lá está mais um dos clássicos para o ano de 2012, quanto ao rei da música do Brasil, Roberto Carlos. Vamos a Bonalva Fonjal.

E a Natividade Rock, boa tarde com a Ana Popular, continuação de uma ótima quarta-feira, diz-nos a Natividade. Olá, muito boa tarde, amigo António Jorge, uma ótima quarta-feira. Se possível, gostava de ouvir esta música, uma música dos Academias Russos, perdão, música onde dás para todos os ouvintes de Populares FM, também para toda a equipa. Continuação de um bom programa, António, um excelente dia feliz. Obrigado uma vez mais pela sua atenção. Lá está para recordar a década de 70. Uma ótima quarta. Está com a Popular FM.

Continuação de uma ótima tarde de guarda para um bom trabalho, se por acaso, uma ótima viagem também, ouvindo as más românticas da sua popular FIA. Próxima de Paula Fernandes, como neste meu Eu e Você. A próxima que temos para ouvir-nos nós e você, juntamente também com a próxima ouvinte, Dinizias L.A. Onde assim nos diz esta mesma ouvinte: olá, muito boa tarde, António Jorge, espero que esteja bem. E vamos para mais um programa, não é? Sim, pode explodir corações, algum coração neste caso. Os corações mais apaixonados. Boa sorte. Bom, para esta nossa ouvinte temos eu e você ao vivo. Estamos a falar de Paula Fernandes na sua rádio.

Paulo Fernandes ao vivo com este meu Eu em Vozirra ao vivo, uma das músicas que surge no ano de 2013. Vamos olhando aqui, portanto, outras mensagens e temos uma na oferecerente connosco. Rosa e Figueira, parabéns e muitas felicidades, parabéns de toda a equipa de Populares FM, que este mesmo dia, dia do seu aniversário, que se repite por muitos anos mais. Saudações também da parte da sua irmã, Fernanda Figueira, para Rosa Figueira, lá está também, onde através de Populares FM deixa um grande beijinho à sua irmã Rosa, com votos da condenação de um feliz dia de anos, tudo de bom. São as palavras transmitidas, portanto, de parte de Fernanda para a sua irmã Rosa. Condenação de um feliz dia, um feliz aniversário.

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4: Never Say Goodbye, a próxima recordação para recordar os anos 80, esta dos Bon Jovi, que é a sugestão de Sónia Abreu. A Sónia que nos diz: olá, muito boa tarde, amigo António Jorge, com a direção de uma boa guarda para hoje, se possível, gostava de ouvir uma música dos Bon Jovi, Never Say Goodbye. Beijinhos para si, tudo bom, sempre. Obrigado pelo carinho também, pela amizade.

Os anos 80, fantástica esta recordação para o ano de 1987. Ao encontro das 3 da tarde, vamos nós com mais uma grande música, início da década de 70, esta para o ano de 1971. Sara Gomes Fernandes, boa tarde. Diz-nos Sara Gomes Fernandes, olá, António Jorge, bom programa, boa companhia e um abracinho, sem dúvida. Boa companhia, estamos nós, só sempre com grandes músicas. Para si, Sara Gomes Fernandes, lá está esta para recordar, quem sabe, uma daquelas músicas que você bem recorda-se, não é? Para recordar o início da década de 70.

18 são os minutos que nos separam das 3 da tarde, das 15 horas fomos nós ao encontro da hora certa com mais música. A próxima dos KPLB, como este, porque tem que ser assim. Tema que deixamos para o próximo ouvinte, tarda mas não falha, não é? Às vezes acontece. Vamos até o Arco da Calheta, José Jardim, é verdade, porque é que tem que ser assim? Uma das canções que conta já com, é verdade, como o tempo passa, conta já com 26 aninhos.

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4: Marco António Solis é a próxima voz que sobe ao palco das emoções, como este, se não te parecido. Vamos nós até a Venezuela, por lá está a nossa ouvinte, Merlin Leonor Gonçalves. A Merlin que nos diz: olá, muito boa tarde, amigo António Jorge Sá. Gostava de ouvir uma música que gosto, do melhor Augusto, do melhor locutor. Muito obrigado, Merlin Leonor. Lá está, se não te parecido.

Praticamente no final desta emissão de hoje de Explode o Coração, quarta-feira 7 de outubro de 2022, assim para trás, vamos deixando este clássico de Marco António Solis, Se Não Tiver Sido. Vamos ao encontro do Juan Rodrigues, o Juan, que nos diz: olá, muito boa tarde, António Jorge, se possível, gostava de ouvir a música de Zezé de Camargo Luciano, A Saudade Bandida, para dedicar a minha esposa com muito amor e carinho. Ainda, Rosa Figueira, boa tarde, Condomínio Populares, para si um feliz aniversário. Tudo de bom, que este dia do seu aniversário, que se repita por muitos anos mais. Eu sou António Jorge, volto à sua agradável companhia, já sabe, amanhã, quinta-feira, neste mesmo horário, das 12h30 às 15h. Até amanhã, boa tarde.

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6: Nos próximos minutos vamos falar sobre o mangostão, reforçado com aloe vera dos laboratórios da Lister Mais. Ouvintes que já compraram e sentem benefícios, vamos conhecer também essas histórias. A melhor música também a tocar nesta emissão, venha daí.

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0: 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António Rosário, vamos ficar ali pelo Ribatejo, Santarém.
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0: 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De Santarém, vamos para o norte de Portugal. 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
1: 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Da zona centro vamos para o norte do país. 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
8: 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Carneiro, de 21 de março a 19 de abril.
9: Carneiro, no amor, olhe que as aparências iludem.
0: Alguém vai aparecer com uma conversa muito mansa, tentando reconquistar um lugar que já não lhe pertence. Não abra a porta do seu coração a quem só traz tempestades do passado. Valorize quem está ao seu lado nos dias de chuva, e não quem só aparece quando o sol brilha. Nas finanças, alerta vermelho para as oportunidades de ouro. Se um vizinho ou conhecido lhe vier falar de um investimento fantástico ou de um negócio que não falha, desconfie. A inveja aqui veste-se de conselho amigo. Querem que gaste o que tem para ficarem ao seu nível. Guarde o seu mealheiro para o que realmente importa. Na saúde, o seu corpo está a pedir um travão de mão. Essa dorzinha persistente na anca ou no fundo das costas não é só a idade, é cansaço acumulado. Hoje, o melhor remédio não está na farmácia, mas sim no descanso. Dica do dia: vá ao quintal ou à varanda e mexa na terra. O contato com a natureza descarrega as energias pesadas que acumulou durante a semana. Números da sorte: 12, 44 e 59.
8: Touro, de 20 de abril a 20 de maio.
0: Touro, no amor, o silêncio hoje vale ouro. Não queira discutir por besteiras. A paz não tem preço. Nas finanças, vai encontrar um tesouro esquecido, uma nota ou um talão de desconto que dá mesmo jeito agora. Na saúde, o estômago anda a pedir tréguas. Deixe as gorduras de lado e aposte num chazinho de ervas à tarde. Dica do dia: use a sua melhor loiça hoje. Não espere por visitas para utilizá-la. Use para si mesmo. Números da sorte: 3, 21 e 38.
8: Gêmeos, de 21 de maio a 20 de junho.
0: Gêmeos, no amor, cuidado com as palavras. A sua ironia hoje pode ser confundida com maldade. Pense duas vezes antes de mandar a boca. Nas finanças, não empreste dinheiro, nem a quem tem o seu sangue. A probabilidade de ficar sem o amigo ou parente e sem o dinheiro é alta. Na saúde, a vista está cansada de tanto ecrã. Olhe para o horizonte ou para as flores do jardim para relaxar os olhos. Dica do dia: rasgue papéis velhos que já não servem para nada. Liberte espaço na casa e na mente. Números da sorte: 7, 19 e 50.
8: Caranguejo, de 21 de junho a 22 de julho.
0: Caranguejo, no amor, a saudade vai bater forte, mas não a deixe virar tristeza. Ligue alguém que não ouve há muito tempo. Um olá faz milagres. Nas finanças, a inveja mora no detalhe. Há quem repare demais no que você compra para a casa. Mantenha os seus gastos em segredo. Na saúde, pernas para o ar. A circulação pede descanso e menos sal na comida. Uma caminhada lenta ajuda a desinchar. Dica do dia: use uma peça de roupa azul. É a cor da proteção contra o mal olhado no dia de hoje. Números da sorte: 14, 27 e 33.
8: Leão, de 23 de julho a 22 de agosto.
0: Leão, no amor, baixe a guarda. Ter razão nem sempre traz felicidade. Às vezes, pedir desculpa, até mesmo sem culpa, compra uma tarde de sossego. Nas finanças, olhe bem para as contas da casa. Estão a cobrar-lhe algo que você não usou. Reclame sem medo. O dinheiro custa ganhar. Na saúde, o coração precisa de alegria. Não dê notícias de tragédia. Desligue a televisão e ouça uma música que o faça sorrir. Dica do dia: não conte os seus planos a vizinhos linguarudos. O que ninguém sabe, ninguém estraga. Números da sorte: 5, 31, 48.
8: Virgem, de 23 de agosto a 22 de setembro.
0: Virgem, no amor, um gesto de um neto ou de um jovem vai dar-lhe uma alegria inesperada. Aceite o carinho sem tentar pôr tudo em ordem. Nas finanças, dia excelente para tratar de heranças ou papéis de banco. A papelada vai andar mais depressa do que o costume. Na saúde, proteja a garganta. As correntes de ar hoje são traiçoeiras e podem deitá-lo para a cama, com uma constipação chata. Dica do dia: cuide de uma planta. Ver a vida a brotar nas suas mãos renova a esperança. Números da sorte: 9, 22 e 41.
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8: 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Carneiro, de 21 de março a 19 de abril.
0: Carneiro, no amor, olhe que as aparências iludem. Alguém vai aparecer com uma conversa muito mansa, tentando reconquistar um lugar que já não lhe pertence. Não abra a porta do seu coração a quem só traz tempestades do passado. Valorize quem está ao seu lado nos dias de chuva, e não quem só aparece quando o sol brilha. Nas finanças, alerta vermelho para as oportunidades de ouro. Se um vizinho ou conhecido lhe vier falar de um investimento fantástico ou de um negócio que não falha, desconfie. A inveja aqui veste-se de conselho amigo. Querem que gaste o que tem para ficarem ao seu nível. Guarde o seu mealheiro para o que realmente importa. Na saúde, o seu corpo está a pedir um travão de mão. Essa dorzinha persistente na anca ou no fundo das costas não é só a idade, é cansaço acumulado. Hoje, o melhor remédio não está na farmácia, mas sim no descanso. Dica do dia: vá ao quintal ou à varanda e mexa na terra. O contato com a natureza descarrega as energias pesadas que acumulou durante a semana. Números da sorte: 12, 44 e 59.
8: Touro, de 20 de abril a 20 de maio.
0: Touro, no amor, o silêncio hoje vale ouro. Não queira discutir por besteiras. A paz não tem preço. Nas finanças, vai encontrar um tesouro esquecido, uma nota ou um talão de desconto que dá mesmo jeito agora. Na saúde, o estômago anda a pedir tréguas. Deixe as gorduras de lado e aposte num chazinho de ervas à tarde. Dica do dia: use a sua melhor loiça hoje. Não espere por visitas para utilizá-la. Use para si mesmo. Números da sorte: 3, 21 e 38.
8: Gêmeos, de 21 de maio a 20 de junho.
0: Gêmeos, no amor, cuidado com as palavras. A sua ironia hoje pode ser confundida com maldade. Pense duas vezes antes de mandar a boca. Nas finanças, não empreste dinheiro, nem a quem tem o seu sangue. A probabilidade de ficar sem o amigo ou parente e sem o dinheiro é alta. Na saúde, a vista está cansada de tanto ecrã. Olhe para o horizonte ou para as flores do jardim para relaxar os olhos. Dica do dia: rasgue papéis velhos que já não servem para nada. Liberte espaço na casa e na mente. Números da sorte: 7, 19 e 50.
8: Caranguejo, de 21 de junho a 22 de julho.
0: Caranguejo, no amor, a saudade vai bater forte, mas não a deixe virar tristeza. Ligue alguém que não ouve há muito tempo. Um olá faz milagres. Nas finanças, a inveja mora no detalhe. Há quem repare demais no que você compra para casa. Mantenha os seus gastos em segredo. Na saúde, pernas para o ar. A circulação pede descanso e menos sal na comida. Uma caminhada lenta ajuda a desinchar. Dica do dia: use uma peça de roupa azul. É a cor da proteção contra o mal-olhado no dia de hoje. Números da sorte: 14, 27 e 33.
8: Leão, de 23 de julho a 22 de agosto.
0: Leão, no amor, baixe a guarda. Ter razão nem sempre traz felicidade. Às vezes, pedir desculpa, até mesmo sem culpa, compra uma tarde de sossego. Nas finanças, olhe bem para as contas da casa. Estão a cobrar-lhe algo que você não usou. Reclame sem medo. O dinheiro custa ganhar. Na saúde, o coração precisa de alegria. Não dê notícias de tragédia. Desligue a televisão e ouça uma música que o faça sorrir. Dica do dia: não conte os seus planos a vizinhos linguarudos. O que ninguém sabe, ninguém estraga. Números da sorte: 5, 31, 48.
8: Virgem, de 23 de agosto a 22 de setembro.
0: Virgem, no amor, um gesto de um neto ou de um jovem vai dar-lhe uma alegria inesperada. Aceite o carinho sem tentar pôr tudo em ordem. Nas finanças, dia excelente para tratar de heranças ou papéis de banco. A papelada vai andar mais depressa do que o costume. Na saúde, proteja a garganta. As correntes de ar hoje são traiçoeiras e podem deitá-lo para a cama, com uma constipação chata. Dica do dia: cuide de uma planta. Ver a vida a brotar nas suas mãos renova a esperança. Números da sorte: 9, 22 e 41.
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8: 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Carneiro, de 21 de março a 19 de abril.
0: Carneiro, no amor, olhe que as aparências iludem. Alguém vai aparecer com uma conversa muito mansa, tentando reconquistar um lugar que já não lhe pertence. Não abra a porta do seu coração a quem só traz tempestades do passado. Valorize quem está ao seu lado nos dias de chuva, e não quem só aparece quando o sol brilha. Nas finanças, alerta vermelho para as oportunidades de ouro. Se um vizinho ou conhecido lhe vier falar de um investimento fantástico ou de um negócio que não falha, desconfie. A inveja aqui veste-se de conselho amigo. Querem que gaste o que tem para ficarem ao seu nível. Guarde o seu mealheiro para o que realmente importa. Na saúde, o seu corpo está a pedir um travão de mão. Essa dorzinha persistente na anca ou no fundo das costas não é só a idade, é cansaço acumulado. Hoje, o melhor remédio não está na farmácia, mas sim no descanso. Dica do dia: vá ao quintal ou à varanda e mexa na terra. O contato com a natureza descarrega as energias pesadas que acumulou durante a semana. Números da sorte: 12, 44 e 59.
8: Touro, de 20 de abril a 20 de maio.
0: Touro, no amor, o silêncio hoje vale ouro. Não queira discutir por besteiras. A paz não tem preço. Nas finanças, vai encontrar um tesouro esquecido, uma nota ou um talão de desconto que dá mesmo jeito agora. Na saúde, o estômago anda a pedir tréguas. Deixe as gorduras de lado e aposte num chazinho de ervas à tarde. Dica do dia: use a sua melhor loiça hoje. Não espere por visitas para utilizá-la. Use para si mesmo. Números da sorte: 3, 21 e 38.
8: Gêmeos, de 21 de maio a 20 de junho.
0: Gêmeos, no amor, cuidado com as palavras. A sua ironia hoje pode ser confundida com maldade. Pense duas vezes antes de mandar a boca. Nas finanças, não empreste dinheiro, nem a quem tem o seu sangue. A probabilidade de ficar sem o amigo ou parente e sem o dinheiro é alta. Na saúde, a vista está cansada de tanto ecrã. Olhe para o horizonte ou para as flores do jardim para relaxar os olhos. Dica do dia: rasgue papéis velhos que já não servem para nada. Liberte espaço na casa e na mente. Números da sorte: 7, 19 e 50.
8: Caranguejo, de 21 de junho a 22 de julho.
0: Caranguejo, no amor, a saudade vai bater forte, mas não a deixe virar tristeza. Ligue alguém que não ouve há muito tempo. Um olá faz milagres. Nas finanças, a inveja mora no detalhe. Há quem repare demais no que você compra para a casa. Mantenha os seus gastos em segredo. Na saúde, pernas para o ar. A circulação pede descanso e menos sal na comida. Uma caminhada lenta ajuda a desinchar. Dica do dia: use uma peça de roupa azul. É a cor da proteção contra o mal-olhado no dia de hoje. Números da sorte, 14, 27 e 33.
8: Leão, de 23 de julho a 22 de agosto.
0: Leão, no amor, baixe a guarda. Ter razão nem sempre traz felicidade. Às vezes, pedir desculpa, até mesmo sem culpa, compra uma tarde de sossego. Nas finanças, olhe bem para as contas da casa. Estão a cobrar-lhe algo que você não usou. Reclame sem medo. O dinheiro custa ganhar. Na saúde, o coração precisa de alegria. Não dê notícias de tragédia. Desligue a televisão e ouça uma música que o faça sorrir. Dica do dia: não conte os seus planos a vizinhos linguarudos. O que ninguém sabe, ninguém estraga. Números da sorte: 5, 31, 48.
8: Virgem, de 23 de agosto a 22 de setembro.
0: Virgem, no amor, um gesto de um neto ou de um jovem vai dar-lhe uma alegria inesperada. Aceite o carinho sem tentar pôr tudo em ordem. Nas finanças, dia excelente para tratar de heranças ou papéis de banco. A papelada vai andar mais depressa do que o costume. Na saúde, proteja a garganta. As correntes de ar hoje são traiçoeiras e podem deitá-lo para a cama, com uma constipação chata. Dica do dia: cuide de uma planta. Ver a vida a brotar nas suas mãos renova a esperança. Números da sorte: 9, 22 e 41.
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8: 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Carneiro, de 21 de março a 19 de abril.
0: Carneiro, no amor, olhe que as aparências iludem. Alguém vai aparecer com uma conversa muito mansa, tentando reconquistar um lugar que já não lhe pertence. Não abra a porta do seu coração a quem só traz tempestades do passado. Valorize quem está ao seu lado nos dias de chuva, e não quem só aparece quando o sol brilha. Nas finanças, alerta vermelho para as oportunidades de ouro. Se um vizinho ou conhecido lhe vier falar de um investimento fantástico ou de um negócio que não falha, desconfie. A inveja aqui veste-se de conselho amigo. Querem que gaste o que tem para ficarem ao seu nível. Guarde o seu mealheiro para o que realmente importa. Na saúde, o seu corpo está a pedir um travão de mão. Essa dorzinha persistente na anca ou no fundo das costas não é só a idade, é cansaço acumulado. Hoje, o melhor remédio não está na farmácia, mas sim no descanso. Dica do dia: vá ao quintal ou à varanda e mexa na terra. O contato com a natureza descarrega as energias pesadas que acumulou durante a semana. Números da sorte: 12, 44 e 59.
8: Touro, de 20 de abril a 20 de maio.
0: Touro, no amor, o silêncio hoje vale ouro. Não queira discutir por besteiras. A paz não tem preço. Nas finanças, vai encontrar um tesouro esquecido, uma nota ou um talão de desconto que dá mesmo jeito agora. Na saúde, o estômago anda a pedir tréguas. Deixe as gorduras de lado e aposte num chazinho de ervas à tarde. Dica do dia: use a sua melhor loiça hoje. Não espere por visitas para utilizá-la. Use para si mesmo. Números da sorte: 3, 21 e 38.
8: Gêmeos, de 21 de maio a 20 de junho.
0: Gêmeos, no amor, cuidado com as palavras. A sua ironia hoje pode ser confundida com maldade. Pense duas vezes antes de mandar a boca. Nas finanças, não empreste dinheiro, nem a quem tem o seu sangue. A probabilidade de ficar sem o amigo ou parente e sem o dinheiro é alta. Na saúde, a vista está cansada de tanto ecrã. Olhe para o horizonte ou para as flores do jardim para relaxar os olhos. Dica do dia: rasgue papéis velhos que já não servem para nada. liberte espaço na casa e na mente. Números da sorte: 7, 19 e 50.
8: Caranguejo, de 21 de junho a 22 de julho.
0: Caranguejo, no amor, a saudade vai bater forte, mas não a deixe virar tristeza. Ligue alguém que não ouve há muito tempo. Um olá faz milagres. Nas finanças, a inveja mora no detalhe. Há quem repare demais no que você compra para casa. Mantenha os seus gastos em segredo. Na saúde, pernas para o ar. A circulação pede descanso e menos sal na comida. Uma caminhada lenta ajuda a desinchar. Dica do dia: use uma peça de roupa azul. É a cor da proteção contra o mal-olhado no dia de hoje. Números da sorte: 14, 27 e 33.
8: Leão, de 23 de julho a 22 de agosto.
0: Leão, no amor, baixe a guarda. Ter razão nem sempre traz felicidade. Às vezes, pedir desculpa, até mesmo sem culpa, compra uma tarde de sossego. Nas finanças, olhe bem para as contas da casa. Estão a cobrar-lhe algo que você não usou. Reclame sem medo. O dinheiro custa ganhar. Na saúde, o coração precisa de alegria. Não dê notícias de tragédia. Desligue a televisão e ouça uma música que o faça sorrir. Dica do dia: não conte os seus planos a vizinhos linguarudos. O que ninguém sabe, ninguém estraga. Números da sorte: 5, 31, 48.
8: Virgem, de 23 de agosto a 22 de setembro.
0: Virgem, no amor, um gesto de um neto ou de um jovem vai dar-lhe uma alegria inesperada. Aceite o carinho sem tentar pôr tudo em ordem. Nas finanças, dia excelente para tratar de heranças ou papéis de banco. A papelada vai andar mais depressa do que o costume. Na saúde, proteja a garganta. As correntes de ar hoje são traiçoeiras e podem deitá-lo para a cama, com uma constipação chata. Dica do dia: cuide de uma planta. Ver a vida a brotar nas suas mãos renova a esperança. Números da sorte: 9, 22 e 41.
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8: 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Balança, de 23 de setembro a 22 de outubro.
0: Balança, no amor, harmonização com o desconhecido. Um encontro breve com um estranho trará uma lição de amor que vais aplicar na tua relação atual. Nas finanças, justiça de um fantasma. Alguém de um emprego ou negócio antigo vai saldar uma dívida ou karma contigo, mesmo que não seja em dinheiro. Na espiritualidade, o lado positivo é a graça em movimento. Estás em sintonia com o fluxo. No lado negativo, está a tentar agradar a quem tem olho gordo, escondendo teu sucesso. Dica do dia: use uma fita ou linha azul no pulso para atar as pontas soltas da tua vida e encontrar equilíbrio. Números da sorte: 22, 47, 81.
8: Escorpião, de 23 de outubro a 21 de novembro.
0: Escorpião, no relacionamento, intimidade psíquica. Vai saber exatamente o que o parceiro quer sem que ele diga uma palavra. Use esse poder para criar união. Nas finanças, ouro na sombra. O dinheiro vem de uma área de nicho que outros consideram estranha ou difícil demais para explorar. No lado espiritual, energia de fênix. Sentes-te a renascer, mas cuidado com paranoia sobre a erva do vizinho. Não te compares, o teu caminho é único. Dica do dia: queime uma folha de louro seca para limpares o ar da dúvida e clareares a tua visão para o fim de semana. Números da sorte: 9, 53 e 76.
8: Sagitário, de 22 de novembro a 21 de dezembro.
0: Sagitário, no relacionamento, amor noutra língua. Uma expressão estrangeira ou um conceito cultural novo vai mudar a forma como expressas o teu afeto hoje. Nas finanças, ideia importada. Um conceito que funciona no outro país, mas que ainda não viste em Portugal, é a tua mina de ouro. Estude o mercado externo. No lado espiritual, fé no invisível. O impossível parece alcançável, mas cuidado com o escapismo. Cuidado para não fugires das responsabilidades reais. Dica do dia: vire um quadro ou fotografia ao contrário. Motivo para forçares a tua mente a ver o mundo sob uma perspectiva nova. Números da sorte: 14, 38 e 92.
8: Capricórnio, de 22 de dezembro a 19 de janeiro.
0: Capricórnio, no relacionamento, amor com base sólida. O romantismo hoje não é fútil, é o compromisso de construir algo que dure para além de uma vida. Nas finanças, foco em bens tangíveis. Esqueça os números no ecrã. Foca-te no que podes tocar, como ferramentas, terrenos ou metais. O valor real é físico hoje. No lado espiritual, integridade inabalável. Nada te corrompe. Mas cuidado com a rigidez excessiva que te impede de aproveitar uma alegria espontânea. Dica do dia: segure uma pedra fria na mão.

0: Nas finanças, ganhos em microcomunidade. Um fórum, grupo de amigos ou cooperativa vai surgir uma forma de poupar ou ganhar através de partilha. No lado espiritual, downloads visionários. Receba as ideias do futuro. Mas cuidado com a desconexão do corpo físico por estares demasiado tempo na nuvem. Dica do dia: caminhe 10 passos para trás, para enganar o ego e encontrares uma solução que estava nas tuas costas. Números da sorte: 18, 42 e 99.
1: Peixes, de 19 de fevereiro a 20 de março.
0: Peixes, no relacionamento, fusão de almas. A barreira entre o eu e o tu desaparece. Aproveite para curar mágoas antigas através da empatia total. Nas finanças, a falha artística. Um erro que cometeste num projeto criativo é exatamente o detalhe que alguém vai querer comprar por ser único. No lado espiritual, sensibilidade psíquica. Hoje você ouve os sussurros do universo, mas cuidado com a absorção da energia cinzenta da cidade. Proteja a tua aura. Dica do dia: coloque uma gota de perfume no pulso, para criares um selo aromático que afasta o estresse urbano. Números da sorte: 7, 31 e 64.
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0: Olá, muito bom dia! Bom dia a todos os ouvintes, bom dia, Andréia. Uma quarta-feira abençoada, que seja uma quarta-feira de muita alegria, prosperidade e alegria. Está começando mais um programa do Espaço Místico Holístico Vida em Harmonia, que acontece aqui no programa Começar de Novo, da Andréia Alves. E hoje nós vamos falar de algo que todos nós usamos todos os dias e que muitas vezes não percebemos a força que pode ter, que é as palavras. Uma palavra, ela pode acalmar, pode motivar, pode aproximar duas pessoas, mas também pode ferir, provocar inseguranças e destruir uma relação. Vamos falar também sobre aquelas frases negativas que repetimos para nós mesmos e que pode acabar nos impedindo de avançar. E ainda vamos abordar um assunto muito delicado: a mentira dentro dos relacionamentos. O nosso tema de hoje é o poder das palavras, a autossabotagem espiritual e energia e o impacto das mentiras nas relações. E hoje temos três vozes aqui no nosso programa, como de costume. Taróloga Cristina, muito bom dia.
3: Bom dia, Nicolas. Bom dia, Andréa. Bom dia, meus queridos ouvintes. Que Deus abençoe todos os nossos dias. Andréa e o Nicolas, não é mesmo? Nicolas, é um tema muito importante, porque na espiritualidade também nos ensina observar aquilo que nós percebemos no dia a dia, aquilo que sentimos, aquilo que colocamos para fora através de nossas palavras. E hoje vamos falar bastante sobre isso, a consciência.
0: Muito bem, a consciência é porque existem palavras que repetimos tantas vezes que começamos a tratá-las como verdades, mesmo quando não são, e isso pode interferir na nossa autoestima, nas escolhas e até nos relacionamentos. Pedro, bom dia.
4: Bom dia, Nicolas. Bom dia, André. Bom dia, meu querido amigo Rodolfo, que é assistência da mesa técnica, está sempre conosco aqui. Bom dia a você, amigo ouvinte, amigo internauta, que sempre interage com a gente. Muito obrigado pela sua companhia. Muito bem, Nicolas, é isso mesmo. É importante observar também o lado emocional, né? Aquilo que repetimos mentalmente pode com certeza influenciar de maneira como interpretamos as nossas situações. Quando alguém vive dizendo, eu não consigo, tudo dá errado comigo, ninguém me valoriza. Ela pode começar, Nicolas, a enxergar o mundo através dessas frases negativas que todo dia ela impõe no seu cérebro.
0: Então hoje queremos entender o problema, mas principalmente trazer exemplos e soluções. Cristina, vamos começar pelo lado espiritual. As palavras, elas realmente têm poderes?
3: Sim, Nicolas, com certeza. Dentro da espiritualidade de tradições espíritas, a palavra está relacionada à intenção. Quando fazemos uma oração,

0: Utilizamos palavras. Quando pedimos proteção aos orixás, também utilizamos palavras. E quando agradecemos ou fazemos um pedido espiritual, estamos direcionando a nossa intenção. Mas precisamos compreender uma coisa: a palavra sozinha não faz milagres. Ela precisa estar aí acompanhada de atitudes. Não adianta dizer, eu quero paz, e continuar provocando conflitos. Não adianta pedir aberturas de caminhos e continuar repetindo comportamentos que fecham esses mesmos caminhos.
1: Entendi. Faz total sentido, Cristina. E existem as palavras que repetimos sem mesmo perceber, né? Existem pessoas que dizem: "Ah, minha vida nunca vai para frente", ou "eu não tenho sorte", "todo relacionamento meu acaba mal", "o dinheiro ele não fica comigo". Cristina, o que que acontece quando isso vira uma frase automática?
0: Quando isso acontece, Nicolas, vira uma frase aí automática e a pessoa começa a observar somente aquilo que continua aí, né, confirmando e fazendo uma confirmação dessa crença. No tarô, muitas vezes aí encontramos justamente esse tipo de padrão. A pessoa me pergunta: por que isso continua acontecendo comigo? E durante a orientação, percebemos que existem aí comportamentos, escolhas, né? De pensamentos e repetições de frases, pensamentos negativos, e as palavras realmente têm poder.
1: E Pedro, emocionalmente, isso também acontece?
2: Claro que sim, Nicolas. Chamamos isso de diálogo interno, tá? Todos nós temos pensamentos constantes sobre nós mesmos. O problema, Nicolas, é que ele aparece quando esse diálogo interno se torna extremamente crítico, né? A gente fica crítico com a gente mesmo, a gente fica muito exigente. Por exemplo, uma pessoa comete um erro no trabalho, tá? Ela pode pensar: "Errei isso e preciso corrigir". Ou então, ela pode pensar: "Eu sou um fracasso, nunca faço as coisas direito, sempre faço as coisas erradas". São pensamentos, Nicolas, que são completamente diferentes, que atrapalham o seu dia a dia. Essa influência negativa, né? A gente mesmo começa a alimentar esse fracasso. Isso acaba se repetindo com frequência.
1: Entendi. Isso é porque um fala sobre um erro e o outro fala sobre a pessoa inteira, não é?
2: Exatamente, ele acaba se culpando, né? É exatamente isso.
1: Entendi. E vamos imaginar então que alguém que terminou um relacionamento, tá? A pessoa começa a repetir: "Eu nunca mais vou encontrar ninguém. Ninguém gosta de mim ou todo mundo me abandona". Cristina,
0: Primeiro é preciso respeitar a dor, né? Um término realmente pode machucar, mas não podemos também transformar aquilo, o que aconteceu, numa condenação espiritual ou emocional. Quando alguém procura uma orientação espiritual, Nicolas, nessa situação, podemos aí trabalhar a autoestima da pessoa, o fortalecimento, proteção e abertura de caminhos. Mas a pessoa também precisa analisar aquilo que aceita, né? Tem que aceitar dentro dela o término desse relacionamento. Por isso que aí tem toda a ajuda espiritual e energética para ajudar as pessoas.
1: entendi. 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Então vamos continuar. E existe uma pergunta muito importante sobre esse assunto, né? Isso aconteceu em todos os relacionamentos ou estou usando uma experiência dolorosa para definir o meu futuro? O que o tarô fala sobre isso, Cristina?
0: O tarô pode ajudar a pessoa a compreender padrões. Às vezes, ela escolhe sempre o mesmo tipo de parceiro. Às vezes, ignora sinais importantes. Ou, às vezes, continua emocionalmente presa a este passado. Perceber isso, Nicolas, é muito importante. É o primeiro passo para mudar.
1: Entendi, Pedro.
2: Em vez de dizer sempre eu nunca vou ser feliz novamente, podemos então simplesmente dizer eu estou sofrendo agora, mas isso não significa que vou me sentir assim para sempre. É uma forma, Nicolas, muito mais saudável de interpretar aquele momento difícil que ela está passando e ajudar a superar.
1: Entendi. Então vamos falar agora um pouco que a gente entrou nesse assunto sobre autossabotagem. Pedro,
2: Perfeito.
1: como identificar?
2: Boa pergunta, Nicolas. Isso daí acontece com muita frequência. É sempre difícil, né, a gente conseguir sozinho, às vezes, conseguir identificar isso. Mas com o tempo, aprendendo, isso é possível sim, tá? Um dos sinais é quando existe essa autossabotagem, né? Uma grande diferença, né, naquilo entre aquilo que a gente diz, querer e aquilo que a gente faz. Né? O querer é diferente de fazer, né? Por exemplo, quero mudar de emprego, né? Todo mundo quer dizer que quer um emprego melhor, mas a pessoa acaba nunca enviando um currículo, por exemplo. E aí, como é que vai acontecer essa mudança? Fica difícil, né? Querer melhorar um relacionamento, mas evita qualquer tipo de conversa difícil com o parceiro ou com a parceira. Quer cuidar da saúde, mas sempre deixa para a próxima semana. Ir para uma academia, fazer um ginásio, procurar um médico, né? E fica nessa situação, sempre protelando, postergando, né? Isso é uma autossabotagem. Outra forma, Nicolas, de autossabotagem é também desistir mesmo antes de tentar. Isso acontece com muita frequência. Pessoas pensam, não vai funcionar. E então realmente ela está certa, não funciona mesmo, né? E acaba não tentando. Diz, está vendo? Nada funciona para mim. Vamos arrumando desculpa. Vamos literalmente empurrando com a barriga, Nicolas. E aquilo que eu sempre falo: se você continuar fazendo as mesmas coisas, os resultados serão os mesmos.
1: Faz total sentido, Pedro. E Cristina, espiritualmente, olhando por esse lado.
0: É muito parecido em relação a isso. A pessoa pede paz, mas alimenta aí brigas na constante. Pede prosperidade, mas aí não organiza a sua própria vida. Pede proteção, mas continua aí insistindo em atitudes que fazem mal, né? Pede um relacionamento saudável, mas aceita aí repetidamente relações baseadas em discórdia, desrespeito, né? O trabalho espiritual pode ajudar, sim, Nicolas, bastante as pessoas, mas também precisa existir aí participação da própria pessoa. Se a pessoa não ajuda, não muda a atitude, vai continuar os mesmos resultados como Nicolas, como o Pedro acabou de dizer, né?
1: Entendi, faz total sentido. Lembrando, gente, lá no nosso espaço, a Cristina, ela faz e desfaz todos os tipos de trabalhos espirituais. É aquilo, às vezes você tá realmente se auto-sabotando, você realmente tá com, às vezes, atitudes erradas que você tá tomando na sua vida, mas às vezes sim pode ter algo espiritual que esteja te atrapalhando, algum espírito obsessor, energias negativas, inveja. Isso tudo pode acabar bloqueando você de prosperar, você de encontrar um relacionamento novo, ou então de ter um relacionamento mais saudável, um relacionamento melhor. 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E, Cristina, existem sinais que aparecem repetidamente numa consulta de tarô?
0: Sim, como existe um exemplo muito comum aí, né? Quando aparece a carta aí que falamos aí de mudanças, né? E a pessoa está presa ao medo. Ela sabe que determinadas situações não faz bem, mas continua aí, né? Com medo, com ansiedade do desconhecido. O medo do desconhecido deixa a pessoa muito fragilizada, de dar o primeiro passo. Isso
1: Sim.
0: acontece muito no meu consultório. Também vemos aí pessoas que procuram várias respostas para as mesmas perguntas, esperando ouvir apenas aquilo que deseja. Então, não é assim, o tarô vai revelar aquilo que a pessoa precisa.
1: Sim.
0: Então, isso também pode ser uma forma aí de autossabotagem. A pessoa se sabota, né? Quer ouvir aquilo lá e fica procrastinando, não é
1: Sim, é
0: isso?
1: assim, faz
0: E
1: total
0: isso
1: sentido.
0: não é legal, não é mesmo?
2: E às vezes sem culpando os outros, né? Nunca a
1: É,
2: culpa é dela
1: pois
2: própria.
1: nunca a culpa é da própria, pois. É aquilo, às vezes a pessoa vai querer fazer uma consulta esperando escutar algo, chega na hora e escuta algo completamente diferente, a pessoa fica insistindo no erro, insistindo no erro. Isso é interessante. Mas às vezes a pessoa não está procurando orientação, ela está procurando confirmação. E às vezes a orientação já apareceu. O desafio é aceitar e agir, não é mesmo, Tarô?
0: Exatamente. Eu costumo dizer que o meu tarô é um tarô terapêutico, ele vai te dar um norte, um direcionamento, né? Então isso é muito importante. Exatamente, a espiritualidade deve ajudar a trazer mais clareza, né? Aumentar aí as tendências, né? Mudar a sua atitude,
1: Sim.
0: mudar. Nós somos psicoterapeuta, né? Eu sou sensitiva, sou médium, espírita, sou católica, mas também aí a gente ajuda a dar um norte, um direcionamento na pessoa. Uma pessoa precisa mudar,
1: Sim.
0: não é mesmo, Nicole?
2: Com certeza, força de vontade em primeiro lugar. Às vezes nem sempre ela precisa, ela vai lá para escutar uma coisa que ela quer ouvir, né? E ela sai de lá, tipo assim, ah, não era bem isso que eu perguntei, mas posso falar? Eu me senti melhor porque alguém pôde me falar a verdade que eu precisava ouvir. Isso é importante. Às vezes ouvir, né? Aprender a ouvir, escutar, né? Uma palavra, um apoio e até mesmo a própria verdade, porque a gente acaba se iludindo, né? Acreditando em umas outras coisas. Quando a gente ouve uma terceira pessoa falando sobre esse problema, abrindo o jogo, vamos dizer assim, e a gente cai na real e a gente começa a ter essa consciência. Porque até então, Nicolas, a gente fica meio que bloqueado com uma visão, com uma viseira, né? Em frente aos olhos, a gente não consegue perceber, às vezes, alguma coisa que está bem na nossa frente. Não é isso, Cristina?
1: É exatamente isso, muito
2: É.
1: bem. 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Ela realiza consultas através do tarô, das cartas ciganas e dos búzios, além de orientação e trabalhos espirituais. E nas consultas é possível analisar sobre amor, relacionamentos, trabalho, decisões, bloqueios e situações que continuam se repetindo, não é mesmo, Cristina?
0: Exatamente isso. Cada situação precisa ser analisada individualmente, né? Na parte do amor, na família, no trabalho, nos caminhos, profissionalmente ou a questão aí espiritual.
2: Verdade. E às vezes, Nicolas, também é preciso lembrar que nem tudo é espiritual, né? Às vezes aquilo que a pessoa chama de energia pesada pode estar relacionado sim ao estresse, à falta de sono, conflito constante ou esgotamento emocional, cansaço físico, mental, espiritual, energético, o próprio desalinhamento que a gente costuma falar sempre aqui, o desalinhamento energético do chakra, isso pode sim ser confundido com parte espiritual. Mas lembrando que nós temos três corpos, Nicolas, né? Temos o corpo energético, temos o corpo físico e o corpo espiritual. E todos eles estão interligados entre si. Isso é importante, a gente está sempre frisando. E todos eles emanam energia e captam energia. E quando algum deles está em desequilíbrio, tanto físico, energético e espiritual, a gente tem que fazer o quê? Um trabalho, tratar, um tratamento, uma cura dessa parte física, energética ou espiritual. É por isso que lá no nosso consultório, eu lido com a parte energética e a Cristina com a parte espiritual, porque uma coisa está vinculado à outra. Não é isso, Cristina?
0: Exatamente, Pedro. O objetivo é trazer mais clareza e orientação, né? Para que a pessoa aí possa compreender melhor o momento que está vivendo, né? E quando é necessário uma orientação, uma ajuda espiritual, um trabalho espiritual, de acordo com cada situação, eu, mãe Cristina, sou orientadora espiritual e amiga de sempre, estou lá para ajudar. E também, quando não posso, também eu digo, sou sincera em dizer. O importante é que o nosso espaço vai conciliar. Cada situação é preciso ser analisada individualmente, né? Lembrando isso. Tá? Cada um é cada um, ninguém é igual a ninguém.
2: Tanto no amor, na família, no trabalho, no caminho profissional, ou até mesmo nas questões espirituais, não é isso, Cristina?
0: Exatamente, como eu acabei de dizer isso agora mesmo.
2: Isso.
0: O Nicolas falou, eu também compreendi, falei, compreendi e estamos falando que a maioria das coisas, Nicole, é assim mesmo, é no amor, no trabalho, na saúde, né, no lado do caminho, profissionalmente. Por que que muitas vezes pessoas vão lá, os pais desesperados, com vício, né? Vício das crianças, os filhos com vícios também, né? Então a gente trata, limpa, cura e cada situação é individualmente necessária ser analisada com muito respeito, não é mesmo, Nicolas?
1: É exatamente isso. 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Ou então, se você está sentindo cansaço emocional, sobrecarga ou desequilíbrio, pode realizar uma avaliação energética gratuita com o psicoterapeuta Pedro Nicol, não é mesmo?
2: Com certeza. 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É lá a gente vai fazer uma anamnese, que é um estudo mais pessoal de cada um, e também fazer a radiestesia para ver como é que anda a sua energia vital, a sua energia da sua aura, né? E analisar cada ponto chakra, saber se está bloqueado, se está muito aberto, né? As energias estão fluindo ou não, e a gente indica um tratamento. Lembrando que esses tratamentos, eles são coadjuvantes, eles trabalham juntos. Se você continua fazendo o seu tratamento médico, psicoterapêutico ou psiquiátrico, a gente sempre aconselha sempre continuar o seu tratamento, buscando orientação do seu médico, né? Tomando o seu medicamento, e a gente vai estar lá para ajudá-los a fortalecer ainda mais esse tratamento, tá? E ajudar com que esse medicamento que você está tomando se torne mais eficaz, fortalecendo o corpo, a mente, o espírito e a parte emocional. Isso é muito importante, tá? Lembrando que nós somos psicoterapeutas certificados e registrados aqui em Portugal e também no Brasil. 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
1: 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Agora vamos entrar numa parte muito delicada do nosso programa, a mentira. Pedro, por que uma mentira pode afetar tanto um relacionamento?
2: Afeta bastante, Nicolas, com certeza. Porque um relacionamento depende do quê? De confiança, né? Eu sempre digo que um relacionamento é como se fosse uma sociedade, onde tem que ser bom para ambas as partes, né? Um não pode querer ter vantagem em cima do outro. Então, o namorado, o marido, a esposa, a namorada, o parceiro, a parceira, tem que ser sócios em tudo. Afinal de contas, a gente divide o mesmo a casa, os mesmos a mesma cama, enfim, os mesmos talheres, enfim, a gente compartilha da mesma energia no nosso lar. E quando alguém descobre uma mentira, né, importante, coisa que realmente afeta, começa o quê? A questionar não apenas aquele episódio, mas principalmente as outras situações que vêm acontecer depois. Sempre vai surgir aquela pergunta: se mentiu sobre isso, será que mentiu também sobre aquilo, sobre outra coisa? A insegurança pode com certeza crescer rapidamente e se tornar um grande problema no relacionamento. Portanto,
1: Entendi.
2: a parte mais importante disso tudo é confiança, Nicolas.
1: Sim, com certeza. E existe também a omissão, não é?
2: Perfeito, sim, existe sim a omissão. Às vezes alguém diz: eu não menti, mas propositadamente escondeu uma informação porque sabia que ela mudaria completamente a interpretação daquela situação. Nas relações, a transparência realmente ela é muito importante. Quanto mais sincero, mais verdadeiro.
1: Entendi. E Cristina, como que você enxerga a mentira no lado espiritual?
0: Quando uma pessoa começa a sustentar muitas mentiras, existe sempre um desalinhamento, né, entre essas pessoas, entre aquilo que a pessoa fala e aquilo que realmente a pessoa sente e o que faz. Além disso, a mentira gera aí muitos conflitos. É preciso lembrar que o que você contou para cada pessoa, e isso pode gerar aí muita tensão e desgaste, né? Então, isso é muito importante. Na espiritualidade, valorizamos aí muita responsabilidade na verdade, não é isso?
1: É isso mesmo. E, Cristina, E quando alguém procura o tarô, perguntando se existe mentira em algum relacionamento?
0: Primeiro, Nicolas, é muito importante. Eu, como taróloga, tenho muita responsabilidade. O tarô não deve ser utilizado para criar aí uma paranoia na cabeça da pessoa, né? A pessoa aí tem que ter muita responsabilidade, um tarólogo, para poder saber o que vai dizer e interpretar as cartas. Não podemos acusar o tarô e abrir o tarô para acusar aí traição, mentiras, falsidades. Então, tem que ter muita responsabilidade, ver todo um contexto da carta, do dinamismo do tarô, né, para poder analisar e realmente explicar o que existe nessas cartas e o que pode indicar aí segredos com muita clareza, se tem dúvidas, se tem mentira, se tem coisas escondidas. Mas isso aí precisa ser interpretada dentro desse contexto e com responsabilidade. Por isso que eu digo para os meus pacientes: não tomo decisão precipitada, tá bem? Faça uma análise melhor, vamos analisar. O tarô vai te dar um aconselhamento, um norte, um direcionamento.
1: Entendi. E a orientação principal sempre deve incluir o diálogo. Então, não é simplesmente tirar uma carta e dizer: "Ah, estão mentindo para você."
0: Não, uma leitura é muito aí, tem que ter muita responsabilidade, né? Precisa aí considerar todos os tipos da carta, da situação, do contexto. É muito importante. Eu vejo
1: Entendi.
0: muito no meu espaço, Nicolas, pessoas falando: eu fui fazer uma consulta, a pessoa fez uma consulta e falou que minha sogra, e afirma que aquela pessoa lá fez o bruxedo. Eu falei: gente, não é assim. Tem que analisar com calma, tem que ver, pôr o nome da pessoa em oração. Não é assim: fulano fez bracumba, fulana fez uma feitiço. Não é desse jeito, não é
1: Sim.
0: dessa forma. Aí que nós estamos falando, acusar a pessoa com irresponsabilidade. Não é assim, tem que fazer toda
1: Sim.
0: uma análise.
2: Até porque, Nicolas, o tarô é como se fosse um livro de páginas soltas, né? Cada pessoa, a sua interpretação, o próprio tarólogo vai interpretar, mas existe um contexto da carta que saiu do lado esquerdo, a carta que saiu do lado direito. Se eu tiver errado, Cristina, me corrige, por favor. Mas a experiência que a gente sabe é isso, né? Então, quer dizer, você vai fazer a pergunta para o tarô, você quer ser uma resposta direta, só que você precisa analisar. Cada caso é um caso. Se é
0: Exatamente.
2: uma coisa que já vem acumulando de tempos em tempos, eu falo isso como terapeuta também, porque às vezes muitas pessoas vêm lá, olha, de um minuto para outro a pessoa mudou comigo. Eu paro, penso direitinho e falo: "Você tem certeza que foi de um minuto para outro? Será que lá atrás, há 1 ano, 2 anos atrás, isso não começou devagarinho, devagarinho e hoje chegou transbordando o copo, né, que a gente costuma dizer?" Aí a pessoa fala: "Não, realmente já faz 1 ano, 2 que a situação já estava meio complicada e agora entornou o caldo." Então você vê que uma coisa é uma coisa e outra coisa é outra coisa. As pessoas querem tudo para ontem, né? Mas não
1: Sim.
2: é bem assim que funciona, tá?
1: Muito bem, vamos falar um bocadinho agora de relacionamento. 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Vamos agora falar sobre relacionamento mais um bocadinho. Vamos imaginar um casal. Um dos dois começa a esconder conversas no telemóvel. Quando o parceiro pergunta para a pessoa o que que é, você acaba respondendo: "Ah, você está imaginando coisas." E depois descobre que realmente existiam mensagens escondidas. Pedro, o que que acontece emocionalmente?
2: Bem, Nicolas, além da quebra de confiança, né, existe um problema ainda maior. A pessoa começa a desconfiar da própria percepção, né? Ou seja, ela observa um comportamento diferente e perguntava, né, para ela mesma: receberia uma. Ela perguntava e talvez queria receber a resposta, né? Você está imaginando, você inventa coisa, ah, isso é da veia da sua cabeça, não é bem isso que você está vendo, você está imaginando coisas, né? Depois ela acaba o tempo passa e ela vai acabar descobrindo que realmente existia algo escondido. E aí sim, perde-se a confiança novamente e gera mais insegurança, né? Tornando isso uma coisa mais profunda, vamos dizer assim.
1: E como que reconstrói essa confiança?
2: Bem, isso é complicado, né? Primeiramente, sempre com a verdade. Depois, reconhecer aquilo que aconteceu. não diminuir o sofrimento da outra pessoa, que isso também é errado, né? Falar, ah, não é bem isso, você tá sofrendo por pouca coisa, né? Afinal de contas, ele está sofrendo. E responder às perguntas de maneira sempre claras, né? Estabelecer novos limites para si próprio, não vou mentir, vou procurar falar sempre a verdade e principalmente mudar o comportamento. Isso é fundamental. Pedir desculpas, com certeza, sem mudar nada, normalmente não recupera a confiança. Você tem que pedir desculpas sinceramente e mudar os hábitos, mudar suas atitudes para outra pessoa voltar a confiar em si.
1: Entendi. Cristina?
0: A espiritualidade também, não, na parte espiritual também, não adianta aí você procurar trabalhos espirituais, tentar unir um casal, se os dois aí continuam alimentando as mentiras, agressividade ou aí desrespeito um com o outro, né? O trabalho espirituais, os trabalhos podem se auxiliar a harmonizar a vida, o casal,
1: Sim.
0: mas precisa aí também existir uma verdade nisso, né? A pessoa tem que fazer a sua parte.
1: Entendi. E também precisamos entender quando insistir e quando perceber que uma relação não está mais saudável.
0: Exatamente, Nicolas. Nem toda reconciliação representa evolução. Em alguns casos, né, o aprendizado aí seria justamente encerrar um ciclo para um novo relacionamento, entendeu?
1: Sim.
0: Aceitar o término.
1: Exatamente, faz total sentido. Às vezes nada é por acaso. Às vezes você entrou num relacionamento e você já concluiu aquilo que deveria ser concluído. Você já aprendeu o que precisava ter aprendido dentro desse relacionamento e precisa partir para a próxima.
2: Com certeza. E nesse caso, Nicolas, saber que às vezes tem pessoas que surgem na nossa vida para cumprir uma meta, um espaço de tempo, um ciclo, né? E às vezes esse ciclo termina e a gente quer insistir naquela situação e às vezes acaba só dando murro em ponta de faca, vamos dizer assim.
1: Sim, exatamente, Pedro. Vamos agora para o tema que é soluções e como quebrar esse ciclo. 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Tá bem? Nós falamos dos problemas. Agora eu quero respostas práticas. Quem está nos ouvindo e percebeu? Eu me saboto. O que pode fazer a partir de hoje? Pedro.
2: Muito bem, Nicolas. Você, amigo ouvinte que se identificou com o que a gente acabou de dizer aqui e percebeu que você, infelizmente, faz essa autossabotagem, né? Primeiramente, comece a observar as suas frases automáticas, tá? O que que seria isso? Durante alguns dias, perceba quantas vezes você pensa: eu não consigo. Minha vida não muda. Eu não tenho sorte. Ninguém gosta de mim. Muitas vezes a gente procura observar os outros e achar que sempre os outros têm mais forte do que a gente, tá? Isso também é autossabotagem. Depois você vai perguntar para si mesmo: isso realmente é um fato? Isso acontece realmente comigo? Tente substituir uma frase por uma frase mais equilibrada. Por exemplo, em vez de dizer eu nunca consigo, use ainda não consegui, mas posso tentar de outra forma. E faça algo diferente. É o que a gente falou. Sempre tentando fazer algo diferente para termos resultados diferentes, Nicolas. Acho que eu consegui me expressar?
1: Com certeza. E você, Cristina?
0: Eu recomendaria três coisas: oração, consciências e atitudes. Faça oração, peça proteção de acordo com a sua fé, mas depois aí observe como você está conduzindo a sua vida. Espiritualidade não significa ficar esperando trazer. É preciso sim ter, e agir e com rapidez e segurança.
2: Ou seja, Cristina, espiritualidade não significa esperar, né?
0: Agir,
2: Significa fazer,
0: agir.
2: agir. Muito bem.
1: Muito bem. E existe uma prática simples para fazer antes de dormir. Pergunte: qual foi a palavra ou pensamento negativo que mais repeti hoje? Depois pergunte: existe uma forma mais verdadeira e equilibrada de enxergar isso?
0: Quando repetimos isso todos os dias, começamos aí com reconhecer que estamos errado. E quando reconhecemos esse padrão, temos aí a possibilidade de maior mudanças interiores, não é mesmo?
1: Exatamente.
0: Reconhecer os nossos erros e mudar, não é mesmo isso, Nicolas?
1: Sim, exatamente. E agora, Cristina, no relacionamento?
0: Troque aí acusações por perguntas. Em vez de você nunca se importou comigo? A mulher é, principalmente fala muito isso, né, Nicolas? Você nunca se importou comigo? Tente aí dizer o que você está sentindo, né? Eu quero a sua atenção. Podemos conversar sobre o assunto? Então, isso é muito importante numa relação, na vida a dois.
1: Sim, exatamente. Às vezes, antes de você acusar o relacionamento, você deve perguntar, realmente se importar com o seu companheiro, né? A maneira como começamos uma conversa pode mudar completamente o resultado. E se você, ouvinte, sente que existem situações espirituais ou emocionais se repetindo na sua vida, procure orientação. A taróloga Cristina atende com tarô, cartas ciganas, búzios e realiza trabalhos espirituais de acordo com cada situação. E ela também realiza consultas para questões amorosas, profissionais, familiares e espirituais. Não é mesmo, Cristina?
0: Exatamente. O objetivo, Nicolas, é compreender cada ouvinte, cada consulente, aquilo que está acontecendo na sua vida, né? Buscar aí, as pessoas vêm buscando uma orientação adequada para cada caso. A consulta no tarô ajuda sim a compreender melhor os caminhos que as pessoas devem seguir, né? Os padrões, aquilo que precisa, né? Observando aí o que está se passando na vida, no momento atual. Como eu costumo dizer, o meu tarô é um tarô terapêutico, e se eu posso ajudar, eu ajudo. Se eu não posso, também eu falo a mesma coisa. Porque o tarô vai te dar um norte, um direcionamento, né? O carta do carro, por exemplo. A pessoa às vezes não está conseguindo achar uma saída, está sem rumo, sem direção. Eu falo, você tem que levar a sua vida como você leva a carta aqui do tarô, né? Direcionamento, meta, com
1: Sim.
0: atenção, com objetivo, nem muito apressada, nem muito lenta. Então, isso é muito importante.
1: Muito bem. 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
2: É isso mesmo, Nicolas. A partir dessa avaliação, nós podemos identificar a área de maior desequilíbrio, conversar sobre as terapias energéticas e complementar adequadamente cada caso, né? Lembrando que cada pessoa tem a sua própria energia, tem a sua própria situação e a gente indica o melhor tratamento de acordo com os problemas que ela vem passando: estresse, ansiedade, desânimo, falta de vontade, excesso de sono ou insônia. Se você sofre por insônia, você acorda mais cansada, mais cansado do que você foi deitar, dores no corpo sem explicação. Tudo isso é problemas energéticos e a gente pode estar tratando lá com as terapias alternativas no nosso espaço místico e holístico Vida e Harmonia. 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Então não tem desculpa. Como o nosso horário é bem estendido, não tem desculpa para você dizer: ah, eu não posso, eu não consigo ir. Não, consegue sim. Arruma um momentinho, uma hora para você cuidar de si. E com certeza você vai ter uma vida muito mais saudável espiritualmente.
1: 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E nós estamos chegando ao fim de mais um programa aqui do Espaço Místico e Holístico Vida em Harmonia. Hoje nós aprendemos que as palavras podem construir e também podem destruir. Então, muito obrigado, você ouvinte, por estar nos acompanhando, estar conosco aqui até o final do nosso programa. Desejo a todos uma ótima quarta-feira. Muito bom dia, Cristina. Muito bom dia, Pedro. Muito bom dia, Andréia.
0: Obrigada a todos, um bom dia, que Deus abençoe vocês. Obrigada, Rodolfo, obrigada, Andréia.
2: Muito bem, a você, meu querido amigo ouvinte, minha querida amiga ouvinte, amigos internautas, obrigado por estar conosco, acompanhando o nosso programa nessa mais uma edição. Até a próxima quarta-feira, se assim Deus nos permitir.
1: 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Muito bom dia!

0: Bom dia, uma vez mais. Já sabem que às quartas-feiras temos a nossa companhia de costume, a mãe Cristina, que hoje não vem sozinha. Volta com uma companhia que já esteve cá connosco, a Stephanie. Bom dia, como é que vocês estão?
1: Bom dia, Andrea. Bom dia, Stephanie.
2: Muito bom dia, Andréia. Muito bom dia, mãe Cristina. Foi um prazer poder estar aqui com você de novo. Adoro vir aqui. A energia desse lugar é fenomenal.
0: Eu acho que é por causa de vocês.
1: É sua energia também, André.
3: Muito bom dia, Andréia. Muito bom dia, você ouvinte aqui do programa Começar de Novo. E hoje temos dois convidados muito especiais, o Nuno e a Lídia, que vão discutir e conversar um pouco sobre as novas tecnologias do mundo moderno. Então, Nuno e Lídia, como é que essa nova era afeta as pessoas?
4: Vivemos numa era completamente dominada pela inteligência artificial,
5: Sem dúvida.
4: por algoritmos e tecnologia em todo o lado.
5: Exato. São algoritmos preditivos que nos dizem o que comprar, aplicações que, tipo, monitorizam o nosso ritmo cardíaco. Enfim, parece que temos uma ciência dura com uma explicação mecânica para absolutamente tudo.
4: Pois, e habituamos-nos a isso. Achamos que a lógica resolve tudo. Mas a verdade é que, quando bate uma tristeza profunda, daquelas que nos consomem mesmo por dentro e nos fazem acreditar que não há solução, a tecnologia falha, falha completamente.
5: Falha porque a dor emocional humana não tem um botão de reiniciar, não é? Não vem com um manual de instruções linear.
4: Nem mais. O ecrã do telemóvel não oferece conforto real nenhum. E o que é fascinante notar é que, em pleno século XXI, milhares de pessoas continuam a entregar as suas maiores angústias não à ciência de dados.
5: Mas sim a cartas, búzios, banhos de ervas.
4: Precisamente. E é por isso que a nossa exploração de hoje é tão interessante. Vamos mergulhar no universo da taróloga Mãe Cristina d'Oxum, uma prática que tem, uma longevidade impressionante de 40 anos.
5: 40 anos é muito tempo. Sugere que, há ali uma eficácia psicológica que vai além da simples adivinhação.
4: Sim, 4 décadas ao operar no Funchal, em Lisboa e no Porto. Estamos a falar da combinação de um misticismo mais tradicional com terapias holísticas muito modernas. Criaram tipo um ecossistema estruturado para acolher pessoas que sentem que devem simplesmente desistir.
5: E isso é o ponto-chave desta nossa análise. Num mercado onde soluções rápidas aparecem e desaparecem todos os dias, sobreviver 40 anos mostra que o objetivo ali é criar um espaço que acolhe o desespero.
4: Um espaço seguro, sem qualquer tipo de julgamento moral.
5: Exatamente. Quando um cano rebenta, a relação de causa e efeito é óbvia, chamas o canalizador. Mas a sensação de estarmos perdidos num labirinto sem saída exige, uma abordagem que a lógica fria não consegue resolver.
4: Concordo plenamente. Então, vamos analisar isto por partes, começando pelo núcleo de diagnóstico desta prática. Os serviços que eles descrevem assentam em 3 grandes pilares de leitura.
5: Certo, o tarô, o baralho Lenormand e o jogo de búzios.
4: Isso. A promessa é trazer revelações espirituais profundas em áreas como amor, futuro, trabalho, família e prosperidade. Mas, há uma coisa que me intriga aqui.
5: Diz.
4: Para que a necessidade de 3 ferramentas tão distintas? Quer dizer, um baralho de cartas não faria o trabalho todo?
5: É uma excelente questão. Mas cada uma destas ferramentas opera com uma mecânica e uma linguagem simbólica, completamente diferentes.
4: Como assim?
5: O tarô, por exemplo, com os seus arcanos maiores e menores, funciona muito à base de arquétipos psicológicos profundos. Explora o estado interior do indivíduo, os bloqueios inconscientes, as grandes jornadas da vida.
4: Ok. É mais focado no interior da pessoa.
5: Sim. Já o baralho Lenormand é conhecido por ser extremamente direto e pragmático. Em vez de grandes conceitos filosóficos, foca-se no cotidiano.
4: Tipo, coisas do dia a dia.
5: Exato. Mostra obstáculos práticos, pessoas específicas, mensagens bastante literais.
4: Ou seja, o tarô explica-me, por que razão tenho medo de avançar na carreira, enquanto o Lenormand diz-me se devo ou não assinar aquele contrato amanhã.
5: É uma ótima forma de distinguir as duas coisas. E depois, claro, há o jogo de búzios.
4: Pois, que já é outra realidade.
5: Completamente. Transporta-nos para um paradigma diferente, muito enraizado nas matrizes africanas e no candomblé. Aqui, a premissa não é só ler símbolos impressos num papel.
4: É uma comunicação diferente, não é?
5: É uma comunicação direta com divindades e guias espirituais, através da forma como as conchas caem. E repara, o jogo de búzios não serve só para prever o futuro.
6: Serve para quê, então?
5: Ele diagnostica que energias específicas estão desalinhadas e aponta exatamente que rituais são necessários para restaurar a ordem.
6: Percebo. Sabes, a melhor analogia que encontrei nos dados para traduzir a forma como eles descrevem a utilidade do tarô no dia-a-dia é de um GPS.
5: Um GPS? Essa é boa.
6: Sim, pensa nisto. Quando inserimos um destino no GPS do carro, o aparelho não assume o volante. Não acelera nem crava por nós.
5: Certo. O condutor é que tem o controlo.
6: Exato. O que o GPS faz é alertar. Diz tipo, olha que há trânsito intenso a 2 km ou há obras na estrada. Se calhar é melhor usar uma rota alternativa.
5: Ajuda a evitar os acidentes.
6: Nem mais. Os registros dos serviços da Mãe Cristina sublinham precisamente isso. A intenção é ajudar as pessoas a tomar decisões conscientes. O tarô apenas mapeia a estrada.
5: E a grande vantagem dessa abordagem é a quebra daquele mito fatalista clássico.
6: O destino traçado, não é?
5: Pois. Historicamente, muita gente olhava para a cartomância como uma sentença definitiva. A ideia de que o destino está traçado na pedra e não há rigorosamente nada a fazer.
6: O que deve gerar uma ansiedade enorme.
5: Claro, mas ao reenquadrar estas ferramentas como um mapeamento, a prática devolve a agência, o poder, ao indivíduo. A pessoa deixa de ser uma vítima do futuro.
6: Passa a ser a arquiteta do seu caminho, utilizando os avisos para se desviar dos tais buracos na estrada.
5: Exatamente.
6: Mas, e aqui sinto a necessidade de fazer o papel de advogado de diabo.
5: Força.
6: Saber que há trânsito na estrada resolve a angústia de estarmos presos no carro. Porque a leitura de cartas por si só é passiva.
5: É verdade. A leitura é apenas o diagnóstico.
6: E é aí que passamos da orientação para a necessidade de ação. Pelo que vejo aqui na fonte, é nesta fase que a prática introduz os chamados trabalhos espiritualizados e as limpezas espirituais.
5: A transição para a terapêutica é inevitável quando o bloqueio da pessoa é muito denso. Quando alguém está profundamente deprimido, saber o motivo nem sempre traz a cura.
6: O mapeamento não chega. É preciso alterar a paisagem.
5: Precisamente.
6: E a lista de intervenções deles é vasta. Abrange trabalhos focados no amor, tipo amarrações, união de casais, encantamentos, e na prosperidade, com a abertura de caminhos.
5: E depois há toda a vertente de purificação.
6: Sim, reparei. É boas, banhos de ervas, limpezas energéticas, mas há uma expressão nos serviços que me deixou fascinado.
5: Qual?
6: A oferta de uma blindagem contra mal-olhado. Quer dizer, parece que estamos a falar de cibersegurança.
5: É uma metáfora muito moderna para algo antigo.
6: Mesmo. A imagem que me vem à mente é tipo instalarmos um antivírus de última geração ou uma firewall na nossa energia pessoal.
5: Essa expressão, blindagem, é poderosa porque remete logo para a ideia de um escudo impenetrável.
6: Que é o que as pessoas procuram quando se sentem vulneráveis.
5: Claro, mas para entendermos a mecânica precisamos de olhar para o que é, por exemplo, um Ibo. Na tradição afro-brasileira, não tem nada a ver com magia negra, como alguns pensam.
6: O que é na prática?
5: É uma oferenda, um processo de limpeza que visa reequilibrar a energia vital da pessoa, devolvendo à natureza aquilo que está em desarmonia.
6: E os banhos de ervas entram na abismo lógica?
5: Operam sob um princípio semelhante. Combinam a fitoterapia, ou seja, o efeito químico e olfativo das plantas no nosso sistema nervoso, com o ato simbólico de lavar o que está sujo a nível astral.
6: Ok, compreendo o mecanismo, mas... Não corremos o risco de ver as pessoas a usarem estes rituais como uma perigosa muleta psicológica?
5: Como assim?
6: Imagina, em vez de enfrentarem um divórcio doloroso com terapia ou a perda de um emprego com a procura ativa de novas soluções, pagam por um banho de ervas e assumem que o universo vai resolver tudo.
5: O clássico do pensamento mágico quando não é acompanhado por orientação estruturada, sem dúvida.
6: Pois.
5: Contudo, do ponto de vista psicológico, o ritual desempenha uma função crucial na mente humana, desde que seja usado como catalisador e não como um substituto da ação real.
6: Um catalisador para a mudança.
5: Exato. Pensa na pessoa que sente que o mundo inteiro está contra ela. O sentimento de impotência é completamente paralisante.
6: A pessoa nem consegue sair da cama.
5: É isso. Mas quando essa pessoa realiza um ritual físico, tipo preparar ervas ou passar por uma limpeza energética, ela está a materializar a sua intenção.
6: Transforma a intenção num ato tátil.
5: Precisamente. O ritual cria um marco temporal na cabeça da pessoa. Ela sente que, pronto, a partir deste momento, estou protegida.
6: É tal blindagem a funcionar.
5: Quer acreditemos na eficácia energética real ou não, funciona como um reajuste psicológico brutal. A sensação de segurança devolve a coragem.
6: A coragem para voltar a enviar currículos ou para se abrir a um novo relacionamento?
5: Nem mais. O ritual não substitui a ação real, mas remove o medo que impedia essa ação.
6: Sabes, isso ajuda a clarificar a transição entre o misticismo e o passo seguinte desta prática.
5: Porque a oferta não se fica por aqui.
6: Não, de todo. A nossa exploração revela que os serviços da equipa da Mãe Cristina não se limitam às cartas e aos búzios. Eles operam nestes centros físicos, designados como nosso espaço.
5: No Funchal, em Lisboa e no Porto.
6: Exatamente. E é aqui que a lista de serviços dá uma guinada que eu achei surpreendente. Entramos no domínio das terapias complementares de bem-estar integrado.
5: E essa expansão da oferta terapêutica mostra bem a complexidade deste modelo.
6: Confesso que fiquei desorientado quando vi quiropraxia na mesma lista que o jogo de búzios.
5: É um contraste interessante.
6: Quer dizer, a quiropraxia é focada na manipulação da coluna, no alinhamento ósseo e muscular. O que é que estalar costas tem a ver com limpezas espirituais?
5: Pode parecer estranho à primeira vista.
6: E a juntar a isso oferecem auriculoterapia, reiki, alinhamento energético dos chakras, cromoterapia, terapia floral e até hipnoterapia. Como é que este catálogo tão distinto coexiste debaixo do mesmo teto?
5: Coexiste porque parte de uma premissa holística, que para eles é inegociável. A ideia de que a dor não está isolada num único compartimento do nosso ser.
6: A medicina tradicional costuma separar as coisas, não é?
5: Muito. A medicina ocidental fragmenta o corpo humano. Se te dói o estômago, vais ao gastroenterologista. Se estás deprimido, vais ao psiquiatra.
6: Pois cada um trata da sua especialidade.
5: Mas a abordagem do nosso espaço assume que o físico, o mental e o energético são engrenagens da mesmíssima máquina.
6: Então a teoria é que aquela tristeza de que falávamos no início se pode cristalizar no corpo físico.
5: Exatamente. O corpo registra sempre aquilo que a mente tenta calar.
6: É o peso emocional a manifestar-se.
5: Sim, pensa numa pessoa que carrega um luto não resolvido ou um medo constante de ser despedida. O padrão respiratório altera-se.
6: Os ombros curvam-se, não é? A tensão vai toda para o pescoço e costas.
5: Acumula-se imenso na lombar e na cervical. E quando essa pessoa chega ao consultório, o tarô até pode diagnosticar a origem da estagnação emocional.
6: O mapa diz onde está o problema.
5: Mas as costas já estão cronicamente contraídas. O estrago físico já está feito.
6: Ah, e é aí que a quiropraxia atua.
5: Nem mais. Não para tratar o espírito, mas para alinhar a estrutura óssea que colapsou sobre todo aquele peso emocional.
6: Que fascinante.
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6: E as outras terapias? A auriculoterapia ou a cromoterapia entram onde nesse processo?
5: Têm objetivos muito específicos. A auriculoterapia, por exemplo, utiliza o pavilhão auricular como um microsistema do corpo inteiro.
6: Pela orelha?
5: Sim, estimulam pontos específicos para libertar endorfinas e reduzir a ansiedade. Já a cromoterapia usa o impacto das frequências de cor para estimular respostas calmantes no sistema nervoso central.
6: E o reiki? entra na parte energética.
5: O reiki e o alinhamento de chakras operam na regulação do fluxo vital. Tentam dissipar os bloqueios subtis da energia.
6: Falta a hipnoterapia, que também estava na lista.
5: A hipnoterapia vai à raiz do subconsciente para tentar reprogramar crenças limitantes. Tudo se complementa.
6: O que descreves é essencialmente uma linha de montagem ao contrário.
5: Uma linha de montagem ao contrário. Gostei da imagem.
6: Sim, onde o objetivo é reconstruir alguém que se desmoronou. Se o jogo de búzios avisa que a estrada está bloqueada, a limpeza energética retira as pedras do caminho.
5: Certo.
6: A hipnoterapia convence a pessoa a voltar a entrar no carro e a quiropraxia garante que ela tenha a postura correta para conduzir sem dores.
5: A metáfora é absolutamente perfeita. Trata-se mesmo de uma resposta multidisciplinar e tridimensional ao sofrimento da pessoa.
6: Porque tratar só uma parte não chega.
5: Não. Tratar apenas a energia e ignorar a biologia, ou tratar o corpo e ignorar o trauma emocional, resulta num tratamento incompleto. A pessoa volta a cair.
6: É um modelo teórico incrível. Mas a teoria, por muito bem construída que seja, tem de resistir ao teste do mundo real.
5: Sem dúvida. A teoria na prática é outra coisa.
6: Qual é o impacto real na vida das pessoas que efetivamente pagam por isto, sentam-se naquelas mesas ou deitam-se nas marquesas da terapia?
5: A prova social e as narrativas dos clientes revelam sempre onde reside o valor real do serviço. O que eles valorizam é o que mais lhes fazia falta.
6: E os dados desta análise fornecem-nos três relatos muito claros que ilustram isso de forma cristalina.
5: O que dizem eles?
6: O Marcos, por exemplo, do Porto. Ele afirma que a sensibilidade da Cristina transcende as cartas e sublinha que ela traz uma energia acolhedora e uma sabedoria transformadora.
5: Uma energia acolhedora? Reparaste no foco emocional?
6: Sim, completamente. E depois temos o Nicolas, em Lisboa. Ele não a descreve como uma mera vidente, mas sim como uma verdadeira mentora espiritual.
5: Mentora espiritual é um termo muito forte.
6: Diz que a abordagem compassiva dela o ajudou a encontrar clareza e paz interior. E no Funchal temos o relato da Diolinda, que lhe chama Mestre do Tarô.
5: E o que diz ela sobre o impacto?
6: Indica que as interpretações profundas revelaram aspectos da sua vida em que ela nunca tinha sequer pensado.
5: Sabes, há uma ausência muito notável no meio destas três descrições. Um pormenor que, por ser omitido, nos diz tudo.
6: Era exatamente aí que eu queria chegar. Ninguém ali está a celebrar acertos factuais ou milagres logísticos, pois não?
5: Nenhum.
6: Nenhum dos relatos diz, tipo, ela adivinhou que eu ia ser promovida terça-feira. Ou o banho de ervas curou a minha dívida no banco em 3 dias.
5: Exato. A linguagem gravita inteiramente em torno de termos psicológicos.
6: Falam de energia acolhedora, paz interior, abordagem compassiva. Utilizam as palavras mentora e guia. O foco muda completamente do que é considerado mágico para o que é profundamente humano.
5: E isso remete-nos para a experiência. A tal experiência de 4 décadas é o verdadeiro fator diferencial aqui.
6: Porque uma pessoa aprende muito em 40 anos, claro.
5: Alguém que passa 40 anos a ouvir as frustrações, os segredos mais inconfessáveis e as dores de milhares de clientes, acaba por desenvolver uma literacia emocional muito acima da média.
6: Torna-se um especialista em pessoas.
5: O ato de dispor cartas numa mesa acaba por ser apenas a linguagem partilhada que permite à pessoa abrir-se. O verdadeiro serviço não é a premonição.
6: É a empatia.
5: É isso. A capacidade de fornecer um espaço seguro onde o cliente se sente escutado, validado e orientado, sem pressas.
6: Sabes o que me faz lembrar? A função de um psicoterapeuta clássico ou de um conselheiro filosófico. Mas envolto numa estética e num ritual que ressoam mais com quem procura respostas alternativas.
5: Sim, porque muitas pessoas entram naqueles consultórios com a urgência desesperada de prever o futuro. Querem garantias.
6: Querem ter a certeza de que o marido volta ou de que o negócio não vai falir.
5: Porque a incerteza é uma coisa insuportável para o ser humano.
6: Gera uma ansiedade que paralisa.
5: Contudo, os relatos demonstram que, embora procurem a previsão do amanhã, o que as pessoas levam consigo é o apaziguamento do hoje, do presente.
6: Aquelas interpretações profundas que a Diolinda referiu.
5: Precisamente, são processos de recontextualização da própria vida. O cliente sai dali com uma narrativa diferente sobre o seu sofrimento.
6: O sofrimento deixa de ser um castigo aleatório.
5: E passa a ser visto como uma fase de transição, um caminho em construção, E repara, esse reenquadramento é o que gera a tal paz interior que o Nicolas mencionou.
6: Isso obriga-nos a olhar para este tipo de práticas de uma forma muito mais matizada. O nosso espaço da Mãe Cristina não é apenas uma sala com incenso e cartas de tarô.
5: É muito mais do que isso.
6: Representa um ecossistema terapêutico autêntico, desenhado para combater a espiral da tristeza.
5: Um ecossistema que se inicia no mapeamento de consciência.
6: Exato. Com ferramentas ancestrais.

0: possível, ajudando-as a tomar decisões a partir de um lugar de clareza e já não daquele lugar de desespero inicial.
1: Fantástico. Mas, no meio de todas estas técnicas de alinhamento e baralhos ilustrados, há algo maior em jogo aqui.
0: O quê?
1: É uma reflexão que quero deixar para fecharmos esta nossa exploração. A nossa sociedade moderna idolatra a racionalidade. Temos inteligência artificial capaz de processar milhões de variáveis num segundo para resolver problemas complexos.
0: A ciência médica e a tecnologia avançam a um ritmo alucinante?
1: Sim. Tudo à nossa volta nos promete eficiência e um pragmatismo quase frio.
0: Um triunfo da objetividade, que curiosamente nos isola numa solidão muito particular.
1: Precisamente isso. E perante esse mundo super desenvolvido, a fila de espera para ler os búzios, para receber um banho de ervas ou para realinhar os chakras não diminui.
0: Pelo contrário, parece aumentar.
1: O que é que isto revela sobre a nossa condição humana?
0: É uma grande pergunta.
1: Mostra-nos que, por mais sofisticada que seja a tecnologia, há uma fome intrínseca no ser humano por significado, por mistério e por uma ligação a forças que transcendem os algoritmos.
0: A tal necessidade de ser escutado e acolhido que uma máquina não substitui.
1: O ecrã pode dar-nos informações detalhadíssimas sobre a nossa frequência cardíaca, mas não consegue proporcionar o conforto compassivo de um guia que se senta à nossa frente.
0: Que olha nos olhos e garante que a dor é temporária.
1: E que não estamos sozinhos no meio da tempestade. O Manual de Instruções da Vida continua por escrever. E enquanto assim for, continuaremos a procurar conforto nos mapas desenhados pelas estrelas, pelos búzios e pelas mãos humanas dispostas a amparar quem cai. Fica a reflexão para quem nos ouve.
0: Um excelente ponto para terminarmos por hoje.
2: 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Se você está passando por problemas no relacionamento, ou relacionamento esfriou, não consegue encontrar a pessoa amada, ou está com problemas no trabalho, o trabalho não rende, o dinheiro não rende na sua mão, parece que, em vez das coisas aí para frente, está tudo indo para trás, você se sente estagnado em tais situações. Entre em contato conosco, que tudo isso pode fazer parte de um problema espiritual para a gente poder estar analisando isso daí com calma e saber qual que vai ser a maneira certa da gente poder estar te ajudando com isso, tá bem?
3: Cristina e Stephanie, estamos a chegar ao final do nosso programa. Falamos sobre fases da nossa vida que tudo dá errado, nada anda para a frente, tudo anda à volta. Portanto, mais uma mensagem final, o que vocês têm a dizer sobre toda esta meia hora que falamos sobre atrasos da nossa vida?
4: Não espere para chegar no limite. A espiritualidade dá sinais. Procure orientação, cuide dos seus caminhos, abra os seus caminhos com pensamentos bons e positivos.
3: Stephanie, também tens uma mensagem sobre tudo o que nós falamos sobre, hoje?
2: Tenho sim. Que cada ouvinte tenha luz, proteção e força para limpar a energia e recomeçar. É um prazer poder estar aqui novamente consigo, Andréia, no seu programa, começar de novo e também aqui com os nossos queridos ouvintes. 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

0: 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Olá, muito bom dia a todos. É sempre um prazer estar aqui com você, Andréia. Muito bom dia, Andréia. Muito bom dia você, ouvinte, que está aqui conosco em mais uma manhã de quarta-feira. Tá começando mais uma edição do Espaço Místico Vida em Harmonia, aqui do programa Começar de Novo com Andréia Alves. Esse é um espaço preparado com muito carinho para levar informação, esperança, espiritualidade e bem-estar para todos vocês. Hoje nós vamos falar sobre um tema muito importante e que, infelizmente, faz parte da vida de milhares de pessoas: a depressão, a tristeza profunda e o vazio emocional. Será que a espiritualidade pode ajudar nesse processo? Como que os orixás podem fortalecer a nossa energia? E de que forma o tarô, a auriculoterapia, as terapias alternativas e o alinhamento dos chakras podem auxiliar quem está passando por esse momento difícil? Para conversar sobre esse assunto, estamos aqui com a taróloga Cristina, o psicoterapeuta Pedro Nicol e a vidente Stephanie. Sejam todos muito bem-vindos. Bom dia.
1: Bom dia, André Alves. É um prazer estar aqui novamente no seu programa Começar de Novo. Bom dia, meus queridos ouvintes, Nicolas e a todos nós.
2: Olá, bom dia, Andréia. Bom dia, amigos ouvintes. É mais um prazer estar aqui mais uma quarta-feira trazendo dicas, conselhos e orientações para vocês.
3: Bom dia a todos nossos queridos ouvintes. Bom dia, Andréia. Bom dia, Nicolas, taróloga Cristina. Um bom dia, Pedro Nicol. É um prazer poder estar aqui com vocês de novo.
1: Antes de tudo, eu gostaria de falar com nossos ouvintes que é muito importante dizer que a depressão é uma condição muito séria e merece um acompanhamento médico, até mesmo psicológico, quando for necessário. A espiritualidade não substitui esses tratamentos, mas pode caminhar junto deles, oferecendo aí acolhimento, oferecimento emocional, fortalecimento de energia e até mesmo a esperança. No tarô, percebemos muitas das vezes as pessoas completamente sem energia, sem motivação, e o lado emocional fica também mais esgotado. Durante a consulta de tarô, consigo identificar os bloqueios energéticos, situações emocional mal resolvidas e má orientação aí, né? As pessoas não sabem que caminho seguir, fica preocupada, sem força interior. Então, também realizamos aí diversos trabalhos espirituais dentro da Umbanda, sempre com muito respeito, buscando aí limpeza espiritual, fortalecimentos energéticos e abertura de caminhos.
0: Muito bem. E Stephanie, muitas pessoas dizem sentir um peso constante, né? É como se carregassem algo que não conseguem explicar. Isso pode realmente acontecer?
3: Pode sim acontecer, Nicolas. Existem momentos em que acumulamos mágoas, sofrimento, culpa, medo e emoções negativas durante muitos anos. Tudo isso enfraquece a nossa energia. Na Umbanda, aprendemos que a fé, a oração, os passes espirituais, a firmeza dos nossos orixás e os nossos banhos de ervas podem ajudar a fortalecer nosso campo energético. Mas sempre reforçamos que isso deve se encaminhar ao lado dos cuidados com a saúde física e mental. A espiritualidade vem para fortalecer, acolher e trazer equilíbrio.
0: Muito bem. 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Vamos lá, taróloga Cristina, mãe Cristina de Oxum. Muitas pessoas perguntam pra gente, né, como que funciona um trabalho espiritual dentro da Umbanda. Qual que é o objetivo?
1: O objetivo nunca é substituir a medicina e promover milagres. O trabalho espiritual busca fortalecer a energia da pessoa. Cada orixá representa a força da natureza. Oxum trabalha o amor, o acolhimento e o equilíbrio emocional. Ogum fortalece a coragem. Xangô ajuda o equilíbrio da justiça. Iemanjá traz a paz e o conforto. Oxóssi auxilia na abertura de caminhos e no crescimento espiritual. Quando realizamos um trabalho espiritual, buscamos harmonizar essas energias para que a pessoa tenha mais força para se defender, se proteger e enfrentar aí todos os desafios da sua vida.
0: Legal, muito bom. E Stephanie, qual que é a importância da fé nesse processo?
3: A fé transforma a forma como enfrentamos os problemas e não elimina todas as dificuldades, mas fortalece o nosso coração. Quando aprendemos a confiar em Deus, nos orixás e em nossa própria capacidade de recomeçar, começamos a enxergar novas possibilidades. A espiritualidade nos ensina que nenhum momento difícil dura para sempre. A taróloga Cristina realiza consultas espirituais em diversos trabalhos, voltados a fortalecimento energético, sempre de forma séria, responsável e personalizada. 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
0: Gostei, Stephanie. Muito bem. Repete o número, então, só para os nossos ouvintes ter certeza.
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0: Vamos agora, então, para o psicoterapeuta Pedro Nicol. Vamos falar um pouco sobre essa parte terapêutica, né? Como que a auriculoterapia e as terapias alternativas podem ajudar pessoas que vivem momentos de tristeza, como ansiedade ou desânimo?
2: Muito bem, Nicol. É importante a gente estar aqui passando essas informações, né? E, na verdade, são várias técnicas que a gente utiliza lá no nosso espaço. Dentre elas, como você acabou de citar, é a auriculoterapia. Ela é uma técnica reconhecida que estimula pontos específicos na orelha, relacionado ao sistema nervoso e ao equilíbrio do organismo. Ela também pode auxiliar no controle da ansiedade, melhorar a qualidade do sono, diminuir o estresse e favorecer bastante o relacionamento, Nicolas. Muitas pessoas relatam uma sensação de bem-estar após as sessões de auriculoterapia. Na verdade, é um conjunto que a gente faz lá, né? Na hora do nosso tratamento, para trabalhar a parte emocional, estresse, ansiedade, nós trabalhamos aí com a auriculoterapia, com aromaterapia, com a cromoterapia, dependendo com as terapias florais, enfim, são várias técnicas que a gente utiliza. E também a mesa vibracional quântica, né? Que é uma espécie de um equipamento que a gente utiliza para acelerar a energia quântica da pessoa, acelerando o metabolismo, e a pessoa realmente se sente muito mais bem disposta. Ela não substitui tratamentos médicos, tá? Quero deixar bem claro, nem psicológicos. Mas os tratamentos alternativos, eles podem e ajudam bastante como uma terapia complementar dentro de um plano de cuidados específicos, Nicolas.
0: Entendi. E eu tenho uma outra pergunta também a respeito do alinhamento dos chakras. Como é que funciona?
2: Muito bem, Nicolas. Segundo diversas tradições terapêuticas, né, os chakras, na verdade, você sabia que são 114 pontos chakras que nós temos no nosso corpo? Mas as pessoas só conhecem os 7 pontos principais, que representam centros de energia do nosso corpo. Quando uma pessoa passa por períodos prolongados de sofrimentos emocionais, muitos acreditam que pode ocorrer um desequilíbrio energético, e isso realmente acontece. Durante o alinhamento, nós buscamos harmonizar esses centros energéticos, promovendo aí uma sensação de equilíbrio, tranquilidade e renovando as energias vitais do nosso corpo, né? Associado também com a auriculoterapia, técnicas de relaxamento e bons hábitos que levamos na vida, que a gente, às vezes, por causa do estresse, ansiedade, da correria do dia a dia, a gente acaba esquecendo. E muitas pessoas sentem melhoras no seu bem-estar em geral quando faz o tratamento conosco, Nicolas.
0: Entendi. E então pode-se dizer que cuidar da energia também é cuidar da nossa mente?
2: Exatamente, é bem isso mesmo, Nicolas. O corpo, mente, o espírito, as nossas emoções espirituais estão sempre interligados, né? Quanto mais equilíbrio conseguimos criar em torno dessas áreas, são maiores as possibilidades de recuperar a qualidade de vida que a gente tanto busca.
1: Eu venho percebendo, Nicol, de um assunto também que acontece no meu consultório, muito vício com bebidas e principalmente drogas, né? Principalmente os filhos, os pais ficam desesperados, aconteceram vários casos no meu consultório, e a espiritualidade vem ajudando muito. Por quê? O vício da droga, da bebida, do cigarro, né? Dessas drogas, tudo vem também por espíritos obsessores, né? O espírito, quando a gente não está bem alinhado, está com a energia pesada ali, ficamos mais vulnerável a entrar espíritos malignos no nosso corpo, né? Eu falo que a parte do diabo, quando sai a carta do tarô do diabo, fica a pessoa mais vulnerável a entrar, por causa de trabalhos feitos, macumba, feitiço, lado espiritual, às vezes para prejudicar os pais, prejudica os filhos, e assim vai até a sétima geração, maldição hereditária. E aí pega esse ponto fraco com os filhos, e muitos vícios vêm acontecendo aí. Então, o lado espiritual, claro, quando a gente está bem cuidado espiritualmente, com o nosso anjo da guarda, nossa proteção, banhos, defesa, principalmente materializar todo o mal, todo o bruxido que está na vida da pessoa, ajuda muito isso, né? E aí, como é que funciona também isso na sua área?
2: Na parte terapêutica, Cristina, isso é muito importante, né? Nós temos, sim, alguns tratamentos que auxilia na parte da ansiedade, né? Muita gente busca os tratamentos alternativos por causa dos efeitos colaterais, que quase não tem, né? Eles são tratamentos 100% naturais, através da auriculoterapia, da cromoterapia, da terapia floral, né? Todos eles auxiliam aí, sim, na parte de vícios, pessoas que têm compulsão alimentar, vícios com fumo, com droga, com bebida, muita gente tem procurado também, tá? Por quê? Porque quando a pessoa está abalada emocionalmente, elas têm mais essa tendência de partir para o vício, né? Seja ele qual for. Claro, sempre indicando o tratamento médico, dizendo que nós somos o quê? Terapeutas holísticos, e a gente ajuda na parte da ansiedade, na parte emocional. E quando a gente está bem energeticamente, o tratamento médico, o tratamento terapêutico, através do psicólogo, enfim, eles se tornam muito mais eficazes. Então, a gente ajuda em paralelo com o tratamento, tá? Isso a gente deixa bem claro nos nossos tratamentos, no nosso espaço holístico. 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
1: 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Lembrando também que na consulta eu já vou te dar dicas, aconselhamentos e orientações. Às vezes esse espírito obsessor que está atingindo a sua vida está na sua casa. Às vezes essa casa já estava ali carregada de mal feito, trabalhos espirituais. Então é importante você limpar a sua casa também. Não só seu corpo com os banhos. Lembrando que nós temos também produtos lá no nosso espaço. Temos nossa loja, que muita gente já conhece, que a gente participa de várias expo. Temos a nossa loja lá com vários produtos. Desde banhos, para você cuidar, tirar as energias ruins e trazer harmonia e equilíbrio. Como também limpeza da casa, né? Então a gente ensina a defumação, temos o Palo Santo, que é muito difícil encontrar, nós temos lá a defumação completa, que eu ensino para limpar. Primeiro, antes de você fazer uma limpeza na casa, uma defumação para atrair coisas boas, você tem que limpar a sua casa primeiro, né? Então isso é tudo muito importante, relativo a você cuidar não só do seu corpo, mas da casa, da família. Isso é fundamental.
2: Deixar isso tudo bem claro, né? Dizendo que a gente está tratando corpo, mente, espírito, ambiente de trabalho. Isso tudo, as energias tendem a se tornar mais leve, mais estável e automaticamente as coisas vão fluindo de maneira mais positiva.
0: E também acontece muito, às vezes você está escutando o nosso programa, às vezes não tem como se locomover, não tem como ir até o nosso espaço. Gostaria de deixar claro que a gente também faz os atendimentos online por videochamada. Ou então, dependendo da situação, a gente também faz ao domicílio. Também, como entrou nessa área de defumações, a gente também tem o costume de também ir à sua residência, ao seu local de trabalho, para fazer uma limpeza nesse local. tá? A gente faz a limpeza, vê o que que se passa, que às vezes tem algum problema que não tá consigo, tá? No seu ambiente de trabalho, no seu local de residência, e a gente faz esse trabalho também. A Cristina vai lá, leva todos os seus equipamentos, seus materiais de trabalho, junto com a sua experiência e mediunidade, ela vai fazer a limpeza do seu ambiente, da sua casa, tá bem? E também o psicoterapeuta Pedro Nicol, como ele não tem como fazer por videochamada, por exemplo, a auriculoterapia, ele também vai ao domicílio, às vezes você não tem como se locomover, ele vai lá, leva todos os equipamentos e ele pode sim fazer uma sessão para si.
2: Lembrando que, né, que no caso que o Nicolas acabou de citar agora, com relação à parte psicoterapeuta, podemos também estar fazendo online a psicoterapia, a regressão, a consulta através da psicoterapia é possível. Só não a auriculoterapia, que você precisa estar presente no nosso consultório, né? Mas existem pessoas também, certos casos, pessoas que têm dificuldade em se locomover, o problema de locomoção, às vezes uma cadeira de rodas, às vezes acamado, a gente vai até o domicílio também, tá? Eu tenho os equipamentos que a gente pode estar prestando esse serviço também, a gente às vezes vai em hospitais, em clínicas e atende a pessoa particular. Então, se você está passando por algum problema, não pense que não exista solução, que você não pode se locomover. O mais fácil é a gente arrumar desculpa, né? Mas vamos deixar a desculpa para lá e vamos arrumar soluções para o nosso dia a dia. Isso é muito importante.
0: Vamos aproveitar que a gente entrou nesse tema de defumação. E, Vidente Stephanie, então explica para a gente um pouco o que é uma defumação. O que é isso? Como funciona?
3: A defumação ela é uma prática muito antiga, presente em diferentes culturas e tradições espirituais. Ela utiliza a fumaça produzida por determinadas ervas, resinas ou preparados aromaticamente com um elemento simbólico de purificação e renovação do ambiente. Dentro das práticas espirituais, fazemos as defumações com uma intenção. Podemos fazer uma limpeza para retirar aquilo que consideramos energias pesadas, inveja, mal-olhado, conflitos e cargas deixadas pelas pessoas que passam pelo local. Depois da limpeza, podemos realizar uma segunda etapa voltada para prosperidade, harmonia, proteção, amor e abertura de caminhos. Eu sempre digo que não é simplesmente acender uma erva. É importante existir intenção, respeito e consciência durante o ritual.
0: Então existem diferentes defumações dependendo da finalidade?
3: Exatamente, Nicolas. Podemos ter uma defumação direcionada à limpeza espiritual, outra para prosperidade, outra para harmonização familiar e para a proteção de um comércio ou de uma empresa. Há também combinações de ervas tradicionalmente associadas a determinados objetivos. Por exemplo, existem ervas popularmente utilizadas em práticas de limpeza e proteção, e outras associadas à prosperidade, tranquilidade e abertura de caminhos. Mas cada tradição espiritual trabalha de uma forma diferente.
0: Entendi. Stephanie, fala-se muito sobre inveja dentro de uma casa ou de uma empresa, né? Na visão espiritual, como que isso pode influenciar um ambiente?
3: Dentro de uma crença espiritual, Nicolas, acredita-se que muitos pensamentos, emoções e intenções podem influenciar a forma como percebemos determinados ambientes. Uma casa onde existem muitas discussões, preocupações, conflitos, podem começar a ser percebidas pelos moradores como um espaço pesado. No comércio também acontece muitas vezes, entra clientes, fornecedores, funcionários e diversas pessoas ao longo do dia. Cada pessoa chega com o seu próprio estado emocional, com a sua própria energia. Por isso, quem segue práticas espirituais costuma realizar periodicamente momentos de oração, defumação e harmonização do espaço. A intenção é transformar aquele local num ambiente de paz, proteção e boas vibrações.
0: E existem alguns sinais que as pessoas costumam associar a um ambiente energeticamente carregado?
3: Sim, algumas pessoas relatam sensação de desconforto, irritação frequente, discussões constantes ou dificuldade em permanecer num determinado espaço. Mas é importante ter equilíbrio, nem tudo deve ser atribuído a um espiritual. Problemas de saúde, estresse, dificuldades financeiras, conflitos familiares, questões emocionais também precisam ser observados de forma prática. A espiritualidade pode ser uma fonte de conforto e reflexão, mas deve caminhar junto com os cuidados necessários na vida real.
0: E Cristina, taróloga Cristina, quando você realiza uma limpeza espiritual numa residência ou em algum estabelecimento comercial, normalmente qual é o objetivo?
1: Primeiro fazemos uma avaliação daquilo que a pessoa está percebendo no ambiente. Depois podemos trabalhar a limpeza e principalmente a harmonização. Eu gosto muito de destacar esta palavra, harmonizar. Porque não adianta somente pensar em retirar algo negativo, precisamos também preencher aquele espaço com uma intenção positiva. Depois da limpeza, podemos trabalhar as energias relacionadas à prosperidade, à união familiar, à proteção, tranquilidade e abertura de caminhos.
0: Muito bem. Cristina, numa residência, quais são os ambientes que merecem mais atenção?
1: A casa precisa ser observada como um todo. A entrada é muito importante porque é por onde as pessoas chegam e por onde circulam as energias. A sala também merece atenção porque normalmente é um espaço de convivência. Os quartos devem ser um ambiente tranquilo, associado ao conforto. E também é importante cuidar da organização. Ambientes extremamente acumulados e desorganizados podem causar uma sensação de peso e desconforto. Por isso é importante manter sempre organizado, principalmente os armários do quarto, né? Deixar sempre as portas fechadas, principalmente no banheiro. O banheiro é uma parte que tem que tomar muito cuidado, Nicolas, porque ali passam os esgotos, né? Todas as energias ruins. Eu falo que sou consultora de Feng Shui e eu costumo dizer que a parte que tem que ter mais cuidado é a parte do banheiro, da casa de banho. Por isso, gosto de unir a espiritualidade com algo que também aí, encontramos no Feng Shui, essa energia de circulação da energia, da organização, trazendo mais luz e mais equilíbrio.
0: E já que você tocou nesse assunto, né? Já que você falou sobre isso, explica para quem está nos ouvindo, para os nossos ouvintes, o que é o Feng Shui?
1: O Feng Shui é uma tradição chinesa milenar, muito antiga, que procura organizar os espaços de maneira a favorecer o equilíbrio e a harmonia entre as pessoas e o ambiente. O nome é associado às palavras Feng Shui, é vento e água. No Feng Shui, procuramos observar circulação, disposição dos móveis, a entrada da casa, a iluminação, cores e a organização. Um dos princípios básicos é evitar um ambiente que fique completamente bloqueado ou cheio de objetos sem utilização. Uma casa organizada costuma proporcionar uma sensação muito diferente de que uma casa onde existe vários objetos acumulados por todo lado.
0: Então o Feng Shui e a defumação podem ser utilizadas juntos?
1: Sim, Nicolas. Dentro de uma abordagem espiritual, muitas pessoas gostam de combinar as duas práticas. Podemos primeiro organizar fisicamente o ambiente, abrir janelas, permitir que a luz entre, retirar aquilo que já não utilizamos mais, organizar os móveis e melhorar a circulação do ambiente. Isso é muito importante para cada pessoa fazer feito isso na sua casa. Depois podemos fazer uma defumação, uma oração, conforme a crença de cada um. É quase como dizer, estou renovando o meu espaço para começar uma nova etapa da minha vida.
0: Entendi. E existe algum ponto da casa que o Feng Shui considera especialmente importante?
1: Sim, Nicolas. A entrada principal do seu comércio da sua casa recebe e precisa de uma atenção mais especial, porque representa a fartura, a abundância das oportunidades. Por isso, é intencionalmente manter a entrada sempre limpa, organizada, iluminada e muito mais agradável. Também é importante evitar objetos quebrados ou coisas acumuladas sem necessidade, né? Na área profissional, podemos fazer a mesma reflexão. Uma mesa organizada no local do seu trabalho é muito importante. Um local agradável, né, uma boa iluminação, ajuda inclusive na condição de concentração, de equilíbrio e novas oportunidades. O cheiro também é importante, por sempre um aroma. Na entrada da casa, o Feng Shui recomenda, como eu sou consultora de Feng Shui, na entrada da casa do seu comércio, colocar uma fonte de água, né, o peixe, os peixinhos também, um aquário representa aí fartura, é um símbolo da prosperidade.
0: Muito interessante isso, Cristina. Às vezes as pessoas não dão valor, né, para essas coisas simples como manter a casa organizada, ter atenção à janela aberta, à casa de banho, à entrada da casa, né? E isso pode mudar significativamente a vida, a rotina de uma pessoa, né? Então vamos agora para o Pedro Nicol. Vamos trazer agora para o ambiente profissional, o ambiente comercial, né? Um ambiente desorganizado, onde existem muitos conflitos, pode realmente mexer com o nosso estado emocional?
2: Com certeza, Nicolas, pode sim. Independentemente da interpretação espiritual de cada pessoa, sabemos que o ambiente ele interfere muito no nosso bem-estar, né? Excesso de ruídos, por exemplo, desorganização, falta de iluminação, conflitos constantes e pressão, elas podem aumentar o estresse, né? Por outro lado, quando criamos um espaço mais organizado e agradável, podemos sentir maior a tranquilidade e também a concentração, principalmente no ambiente de trabalho, né? Dentro do trabalho energético, muitas pessoas também utilizam momentos de respiração, meditação, alinhamento dos chakras ou práticas complementares como uma forma de buscar o equilíbrio, né? A gente falou sobre a defumação, é muito importante também os incensos, né, no ambiente de trabalho, que deixa o ambiente mais harmonioso, a aromaterapia, que é no caso dos incensos, né, que emite o aroma no ar, isso deixa o ambiente mais leve, mais propício à harmonia. Lembrando que cada aroma, Nicolas, ele é utilizado para um tipo de problema, né? Por exemplo, ansiedade, estresse, depressão, existem aromas específicos, né? E também para a prosperidade financeira. As pessoas que querem colocar no comércio, no ambiente do trabalho, né? Isso também traz aí boas energias e boas vibrações.
0: Entendi. Então não adianta pensar somente em prosperidade financeira, né?
2: Com certeza, Nicolas. Prosperidade não precisa significar apenas dinheiro. Prosperidade também pode ser ter saúde, estabilidade, bons relacionamentos, equilíbrio emocional e condições para desenvolver os nossos projetos. Quando trabalhamos o bem-estar, tentamos criar uma base mais equilibrada para tomar melhores decisões.
0: E muitas pessoas procuram um tipo de defumação porque dizem: ah, minha empresa está parada, ou então não entram clientes, os negócios não desenvolvem. Como que trabalha essa parte?
2: Com certeza, Nicolas. Primeiramente, precisamos separar aquilo que é espiritual daquilo que é administrativo e financeiro, tá? Se uma empresa está com problemas, precisamos também analisar atendimentos, divulgação, preço, gestão e organização. Mas para quem acredita na espiritualidade, quem busca a espiritualidade, podemos também complementar isso com os trabalhos simbólicos de prosperidade e abertura de caminho, que a Cristina faz lá no nosso espaço, tá? Podemos trazer uma limpeza seguida de uma harmonização voltada para oportunidades, movimento e crescimento. O principal é colocar intenções e, ao mesmo tempo, agir. Não podemos ficar parado, né, Nicolas? Afinal, se a gente continuar fazendo as mesmas coisas, os resultados serão sempre os mesmos. Por isso, não existe prosperidade sem movimento.
0: Entendi. E, Nicol, você trabalha também com alinhamento energético dos chakras. Uma pessoa pode fazer uma limpeza da casa e também cuidar da própria energia?
2: Sim, com certeza. Dentro das terapias energéticas, nós trabalhamos com ideias de equilíbrio dos centros energéticos chamados chakras, né? Que nem eu comentei logo no princípio. A pessoa pode cuidar do ambiente e também reservar um tempinho para cuidar de si. Respiração, relaxamento, meditação e outras práticas de bem-estar pode sim, com certeza, ajudar as pessoas a diminuir a tensão e perceber melhor as próprias emoções. Isso é importante. Quando a pessoa está mais equilibrada, muitas vezes também consegue lidar melhor com os problemas dentro da casa, da família e também do trabalho, Nicolas.
0: Muito obrigado, então. Tivemos uma conversa bem interessante, bem importante para as pessoas, para os nossos ouvintes, né? Mas, infelizmente, já deu o nosso horário. Chegamos ao final de mais um programa. Espero que essa conversa tenha levado para você, ouvinte, uma mensagem de esperança, né? 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
0: Tchauzinho, um bom dia a todos.
2: Tenham todos uma ótima continuação de um bom dia. Obrigado mais uma vez, André, pela oportunidade de estar aqui trazendo um pouco dos nossos conhecimentos e compartilhando o seu público, tá bem? Um forte abraço a todos e tchau, tchau.
1: Obrigada a todos mais uma vez. Que Deus e os anjos abençoem vocês hoje e sempre.
3: Obrigado a todos que nos acompanharam até aqui. Obrigada, André. Obrigada, Nicolas. Taróloga Cristina, Pedro e Nicole, foi um prazer poder estar aqui com vocês de novo. A gente espera ter ajudado vocês com todas essas dicas. Tchau e obrigado!

0: Com certeza, o nosso futuro só depende de nós mesmos. Olá, muito bom dia a todos. É sempre um prazer estar aqui com você, Andréia. Muito bom dia, Andréia. Muito bom dia você, ouvinte, que está aqui conosco em mais uma manhã de quarta-feira. Está começando mais uma edição do Espaço Místico Vida em Harmonia, aqui do programa Começar de Novo com Andréia Alves. Esse é um espaço preparado com muito carinho para levar informação, esperança, espiritualidade e bem-estar para todos vocês. Hoje nós vamos falar sobre um tema muito importante e que, infelizmente, faz parte da vida de milhares de pessoas: a depressão, a tristeza profunda e o vazio emocional. Será que a espiritualidade pode ajudar nesse processo? Como que os orixás podem fortalecer a nossa energia? E de que forma o tarô, a auriculoterapia, as terapias alternativas e o alinhamento dos chakras podem auxiliar quem está passando por esse momento difícil? Para conversar sobre esse assunto, estamos aqui com a taróloga Cristina, o psicoterapeuta Pedro Nicol e a vidente Stephanie. Sejam todos muito bem-vindos. Bom dia.
1: Bom dia, André Alves. É um prazer estar aqui novamente no seu programa Começar de Novo. Bom dia, meus queridos ouvintes, Nicolas e a todos nós.
2: Olá, bom dia, Andréia. Bom dia, amigos ouvintes. É mais um prazer estar aqui mais uma quarta-feira trazendo dicas, conselhos e orientações para vocês.
3: Bom dia a todos nossos queridos ouvintes. Bom dia, Andréia. Bom dia, Nicolas, taróloga Cristina. Bom dia, Pedro Nicol. É um prazer poder estar aqui com vocês de novo.
1: Antes de tudo, gostaria de falar com nossos ouvintes que é muito importante dizer que a depressão é uma condição muito séria e merece um acompanhamento médico, até mesmo psicológico, quando for necessário. A espiritualidade não substitui esses tratamentos, mas pode caminhar junto deles, oferecendo aí acolhimento, oferecimento emocional, fortalecimento de energia e até mesmo a esperança. No tarô, percebemos muitas das vezes as pessoas completamente sem energia, sem motivação. E o lado emocional fica também mais esgotado. Durante a consulta de tarô, consigo identificar os bloqueios energéticos, situações emocional mal resolvidas e má orientação aí, né? Então, as pessoas não sabem que caminho seguir, fica preocupada, sem força interior. Então, também realizamos aí diversos trabalhos espirituais dentro da Umbanda, sempre com muito respeito, buscando aí limpeza espiritual, fortalecimentos energéticos e abertura de caminhos.
0: Muito bem. E Stephanie, muitas pessoas dizem sentir um peso constante, né? É como se carregassem algo que não conseguem explicar. Isso pode realmente acontecer?
3: Pode sim acontecer, Nicolas. Existem momentos em que acumulamos mágoas, sofrimento, culpa, medo e emoções negativas durante muitos anos. Tudo isso enfraquece a nossa energia. Na Umbanda, aprendemos que a fé, a oração, os passes espirituais, a firmeza dos nossos orixás e os nossos banhos de ervas podem ajudar a fortalecer nosso campo energético. Mas sempre reforçamos que isso deve se encaminhar ao lado dos cuidados com a saúde física e mental. A espiritualidade vem para fortalecer, acolher e trazer equilíbrio.
0: Muito bem. 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Vamos lá, taróloga Cristina, mãe Cristina de Oxum. Muitas pessoas perguntam pra gente, né, como que funciona um trabalho espiritual dentro da Umbanda. Qual que é o objetivo?
1: O objetivo nunca é substituir a medicina e promover milagres. O trabalho espiritual busca fortalecer a energia da pessoa. Cada orixá representa a força da natureza. Oxum, trabalha o amor, o acolhimento e o equilíbrio emocional. Ogum, fortalece a coragem. Xangô, ajuda o equilíbrio da justiça. Iemanjá, traz a paz e o conforto. Oxóssi, auxilia na abertura de caminhos e no crescimento espiritual. Quando realizamos um trabalho espiritual, buscamos harmonizar essas energias para que a pessoa tenha mais força para se defender, se proteger e enfrentar aí todos os desafios da sua vida.
0: Legal, muito bom. E Stephanie, qual que é a importância da fé nesse processo?
3: A fé transforma a forma como enfrentamos os problemas e não elimina todas as dificuldades, mas fortalece o nosso coração. Quando aprendemos a confiar em Deus, nos orixás e em nossa própria capacidade de recomeçar, começamos a enxergar novas possibilidades. A espiritualidade nos ensina que nenhum momento difícil dura para sempre. A taróloga Cristina realiza consultas espirituais em diversos trabalhos, voltados a fortalecimento energético, sempre de forma séria, responsável e personalizada. 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
0: Gostei, Stephanie. Muito bem. 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
0: Vamos agora, então, para o psicoterapeuta Pedro Nicol. Vamos falar um pouco sobre essa parte terapêutica, né? Como que a auriculoterapia e as terapias alternativas podem ajudar pessoas que vivem momentos de tristeza, como ansiedade ou desânimo?
2: Muito bem, Nicole. É importante a gente estar aqui passando essas informações, né? E, na verdade, são várias técnicas que a gente utiliza lá no nosso espaço. Dentre elas, como você acabou de citar, é a auriculoterapia. Ela é uma técnica reconhecida que estimula pontos específicos na orelha, relacionado ao sistema nervoso e ao equilíbrio do organismo. Ela também pode auxiliar no controle da ansiedade, melhorar a qualidade do sono, diminuir o estresse e favorecer bastante o relacionamento, Nicolas. Muitas pessoas relatam uma sensação de bem-estar após as sessões de auriculoterapia. Na verdade, é um conjunto que a gente faz lá, né? Na hora do nosso tratamento, para trabalhar a parte emocional, estresse, ansiedade, nós trabalhamos aí com a auriculoterapia, com aromaterapia, com a cromoterapia, dependendo com as terapias florais, enfim, são várias técnicas que a gente utiliza. E também a mesa vibracional quântica, né? Que é uma espécie de um equipamento que a gente utiliza para acelerar a energia quântica da pessoa, acelerando o metabolismo, e a pessoa realmente se sente muito mais bem disposta. Ela não substitui tratamentos médicos, tá? Quero deixar bem claro, nem psicológicos. Mas os tratamentos alternativos, eles podem e ajudam bastante como uma terapia complementar dentro de um plano de cuidados específicos, Nicolas.
0: Entendi. E eu tenho uma outra pergunta também a respeito do alinhamento dos chakras. Como é que funciona?
2: Muito bem, Nicolas. Segundo diversas tradições terapêuticas, né, os chakras, na verdade, você sabia que são 114 pontos chakras que nós temos no nosso corpo? Mas as pessoas só conhecem os 7 pontos principais, que representam centros de energia do nosso corpo. Quando uma pessoa passa por períodos prolongados de sofrimentos emocionais, muitos acreditam que pode ocorrer um desequilíbrio energético, e isso realmente acontece. Durante o alinhamento, nós buscamos harmonizar esses centros energéticos, promovendo aí uma sensação de equilíbrio, tranquilidade e renovando as energias vitais do nosso corpo, né? Associado também com a auriculoterapia, técnicas de relaxamento e bons hábitos que levamos na vida, que a gente, às vezes, por causa do estresse, ansiedade, da correria do dia a dia, a gente acaba esquecendo. E muitas pessoas sentem melhoras no seu bem-estar em geral quando faz o tratamento conosco, Nicolas.
0: Entendi. E então pode-se dizer que cuidar da energia também é cuidar da nossa mente?
2: Exatamente, é bem isso mesmo, Nicolas. O corpo, mente, o espírito, as nossas emoções espirituais estão sempre interligados, né? Quanto mais equilíbrio conseguimos criar em torno dessas áreas, são maiores as possibilidades de recuperar a qualidade de vida que a gente tanto busca.
1: Eu venho percebendo, Nicole, de um assunto também que acontece no meu consultório, muito vício com bebidas e principalmente drogas, né? Principalmente os filhos, os pais ficam desesperados, aconteceram vários casos no meu consultório, e a espiritualidade vem ajudando muito. Por quê? O vício da droga, da bebida, do cigarro, né? Dessas drogas, tudo vem também por espíritos obsessores. Né? O espírito, quando a gente não está bem alinhado, está com a energia pesada ali, ficamos mais vulnerável a entrar espíritos malignos no nosso corpo. Né? Eu falo que a parte do diabo, quando sai a carta do tarô do diabo, fica a pessoa mais vulnerável a entrar, por causa de trabalhos feitos, macumba, feitiço, lado espiritual, às vezes para prejudicar os pais, prejudica os filhos, e assim vai até a sétima geração, maldição hereditária. E aí pega esse ponto fraco com os filhos, e muitos vícios vêm acontecendo aí. Então, o lado espiritual, claro, quando a gente está bem cuidado espiritualmente, com o nosso anjo da guarda, nossa proteção, banhos, defesa, principalmente materializar todo o mal, todo o bruxido que está na vida da pessoa, ajuda muito isso, né? E aí, como é que funciona também isso na sua área?
2: Na parte terapêutica, Cristina, isso é muito importante, né? Nós temos, sim, alguns tratamentos que auxilia na parte da ansiedade, né? Muita gente busca os tratamentos alternativos por causa dos efeitos colaterais, que quase não tem, né? Eles são tratamentos 100% naturais, através da auriculoterapia, da cromoterapia, da terapia floral, né? Todos eles auxiliam aí, sim, na parte de vícios, pessoas que têm compulsão alimentar, vícios com fumo, com droga, com bebida, muita gente tem procurado também, tá? Por quê? Porque quando a pessoa está abalada emocionalmente, elas têm mais essa tendência de partir para o vício, né? Seja ele qual for. Claro, sempre indicando o tratamento médico, dizendo que nós somos o quê? Terapeutas holísticos, e a gente ajuda na parte da ansiedade, na parte emocional. E quando a gente está bem energeticamente, o tratamento médico, o tratamento terapêutico, através do psicólogo, enfim, eles se tornam muito mais eficazes. Então, a gente ajuda em paralelo com o tratamento, tá? Isso a gente deixa bem claro nos nossos tratamentos, no nosso espaço holístico. 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
1: 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Lembrando também que na consulta eu já vou te dar dicas, aconselhamentos e orientações. Às vezes esse espírito obsessor que está atingindo a sua vida está na sua casa. Às vezes essa casa já estava ali carregada de mal feito, trabalhos espirituais. Então é importante você limpar a sua casa também, não só seu corpo com os banhos. Lembrando que nós temos também produtos lá no nosso espaço. Temos nossa loja, que muita gente já conhece, que a gente participa de várias expos. Temos a nossa loja lá com vários produtos, desde banhos para você cuidar, tirar as energias ruins e trazer harmonia e equilíbrio, como também limpeza da casa, né? Então a gente ensina a defumação, temos o Palo Santo, que é muito difícil encontrar, nós temos lá a defumação completa, que eu ensino para limpar. Primeiro, antes de você fazer uma limpeza na casa, uma defumação para atrair coisas boas, você tem que limpar a sua casa primeiro, né? Então isso é tudo muito importante, relativo a você cuidar não só do seu corpo, mas da casa, da família. Isso é fundamental.
2: Deixar isso tudo bem claro, né? Dizendo que a gente está tratando corpo, mente, espírito, ambiente de trabalho. Isso tudo, as energias tendem a se tornar mais leve, mais estável, e automaticamente as coisas vão fluindo de maneira mais positiva.
0: E também acontece muito, às vezes você está escutando o nosso programa, às vezes não tem como se locomover, não tem como ir até o nosso espaço. Gostaria de deixar claro que a gente também faz os atendimentos online por videochamada, ou então, dependendo da situação, a gente também faz ao domicílio. Também, como entrou nessa área de defumações, a gente também tem o costume de também ir à sua residência, ao seu local de trabalho, para fazer uma limpeza nesse local, tá? A gente faz a limpeza, vê o que se passa, que às vezes tem algum problema que não tá consigo, tá no seu ambiente de trabalho, no seu local de residência, e a gente faz esse trabalho também. A Cristina vai lá, leva todos os seus equipamentos, seus materiais de trabalho, junto com a sua experiência e mediunidade, ela vai fazer a limpeza do seu ambiente, da sua casa, tá bem? E também o psicoterapeuta Pedro Nicol, como ele não tem como fazer por videochamada, por exemplo, a auriculoterapia, ele também vai ao domicílio. Às vezes você não tem como se locomover, ele vai lá, leva todos os equipamentos e ele pode sim fazer uma sessão para si.
2: Lembrando que, né, no caso que o Nicolas acabou de citar agora, com relação à parte psicoterapeuta, podemos também estar fazendo online a psicoterapia, a regressão, a consulta através da psicoterapia é possível. Só não a auriculoterapia, que você precisa estar presente no nosso consultório, né? Mas existem pessoas também, em certos casos, pessoas que têm dificuldade em se locomover, o problema de locomoção, às vezes uma cadeira de rodas, às vezes acamado, a gente vai até o domicílio também, tá? Eu tenho os equipamentos que a gente pode estar prestando esse serviço também, a gente às vezes vai em hospitais, em clínicas e atende a pessoa particular. Então, se você está passando por algum problema, não pense que não existe a solução, que você não pode se locomover. O mais fácil é a gente arrumar desculpa, né? Mas vamos deixar a desculpa para lá e vamos arrumar soluções para o nosso dia a dia. Isso é muito importante.
0: Vamos aproveitar que a gente entrou nesse tema de defumação. E, Vidente Stephanie, então explica para a gente um pouco o que é uma defumação. O que é isso? Como funciona?
3: A defumação ela é uma prática muito antiga, presente em diferentes culturas e tradições espirituais. Ela utiliza fumaça produzida por determinadas ervas, resinas ou preparados aromaticamente com um elemento simbólico de purificação e renovação do ambiente. Dentro das práticas espirituais, fazemos as defumações com uma intenção. Podemos fazer uma limpeza para retirar aquilo que consideramos energias pesadas, inveja, mal-olhado, conflitos e cargas deixadas pelas pessoas que passam pelo local. Depois da limpeza, podemos realizar uma segunda etapa voltada para prosperidade, harmonia, proteção, amor e abertura de caminhos. Eu sempre digo que não é simplesmente acender uma erva. É importante existir intenção, respeito e consciência durante o ritual.
0: Então existem diferentes defumações dependendo da finalidade?
3: Exatamente, Nicolas. Podemos ter uma defumação direcionada à limpeza espiritual, outra para prosperidade, outra para harmonização familiar e para a proteção de um comércio ou de uma empresa. Há também combinações de ervas tradicionalmente associadas a determinados objetivos. Por exemplo, existem ervas popularmente utilizadas em práticas de limpeza e proteção, e outras associadas à prosperidade, tranquilidade e abertura de caminhos. Mas cada tradição espiritual trabalha de uma forma diferente.
0: Entendi. Stephanie, fala-se muito sobre inveja dentro de uma casa ou de uma empresa, né? Na visão espiritual, como que isso pode influenciar um ambiente?
3: Dentro de uma crença espiritual, Nicolas, acredita-se que muitos pensamentos, emoções e intenções podem influenciar a forma como percebemos determinados ambientes. Uma casa onde existem muitas discussões, preocupações, conflitos, podem começar a ser percebidas pelos moradores como um espaço pesado. No comércio também acontece muitas vezes, entra clientes, fornecedores, funcionários e diversas pessoas ao longo do dia. Cada pessoa chega com o seu próprio estado emocional, com a sua própria energia. Por isso, quem segue práticas espirituais costuma realizar periodicamente momentos de oração, defumação e harmonização do espaço. A intenção é transformar aquele local num ambiente de paz, proteção e boas vibrações.
0: E existem alguns sinais que as pessoas costumam associar a um ambiente energeticamente carregado?
3: Sim, algumas pessoas relatam sensação de desconforto, irritação frequente, discussões constantes ou dificuldade em permanecer num determinado espaço. Mas é importante ter equilíbrio, nem tudo deve ser atribuído a um espiritual. Problemas de saúde, estresse, dificuldades financeiras, conflitos familiares, questões emocionais também precisam ser observados de forma prática. A espiritualidade pode ser uma fonte de conforto e reflexão, mas deve caminhar junto com os cuidados necessários na vida real.
0: E Cristina, taróloga Cristina, quando você realiza uma limpeza espiritual numa residência ou em algum estabelecimento comercial, Normalmente, qual é o objetivo?
1: Primeiro, fazemos uma avaliação daquilo que a pessoa está percebendo no ambiente. Depois, podemos trabalhar a limpeza e, principalmente, a harmonização. Eu gosto muito de destacar esta palavra, harmonizar. Porque não adianta somente pensar em retirar algo negativo. Precisamos também preencher aquele espaço com uma intenção positiva. Depois da limpeza, podemos trabalhar as energias relacionadas à prosperidade, à união familiar, à proteção, tranquilidade e abertura de caminhos.
0: Muito bem. Cristina, numa residência, quais são os ambientes que merecem mais atenção?
1: A casa precisa ser observada como um todo. A entrada é muito importante, porque é por onde as pessoas chegam e por onde circulam as energias. A sala também merece atenção, porque normalmente é um espaço de convivência. Os quartos devem ser um ambiente tranquilo, associado ao conforto, e também é importante cuidar da organização. Ambientes extremamente acumulados e desorganizados podem causar uma sensação de peso e desconforto. Por isso é importante manter sempre organizado, principalmente os armários do quarto, né? Deixar sempre as portas fechadas, principalmente no banheiro. O banheiro é uma parte que tem que tomar muito cuidado, Nicolas, porque ali passam os esgotos, né? Todas as energias ruins. Eu falo que no... Eu sou consultora de Feng Shui e eu costumo dizer que a parte que tem que ter mais cuidado é a parte do banheiro, da casa de banho. Por isso, gosto de unir a espiritualidade com algo que também encontramos no Feng Shui, essa energia de circulação da energia, da organização, trazendo mais luz e mais equilíbrio.
0: E já que você tocou nesse assunto, né? Já que você falou sobre isso... Explica para quem está nos ouvindo, para os nossos ouvintes, o que é o Feng Shui?
1: O Feng Shui é uma tradição chinesa milenar, muito antiga, que procura organizar os espaços de maneira a favorecer o equilíbrio e a harmonia entre as pessoas e o ambiente. O nome é associado às palavras Feng Shui, é vento e água. No Feng Shui, procuramos observar

0: do lado.
1: Então, o Feng Shui e a defumação podem ser utilizadas juntos?
0: Sim, Nicolas, dentro de uma abordagem espiritual, muitas pessoas gostam de combinar as duas práticas. Podemos primeiro organizar fisicamente o ambiente, abrir janelas, permitir que a luz entre, retirar aquilo que já não utilizamos mais, organizar os móveis e melhorar a circulação do ambiente. Isso é muito importante para cada pessoa fazer feito isso na sua casa. Depois podemos fazer uma defumação, uma oração, conforme a crença de cada um. É quase como dizer: estou renovando o meu espaço para começar uma nova etapa da minha vida.
1: Entendi. E existe algum ponto da casa que o Feng Shui considera especialmente importante?
0: Sim, Nicolas, a entrada principal do seu comércio da sua casa recebe e precisa de uma atenção mais especial, porque representa a fartura, a abundância das oportunidades. Por isso, é intencionalmente manter a entrada sempre limpa, organizada, iluminada e muito mais agradável. Também é importante evitar objetos quebrados ou coisas acumuladas sem necessidade, né? Na área profissional, podemos fazer a mesma reflexão. Uma mesa organizada no local do seu trabalho é muito importante. Um local agradável, né? Uma boa iluminação ajuda, inclusive, na condição de concentração, de equilíbrio e novas oportunidades. O cheiro também é importante, por sempre um aroma. Na entrada da casa, o Feng Shui recomenda, como eu sou consultora de Feng Shui, na entrada da casa do seu comércio, colocar uma fonte de água, né? O peixe, os peixinhos também, um aquário representa aí fartura. É um símbolo da prosperidade.
1: Muito interessante isso, Cristina. Às vezes as pessoas não dão valor, né, para essas coisas simples como manter a casa organizada, ter atenção à janela aberta, à casa de banho, à entrada da casa, né? E isso pode mudar significativamente a vida, a rotina de uma pessoa, né? Então vamos agora para o Pedro Nicol. Vamos trazer agora para o ambiente profissional, o ambiente comercial, né? Um ambiente desorganizado, onde existem muitos conflitos, pode realmente mexer com o nosso estado emocional?
2: Com certeza, Nicolas, pode sim. Independentemente da interpretação espiritual de cada pessoa, sabemos que o ambiente ele interfere muito no nosso bem-estar, né? Excesso de ruídos, por exemplo, desorganização, falta de iluminação, conflitos constantes e pressão, elas podem aumentar o estresse, né? Por outro lado, quando criamos um espaço mais organizado e agradável, podemos sentir maior a tranquilidade e também a concentração, principalmente no ambiente de trabalho, né? Dentro do trabalho energético, muitas pessoas também utilizam momentos de respiração, meditação, alinhamento dos chakras ou práticas complementares como uma forma de buscar o equilíbrio, né? A gente falou sobre a defumação, é muito importante também os incensos, né, no ambiente de trabalho, que ele deixa o ambiente mais harmonioso. A aromaterapia, que é no caso dos incensos, né, que emite o aroma no ar, isso deixa o ambiente mais leve, mais propício à harmonia. Lembrando que cada aroma, Nicolas, ele é utilizado para um tipo de problema, né? Por exemplo, ansiedade, estresse, depressão, existem aromas específicos, né? E também para a prosperidade financeira. As pessoas que querem colocar no comércio, no ambiente do trabalho, né? Isso também traz aí boas energias e boas vibrações.
1: Entendi. Então não adianta pensar somente em prosperidade financeira, né?
2: Com certeza, Nicolas. Prosperidade não precisa significar apenas dinheiro. Prosperidade também pode ser ter saúde, estabilidade, bons relacionamentos, equilíbrio emocional e condições para desenvolver os nossos projetos. Quando trabalhamos o bem-estar, tentamos criar uma base mais equilibrada para tomar melhores decisões.
1: E muitas pessoas procuram um tipo de defumação porque dizem: ah, minha empresa está parada, ou então não entram clientes, os negócios não desenvolvem. Como que trabalha essa parte?
2: Com certeza, Nicolas. Primeiramente, precisamos separar aquilo que é espiritual daquilo que é administrativo e financeiro, tá? Se uma empresa está com problemas, precisamos também analisar atendimentos, divulgação, preço, gestão e organização. Mas para quem acredita na espiritualidade, quem busca a espiritualidade, podemos também complementar

0: isso com os trabalhos simbólicos de prosperidade e abertura de caminho que a Cristina faz lá no nosso espaço, tá? Podemos trazer uma limpeza seguida de uma harmonização voltada para oportunidades, movimento e crescimento. O principal é colocar intenções e, ao mesmo tempo, agir. Não podemos ficar parado, né, Nicolas? Afinal, se a gente continuar fazendo as mesmas coisas, os resultados serão sempre os mesmos. Por isso, não existe prosperidade sem movimento.
1: Entendi. E, Nicole, você trabalha também com o alinhamento energético dos chakras. Uma pessoa pode fazer uma limpeza da casa e também cuidar da própria energia?
0: Sim, com certeza. Dentro das terapias energéticas, nós trabalhamos com ideias de equilíbrio dos centros energéticos chamados chakras, né? Que nem eu comentei logo no princípio. A pessoa pode cuidar do ambiente e também reservar um tempinho para cuidar de si. Respiração, relaxamento, meditação e outras práticas de bem-estar pode sim, com certeza, ajudar as pessoas a diminuir a tensão e perceber melhor as próprias emoções. Isso é importante. Quando a pessoa está mais equilibrada, muitas vezes também consegue lidar melhor com os problemas dentro da casa, da família e também do trabalho, Nicolas.
1: Muito obrigado, então. Tivemos uma conversa bem interessante, bem importante para as pessoas, para os nossos ouvintes, né? Mas, infelizmente, já deu o nosso horário. Chegamos ao final de mais um programa. Espero que essa conversa tenha levado para você, ouvinte, uma mensagem de esperança, né? 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
1: Tchauzinho, um bom dia a todos.
0: Tenham todos uma ótima continuação de um bom dia. Obrigado mais uma vez, André, pela oportunidade de estar aqui trazendo um pouco dos nossos conhecimentos e compartilhando o seu público, tá bem? Um forte abraço a todos e tchau, tchau.
2: Obrigada a todos mais uma vez. Que Deus e os anjos abençoem vocês hoje e sempre.
3: Obrigado a todos que nos acompanharam até aqui. Obrigada, André. Obrigada, Nicolas. Taróloga Cristina, Pedro Nicol. Foi um prazer poder estar aqui com vocês de novo. A gente espera ter ajudado vocês com todas essas dicas. Tchau e obrigado.

0: Com certeza, o nosso futuro só depende de nós mesmos. Olá, muito bom dia a todos. É sempre um prazer estar aqui com você, Andréia. Muito bom dia, Andréia. Muito bom dia você, ouvinte, que está aqui conosco em mais uma manhã de quarta-feira. Está começando mais uma edição do Espaço Místico Vida em Harmonia, aqui do programa Começar de Novo com Andréia Alves. Esse é um espaço preparado com muito carinho para levar informação, esperança, espiritualidade e bem-estar para todos vocês. Hoje nós vamos falar sobre um tema muito importante e que, infelizmente, faz parte da vida de milhares de pessoas: a depressão, a tristeza profunda e o vazio emocional. Será que a espiritualidade pode ajudar nesse processo? Como que os orixás podem fortalecer a nossa energia? E de que forma o tarô, a auriculoterapia, as terapias alternativas e o alinhamento dos chakras podem auxiliar quem está passando por esse momento difícil? Para conversar sobre esse assunto, estamos aqui com a taróloga Cristina, o psicoterapeuta Pedro Nicol e a vidente Stephanie. Sejam todos muito bem-vindos. Bom dia.
1: Bom dia, André Alves. É um prazer estar aqui novamente no seu programa Começar de Novo. Bom dia, meus queridos ouvintes, Nicolas e a todos nós.
2: Olá, bom dia, Andréia. Bom dia, amigos ouvintes. É mais um prazer estar aqui mais uma quarta-feira trazendo dicas, conselhos e orientações para vocês.
3: Bom dia a todos nossos queridos ouvintes. Bom dia, Andréia. Bom dia, Nicolas, taróloga Cristina. Um bom dia, Pedro Nicol. É um prazer poder estar aqui com vocês de novo.
1: Antes de tudo, gostaria de falar com nossos ouvintes que é muito importante dizer que a depressão é uma condição muito séria e merece um acompanhamento médico, até mesmo psicológico, quando for necessário. A espiritualidade não substitui esses tratamentos, mas pode caminhar junto deles, oferecendo aí acolhimento, oferecimento emocional, fortalecimento de energia e até mesmo a esperança. No tarô, percebemos muitas das vezes as pessoas completamente sem energia, sem motivação. E o lado emocional fica também mais esgotado. Durante a consulta de tarô, consigo identificar os bloqueios energéticos, situações emocional mal resolvidas e má orientação aí, né? As pessoas não sabem que caminho seguir, fica preocupada, sem força interior. Então, também realizamos aí diversos trabalhos espirituais dentro da Umbanda, sempre com muito respeito, buscando aí limpeza espiritual, fortalecimentos energéticos e abertura de caminhos.
0: Muito bem. E Stephanie, muitas pessoas dizem sentir um peso constante, né? É como se carregassem algo que não conseguem explicar. Isso pode realmente acontecer?
3: Pode sim acontecer, Nicolas. Existem momentos em que acumulamos mágoas, sofrimento, culpa, medo e emoções negativas durante muitos anos. Tudo isso enfraquece a nossa energia. Na Umbanda, aprendemos que a fé, a oração, os passes espirituais, a firmeza dos nossos orixás e os nossos banhos de ervas podem ajudar a fortalecer nosso campo energético. Mas sempre reforçamos que isso deve se encaminhar ao lado dos cuidados com a saúde física e mental. A espiritualidade vem para fortalecer, acolher e trazer equilíbrio.
0: Muito bem. 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Vamos lá, taróloga Cristina, mãe Cristina de Oxum. Muitas pessoas perguntam pra gente, né, como que funciona um trabalho espiritual dentro da Umbanda. Qual que é o objetivo?
1: O objetivo nunca é substituir a medicina e promover milagres. O trabalho espiritual busca fortalecer a energia da pessoa. Cada orixá representa a força da natureza. Oxum trabalha o amor, o acolhimento e o equilíbrio emocional. Ogum fortalece a coragem. Xangô ajuda o equilíbrio da justiça. Iemanjá traz a paz e o conforto. Oxóssi auxilia na abertura de caminhos e no crescimento espiritual. Quando realizamos um trabalho espiritual, buscamos harmonizar essas energias para que a pessoa tenha mais força para se defender, se proteger e enfrentar aí todos os desafios da sua vida.
0: Legal, muito bom. E Stephanie, qual que é a importância da fé nesse processo?
3: A fé transforma a forma como enfrentamos os problemas e não elimina todas as dificuldades, mas fortalece o nosso coração. Quando aprendemos a confiar em Deus, nos orixás e em nossa própria capacidade de recomeçar, começamos a enxergar novas possibilidades. A espiritualidade nos ensina que nenhum momento difícil dura para sempre. A taróloga Cristina realiza consultas espirituais em diversos trabalhos, voltados a fortalecimento energético, sempre de forma séria, responsável e personalizada. 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
0: Gostei, Stephanie. Muito bem. Repete o número, então, só para os nossos ouvintes ter certeza.
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0: Vamos agora, então, para o psicoterapeuta Pedro Nicol. Vamos falar um pouco sobre essa parte terapêutica, né? Como que a auriculoterapia e as terapias alternativas pode ajudar pessoas que vivem momentos de tristeza, como ansiedade ou desânimo?
2: Muito bem, Nicole. É importante a gente estar aqui passando essas informações, né? E, na verdade, são várias técnicas que a gente utiliza lá no nosso espaço. Dentre elas, como você acabou de citar, é a auriculoterapia. Ela é uma técnica reconhecida que estimula pontos específicos na orelha, relacionado ao sistema nervoso e ao equilíbrio do organismo. Ela também pode auxiliar no controle da ansiedade, melhorar a qualidade do sono, diminuir o estresse e favorecer bastante o relacionamento, Nicolas. Muitas pessoas relatam uma sensação de bem-estar após as sessões de auriculoterapia. Na verdade, é um conjunto que a gente faz lá, né? Na hora do nosso tratamento, para trabalhar a parte emocional, estresse, ansiedade, nós trabalhamos aí com a auriculoterapia, com aromaterapia, com a cromoterapia, dependendo com as terapias florais, enfim, são várias técnicas que a gente utiliza. E também a mesa vibracional quântica, né? Que é uma espécie de um equipamento que a gente utiliza para acelerar a energia quântica da pessoa, acelerando o metabolismo, e a pessoa realmente se sente muito mais bem disposta. Ela não substitui tratamentos médicos, tá? Quero deixar bem claro, nem psicológicos. Mas os tratamentos alternativos, eles podem e ajudam bastante como uma terapia complementar dentro de um plano de cuidados específicos, Nicolas.
0: Entendi. E eu tenho uma outra pergunta também a respeito do alinhamento dos chakras. Como é que funciona?
2: Muito bem, Nicolas. Segundo diversas tradições terapêuticas, né, os chakras, na verdade, você sabia que são 114 pontos chakras que nós temos no nosso corpo? Mas as pessoas só conhecem os 7 pontos principais, que representam centros de energia do nosso corpo. Quando uma pessoa passa por períodos prolongados de sofrimentos emocionais, muitos acreditam que pode ocorrer um desequilíbrio energético, e isso realmente acontece. Durante o alinhamento, nós buscamos harmonizar esses centros energéticos, promovendo aí uma sensação de equilíbrio, tranquilidade e renovando as energias vitais do nosso corpo, né? Associado também com a auriculoterapia, técnicas de relaxamento e bons hábitos que levamos na vida, que a gente, às vezes, por causa do estresse, ansiedade, da correria do dia a dia, a gente acaba esquecendo. E muitas pessoas sentem melhoras no seu bem-estar em geral quando faz o tratamento conosco, Nicolas.
0: Entendi. E então pode-se dizer que cuidar da energia também é cuidar da nossa mente?
2: Exatamente, é bem isso mesmo, Nicolas. O corpo, mente, o espírito, as nossas emoções espirituais estão sempre interligados, né? Quanto mais equilíbrio conseguimos criar em torno dessas áreas, são maiores as possibilidades de recuperar a qualidade de vida que a gente tanto busca.
1: Eu venho percebendo, Nicole, de um assunto também que acontece no meu consultório, muito vício com bebidas e principalmente drogas, né? Principalmente os filhos, os pais ficam desesperados, aconteceram vários casos no meu consultório, e a espiritualidade vem ajudando muito. Por quê? O vício da droga, da bebida, do cigarro, né? Dessas drogas, tudo vem também por espíritos obsessores. Né? O espírito, quando a gente não está bem alinhado, está com a energia pesada ali, ficamos mais vulnerável a entrar espíritos malignos no nosso corpo. Né? Eu falo que a parte do diabo, quando sai a carta do tarô do diabo, fica a pessoa mais vulnerável a entrar, por causa de trabalhos feitos, macumba, feitiço, lado espiritual, às vezes para prejudicar os pais, prejudica os filhos, e assim vai até a sétima geração, maldição hereditária. E aí pega esse ponto fraco com os filhos, e muitos vícios vêm acontecendo aí. Então, o lado espiritual, claro, quando a gente está bem cuidado espiritualmente, com o nosso anjo da guarda, nossa proteção, banhos, defesa, principalmente materializar todo o mal, todo o bruxido que está na vida da pessoa, ajuda muito isso, né? E aí, como é que funciona também isso na sua área?
2: Na parte terapêutica, Cristina, isso é muito importante, né? Nós temos, sim, alguns tratamentos que auxilia na parte da ansiedade, né? Muita gente busca os tratamentos alternativos por causa dos efeitos colaterais, que quase não tem, né? Eles são tratamentos 100% naturais, através da auriculoterapia, da cromoterapia, da terapia floral, né? Todos eles auxiliam aí, sim, na parte de vícios, pessoas que têm compulsão alimentar, vícios com fumo, com droga, com bebida, muita gente tem procurado também, tá? Por quê? Porque quando a pessoa está abalada emocionalmente, elas têm mais essa tendência de partir para o vício, né? Seja ele qual for. Claro, sempre indicando o tratamento médico, dizendo que nós somos o quê? Terapeutas holísticos, e a gente ajuda na parte da ansiedade, na parte emocional. E quando a gente está bem energeticamente, o tratamento médico, o tratamento terapêutico, através do psicólogo, enfim, eles se tornam muito mais eficazes. Então, a gente ajuda em paralelo com o tratamento, tá? Isso a gente deixa bem claro nos nossos tratamentos, no nosso espaço holístico. 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
1: Lembrando que nossas consultas são bem personalizadas, bem direta, bem objetiva, consulta dura em torno de uma hora. 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Lembrando também que na consulta eu já vou te dar dicas, aconselhamentos e orientações. Às vezes esse espírito obsessor que está atingindo a sua vida está na sua casa. Às vezes essa casa já estava ali carregada de mal feito, trabalhos espirituais. Então é importante você limpar a sua casa também. Não só seu corpo com os banhos. Lembrando que nós temos também produtos lá no nosso espaço. Temos nossa loja, que muita gente já conhece, que a gente participa de várias expo. Temos a nossa loja lá com vários produtos. Desde banhos, para você cuidar, tirar as energias ruins e trazer harmonia e equilíbrio, como também limpeza da casa, né? Então, a gente ensina a defumação, temos o Palo Santo, que é muito difícil encontrar, nós temos lá a defumação completa, que eu ensino para limpar. Primeiro, antes de você fazer uma limpeza na casa, uma defumação para atrair coisas boas, você tem que limpar a sua casa primeiro, né? Então, isso é tudo muito importante, relativo a você cuidar não só do seu corpo, mas da casa, da família. Isso é fundamental.
2: Deixar isso tudo bem claro, né? Dizendo que a gente está tratando corpo, mente, espírito, ambiente de trabalho. Isso tudo, as energias tendem a se tornar mais leve, mais estável e automaticamente as coisas vão fluindo de maneira mais positiva.
0: E também acontece muito, às vezes você está escutando o nosso programa, às vezes não tem como se locomover, não tem como ir até o nosso espaço. Gostaria de deixar claro que a gente também faz os atendimentos online por videochamada. Ou então, dependendo da situação, a gente também faz ao domicílio. Também, como entrou nessa área de defumações, a gente também tem o costume de também ir à sua residência, ao seu local de trabalho, para fazer uma limpeza nesse local, tá? A gente faz a limpeza, vê o que se passa, o que às vezes tem algum problema que não tá consigo tá no seu ambiente de trabalho, no seu local de residência. E a gente faz esse trabalho também. A Cristina vai lá, leva todos os seus equipamentos, seus materiais de trabalho, junto com a sua experiência e mediunidade, ela vai fazer a limpeza do seu ambiente, da sua casa, tá bem? E também o psicoterapeuta Pedro Nicol, como ele não tem como fazer por videochamada, por exemplo, a auriculoterapia, ele também vai ao domicílio. Às vezes você não tem como se locomover, ele vai lá, leva todos os equipamentos e ele pode sim fazer uma sessão para si.
2: Lembrando que, né, que no caso que o Nicolas acabou de citar agora, com relação à parte psicoterapeuta, podemos também estar fazendo online a psicoterapia, a regressão, a consulta através da psicoterapia é possível. Só não a auriculoterapia, que você precisa estar presente no nosso consultório, né? Mas existem pessoas também, certos casos, pessoas que têm dificuldade em se locomover, o problema de locomoção, às vezes uma cadeira de rodas, às vezes acamado, a gente vai até o domicílio também, tá? Eu tenho os equipamentos que a gente pode estar prestando esse serviço também, a gente às vezes vai em hospitais, em clínicas e atende a pessoa particular. Então, se você está passando por algum problema, não pense que não exista solução, que você não pode se locomover. O mais fácil é a gente arrumar desculpa, né? Mas vamos deixar a desculpa para lá e vamos arrumar soluções para o nosso dia a dia. Isso é muito importante.
0: Vamos aproveitar que a gente entrou nesse tema de defumação. E, Vidente Stephanie, então explica para a gente um pouco o que é uma defumação. O que é isso? Como funciona?
3: A defumação ela é uma prática muito antiga, presente em diferentes culturas e tradições espirituais. Ela utiliza fumaça produzida por determinadas ervas, resinas ou preparados aromaticamente com um elemento simbólico de purificação e renovação do ambiente. Dentro das práticas espirituais, fazemos as defumações com uma intenção. Podemos fazer uma limpeza para retirar aquilo que consideramos energias pesadas, inveja, mal-olhado, conflitos e cargas deixadas pelas pessoas que passam pelo local. Depois da limpeza, podemos realizar uma segunda etapa voltada para prosperidade, harmonia, proteção, amor e abertura de caminhos. Eu sempre digo que não é simplesmente acender uma erva. É importante existir intenção, respeito e consciência durante o ritual.
0: Então existem diferentes defumações dependendo da finalidade?
3: Exatamente, Nicolas. Podemos ter uma defumação direcionada à limpeza espiritual, outra para prosperidade, outra para harmonização familiar e para a proteção de um comércio ou de uma empresa. Há também combinações de ervas tradicionalmente associadas a determinados objetivos. Por exemplo, existem ervas popularmente utilizadas em práticas de limpeza e proteção, e outras associadas à prosperidade, tranquilidade e abertura de caminhos. Mas cada tradição espiritual trabalha de uma forma diferente.
0: Entendi. Stephanie, fala-se muito sobre inveja dentro de uma casa ou de uma empresa, né? Na visão espiritual, como que isso pode influenciar um ambiente?
3: Dentro de uma crença espiritual, Nicolas, acredita-se que muitos pensamentos, emoções e intenções podem influenciar a forma como percebemos determinados ambientes. Uma casa onde existem muitas discussões, preocupações, conflitos, podem começar a ser percebidas pelos moradores como um espaço pesado. No comércio também acontece muitas vezes, entra clientes, fornecedores, funcionários e diversas pessoas ao longo do dia. Cada pessoa chega com o seu próprio estado emocional, com a sua própria energia. Por isso, quem segue práticas espirituais costuma realizar periodicamente momentos de oração, defumação e harmonização do espaço. A intenção é transformar aquele local num ambiente de paz, proteção e boas vibrações.
0: E existem alguns sinais que as pessoas costumam associar a um ambiente energeticamente carregado?
3: Sim, algumas pessoas relatam sensação de desconforto, irritação frequente, discussões constantes ou dificuldade em permanecer num determinado espaço. Mas é importante ter equilíbrio, nem tudo deve ser atribuído a um espiritual. Problemas de saúde, estresse, dificuldades financeiras, conflitos familiares, questões emocionais também precisam ser observados de forma prática. A espiritualidade pode ser uma fonte de conforto e reflexão, mas deve caminhar junto com os cuidados necessários na vida real.
0: E Cristina, taróloga Cristina, quando você realiza uma limpeza espiritual numa residência ou em algum estabelecimento comercial, normalmente qual é o objetivo?
1: Primeiro fazemos uma avaliação daquilo que a pessoa está percebendo no ambiente. Depois podemos trabalhar a limpeza e principalmente a harmonização. Eu gosto muito de destacar esta palavra, harmonizar. Porque não adianta somente pensar em retirar algo negativo, precisamos também preencher aquele espaço com uma intenção positiva. Depois da limpeza, podemos trabalhar as energias relacionadas à prosperidade, à união familiar, à proteção, tranquilidade e abertura de caminhos.
0: Muito bem. Cristina, numa residência, quais são os ambientes que merecem mais atenção?
1: A casa precisa ser observada como um todo. A entrada é muito importante porque é por onde as pessoas chegam e por onde circulam as energias. A sala também merece atenção porque normalmente é um espaço de convivência. Os quartos devem ser um ambiente tranquilo, associado ao conforto. E também é importante cuidar da organização. Ambientes extremamente acumulados e desorganizados podem causar uma sensação de peso e desconforto. Por isso é importante manter sempre organizado, principalmente os armários do quarto, né? Deixar sempre as portas fechadas, principalmente no banheiro. O banheiro é uma parte que tem que tomar muito cuidado, Nicolas, porque ali passam os esgotos, né? Todas as energias ruins. Eu falo que sou consultora de Feng Shui e eu costumo dizer que a parte que tem que ter mais cuidado é a parte do banheiro, da casa de banho. Por isso, gosto de unir a espiritualidade com algo que também encontramos no Feng Shui, essa energia de circulação da energia, da organização, trazendo mais luz e mais equilíbrio.
0: E já que você tocou nesse assunto, né? Já que você falou sobre isso, explica para quem está nos ouvindo, para os nossos ouvintes, o que é o Feng Shui?
1: O Feng Shui é uma tradição chinesa milenar, muito antiga, que procura organizar os espaços de maneira a favorecer o equilíbrio e a harmonia entre as pessoas e o ambiente. O nome é associado às palavras Feng Shui, é vento e água. No Feng Shui, procuramos observar circulação, disposição dos móveis, a entrada da casa, a iluminação, cores e a organização. Um dos princípios básicos é evitar o ambiente que fique completamente bloqueado ou cheio de objetos sem utilização. Uma casa organizada costuma proporcionar uma sensação muito diferente de que uma casa onde existe vários objetos acumulados por todo lado.
0: Então o Feng Shui e a defumação podem ser utilizadas juntos?
1: Sim, Nicolas. Dentro de uma abordagem espiritual, muitas pessoas gostam de combinar as duas práticas. Podemos primeiro organizar fisicamente o ambiente, abrir janelas, permitir que a luz entre, retirar aquilo que já não utilizamos mais, organizar os móveis e melhorar a circulação do ambiente. Isso é muito importante para cada pessoa fazer feito isso na sua casa. Depois podemos fazer uma defumação, uma oração, conforme a crença de cada um. É quase como dizer, estou renovando o meu espaço para começar uma nova etapa da minha vida.
0: Entendi. E existe algum ponto da casa que o Feng Shui considera especialmente importante?
1: Sim, Nicolas. A entrada principal do seu comércio da sua casa recebe e precisa de uma atenção mais especial, porque representa a fartura, a abundância das oportunidades. Por isso, é intencionalmente manter a entrada sempre limpa, organizada, iluminada e muito mais agradável. Também é importante evitar objetos quebrados ou coisas acumuladas sem necessidade, né? Na área profissional, podemos fazer a mesma reflexão. Uma mesa organizada no local do seu trabalho é muito importante. Um local agradável, né, uma boa iluminação, ajuda inclusive na condição de concentração, de equilíbrio e novas oportunidades. O cheiro também é importante, por sempre um aroma. Na entrada da casa, o Feng Shui recomenda, como eu sou consultora de Feng Shui, na entrada da casa do seu comércio, colocar uma fonte de água, né? O peixe, os peixinhos também, um aquário, representa aí fartura, é um símbolo da prosperidade.
0: Muito interessante isso, Cristina. Às vezes as pessoas não dão valor, né, para essas coisas simples como manter a casa organizada, ter atenção à janela aberta, à casa de banho, à entrada da casa, né? E isso pode mudar significativamente a vida, a rotina de uma pessoa, né? Então vamos agora para o Pedro Nicol. Vamos trazer agora para o ambiente profissional, o ambiente comercial, né? Um ambiente desorganizado, onde existem muitos conflitos, pode realmente mexer com o nosso estado emocional?
2: Com certeza, Nicolas, pode sim. Independentemente da interpretação espiritual de cada pessoa, sabemos que o ambiente ele interfere muito no nosso bem-estar, né? Excesso de ruídos, por exemplo, desorganização, falta de iluminação, conflitos constantes e pressão, elas podem aumentar o estresse, né? Por outro lado, quando criamos um espaço mais organizado e agradável, podemos sentir maior a tranquilidade e também a concentração, principalmente no ambiente de trabalho, né? Dentro do trabalho energético, muitas pessoas também utilizam momentos de respiração, meditação, alinhamento dos chakras ou práticas complementares como uma forma de buscar o equilíbrio, né? A gente falou sobre a defumação, é muito importante também os incensos, né, no ambiente de trabalho, que deixa o ambiente mais harmonioso, a aromaterapia, que é no caso dos incensos, né, que emite o aroma no ar, isso deixa o ambiente mais leve, mais propício à harmonia. Lembrando que cada aroma, Nicolas, ele é utilizado para um tipo de problema, né? Por exemplo, ansiedade, estresse, depressão, existem aromas específicos, né? E também para a prosperidade financeira. As pessoas que querem colocar no comércio, no ambiente do trabalho, né? Isso também traz aí boas energias e boas vibrações.
0: Entendi. Então não adianta pensar somente em prosperidade financeira, né?
2: Com certeza, Nicolas. Prosperidade não precisa significar apenas dinheiro. Prosperidade também pode ser ter saúde, estabilidade, bons relacionamentos, equilíbrio emocional e condições para desenvolver os nossos projetos. Quando trabalhamos o bem-estar, tentamos criar uma base mais equilibrada para tomar melhores decisões.
0: E muitas pessoas procuram um tipo de defumação porque dizem: ah, minha empresa está parada, ou então não entram clientes, os negócios não desenvolvem. Como que trabalha essa parte?
2: Com certeza, Nicolas. Primeiramente, precisamos separar aquilo que é espiritual daquilo que é administrativo e financeiro, tá? Se uma empresa está com problemas, precisamos também analisar atendimentos, divulgação, preço, gestão e organização. Mas para quem acredita na espiritualidade, quem busca a espiritualidade, podemos também complementar isso com os trabalhos simbólicos de prosperidade e abertura de caminho, que a Cristina faz lá no nosso espaço, tá? Podemos trazer uma limpeza seguida de uma harmonização voltada para oportunidades, movimento e crescimento. O principal é colocar intenções e, ao mesmo tempo, agir. Não podemos ficar parado, né, Nicolas? Afinal, se a gente continuar fazendo as mesmas coisas, os resultados serão sempre os mesmos. Por isso, não existe prosperidade sem movimento.
0: Entendi. E, Nicol, você trabalha também com alinhamento energético dos chakras. Uma pessoa pode fazer uma limpeza da casa e também cuidar da própria energia?
2: Sim, com certeza. Dentro das terapias energéticas, nós trabalhamos com ideias de equilíbrio dos centros energéticos chamados chakras, né? Que nem eu comentei logo no princípio. A pessoa pode cuidar do ambiente e também reservar um tempinho para cuidar de si. Respiração, relaxamento, meditação e outras práticas de bem-estar pode sim, com certeza, ajudar as pessoas a diminuir a tensão e perceber melhor as próprias emoções. Isso é importante. Quando a pessoa está mais equilibrada, muitas vezes também consegue lidar melhor com os problemas dentro da casa, da família e também do trabalho, Nicolas.
0: Muito obrigado, então. Tivemos uma conversa bem interessante, bem importante para as pessoas, para os nossos ouvintes, né? Mas, infelizmente, já deu o nosso horário. Chegamos ao final de mais um programa. Espero que essa conversa tenha levado para você, ouvinte, uma mensagem de esperança, né? 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
0: Tchauzinho, um bom dia a todos.
2: Tenham todos uma ótima continuação de um bom dia. Obrigado mais uma vez, André, pela oportunidade de estar aqui trazendo um pouco dos nossos conhecimentos e compartilhando o seu público, tá bem? Um forte abraço a todos e tchau, tchau.
1: Obrigada a todos mais uma vez. Que Deus e os anjos abençoem vocês hoje e sempre.
3: Obrigado a todos que nos acompanharam até aqui. Obrigado, André. Obrigada, Nicolas. Taróloga Cristina, Pedro Nicole, foi um prazer poder estar aqui com vocês de novo. A gente espera ter ajudado vocês com todas essas dicas. Tchau e obrigado!

0: Com certeza, o nosso futuro só depende de nós mesmos. Olá, muito bom dia a todos. É sempre um prazer estar aqui com você, Andréia. Muito bom dia, Andréia. Muito bom dia você, ouvinte, que está aqui conosco em mais uma manhã de quarta-feira. Está começando mais uma edição do Espaço Místico Vida em Harmonia, aqui do programa Começar de Novo com Andréia Alves. Esse é um espaço preparado com muito carinho para levar informação, esperança, espiritualidade e bem-estar para todos vocês. Hoje nós vamos falar sobre um tema muito importante e que, infelizmente, faz parte da vida de milhares de pessoas: a depressão, a tristeza profunda e o vazio emocional. Será que a espiritualidade pode ajudar nesse processo? Como que os orixás podem fortalecer a nossa energia? E de que forma o tarô, a auriculoterapia, as terapias alternativas e o alinhamento dos chakras podem auxiliar quem está passando por esse momento difícil? Para conversar sobre esse assunto, estamos aqui com a taróloga Cristina, o psicoterapeuta Pedro Nicol e a vidente Stephanie. Sejam todos muito bem-vindos. Bom dia.
1: Bom dia, André Alves. É um prazer estar aqui novamente no seu programa Começar de Novo. Bom dia, meus queridos ouvintes, Nicolas e a todos nós.
2: Olá, bom dia, Andréia. Bom dia, amigos ouvintes. É mais um prazer estar aqui mais uma quarta-feira trazendo dicas, conselhos e orientações para vocês.
3: Bom dia a todos nossos queridos ouvintes. Bom dia, Andréia. Bom dia, Nicolas, taróloga Cristina. Um bom dia, Pedro Nicol. É um prazer poder estar aqui com vocês de novo.
1: Antes de tudo, gostaria de falar com nossos ouvintes que é muito importante dizer que a depressão é uma condição muito séria e merece um acompanhamento médico, até mesmo psicológico, quando for necessário. A espiritualidade não substitui esses tratamentos, mas pode caminhar junto deles, oferecendo aí acolhimento, oferecimento emocional, fortalecimento de energia e até mesmo a esperança. No tarô, percebemos muitas das vezes as pessoas completamente sem energia, sem motivação. E o lado emocional fica também mais esgotado. Durante a consulta de tarô, consigo identificar os bloqueios energéticos, situações emocional mal resolvidas e má orientação aí, né? As pessoas não sabem que caminho seguir, fica preocupada, sem força interior. Então, também realizamos aí diversos trabalhos espirituais dentro da Umbanda, sempre com muito respeito, buscando aí limpeza espiritual, fortalecimentos energéticos e abertura de caminhos.
0: Muito bem. E Stephanie, muitas pessoas dizem sentir um peso constante, né? É como se carregassem algo que não conseguem explicar. Isso pode realmente acontecer?
3: Pode sim acontecer, Nicolas. Existem momentos em que acumulamos mágoas, sofrimento, culpa, medo e emoções negativas durante muitos anos. Tudo isso enfraquece a nossa energia. Na Umbanda, aprendemos que a fé, a oração, os passes espirituais, a firmeza dos nossos orixás e os nossos banhos de ervas podem ajudar a fortalecer nosso campo energético. Mas sempre reforçamos que isso deve se encaminhar ao lado dos cuidados com a saúde física e mental. A espiritualidade vem para fortalecer, acolher e trazer equilíbrio.
0: Muito bem. 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Vamos lá, taróloga Cristina, mãe Cristina de Oxum. Muitas pessoas perguntam pra gente, né, como que funciona um trabalho espiritual dentro da Umbanda. Qual que é o objetivo?
1: O objetivo nunca é substituir a medicina e promover milagres. O trabalho espiritual busca fortalecer a energia da pessoa. Cada orixá representa a força da natureza. Oxum trabalha o amor, o acolhimento e o equilíbrio emocional. Ogum fortalece a coragem. Xangô ajuda o equilíbrio da justiça. Iemanjá traz a paz e o conforto. Oxóssi auxilia na abertura de caminhos e no crescimento espiritual. Quando realizamos um trabalho espiritual, buscamos harmonizar essas energias para que a pessoa tenha mais força para se defender, se proteger e enfrentar aí todos os desafios da sua vida.
0: Legal, muito bom. E Stephanie, qual que é a importância da fé nesse processo?
3: A fé transforma a forma como enfrentamos os problemas e não elimina todas as dificuldades, mas fortalece o nosso coração. Quando aprendemos a confiar em Deus, nos orixás e em nossa própria capacidade de recomeçar, começamos a enxergar novas possibilidades. A espiritualidade nos ensina que nenhum momento difícil dura para sempre. A taróloga Cristina realiza consultas espirituais em diversos trabalhos, voltados a fortalecimento energético, sempre de forma séria, responsável e personalizada. 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
0: Gostei, Stephanie. Muito bem. Repete o número, então, só para os nossos ouvintes ter certeza.
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0: Vamos agora, então, para o psicoterapeuta Pedro Nicol. Vamos falar um pouco sobre essa parte terapêutica, né? Como que a auriculoterapia e as terapias alternativas pode ajudar pessoas que vivem momentos de tristeza, como ansiedade ou desânimo?
2: Muito bem, Nicole. É importante a gente estar aqui passando essas informações, né? E, na verdade, são várias técnicas que a gente utiliza lá no nosso espaço. Dentre elas, como você acabou de citar, é a auriculoterapia. Ela é uma técnica reconhecida que estimula pontos específicos na orelha, relacionado ao sistema nervoso e ao equilíbrio do organismo. Ela também pode auxiliar no controle da ansiedade, melhorar a qualidade do sono, diminuir o estresse e favorecer bastante o relacionamento, Nicolas. Muitas pessoas relatam uma sensação de bem-estar após as sessões de auriculoterapia. Na verdade, é um conjunto que a gente faz lá, né? Na hora do nosso tratamento, para trabalhar a parte emocional, estresse, ansiedade, nós trabalhamos aí com a auriculoterapia, com aromaterapia, com a cromoterapia, dependendo com as terapias florais, enfim, são várias técnicas que a gente utiliza. E também a mesa vibracional quântica, né? Que é uma espécie de um equipamento que a gente utiliza para acelerar a energia quântica da pessoa, acelerando o metabolismo, e a pessoa realmente se sente muito mais bem disposta. Ela não substitui tratamentos médicos, tá? Quero deixar bem claro, nem psicológicos. Mas os tratamentos alternativos, eles podem e ajudam bastante como uma terapia complementar dentro de um plano de cuidados específicos, Nicolas.
0: Entendi. E eu tenho uma outra pergunta também a respeito do alinhamento dos chakras. Como é que funciona?
2: Muito bem, Nicolas. Segundo diversas tradições terapêuticas, né, os chakras, na verdade, você sabia que são 114 pontos chakras que nós temos no nosso corpo? Mas as pessoas só conhecem os 7 pontos principais, que representam centros de energia do nosso corpo. Quando uma pessoa passa por períodos prolongados de sofrimentos emocionais, muitos acreditam que pode ocorrer um desequilíbrio energético, e isso realmente acontece. Durante o alinhamento, nós buscamos harmonizar esses centros energéticos, promovendo aí uma sensação de equilíbrio, tranquilidade e renovando as energias vitais do nosso corpo, né? Associado também com a auriculoterapia, técnicas de relaxamento e bons hábitos que levamos na vida, que a gente, às vezes, por causa do estresse, ansiedade, da correria do dia a dia, a gente acaba esquecendo. E muitas pessoas sentem melhoras no seu bem-estar em geral quando faz o tratamento conosco, Nicolas.
0: Entendi. E então pode-se dizer que cuidar da energia também é cuidar da nossa mente?
2: Exatamente, é bem isso mesmo, Nicolas. O corpo, mente, o espírito, as nossas emoções espirituais estão sempre interligados, né? Quanto mais equilíbrio conseguimos criar em torno dessas áreas, são maiores as possibilidades de recuperar a qualidade de vida que a gente tanto busca.
1: Eu venho percebendo, Nicole, de um assunto também que acontece no meu consultório, muito vício com bebidas e principalmente drogas, né? Principalmente os filhos, os pais ficam desesperados, aconteceram vários casos no meu consultório, e a espiritualidade vem ajudando muito. Por quê? O vício da droga, da bebida, do cigarro, né? Dessas drogas, tudo vem também por espíritos obsessores, né? O espírito, quando a gente não está bem alinhado, está com a energia pesada ali, ficamos mais vulnerável a entrar espíritos malignos no nosso corpo, né? Eu falo que a parte do diabo, quando sai a carta do tarô do diabo, fica a pessoa mais vulnerável a entrar, por causa de trabalhos feitos, macumba, feitiço, lado espiritual, às vezes para prejudicar os pais, prejudica os filhos, e assim vai até a sétima geração, maldição hereditária. E aí pega esse ponto fraco com os filhos, e muitos vícios vêm acontecendo aí. Então, o lado espiritual, claro, quando a gente está bem cuidado espiritualmente, com o nosso anjo da guarda, nossa proteção, banhos, defesa, principalmente materializar todo o mal, todo o bruxido que está na vida da pessoa, ajuda muito isso, né? E aí, como é que funciona também isso na sua área?
2: Na parte terapêutica, Cristina, isso é muito importante, né? Nós temos, sim, alguns tratamentos que auxilia na parte da ansiedade, né? Muita gente busca os tratamentos alternativos por causa dos efeitos colaterais, que quase não tem, né? Eles são tratamentos 100% naturais, através da auriculoterapia, da cromoterapia, da terapia floral, né? Todos eles auxiliam aí, sim, na parte de vícios, pessoas que têm compulsão alimentar, vícios com fumo, com droga, com bebida, muita gente tem procurado também, tá? Por quê? Porque quando a pessoa está abalada emocionalmente, elas têm mais essa tendência de partir para o vício, né? Seja ele qual for. Claro, sempre indicando o tratamento médico, dizendo que nós somos o quê? Terapeutas holísticos, e a gente ajuda na parte da ansiedade, na parte emocional. E quando a gente está bem energeticamente, o tratamento médico, o tratamento terapêutico, através do psicólogo, enfim, eles se tornam muito mais eficazes. Então, a gente ajuda em paralelo com o tratamento, tá? Isso a gente deixa bem claro nos nossos tratamentos, no nosso espaço holístico. 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
1: 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Lembrando também que na consulta eu já vou te dar dicas, aconselhamentos e orientações. Às vezes esse espírito obsessor que está atingindo a sua vida está na sua casa. Às vezes essa casa já estava ali carregada de mal feito, trabalhos espirituais. Então é importante você limpar a sua casa também. Não só seu corpo com os banhos. 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Temos nossa loja, que muita gente já conhece, que a gente participa de várias expo. Temos a nossa loja lá com vários produtos. Desde banhos, para você cuidar, tirar as energias ruins e trazer harmonia e equilíbrio, como também limpeza da casa, né? Então, a gente ensina a defumação, temos o Palo Santo, que é muito difícil encontrar, nós temos lá a defumação completa, que eu ensino para limpar. Primeiro, antes de você fazer uma limpeza na casa, uma defumação para atrair coisas boas, você tem que limpar a sua casa primeiro, né? Então, isso é tudo muito importante, relativo a você cuidar não só do seu corpo, mas da casa, da família. Isso é fundamental.
2: Deixar isso tudo bem claro, né? Dizendo que a gente está tratando corpo, mente, espírito, ambiente de trabalho. Isso tudo, as energias tendem a se tornar mais leve, mais estável e automaticamente as coisas vão fluindo de maneira mais positiva.
0: E também acontece muito, às vezes você está escutando o nosso programa, às vezes não tem como se locomover, não tem como ir até o nosso espaço. Gostaria de deixar claro que a gente também faz os atendimentos online por videochamada. Ou então, dependendo da situação, a gente também faz ao domicílio. Também, como entrou nessa área de defumações, a gente também tem o costume de também ir à sua residência, ao seu local de trabalho, para fazer uma limpeza nesse local, tá? A gente faz a limpeza, vê o que que se passa, que às vezes tem algum problema que não tá consigo, tá? No seu ambiente de trabalho, no seu local de residência. E a gente faz esse trabalho também. A Cristina vai lá, leva todos os seus equipamentos, seus materiais de trabalho, junto com a sua experiência e mediunidade, ela vai fazer a limpeza do seu ambiente, da sua casa, tá bem? E também o psicoterapeuta Pedro Nicol, como ele não tem como fazer por videochamada, por exemplo, a auriculoterapia, ele também vai ao domicílio. Às vezes você não tem como se locomover, ele vai lá, leva todos os equipamentos e ele pode sim fazer uma sessão para si.
2: Lembrando que, né, que no caso que o Nicolas acabou de citar agora, com relação à parte psicoterapeuta, podemos também estar fazendo online a psicoterapia, a regressão, a consulta através da psicoterapia é possível. Só não a auriculoterapia, que você precisa estar presente no nosso consultório, né? Mas existem pessoas também, certos casos, pessoas que têm dificuldade em se locomover, o problema de locomoção, às vezes uma cadeira de rodas, às vezes acamado, a gente vai até o domicílio também, tá? Eu tenho os equipamentos que a gente pode estar prestando esse serviço também, a gente às vezes vai em hospitais, em clínicas e atende a pessoa particular. Então, se você está passando por algum problema, não pense que não existe a solução, que você não pode se locomover. O mais fácil é a gente arrumar desculpa, né? Mas vamos deixar a desculpa para lá e vamos arrumar soluções para o nosso dia a dia. Isso é muito importante.
0: Vamos aproveitar que a gente entrou nesse tema de defumação. E, Vidente Stephanie, então explica para a gente um pouco o que, que é uma defumação. O que, que é isso? Como funciona?
3: A defumação ela é uma prática muito antiga, presente em diferentes culturas e tradições espirituais. Ela utiliza fumaça produzida por determinadas ervas, resinas ou preparados aromaticamente com um elemento simbólico de purificação e renovação do ambiente. Dentro das práticas espirituais, fazemos as defumações com uma intenção. Podemos fazer uma limpeza para retirar aquilo que consideramos energias pesadas, inveja, mal-olhado, conflitos e cargas deixadas pelas pessoas que passam pelo local. Depois da limpeza, podemos realizar uma segunda etapa voltada para prosperidade, harmonia, proteção, amor e abertura de caminhos. Eu sempre digo que não é simplesmente acender uma erva. É importante existir intenção, respeito e consciência durante o ritual.
0: Então existem diferentes defumações dependendo da finalidade?
3: Exatamente, Nicolas. Podemos ter uma defumação direcionada à limpeza espiritual, outra para prosperidade, outra para harmonização familiar e para a proteção de um comércio ou de uma empresa. Há também combinações de ervas tradicionalmente associadas a determinados objetivos. Por exemplo, existem ervas popularmente utilizadas em práticas de limpeza e proteção, e outras associadas à prosperidade, tranquilidade e abertura de caminhos. Mas cada tradição espiritual trabalha de uma forma diferente.
0: Entendi. Stephanie, fala-se muito sobre inveja dentro de uma casa ou de uma empresa, né? Na visão espiritual, como que isso pode influenciar um ambiente?
3: Dentro de uma crença espiritual, Nicolas, acredita-se que muitos pensamentos, emoções e intenções podem influenciar a forma como percebemos determinados ambientes. Uma casa onde existem muitas discussões, preocupações, conflitos, podem começar a ser percebidas pelos moradores como um espaço pesado. No comércio também acontece muitas vezes, entra clientes, fornecedores, funcionários e diversas pessoas ao longo do dia. Cada pessoa chega com o seu próprio estado emocional, com a sua própria energia. Por isso, quem segue práticas espirituais costuma realizar periodicamente momentos de oração, defumação e harmonização do espaço. A intenção é transformar aquele local num ambiente de paz, proteção e boas vibrações.
0: E existem alguns sinais que as pessoas costumam associar a um ambiente energeticamente carregado?
3: Sim, algumas pessoas relatam sensação de desconforto, irritação frequente, discussões constantes ou dificuldade em permanecer num determinado espaço. Mas é importante ter equilíbrio, nem tudo deve ser atribuído a um espiritual. Problemas de saúde, estresse, dificuldades financeiras, conflitos familiares, questões emocionais também precisam ser observados de forma prática. A espiritualidade pode ser uma fonte de conforto e reflexão,

0: Eu gosto muito de destacar esta palavra, harmonizar. Porque não adianta somente pensar em retirar algo negativo, precisamos também preencher aquele espaço com uma intenção positiva. Depois da limpeza, podemos trabalhar as energias relacionadas à prosperidade, à união familiar, à proteção, tranquilidade e abertura de caminhos.
1: Muito bem. Cristina, numa residência, quais são os ambientes que merecem mais atenção?
0: A casa precisa ser observada como um todo. A entrada é muito importante porque é por onde as pessoas chegam e por onde circulam as energias. A sala também merece atenção porque normalmente é um espaço de convivência. Os quartos devem ser um ambiente tranquilo, associado ao conforto. E também é importante cuidar da organização. Ambientes extremamente acumulados e desorganizados podem causar uma sensação de peso e desconforto. Por isso é importante manter sempre organizado, principalmente os armários do quarto, né? Deixar sempre as portas fechadas, principalmente no banheiro. O banheiro é uma parte que tem que tomar muito cuidado, Nicolas, porque ali passam os esgotos, né? Todas as energias ruins. Eu falo que no... sou consultora de Feng Shui, e eu costumo dizer que a parte que tem que ter mais cuidado é a parte do banheiro, da casa de banho. Por isso, gosto de unir a espiritualidade com algo que também aí, encontramos no Feng Shui, essa energia de circulação da energia, da organização, trazendo mais luz e mais equilíbrio.
1: E já que você tocou nesse assunto, né? Já que você falou sobre isso, explica para quem está nos ouvindo, para os nossos ouvintes, o que é o Feng Shui?
0: O Feng Shui é uma tradição chinesa milenar, muito antiga, que procura organizar os espaços de maneira a favorecer o equilíbrio e a harmonia entre as pessoas e o ambiente. O nome é associado às palavras Feng Shui é vento e água. No Feng Shui, procuramos observar circulação, disposição dos móveis, a entrada da casa, a iluminação, cores e a organização. Um dos princípios básicos é evitar um ambiente que fique completamente bloqueado ou cheio de objetos sem utilização. Uma casa organizada costuma proporcionar uma sensação muito diferente de que uma casa onde existe vários objetos acumulados por todo lado.
1: Então, o Feng Shui e a defumação podem ser utilizadas juntos?
0: Sim, Nicolas. Dentro de uma abordagem espiritual, muitas pessoas gostam de combinar as duas práticas. Podemos primeiro organizar fisicamente o ambiente, abrir janelas, permitir que a luz entre, retirar aquilo que já não utilizamos mais, organizar os móveis e melhorar a circulação do ambiente. Isso é muito importante para cada pessoa fazer feito isso na sua casa. Depois podemos fazer uma defumação, uma oração, conforme a crença de cada um. É quase como dizer, estou renovando o meu espaço para começar uma nova etapa da minha vida.
1: Entendi. E existe algum ponto da casa que o Feng Shui considera especialmente importante?
0: Sim, Nicolas. A entrada principal do seu comércio da sua casa recebe e precisa de uma atenção mais especial, porque representa a fartura, a abundância das oportunidades. Por isso, é intencionalmente manter a entrada sempre limpa, organizada, iluminada e muito mais agradável. Também é importante evitar objetos quebrados ou coisas acumuladas sem necessidade, né? Na área profissional, podemos fazer a mesma reflexão. Uma mesa organizada no local do seu trabalho é muito importante. Um local agradável, né, uma boa iluminação, ajuda inclusive na condição de concentração, de equilíbrio e novas oportunidades. O cheiro também é importante, por sempre um aroma. Na entrada da casa, o Feng Shui recomenda, como eu sou consultora de Feng Shui, na entrada da casa do seu comércio, colocar uma fonte de água, né? O peixe, os peixinhos também, um aquário, representa aí fartura, é um símbolo da prosperidade.
1: Muito interessante isso, Cristina. Às vezes as pessoas não dão valor, né, para essas coisas simples como manter a casa organizada, ter atenção à janela aberta, à casa de banho, à entrada da casa, né? E isso pode mudar significativamente a vida, a rotina de uma pessoa, né? Então vamos agora para o

0: Pedro Nicol. Vamos trazer agora para o ambiente profissional, o ambiente comercial, né? Um ambiente desorganizado, onde existem muitos conflitos, pode realmente mexer com o nosso estado emocional?
1: Com certeza, Nicolas, pode sim. Independentemente da interpretação espiritual de cada pessoa, sabemos que o ambiente ele interfere muito no nosso bem-estar, né? Excesso de ruídos, por exemplo, desorganização, falta de iluminação, conflitos constantes e pressão, elas podem aumentar o estresse, né? Por outro lado, quando criamos um espaço mais organizado e agradável, podemos sentir maior a tranquilidade e também a concentração, principalmente no ambiente de trabalho, né? Dentro do trabalho energético, muitas pessoas também utilizam momentos de respiração, meditação, alinhamento dos chakras ou práticas complementares como uma forma de buscar o equilíbrio, né? A gente falou sobre a defumação, é muito importante também os incensos, né, no ambiente de trabalho, que deixa o ambiente mais harmonioso. A aromaterapia, que é no caso dos incensos, né, que emite o aroma no ar. Isso deixa o ambiente mais leve, mais propício à harmonia. Lembrando que cada aroma, Nicolas, ele é utilizado para um tipo de problema, né? Por exemplo, ansiedade, estresse, depressão. Existem aromas específicos, né? E também para a prosperidade financeira. As pessoas que querem colocar no comércio, no ambiente do trabalho, né? Isso também traz aí boas energias e boas vibrações.
0: Entendi. Então não adianta pensar somente em prosperidade financeira, né?
1: Com certeza, Nicolas. Prosperidade não precisa significar apenas dinheiro. Prosperidade também pode ser ter saúde, estabilidade, bons relacionamentos, equilíbrio emocional e condições para desenvolver os nossos projetos. Quando trabalhamos o bem-estar, tentamos criar uma base mais equilibrada para tomar melhores decisões.
0: E muitas pessoas procuram um tipo de defumação porque dizem: ah, minha empresa tá parada, ou então não entram clientes, os negócios não desenvolvem. Como que trabalha essa parte?
1: Com certeza, Nicolas. Primeiramente, precisamos separar aquilo que é espiritual daquilo que é administrativo e financeiro, tá? Se uma empresa está com problemas, precisamos também analisar atendimentos, divulgação, preço, gestão e organização. Mas para quem acredita na espiritualidade, quem busca a espiritualidade, podemos também complementar isso com os trabalhos simbólicos de prosperidade e abertura de caminho, que a Cristina faz lá no nosso espaço, tá? Podemos trazer uma limpeza seguida de uma harmonização voltada para oportunidades, movimento e crescimento. O principal é colocar intenções e, ao mesmo tempo, agir. Não podemos ficar parado, né, Nicolas? Afinal, se a gente continuar fazendo as mesmas coisas, os resultados serão sempre os mesmos. Por isso, não existe prosperidade sem movimento.
0: Entendi. E Nicole, você trabalha também com alinhamento energético dos chakras. Uma pessoa pode fazer uma limpeza da casa e também cuidar da própria energia?
1: Sim, com certeza. Dentro das terapias energéticas, nós trabalhamos com ideias de equilíbrio dos centros energéticos chamados chakras, né? Que nem eu comentei logo no princípio. A pessoa pode cuidar do ambiente e também reservar um tempinho para cuidar de si. Respiração, relaxamento, meditação e outras práticas de bem-estar pode sim, com certeza, ajudar as pessoas a diminuir a tensão e perceber melhor as próprias emoções. Isso é importante. Quando a pessoa está mais equilibrada, muitas vezes também consegue lidar melhor com os problemas dentro da casa, da família e também do trabalho, Nicolas.
0: Muito obrigado, então. Tivemos uma conversa bem interessante, bem importante para as pessoas, para os nossos ouvintes, né? Mas infelizmente já deu o nosso horário. Chegamos ao final de mais um programa. Espero que essa conversa tenha levado para você, ouvinte, uma mensagem de esperança, né? 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
0: Tchauzinho, um bom dia a todos.
1: Tenham todos uma ótima continuação de um bom dia. Obrigado mais uma vez, André, pela oportunidade de estar aqui trazendo um pouco dos nossos conhecimentos e compartilhando o seu público, tá bem? Um forte abraço a todos e tchau, tchau.
2: Obrigada a todos mais uma vez. Que Deus e os anjos abençoem vocês hoje e sempre.
3: Obrigado a todos que nos acompanharam até aqui. Obrigado, André. Obrigada, Nicolas. Taróloga Cristina, Pedro Nicol, foi um prazer poder estar aqui com vocês de novo. A gente espera ter ajudado vocês com todas essas dicas. Tchau e obrigado!

0: Bom dia, uma vez mais. Já sabem que às quartas-feiras temos a nossa companhia de costume, a Mãe Cristina, que hoje não vem sozinha. Volta com uma companhia que já esteve cá connosco, a Stephanie. Bom dia, como é que vocês estão?
1: Bom dia, Andréa. Bom dia, Stephanie.
2: Muito bom dia, Andréa. Muito bom dia, Mãe Cristina. Foi um prazer poder estar aqui com você de novo. Adoro vir aqui. A energia desse lugar é fenomenal.
0: Eu acho que é por causa de vocês.
1: É sua energia também, Andréa.
3: Muito bom dia, Andréa. Muito bom dia, você ouvinte aqui do programa Começar de Novo. E hoje temos dois convidados muito especiais, o Nuno e a Lídia, que vão discutir e conversar um pouco sobre as novas tecnologias do mundo moderno. Então, Nuno e Lídia, como é que essa nova era afeta as pessoas?
4: Vivemos numa era completamente dominada pela inteligência artificial.
5: Sem dúvida.
4: Por algoritmos e tecnologia em todo o lado.
5: Exato. São algoritmos preditivos que nos dizem o que comprar, aplicações que, tipo, monitorizam o nosso ritmo cardíaco. Enfim, parece que temos uma ciência dura com uma explicação mecânica para absolutamente tudo.
4: Pois, e habituamos-nos a isso. Achamos que a lógica resolve tudo. Mas a verdade é que, quando bate uma tristeza profunda, daquelas que nos consomem mesmo por dentro e nos fazem acreditar que não há solução, a tecnologia falha. Falha completamente.
5: Falha porque a dor emocional humana não tem um botão de reiniciar, não é? Não vem com um manual de instruções linear.
4: Nem mais. O ecrã do telemóvel não oferece conforto real nenhum. E o que é fascinante notar é que, em pleno século XXI, milhares de pessoas continuam a entregar as suas maiores angústias não à ciência de dados.
5: Mas sim a cartas, búzios, banhos de ervas.
4: Precisamente. E é por isso que a nossa exploração de hoje é tão interessante. Vamos mergulhar no universo da taróloga Mãe Cristina Doshun, uma prática que tem uma longevidade impressionante de 40 anos.
5: 40 anos é muito tempo. Sugere que há ali uma eficácia psicológica que vai além da simples adivinhação.
4: Sim, 4 décadas a operar no Funchal, em Lisboa e no Porto. Estamos a falar da combinação de um misticismo mais tradicional com terapias holísticas muito modernas. Criaram tipo um ecossistema estruturado para acolher pessoas que sentem que devem simplesmente desistir.
5: E isso é o ponto-chave desta nossa análise. Num mercado onde soluções rápidas aparecem e desaparecem todos os dias, sobreviver 40 anos mostra que o objetivo ali é criar um espaço que acolhe o desespero.
4: Um espaço seguro. Sem qualquer tipo de julgamento moral.
5: Exatamente. Quando um cano rebenta, a relação de causa e efeito é óbvia, chamas o canalizador. Mas a sensação de estarmos perdidos num labirinto sem saída exige uma abordagem que a lógica fria não consegue resolver.
4: Concordo plenamente. Então, vamos analisar isto por partes, começando pelo núcleo de diagnóstico desta prática. Os serviços que eles descrevem assentam em 3 grandes pilares de leitura.
5: Certo, o tarô, o baralho Lenormand e o jogo de búzios.
4: Isso. A promessa é trazer revelações espirituais profundas em áreas como amor, futuro, trabalho, família e prosperidade. Mas há uma coisa que me intriga aqui.
5: Diz.
4: Para que a necessidade de 3 ferramentas tão distintas? Quer dizer, um baralho de cartas não faria o trabalho todo?
5: É uma excelente questão. Mas cada uma destas ferramentas opera com uma mecânica e uma linguagem simbólica completamente diferentes.
4: Como assim?
5: O tarô, por exemplo, com os seus arcanos maiores e menores, funciona muito à base de arquétipos psicológicos profundos. Explora o estado interior do indivíduo, os bloqueios inconscientes, as grandes jornadas da vida.
4: Ok. É mais focado no interior da pessoa.
5: Sim. Já o baralho Lenormand é conhecido por ser extremamente direto e pragmático. Em vez de grandes conceitos filosóficos, foca-se no quotidiano.
4: Tipo, coisas do dia-a-dia.
5: Exato. Mostra obstáculos práticos, pessoas específicas, mensagens bastante literais.
4: Ou seja, o tarô explica-me por que razão tenho medo de avançar na carreira, enquanto o Lenormand diz-me se devo ou não assinar aquele contrato amanhã.
5: É uma ótima forma de distinguir as duas coisas. E depois, claro, há o jogo de búzios.
4: Pois, que já é outra realidade.
5: Completamente. Transporta-nos para um paradigma diferente, muito enraizado nas matrizes africanas e no candomblé. Aqui, a premissa não é só ler símbolos impressos num papel.
4: É uma comunicação diferente, não é?
5: É uma comunicação direta com divindades e guias espirituais, através da forma como as conchas caem. E repara, o jogo de búzios não serve só para prever o futuro.
6: Serve para quê, então?
5: Ele diagnostica que energias específicas estão desalinhadas e aponta exatamente que rituais são necessários para restaurar a ordem.
6: Percebo. Sabes, a melhor analogia que encontrei nos dados para traduzir a forma como eles descrevem a utilidade do tarô no dia-a-dia é a de um GPS.
5: Um GPS? Essa é boa.
6: Sim, pensa nisto. Quando inserimos um destino no GPS do carro, o aparelho não assume o volante. Não acelera nem crava por nós.
5: Certo. O condutor é que tem o controlo.
6: Exato. O que o GPS faz é alertar. Diz tipo, olha que há trânsito intenso a 2 km ou há obras na estrada. Se calhar é melhor usar uma rota alternativa.
5: Ajuda a evitar os acidentes.
6: Nem mais. Os registros dos serviços da Mãe Cristina sublinham precisamente isso. A intenção é ajudar as pessoas a tomar decisões conscientes. O tarô apenas mapeia a estrada.
5: E a grande vantagem dessa abordagem é a quebra daquele mito fatalista clássico.
6: O destino traçado, não é?
5: Pois. Historicamente, muita gente olhava para a cartomância como uma sentença definitiva. A ideia de que o destino está traçado na pedra e não há rigorosamente nada a fazer.
6: O que deve gerar uma ansiedade enorme.
5: Claro, mas ao reenquadrar estas ferramentas como um mapeamento, a prática devolve a agência, o poder, ao indivíduo. A pessoa deixa de ser uma vítima do futuro.
6: Passa a ser a arquiteta do seu caminho, utilizando os avisos para se desviar dos tais buracos na estrada.
5: Exatamente.
6: Mas, e aqui sinto a necessidade de fazer o papel de advogado de diabo.
5: Força.
6: Saber que há trânsito na estrada resolve a angústia de estarmos presos no carro. Porque a leitura de cartas por si só é passiva.
5: É verdade. A leitura é apenas o diagnóstico.
6: E é aí que passamos da orientação para a necessidade de ação. Pelo que vejo aqui na fonte, é nesta fase que a prática introduz os chamados trabalhos espiritualizados e as limpezas espirituais.
5: A transição para a terapêutica é inevitável quando o bloqueio da pessoa é muito denso. Quando alguém está profundamente deprimido, saber o motivo nem sempre traz a cura.
6: O mapeamento não chega. É preciso alterar a paisagem.
5: Precisamente.
6: E a lista de intervenções deles é vasta. Abrange trabalhos focados no amor, tipo amarrações, união de casais, encantamentos, e na prosperidade, com a abertura de caminhos.
5: E depois há toda a vertente de purificação.
6: Sim, reparei. É bons, banhos de ervas, limpezas energéticas, mas há uma expressão nos serviços que me deixou fascinado.
5: Qual?
6: A oferta de uma blindagem contra mal-olhado. Quer dizer, parece que estamos a falar de cibersegurança.
5: É uma metáfora muito moderna para algo antigo.
6: Mesmo. A imagem que me vem à mente é tipo instalarmos um antivírus de última geração ou uma firewall na nossa energia pessoal.
5: Essa expressão, blindagem, é poderosa porque remete logo para a ideia de um escudo impenetrável.
6: Que é o que as pessoas procuram quando se sentem vulneráveis.
5: Claro, mas para entendermos a mecânica precisamos de olhar para o que é, por exemplo, um Ibo. Na tradição afro-brasileira, não tem nada a ver com magia negra como alguns pensam.
6: O que é na prática?
5: É uma oferenda, um processo de limpeza que visa reequilibrar a energia vital da pessoa, devolvendo à natureza aquilo que está em desarmonia.
6: E os banhos de ervas entram na abismo lógica?
5: Operam sob um princípio semelhante. Combinam a fitoterapia, ou seja, o efeito químico e olfativo das plantas no nosso sistema nervoso, com o ato simbólico de lavar o que está sujo a nível astral.
6: Ok, compreendo o mecanismo, mas... Não corremos o risco de ver as pessoas a usarem estes rituais como uma perigosa muleta psicológica?
5: Como assim?
6: Imagina, em vez de enfrentarem um divórcio doloroso com terapia ou a perda de um emprego com a procura ativa de novas soluções, pagam por um banho de ervas e assumem que o universo vai resolver tudo.
5: O clássico do pensamento mágico quando não é acompanhado por orientação estruturada, sem dúvida.
6: Pois.
5: Contudo, do ponto de vista psicológico, o ritual desempenha uma função crucial na mente humana, desde que seja usado como catalisador e não como um substituto da ação real.
6: Um catalisador para a mudança.
5: Exato. Pensa na pessoa que sente que o mundo inteiro está contra ela. O sentimento de impotência é completamente paralisante.
6: A pessoa nem consegue sair da cama.
5: É isso. Mas quando essa pessoa realiza um ritual físico, tipo preparar ervas ou passar por uma limpeza energética, ela está a materializar a sua intenção.
6: Transforma a intenção num ato tátil.
5: Precisamente. O ritual cria um marco temporal na cabeça da pessoa. Ela sente que, pronto, a partir deste momento, estou protegida.
6: É a tal blindagem a funcionar.
5: Quer acreditemos na eficácia energética real ou não, funciona como um reajuste psicológico brutal. A sensação de segurança devolve a coragem.
6: A coragem para voltar a enviar currículos ou para se abrir a um novo relacionamento?
5: Nem mais. O ritual não substitui a ação real, mas remove o medo que impedia essa ação.
6: Sabes, isso ajuda a clarificar a transição entre o misticismo e o passo seguinte desta prática.
5: Porque a oferta não se fica por aqui.
6: Não, de todo. A nossa exploração revela que os serviços da equipa da Mãe Cristina não se limitam às cartas e aos búzios. Eles operam nestes centros físicos, designados como nosso espaço.
5: No Funchal, em Lisboa e no Porto.
6: Exatamente. E é aqui que a lista de serviços dá uma guinada que eu achei surpreendente. Entramos no domínio das terapias complementares de bem-estar integrado.
5: E essa expansão da oferta terapêutica mostra bem a complexidade deste modelo.
6: Confesso que fiquei desorientado quando vi quiropraxia na mesma lista que o jogo de búzios.
5: É um contraste interessante.
6: Quer dizer, a quiropraxia é focada na manipulação da coluna, no alinhamento ósseo e muscular. O que é que estalar costas tem a ver com limpezas espirituais?
5: Pode parecer estranho à primeira vista.
6: E a juntar a isso oferecem auriculoterapia, reiki, alinhamento energético dos chakras, cromoterapia, terapia floral e até hipnoterapia. Como é que este catálogo tão distinto coexiste debaixo do mesmo teto?
5: Coexiste porque parte de uma premissa holística, que para eles é inegociável. A ideia de que a dor não está isolada num único compartimento do nosso ser.
6: A medicina tradicional costuma separar as coisas, não é?
5: Muito. A medicina ocidental fragmenta o corpo humano. Se te dói o estômago, vais ao gastroenterologista. Se estás deprimido, vais ao psiquiatra.
6: Pois cada um trata da sua especialidade.
5: Mas a abordagem do nosso espaço assume que o físico, o mental e o energético são engrenagens da mesmíssima máquina.
6: Então a teoria é que aquela tristeza de que falávamos no início se pode cristalizar no corpo físico.
5: Exatamente. O corpo registra sempre aquilo que a mente tenta calar.
6: É o peso emocional a manifestar-se.
5: Sim, pensa numa pessoa que carrega um luto não resolvido ou um medo constante de ser expedida. O padrão respiratório altera-se.
6: Os ombros curvam-se, não é? A tensão vai toda para o pescoço e costas.
5: Acumula-se imenso na lombar e na cervical. E quando essa pessoa chega ao consultório, o tarot até pode diagnosticar a origem da estagnação emocional.
6: O mapa diz onde está o problema.
5: Mas as costas já estão cronicamente contraídas. O estrago físico já está feito.
6: Ah, e é aí que a quiropraxia atua.
5: Nem mais. Não para tratar o espírito, mas para alinhar a estrutura óssea que colapsou sobre todo aquele peso emocional.
6: Que fascinante.
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6: E as outras terapias? A auriculoterapia ou a cromoterapia entram onde nesse processo?
5: Têm objetivos muito específicos. A auriculoterapia, por exemplo, utiliza o pavilhão auricular como um microsistema do corpo inteiro.
6: Pela orelha?
5: Sim, estimulam pontos específicos para libertar endorfinas e reduzir a ansiedade. Já a cromoterapia usa o impacto das frequências de cor para estimular respostas calmantes no sistema nervoso central.
6: E o reiki? entra na parte energética.
5: O reiki e o alinhamento de chakras operam na regulação do fluxo vital. Tentam dissipar os bloqueios subtis da energia.
6: Falta a hipnoterapia, que também estava na lista.
5: A hipnoterapia vai à raiz do subconsciente para tentar reprogramar crenças limitantes. Tudo se complementa.
6: O que descreves é essencialmente uma linha de montagem ao contrário.
5: Uma linha de montagem ao contrário. Gostei da imagem.
6: Sim, onde o objetivo é reconstruir alguém que se desmoronou. Se o jogo de búzios avisa que a estrada está bloqueada, a limpeza energética retira as pedras do caminho.
5: Certo.
6: A hipnoterapia convence a pessoa a voltar a entrar no carro e a quiropraxia garante que ela tenha a postura correta para conduzir sem dores.
5: A metáfora é absolutamente perfeita. Trata-se mesmo de uma resposta multidisciplinar e tridimensional ao sofrimento da pessoa.
6: Porque tratar só uma parte não chega.
5: Não. Tratar apenas a energia e ignorar a biologia, ou tratar o corpo e ignorar o trauma emocional, resulta num tratamento incompleto. A pessoa volta a cair.
6: É um modelo teórico incrível. Mas a teoria, por muito bem construída que seja, tem de resistir ao teste do mundo real.
5: Sem dúvida. A teoria na prática é outra coisa.
6: Qual é o impacto real na vida das pessoas que efetivamente pagam por isto, sentam-se naquelas mesas ou deitam-se nas marquesas da terapia?
5: A prova social e as narrativas dos clientes revelam sempre onde reside o valor real do serviço. O que eles valorizam é o que mais lhes fazia falta.
6: E os dados desta análise fornecem-nos três relatos muito claros que ilustram isso de forma cristalina.
5: O que dizem eles?
6: O Marcos, por exemplo, do Porto. Ele afirma que a sensibilidade da Cristina transcende as cartas e sublinha que ela traz uma energia acolhedora e uma sabedoria transformadora.
5: Uma energia acolhedora? Reparaste no foco emocional?
6: Sim, completamente. E depois temos o Nicolas, em Lisboa. Ele não a descreve como uma mera vidente, mas sim como uma verdadeira mentora espiritual.
5: Mentora espiritual é um termo muito forte.
6: Diz que a abordagem compassiva dela o ajudou a encontrar clareza e paz interior. E no Funchal temos o relato da Diolinda, que lhe chama Mestre do Tarô.
5: E o que diz ela sobre o impacto?
6: Indica que as interpretações profundas revelaram aspectos da sua vida em que ela nunca tinha sequer pensado.
5: Sabes, há uma ausência muito notável no meio destas três descrições. Um pormenor que, por ser omitido, nos diz tudo.
6: Era exatamente aí que eu queria chegar. Ninguém ali está a celebrar acertos factuais ou milagres logísticos, pois não?
5: Nenhum.
6: Nenhum dos relatos diz, tipo, ela adivinhou que eu ia ser promovida terça-feira. Ou o banho de ervas curou a minha dívida no banco em 3 dias.
5: Exato. A linguagem gravita inteiramente em torno de termos psicológicos.
6: Falam de energia acolhedora, paz interior, abordagem compassiva. Utilizam as palavras mentora e guia. O foco muda completamente do que é considerado mágico para o que é profundamente humano.
5: E isso remete-nos para a experiência. A tal experiência de 4 décadas é o verdadeiro fator diferencial aqui.
6: Porque uma pessoa aprende muito em 40 anos, claro.
5: Alguém que passa 40 anos a ouvir as frustrações, os segredos mais inconfessáveis e as dores de milhares de clientes, acaba por desenvolver uma literacia emocional muito acima da média.
6: Torna-se um especialista em pessoas.
5: O ato de dispor cartas numa mesa acaba por ser apenas a linguagem partilhada que permite à pessoa abrir-se. O verdadeiro serviço não é a premonição.
6: É a empatia.
5: É isso, a capacidade de fornecer um espaço seguro onde o cliente se sente escutado, validado e orientado, sem pressas.
6: Sabes o que me faz lembrar? A função de um psicoterapeuta clássico ou de um conselheiro filosófico, mas envolto numa estética e num ritual que ressoam mais com quem procura respostas alternativas.
5: Sim, porque muitas pessoas entram naqueles consultórios com a urgência desesperada de prever o futuro. Querem garantias.
6: Querem ter a certeza de que o marido volta ou de que o negócio não vai falir.
5: Porque a incerteza é uma coisa insuportável para o ser humano.
6: Gera uma ansiedade que paralisa.
5: Contudo, os relatos demonstram que, embora procurem a previsão do amanhã, o que as pessoas levam consigo é o apaziguamento do hoje, do presente.
6: Aquelas interpretações profundas que a Diolinda referiu.
5: Precisamente, são processos de recontextualização da própria vida. O cliente sai dali com uma narrativa diferente sobre o seu sofrimento.
6: O sofrimento deixa de ser um castigo aleatório.
5: E passa a ser visto como uma fase de transição, um caminho em construção, E repara, esse reenquadramento é o que gera a tal paz interior que o Nicolas mencionou.
6: Isso obriga-nos a olhar para este tipo de práticas de uma forma muito mais matizada. O nosso espaço da Mãe Cristina não é apenas uma sala com incenso e cartas de tarô.
5: É muito mais do que isso.
6: Representa um ecossistema terapêutico autêntico, desenhado para combater a espiral da tristeza.
5: Um ecossistema que se inicia no mapeamento de consciência.
6: Exato. Com ferramentas ancestrais. E depois avança para a estruturação de rituais de purificação e blindagem que devolvem a percepção de controlo à pessoa.
5: Para finalmente rematar com as terapias físicas e vibracionais para estabilizar o corpo e a mente em simultâneo.
6: Tudo isto desenhado para cumprir a missão que declaramos desde o início da nossa análise de hoje. Evitar que a tristeza force as pessoas à desistência.
5: Guiando-as na descoberta de uma felicidade possível, ajudando-as a tomar decisões a partir de um lugar de clareza e já não daquele lugar de desespero inicial.
6: Fantástico. Mas, no meio de todas estas técnicas de alinhamento e baralhos ilustrados, há algo maior em jogo aqui.
5: O quê?
6: É uma reflexão que quero deixar para fecharmos esta nossa exploração. A nossa sociedade moderna idolatra a racionalidade. Temos inteligência artificial capaz de processar milhões de variáveis num segundo para resolver problemas complexos.
5: A ciência médica e a tecnologia avançam a um ritmo alucinante?
6: Sim. Tudo à nossa volta nos promete eficiência e um pragmatismo quase frio.
5: Um triunfo da objetividade, que curiosamente nos isola numa solidão muito particular.
6: Precisamente isso. E perante esse mundo super desenvolvido, a fila de espera para ler os búzios, para receber um banho de ervas ou para realinhar os chakras não diminui.
5: Pelo contrário, parece aumentar.
6: O que é que isto revela sobre a nossa condição humana?
5: É uma grande pergunta.
6: Mostra-nos que, por mais sofisticada que seja a tecnologia, há uma fome intrínseca no ser humano por significado, por mistério e por uma ligação a forças que transcendem os algoritmos.
5: A tal necessidade de ser escutado e acolhido que uma máquina não substitui.
6: O ecrã pode dar-nos informações detalhadíssimas sobre a nossa frequência cardíaca, mas não consegue proporcionar o conforto compassivo de um guia que se senta à nossa frente.
5: Que olha nos olhos e garante que a dor é temporária.
6: E que não estamos sozinhos no meio da tempestade. O manual de instruções da vida continua por escrever. E enquanto assim for, continuaremos a procurar conforto nos mapas desenhados pelas estrelas, pelos búzios e pelas mãos humanas dispostas a amparar quem cai. Fica a reflexão para quem nos ouve.
5: Um excelente ponto para terminarmos por hoje.
2: Para todos os nossos ouvintes aqui da Rádio Popular também, que estão com dúvidas, às vezes estão com vergonha, ou não está com tempo de mandar essa pergunta no momento, pode entrar conosco através do nosso número de telemóvel, que é o 912-535-453, tá bom? Se você está passando por problemas no relacionamento, ou relacionamento esfriou, não consegue encontrar a pessoa amada, ou está com problemas no trabalho, o trabalho não rende, o dinheiro não rende na sua mão, parece que, em vez das coisas ir para frente, está tudo indo para trás, você se sente estagnado em tais situações. Entre em contato conosco, que tudo isso pode fazer parte de um problema espiritual para a gente poder estar analisando isso daí com calma e saber qual que vai ser a maneira certa da gente poder estar te ajudando com isso, tá bem?
0: Cristina e Stephanie, estamos a chegar ao final do nosso programa. Falamos sobre fases da nossa vida que tudo dá errado, nada anda para a frente, tudo anda à volta. Portanto, mais uma mensagem final, o que vocês têm a dizer sobre toda esta meia hora que falamos sobre atrasos da nossa vida?
1: Não espere para chegar no limite. A espiritualidade dá sinais. Procure orientação, cuide dos seus caminhos, abra os seus caminhos com pensamentos bons e positivos.
0: Stephanie, também tens uma mensagem sobre tudo o que nós falamos sobre, hoje?
2: Tenho sim. Que cada ouvinte tenha luz, proteção e força para limpar a energia e recomeçar. É um prazer poder estar aqui novamente consigo, Andréia, no seu programa, começar de novo e também aqui com os nossos queridos ouvintes. Se vocês, ouvintes, se identificaram com essas situações seguintes, entre em contato conosco ainda hoje mesmo e deem o primeiro passo para encontrar a resposta que vocês procuram, tá bom? 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

0: Bom dia, uma vez mais. Já sabem que às quartas-feiras temos a nossa companhia de costume, a Mãe Cristina, que hoje não vem sozinha. Volta com uma companhia que já esteve cá connosco, a Stephanie. Bom dia, como é que vocês estão?
1: Bom dia, Andréa. Bom dia, Stephanie.
2: Muito bom dia, Andréa. Muito bom dia, Mãe Cristina. Foi um prazer poder estar aqui com você de novo. Adoro vir aqui. A energia desse lugar é fenomenal.
0: Eu acho que é por causa de vocês.
1: É sua energia também, Andréa.
3: Muito bom dia, Andréa. Muito bom dia, você ouvinte aqui do programa Começar de Novo. E hoje temos dois convidados muito especiais, o Nuno e a Lídia, que vão discutir e conversar um pouco sobre as novas tecnologias do mundo moderno. Então, Nuno e Lídia, como é que essa nova era afeta as pessoas?
4: Vivemos numa era completamente dominada pela inteligência artificial.
5: Sem dúvida.
4: Por algoritmos e tecnologia em todo o lado.
5: Exato. São algoritmos preditivos que nos dizem o que comprar, aplicações que, tipo, monitorizam o nosso ritmo cardíaco. Enfim, parece que temos uma ciência dura com uma explicação mecânica para absolutamente tudo.
4: Pois, e habituamos-nos a isso. Achamos que a lógica resolve tudo. Mas a verdade é que, quando bate uma tristeza profunda, daquelas que nos consomem mesmo por dentro e nos fazem acreditar que não há solução, a tecnologia falha. Falha completamente.
5: Falha porque a dor emocional humana não tem um botão de reiniciar, não é? Não vem com um manual de instruções linear.
4: Nem mais. O ecrã do telemóvel não oferece conforto real nenhum. E o que é fascinante notar é que, em pleno século XXI, milhares de pessoas continuam a entregar as suas maiores angústias não à ciência de dados.
5: Mas sim a cartas, búzios, banhos de ervas.
4: Precisamente. E é por isso que a nossa exploração de hoje é tão interessante. Vamos mergulhar no universo da taróloga Mãe Cristina Doshun, uma prática que tem uma longevidade impressionante de 40 anos.
5: 40 anos é muito tempo. Sugere que há ali uma eficácia psicológica que vai além da simples adivinhação.
4: Sim, 4 décadas a operar no Funchal, em Lisboa e no Porto. Estamos a falar da combinação de um misticismo mais tradicional com terapias holísticas muito modernas. Criaram tipo um ecossistema estruturado para acolher pessoas que sentem que devem simplesmente desistir.
5: E isso é o ponto-chave desta nossa análise. Num mercado onde soluções rápidas aparecem e desaparecem todos os dias, sobreviver 40 anos mostra que o objetivo ali é criar um espaço que acolhe o desespero.
4: Um espaço seguro, sem qualquer tipo de julgamento moral.
5: Exatamente. Quando um cano rebenta, a relação de causa e efeito é óbvia, chamas o canalizador. Mas a sensação de estarmos perdidos num labirinto sem saída exige uma abordagem que a lógica fria não consegue resolver.
4: Concordo plenamente. Então, vamos analisar isto por partes, começando pelo núcleo de diagnóstico desta prática. Os serviços que eles descrevem assentam em 3 grandes pilares de leitura.
5: Certo, o tarô, o baralho Lenormand e o jogo de búzios.
4: Isso. A promessa é trazer revelações espirituais profundas em áreas como amor, futuro, trabalho, família e prosperidade. Mas há uma coisa que me intriga aqui.
5: Diz.
4: Para que a necessidade de 3 ferramentas tão distintas? Quer dizer, um baralho de cartas não faria o trabalho todo?
5: É uma excelente questão. Mas cada uma destas ferramentas opera com uma mecânica e uma linguagem simbólica completamente diferentes.
4: Como assim?
5: O tarô, por exemplo, com os seus arcanos maiores e menores, funciona muito à base de arquétipos psicológicos profundos. Explora o estado interior do indivíduo, os bloqueios inconscientes, as grandes jornadas da vida.
4: Ok. É mais focado no interior da pessoa.
5: Sim. Já o baralho Lenormand é conhecido por ser extremamente direto e pragmático. Em vez de grandes conceitos filosóficos, foca-se no cotidiano.
4: Tipo, coisas do dia-a-dia.
5: Exato. Mostra obstáculos práticos, pessoas específicas, mensagens bastante literais.
4: Ou seja, o tarô explica-me por que razão tenho medo de avançar na carreira, enquanto o Lenormand diz-me se devo ou não assinar aquele contrato amanhã.
5: É uma ótima forma de distinguir as duas coisas. E depois, claro, há o jogo de búzios.
4: Pois, que já é outra realidade.
5: Completamente. Transporta-nos para um paradigma diferente, muito enraizado nas matrizes africanas e no candomblé. Aqui, a premissa não é só ler símbolos impressos num papel.
4: É uma comunicação diferente, não é?
5: É uma comunicação direta com divindades e guias espirituais, através da forma como as conchas caem. E repara, o jogo de búzios não serve só para prever o futuro.
6: Serve para quê, então?
5: Ele diagnostica que energias específicas estão desalinhadas e aponta exatamente que rituais são necessários para restaurar a ordem.
6: Percebo. Sabes, a melhor analogia que encontrei nos dados para traduzir a forma como eles descrevem a utilidade do tarô no dia-a-dia é a de um GPS.
5: Um GPS? Essa é boa.
6: Sim, pensa nisto. Quando inserimos um destino no GPS do carro, o aparelho não assume o volante. Não acelera nem crava por nós.
5: Certo. O condutor é que tem o controlo.
6: Exato. O que o GPS faz é alertar. Diz tipo, olha que há trânsito intenso a 2 km ou há obras na estrada. Se calhar é melhor usar uma rota alternativa.
5: Ajuda a evitar os acidentes.
6: Nem mais. Os registros dos serviços da Mãe Cristina sublinham precisamente isso. A intenção é ajudar as pessoas a tomar decisões conscientes. O tarô apenas mapeia a estrada.
5: E a grande vantagem dessa abordagem é a quebra daquele mito fatalista clássico.
6: O destino traçado, não é?
5: Pois. Historicamente, muita gente olhava para a cartomância como uma sentença definitiva. A ideia de que o destino está traçado na pedra e não há rigorosamente nada a fazer.
6: O que deve gerar uma ansiedade enorme.
5: Claro, mas ao reenquadrar estas ferramentas como um mapeamento, a prática devolve a agência, o poder, ao indivíduo. A pessoa deixa de ser uma vítima do futuro.
6: Passa a ser a arquiteta do seu caminho, utilizando os avisos para se desviar dos tais buracos na estrada.
5: Exatamente.
6: Mas, e aqui sinto a necessidade de fazer o papel de advogado de diabo.
5: Força.
6: Saber que há trânsito na estrada resolve a angústia de estarmos presos no carro. Porque a leitura de cartas por si só é passiva.
5: É verdade. A leitura é apenas o diagnóstico.
6: E é aí que passamos da orientação para a necessidade de ação. Pelo que vejo aqui na fonte, é nesta fase que a prática introduz os chamados trabalhos espiritualizados e as limpezas espirituais.
5: A transição para a terapêutica é inevitável quando o bloqueio da pessoa é muito denso. Quando alguém está profundamente deprimido, saber o motivo nem sempre traz a cura.
6: O mapeamento não chega. É preciso alterar a paisagem.
5: Precisamente.
6: E a lista de intervenções deles é vasta. Abrange trabalhos focados no amor, tipo amarrações, união de casais, encantamentos, e na prosperidade, com a abertura de caminhos.
5: E depois há toda a vertente de purificação.
6: Sim, reparei. É bons, banhos de ervas, limpezas energéticas, mas há uma expressão nos serviços que me deixou fascinado.
5: Qual?
6: A oferta de uma blindagem contra mal-olhado. Quer dizer, parece que estamos a falar de cibersegurança.
5: É uma metáfora muito moderna para algo antigo.
6: Mesmo. A imagem que me vem à mente é tipo instalarmos um antivírus de última geração ou uma firewall na nossa energia pessoal.
5: Essa expressão, blindagem, é poderosa porque remete logo para a ideia de um escudo impenetrável.
6: Que é o que as pessoas procuram quando se sentem vulneráveis.
5: Claro, mas para entendermos a mecânica precisamos de olhar para o que é, por exemplo, um Ibo. Na tradição afro-brasileira, não tem nada a ver com magia negra como alguns pensam.
6: O que é na prática?
5: É uma oferenda, um processo de limpeza que visa reequilibrar a energia vital da pessoa, devolvendo à natureza aquilo que está em desarmonia.
6: E os banhos de ervas entram na abismo lógica?
5: Operam sob um princípio semelhante. Combinam a fitoterapia, ou seja, o efeito químico e olfativo das plantas no nosso sistema nervoso, com o ato simbólico de lavar o que está sujo a nível astral.
6: Ok, compreendo o mecanismo, mas... Não corremos o risco de ver as pessoas a usarem estes rituais como uma perigosa muleta psicológica?
5: Como assim?
6: Imagina, em vez de enfrentarem um divórcio doloroso com terapia ou a perda de um emprego com a procura ativa de novas soluções, pagam por um banho de ervas e assumem que o universo vai resolver tudo.
5: O clássico do pensamento mágico quando não é acompanhado por orientação estruturada, sem dúvida.
6: Pois.
5: Contudo, do ponto de vista psicológico, o ritual desempenha uma função crucial na mente humana, desde que seja usado como catalisador e não como um substituto da ação real.
6: Um catalisador para a mudança.
5: Exato. Pensa na pessoa que sente que o mundo inteiro está contra ela. O sentimento de impotência é completamente paralisante.
6: A pessoa nem consegue sair da cama.
5: É isso. Mas quando essa pessoa realiza um ritual físico, tipo preparar ervas ou passar por uma limpeza energética, ela está a materializar a sua intenção.
6: Transforma a intenção num ato tátil.
5: Precisamente. O ritual cria um marco temporal na cabeça da pessoa. Ela sente que, pronto, a partir deste momento, estou protegida.
6: É a tal blindagem a funcionar.
5: Quer acreditemos na eficácia energética real ou não, funciona como um reajuste psicológico brutal. A sensação de segurança devolve a coragem.
6: A coragem para voltar a enviar currículos ou para se abrir a um novo relacionamento?
5: Nem mais. O ritual não substitui a ação real, mas remove o medo que impedia essa ação.
6: Sabes, isso ajuda a clarificar a transição entre o misticismo e o passo seguinte desta prática.
5: Porque a oferta não se fica por aqui.
6: Não, de todo. A nossa exploração revela que os serviços da equipa da Mãe Cristina não se limitam às cartas e aos búzios. Eles operam nestes centros físicos, designados como nosso espaço.
5: No Funchal, em Lisboa e no Porto.
6: Exatamente. E é aqui que a lista de serviços dá uma guinada que eu achei surpreendente. Entramos no domínio das terapias complementares de bem-estar integrado.
5: E essa expansão da oferta terapêutica mostra bem a complexidade deste modelo.
6: Confesso que fiquei desorientado quando vi quiropraxia na mesma lista que o jogo de búzios.
5: É um contraste interessante.
6: Quer dizer, a quiropraxia é focada na manipulação da coluna, no alinhamento ósseo e muscular. O que é que estalar costas tem a ver com limpezas espirituais?
5: Pode parecer estranho à primeira vista.
6: E a juntar a isso oferecem auriculoterapia, reiki, alinhamento energético dos chakras, cromoterapia, terapia floral e até hipnoterapia. Como é que este catálogo tão distinto coexiste debaixo do mesmo teto?
5: Coexiste porque parte de uma premissa holística, que para eles é inegociável. A ideia de que a dor não está isolada num único compartimento do nosso ser.
6: A medicina tradicional costuma separar as coisas, não é?
5: Muito. A medicina ocidental fragmenta o corpo humano. Se te dói o estômago, vais ao gastroenterologista. Se estás deprimido, vais ao psiquiatra.
6: Pois cada um trata da sua especialidade.
5: Mas a abordagem do nosso espaço assume que o físico, o mental e o energético são engrenagens da mesmíssima máquina.
6: Então a teoria é que aquela tristeza de que falávamos no início se pode cristalizar no corpo físico.
5: Exatamente. O corpo registra sempre aquilo que a mente tenta calar.
6: É o peso emocional a manifestar-se.
5: Sim, pensa numa pessoa que carrega um luto não resolvido ou um medo constante de ser expedida. O padrão respiratório altera-se.
6: Os ombros curvam-se, não é? A tensão vai toda para o pescoço e costas.
5: Acumula-se imenso na lombar e na cervical. E quando essa pessoa chega ao consultório, o tarô até pode diagnosticar a origem da estagnação emocional.
6: O mapa diz onde está o problema.
5: Mas as costas já estão cronicamente contraídas. O estrago físico já está feito.
6: Ah, e é aí que a quiropraxia atua.
5: Nem mais. Não para tratar o espírito, mas para alinhar a estrutura óssea que colapsou sobre todo aquele peso emocional.
6: Que fascinante.
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6: E as outras terapias? A auriculoterapia ou a cromoterapia entram onde nesse processo?
5: Têm objetivos muito específicos. A auriculoterapia, por exemplo, utiliza o pavilhão auricular como um microsistema do corpo inteiro.
6: Pela orelha?
5: Sim, estimulam pontos específicos para libertar endorfinas e reduzir a ansiedade. Já a cromoterapia usa o impacto das frequências de cor para estimular respostas calmantes no sistema nervoso central.
6: E o reiki? entra na parte energética.
5: O reiki e o alinhamento de chakras operam na regulação do fluxo vital. Tentam dissipar os bloqueios subtis da energia.
6: Falta a hipnoterapia, que também estava na lista.
5: A hipnoterapia vai à raiz do subconsciente para tentar reprogramar crenças limitantes. Tudo se complementa.
6: O que descreves é essencialmente uma linha de montagem ao contrário.
5: Uma linha de montagem ao contrário. Gostei da imagem.
6: Sim, onde o objetivo é reconstruir alguém que se desmoronou. Se o jogo de búzios avisa que a estrada está bloqueada, a limpeza energética retira as pedras do caminho.
5: Certo.
6: A hipnoterapia convence a pessoa a voltar a entrar no carro e a quiropraxia garante que ela tenha a postura correta para conduzir sem dores.
5: A metáfora é absolutamente perfeita. Trata-se mesmo de uma resposta multidisciplinar e tridimensional ao sofrimento da pessoa.
6: Porque tratar só uma parte não chega.
5: Não. Tratar apenas a energia e ignorar a biologia, ou tratar o corpo e ignorar o trauma emocional, resulta num tratamento incompleto. A pessoa volta a cair.
6: É um modelo teórico incrível. Mas a teoria, por muito bem construída que seja, tem de resistir ao teste do mundo real.
5: Sem dúvida. A teoria na prática é outra coisa.
6: Qual é o impacto real na vida das pessoas que efetivamente pagam por isto, sentam-se naquelas mesas ou deitam-se nas marquesas da terapia?
5: A prova social e as narrativas dos clientes revelam sempre onde reside o valor real do serviço. O que eles valorizam é o que mais lhes fazia falta.
6: E os dados desta análise fornecem-nos três relatos muito claros que ilustram isso de forma cristalina.
5: O que dizem eles?
6: O Marcos, por exemplo, do Porto. Ele afirma que a sensibilidade da Cristina transcende as cartas e sublinha que ela traz uma energia acolhedora e uma sabedoria transformadora.
5: Uma energia acolhedora? Reparaste no foco emocional?
6: Sim, completamente. E depois temos o Nicolas, em Lisboa. Ele não a descreve como uma mera vidente, mas sim como uma verdadeira mentora espiritual.
5: Mentora espiritual é um termo muito forte.
6: Diz que a abordagem compassiva dela o ajudou a encontrar clareza e paz interior. E no Funchal temos o relato da Diolinda, que lhe chama Mestre do Tarô.
5: E o que diz ela sobre o impacto?
6: Indica que as interpretações profundas revelaram aspectos da sua vida em que ela nunca tinha sequer pensado.
5: Sabes, há uma ausência muito notável no meio destas três descrições. Um pormenor que, por ser omitido, nos diz tudo.
6: Era exatamente aí que eu queria chegar. Ninguém ali está a celebrar acertos factuais ou milagres logísticos, pois não?
5: Nenhum.
6: Nenhum dos relatos diz, tipo, ela adivinhou que eu ia ser promovida terça-feira. Ou o banho de ervas curou a minha dívida no banco em 3 dias.
5: Exato. A linguagem gravita inteiramente em torno de termos psicológicos.
6: Falam de energia acolhedora, paz interior, abordagem compassiva. Utilizam as palavras mentora e guia. O foco muda completamente do que é considerado mágico para o que é profundamente humano.
5: E isso remete-nos para a experiência. A tal experiência de 4 décadas é o verdadeiro fator diferencial aqui.
6: Porque uma pessoa aprende muito em 40 anos, claro.
5: Alguém que passa 40 anos a ouvir as frustrações, os segredos mais inconfessáveis e as dores de milhares de clientes, acaba por desenvolver uma literacia emocional muito acima da média.
6: Torna-se um especialista em pessoas.
5: O ato de dispor cartas numa mesa acaba por ser apenas a linguagem partilhada que permite à pessoa abrir-se. O verdadeiro serviço não é a premonição.
6: É a empatia.
5: É isso. A capacidade de fornecer um espaço seguro onde o cliente se sente escutado, validado e orientado, sem pressas.
6: Sabes o que me faz lembrar? A função de um psicoterapeuta clássico ou de um conselheiro filosófico. Mas envolto numa estética e num ritual que ressoam mais com quem procura respostas alternativas.
5: Sim, porque muitas pessoas entram naqueles consultórios com a urgência desesperada de prever o futuro. Querem garantias.
6: Querem ter a certeza de que o marido volta ou de que o negócio não vai falir.
5: Porque a incerteza é uma coisa insuportável para o ser humano.
6: Gera uma ansiedade que paralisa.
5: Contudo, os relatos demonstram que, embora procurem a previsão do amanhã, o que as pessoas levam consigo é o apaziguamento do hoje, do presente.
6: Aquelas interpretações profundas que a Diolinda referiu.
5: Precisamente, são processos de recontextualização da própria vida. O cliente sai dali com uma narrativa diferente sobre o seu sofrimento.
6: O sofrimento deixa de ser um castigo aleatório.
5: E passa a ser visto como uma fase de transição, um caminho em construção, E repara, esse reenquadramento é o que gera a tal paz interior que o Nicolas mencionou.
6: Isso obriga-nos a olhar para este tipo de práticas de uma forma muito mais matizada. O nosso espaço da Mãe Cristina não é apenas uma sala com incenso e cartas de tarô.
5: É muito mais do que isso.
6: Representa um ecossistema terapêutico autêntico, desenhado para combater a espiral da tristeza.
5: Um ecossistema que se inicia no mapeamento de consciência.
6: Exato. Com ferramentas ancestrais. E depois avança para a estruturação de rituais de purificação e blindagem que devolvem a percepção de controlo à pessoa.
5: Para finalmente rematar com as terapias físicas e vibracionais para estabilizar o corpo e a mente em simultâneo.
6: Tudo isto desenhado para cumprir a missão que declaramos desde o início da nossa análise de hoje. Evitar que a tristeza force as pessoas à desistência.
5: Guiando-as na descoberta de uma felicidade possível, ajudando-as a tomar decisões a partir de um lugar de clareza e já não daquele lugar de desespero inicial.
6: Fantástico. Mas, no meio de todas estas técnicas de alinhamento e baralhos ilustrados, há algo maior em jogo aqui.
5: O quê?
6: É uma reflexão que quero deixar para fecharmos esta nossa exploração. A nossa sociedade moderna idolatra a racionalidade. Temos inteligência artificial capaz de processar milhões de variáveis num segundo para resolver problemas complexos.
5: A ciência médica e a tecnologia avançam a um ritmo alucinante?
6: Sim. Tudo à nossa volta nos promete eficiência e um pragmatismo quase frio.
5: Um triunfo da objetividade, que curiosamente nos isola numa solidão muito particular.
6: Precisamente isso. E perante esse mundo super desenvolvido, a fila de espera para ler os búzios, para receber um banho de ervas ou para realinhar os chakras não diminui.
5: Pelo contrário, parece aumentar.
6: O que é que isto revela sobre a nossa condição humana?
5: É uma grande pergunta.
6: Mostra-nos que, por mais sofisticada que seja a tecnologia, há uma fome intrínseca no ser humano por significado, por mistério e por uma ligação a forças que transcendem os algoritmos.
5: A tal necessidade de ser escutado e acolhido que uma máquina não substitui.
6: O ecrã pode dar-nos informações detalhadíssimas sobre a nossa frequência cardíaca, mas não consegue proporcionar o conforto compassivo de um guia que se senta à nossa frente.
5: Que olha nos olhos e garante que a dor é temporária.
6: E que não estamos sozinhos no meio da tempestade. O manual de instruções da vida continua por escrever. E enquanto assim for, continuaremos a procurar conforto nos mapas desenhados pelas estrelas, pelos búzios e pelas mãos humanas dispostas a amparar quem cai. Fica a reflexão para quem nos ouve.
5: Um excelente ponto para terminarmos por hoje.
2: Para todos os nossos ouvintes aqui da Rádio Popular também, que estão com dúvidas, às vezes estão com vergonha, ou não está com tempo de mandar essa pergunta no momento, pode entrar conosco através do nosso número de telemóvel.

0: isso daí com calma e saber qual que vai ser a maneira certa da gente poder estar te ajudando com isso, tá bem?
1: Cristina e Stephanie, estamos a chegar ao final do nosso programa. Falamos sobre fases da nossa vida que tudo dá errado, nada anda para a frente, tudo anda à volta. Portanto, mais uma mensagem final, o que vocês têm a dizer sobre toda esta meia hora que falamos sobre atrasos da nossa vida?
2: Não espere para chegar no limite. A espiritualidade dá sinais. Procure orientação, cuide dos seus caminhos, abra os seus caminhos com pensamentos bons e positivos.
1: Stephanie, também tens uma mensagem sobre tudo o que nós falamos hoje?
0: Tenho sim. Que cada ouvinte tenha luz, proteção e força para limpar a energia e recomeçar. É um prazer poder estar aqui novamente consigo, Andréia, no seu programa, começar de novo e também aqui com os nossos queridos ouvintes. Se vocês ouvintes se identificaram com essas situações seguintes, entre em contato conosco ainda hoje mesmo e deem o primeiro passo para encontrar a resposta que vocês procuram, tá bom? 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

0: com certeza, o nosso futuro só depende de nós mesmos. Olá, muito bom dia a todos. É sempre um prazer estar aqui com você, Andréia. Muito bom dia, Andréia. Muito bom dia você, ouvinte, que está aqui conosco em mais uma manhã de quarta-feira. Tá começando mais uma edição do Espaço Místico Vida em Harmonia, aqui do programa Começar de Novo com Andréia Alves. Esse é um espaço preparado com muito carinho para levar informação, esperança, espiritualidade e bem-estar para todos vocês. Hoje nós vamos falar sobre um tema muito importante e que, infelizmente, faz parte da vida de milhares de pessoas: a depressão, a tristeza profunda e o vazio emocional. Será que a espiritualidade pode ajudar nesse processo? Como que os orixás podem fortalecer a nossa energia? E de que forma o tarô, a auriculoterapia, as terapias alternativas e o alinhamento dos chakras podem auxiliar quem está passando por esse momento difícil? Para conversar sobre esse assunto, estamos aqui com a taróloga Cristina, o psicoterapeuta Pedro Nicol e a vidente Stephanie. Sejam todos muito bem-vindos. Bom dia.
1: Bom dia, André Alves. É um prazer estar aqui novamente no seu programa Começar de Novo. Bom dia, meus queridos ouvintes, Nicolas e a todos nós.
2: Olá, bom dia, Andréia. Bom dia, amigos ouvintes. É mais um prazer estar aqui mais uma quarta-feira trazendo dicas, conselhos e orientações para vocês.
3: Bom dia a todos nossos queridos ouvintes. Bom dia, Andréia. Bom dia, Nicolas.

0: Taroga Cristina, um bom dia Pedro Nicol. É um prazer poder estar aqui com vocês de novo.
1: Antes de tudo, gostaria de falar com nossos ouvintes que é muito importante dizer que a depressão é uma condição muito séria e merece um acompanhamento médico, até mesmo psicológico, quando for necessário. A espiritualidade não substitui esses tratamentos, mas pode caminhar junto deles, oferecendo aí acolhimento, oferecimento emocional, fortalecimento de energia e até mesmo a esperança. No tarô, percebemos muitas das vezes as pessoas completamente sem energia, sem motivação. E o lado emocional fica também mais esgotado. Durante a consulta de tarô, consigo identificar os bloqueios energéticos, situações emocional mal resolvidas e má orientação aí, né? As pessoas não sabem que caminho seguir, fica preocupada, sem força interior. Então, também realizamos aí diversos trabalhos espirituais dentro da Umbanda, sempre com muito respeito, buscando aí limpeza espiritual, fortalecimentos energéticos e abertura de caminhos.
2: Muito bem. E Stephanie, muitas pessoas dizem sentir um peso constante, né? É como se carregassem algo que não conseguem explicar. Isso pode realmente acontecer?
0: Pode sim acontecer, Nicolas. Existem momentos em que acumulamos mágoas, sofrimento, culpa, medo e emoções negativas durante muitos anos. Tudo isso enfraquece a nossa energia. Na Umbanda, aprendemos que a fé, a oração, os passes espirituais, a firmeza dos nossos orixás e os nossos banhos de ervas podem ajudar a fortalecer nosso campo energético. Mas sempre reforçamos que isso deve se encaminhar ao lado dos cuidados com a saúde física e mental. A espiritualidade vem para fortalecer, acolher e trazer equilíbrio.
2: Muito bem. 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A consulta, ela é bem completa, personalizada e permite esclarecer dúvidas sobre amor, família, saúde, trabalho, espiritualidade, tá bem? 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Vamos lá, taróloga Cristina, mãe Cristina de Oxum. Muitas pessoas perguntam pra gente, né, como que funciona um trabalho espiritual dentro da Umbanda. Qual que é o objetivo?
1: O objetivo nunca é substituir a medicina e promover milagres. O trabalho espiritual busca fortalecer a energia da pessoa. Cada orixá representa a força da natureza. Oxum trabalha o amor, o acolhimento e o equilíbrio emocional. Ogum fortalece a coragem. Xangô ajuda o equilíbrio da justiça. Iemanjá traz a paz e o conforto. Oxóssi auxilia na abertura de caminhos e no crescimento espiritual. Quando realizamos um trabalho espiritual, buscamos harmonizar essas energias para que a pessoa tenha mais força para se defender, se proteger e enfrentar aí todos os desafios da sua vida.
2: Legal, muito bom. E Stephanie, qual que é a importância da fé nesse processo?
0: A fé transforma a forma como enfrentamos os problemas e não elimina todas as dificuldades, mas fortalece o nosso coração. Quando aprendemos a confiar em Deus, nos orixás e em nossa própria capacidade de recomeçar, começamos a enxergar novas possibilidades. A espiritualidade nos ensina que nenhum momento difícil dura para sempre. A taróloga Cristina realiza consultas espirituais em diversos trabalhos, voltados a fortalecimento energético, sempre de forma séria, responsável e personalizada. 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
2: Gostei, gostei, Stephanie. Muito bem. 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
2: Vamos agora então para o psicoterapeuta Pedro Nicol. Vamos falar um pouco sobre essa parte terapêutica, né? Como que a auriculoterapia e as terapias alternativas podem ajudar pessoas que vivem momentos de tristeza, como ansiedade ou desânimo?
3: Muito bem, Nicole. É importante a gente estar aqui passando essas informações, né? E na verdade são várias técnicas que a gente utiliza lá no nosso espaço. Dentre elas, como você acabou de citar, é a auriculoterapia. Ela é uma técnica reconhecida que estimula pontos específicos na orelha, relacionado ao sistema nervoso e ao equilíbrio do organismo. Ela também pode auxiliar no controle da ansiedade, melhorar a qualidade do sono, diminuir o estresse e favorecer bastante o relacionamento, Nicolas. Muitas pessoas relatam uma sensação de bem-estar após as sessões de auriculoterapia. Na verdade, é um conjunto que a gente faz lá, né? Na hora do nosso tratamento, para trabalhar a parte emocional, estresse, ansiedade, nós trabalhamos aí com a auriculoterapia, com aromaterapia, com a cromoterapia, dependendo com as terapias florais, enfim, são várias técnicas que a gente utiliza. E também a mesa vibracional quântica, né? Que é uma espécie de um equipamento que a gente utiliza para acelerar a energia quântica da pessoa, acelerando o metabolismo, e a pessoa realmente se sente muito mais bem disposta. Ela não substitui tratamentos médicos, tá? Quero deixar bem claro, nem psicológicos. Mas os tratamentos alternativos, eles podem e ajudam bastante como uma terapia complementar dentro de um plano de cuidados específicos, Nicolas.
2: Entendi. E eu tenho uma outra pergunta também a respeito do alinhamento dos chakras. Como é que funciona?
3: Muito bem, Nicolas. Segundo diversas tradições terapêuticas, né, os chakras, na verdade, você sabia que são 114 pontos chakras que nós temos no nosso corpo, mas as pessoas só conhecem os 7 pontos principais, que representam centros de energia do nosso corpo. Quando uma pessoa passa por períodos prolongados de sofrimentos emocionais, muitos acreditam que pode ocorrer um desequilíbrio energético, e isso realmente acontece. Durante o alinhamento, nós buscamos harmonizar esses centros energéticos, promovendo aí uma sensação de equilíbrio, tranquilidade e renovando as energias vitais do nosso corpo, né? Associado também com a auriculoterapia, técnicas de relaxamento e bons hábitos que levamos na vida, que a gente, às vezes, por causa do estresse, ansiedade, da correria do dia a dia, a gente acaba esquecendo. E muitas pessoas sentem melhoras no seu bem-estar em geral quando faz o tratamento conosco, Nicolas.
2: Entendi. E então pode-se dizer que cuidar da energia também é cuidar da nossa mente?
3: Exatamente, é bem isso mesmo, Nicolas. O corpo, mente, o espírito, as nossas emoções espirituais estão sempre interligados, né? Quanto mais equilíbrio conseguimos criar em torno dessas áreas, são maiores as possibilidades de recuperar a qualidade de vida que a gente tanto busca.
1: Eu venho percebendo, Nicole, de um assunto também que acontece no meu consultório, muito vício com bebidas e principalmente drogas, né? Principalmente os filhos, os pais ficam desesperados, aconteceram vários casos no meu consultório, e a espiritualidade vem ajudando muito. Por quê? O vício da droga, da bebida, do cigarro, né? Dessas drogas, tudo vem também por espíritos obsessores. Né? O espírito, quando a gente não está bem alinhado, está com a energia pesada ali, ficamos mais vulneráveis a entrar espíritos malignos no nosso corpo. Né? Eu falo que a parte do diabo, quando sai a carta do tarô do diabo, fica a pessoa mais vulnerável a entrar, por causa de trabalhos feitos, macumba, feitiço, lado espiritual, às vezes para prejudicar os pais, prejudica os filhos, e assim vai até a sétima geração, maldição hereditária. E aí pega esse ponto fraco com os filhos, e muitos vícios vêm acontecendo aí. Então, o lado espiritual, claro, quando a gente está bem cuidado espiritualmente, com o nosso anjo da guarda, nossa proteção, banhos, defesa, principalmente materializar todo o mal, todo o bruxedo que está na vida da pessoa, ajuda muito isso, né? E aí, como é que funciona também isso na sua área?
3: Na parte terapêutica, Cristina, isso é muito importante, né? Nós temos, sim, alguns tratamentos que auxiliam na parte da ansiedade, né? Muita gente busca os tratamentos alternativos por causa dos efeitos colaterais, que quase não tem, né? Eles são um tratamento 100% naturais, através da auriculoterapia, da cromoterapia, da terapia floral, né? Todos eles auxiliam aí, sim, na parte de vícios, pessoas que têm compulsão alimentar, vícios com fumo, com droga, com bebida, muita gente tem procurado também, tá? Por quê? Porque quando a pessoa está abalada emocionalmente, elas têm mais essa tendência de partir para o vício, né? Seja ele qual for. Claro, sempre indicando o tratamento médico, dizendo que nós somos o quê? Terapeutas holísticos, e a gente ajuda na parte da ansiedade, na parte emocional. E quando a gente está bem energeticamente, o tratamento médico, o tratamento terapêutico, através do psicólogo, enfim, eles se tornam muito mais eficazes. Então, a gente ajuda em paralelo com o tratamento, tá? Isso a gente deixa bem claro nos nossos tratamentos, no nosso espaço holístico. 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
1: 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Lembrando também que na consulta eu já vou te dar dicas, aconselhamentos e orientações. Às vezes esse espírito obsessor que está atingindo a sua vida está na sua casa. Às vezes essa casa já estava ali carregada de mal feito, trabalhos espirituais. Então é importante você limpar a sua casa também. Não só seu corpo com os banhos. Lembrando que nós temos também produtos lá no nosso espaço. Temos nossa loja, que muita gente já conhece, que a gente participa de várias expos. Temos a nossa loja lá com vários produtos. Desde banhos, para você cuidar, tirar as energias ruins e trazer harmonia e equilíbrio. Como também é limpeza da casa, né? Então a gente ensina a defumação, temos o Palo Santo, que é muito difícil encontrar, nós temos lá a defumação completa, que eu ensino para limpar. Primeiro, antes de você fazer uma limpeza na casa, uma defumação para atrair coisas boas, você tem que limpar a sua casa primeiro, né? Então isso é tudo muito importante, relativo a você cuidar não só do seu corpo, mas da casa, da família. Isso é fundamental.
3: Deixar isso tudo bem claro, né? Dizendo que a gente tratando corpo, mente, espírito, ambiente de trabalho, isso tudo as energias tendem a se tornar mais leve, mais estável e automaticamente as coisas vão fluindo de maneira mais positiva.
2: E também acontece muito, às vezes você está escutando o nosso programa, às vezes não tem como se locomover, não tem como ir até o nosso espaço. Gostaria de deixar claro que a gente também faz os atendimentos online por videochamada. Ou então, dependendo da situação, a gente também faz ao domicílio. Também, como entrou nessa área de defumações, a gente também tem o costume de também ir à sua residência, ao seu local de trabalho, para fazer uma limpeza nesse local, tá? A gente faz a limpeza, vê o que se passa, que às vezes tem algum problema que não tá consigo tá no seu ambiente de trabalho, no seu local de residência, e a gente faz esse trabalho também. A Cristina vai lá, leva todos os seus equipamentos, seus materiais de trabalho, junto com a sua experiência e mediunidade, ela vai fazer a limpeza do seu ambiente, da sua casa, tá bem? E também o psicoterapeuta Pedro Nicol, como ele não tem como fazer por videochamada, por exemplo, a auriculoterapia, ele também vai ao domicílio, às vezes você não tem como se locomover, ele vai lá, leva todos os equipamentos e ele pode sim fazer uma sessão para si.
3: Lembrando que, né, que no caso que o Nicolas acabou de citar agora, com relação à parte psicoterapeuta, podemos também estar fazendo online a psicoterapia, a regressão, a consulta através da psicoterapia possível. Só não a auriculoterapia, que você precisa estar presente no nosso consultório, né? Mas existem pessoas também, certos casos, pessoas que têm dificuldade em se locomover, o problema de locomoção, às vezes uma cadeira de rodas, às vezes acamado, a gente vai até o domicílio também, tá? Eu tenho os equipamentos que a gente pode estar prestando esse serviço também, a gente às vezes vai em hospitais, em clínicas e atende a pessoa particular. Então, se você está passando por algum problema, não pense que não exista solução, que você não pode se locomover, O mais fácil é a gente arrumar desculpa, né? Mas vamos deixar a desculpa para lá e vamos arrumar soluções para o nosso dia a dia. Isso é muito importante.
2: Vamos aproveitar que a gente entrou nesse tema de defumação. E, Vidente Stephanie, então explica para a gente um pouco o que, que é uma defumação. O que, que é isso? Como funciona?
0: A defumação ela é uma prática muito antiga, presente em diferentes culturas e tradições espirituais. Ela utiliza fumaça produzida por determinadas ervas, resinas ou preparados aromaticamente com um elemento simbólico de purificação e renovação do ambiente. Dentro das práticas espirituais, fazemos as defumações com uma intenção. Podemos fazer uma limpeza para retirar aquilo que consideramos energias pesadas, inveja, mal-olhado, conflitos e cargas deixadas pelas pessoas que passam pelo local. Depois da limpeza, podemos realizar uma segunda etapa voltada para prosperidade, harmonia, proteção, amor e abertura de caminhos. Eu sempre digo que não é simplesmente acender uma erva. É importante existir intenção, respeito e consciência durante o ritual.
2: Então existem diferentes defumações dependendo da finalidade?
0: Exatamente, Nicos. Podemos ter uma defumação direcionada à limpeza espiritual, outra para prosperidade, outra para harmonização familiar e para a proteção de um comércio ou de uma empresa. Há também combinações de ervas tradicionalmente associadas a determinados objetivos. Por exemplo, existem ervas popularmente utilizadas em práticas de limpeza e proteção, e outras associadas à prosperidade, tranquilidade e abertura de caminhos. Mas cada tradição espiritual trabalha de uma forma diferente.
2: Entendi. Stephanie, fala-se muito sobre inveja dentro de uma casa ou de uma empresa, né? Na visão espiritual, como que isso pode influenciar um ambiente?
0: Dentro de uma crença espiritual, Nicolas, acredita-se que muitos pensamentos, emoções e intenções podem influenciar a forma como percebemos determinados ambientes. Uma casa onde existem muitas discussões, preocupações, conflitos, podem começar a ser percebidas pelos moradores como um espaço pesado. No comércio também acontece muitas vezes, entra clientes, fornecedores, funcionários e diversas pessoas ao longo do dia. Cada pessoa chega com o seu próprio estado emocional, com a sua própria energia. Por isso, quem segue práticas espirituais costuma realizar periodicamente momentos de oração, defumação e harmonização do espaço. A intenção é transformar aquele local num ambiente de paz, proteção e boas vibrações.
2: E existem alguns sinais que as pessoas costumam associar a um ambiente energeticamente carregado?
0: Sim, algumas pessoas relatam sensação de desconforto, irritação frequente, discussões constantes ou dificuldade em permanecer num determinado espaço. Mas é importante ter equilíbrio, nem tudo deve ser atribuído a um espiritual. Problemas de saúde, estresse, dificuldades financeiras, conflitos familiares, questões emocionais também precisam ser observados de forma prática. A espiritualidade pode ser uma fonte de conforto e reflexão, mas deve caminhar junto com os cuidados necessários na vida real.
2: E Cristina, taróloga Cristina, quando você realiza uma limpeza espiritual numa residência ou em algum estabelecimento comercial, normalmente qual é o objetivo?
1: Primeiro fazemos uma avaliação daquilo que a pessoa está percebendo no ambiente. Depois podemos trabalhar a limpeza e principalmente a harmonização. Eu gosto muito de destacar esta palavra, harmonizar. Porque não adianta somente pensar em retirar algo negativo, precisamos também preencher aquele espaço com uma intenção positiva. Depois da limpeza, podemos trabalhar as energias relacionadas à prosperidade, à união familiar, à proteção, tranquilidade e abertura de caminhos.
2: Muito bem. Cristina, numa residência, quais são os ambientes que merecem mais atenção?
1: A casa precisa ser observada como um todo. A entrada é muito importante porque é por onde as pessoas chegam e por onde circulam as energias. A sala também merece atenção porque normalmente é um espaço de convivência. Os quartos devem ser um ambiente tranquilo, associado ao conforto. E também é importante cuidar da organização. Ambientes extremamente acumulados, desorganizados, podem causar uma sensação de peso e desconforto. Por isso é importante manter sempre organizado, principalmente os armários do quarto, né? Deixar sempre as portas fechadas, principalmente no banheiro. O banheiro é uma parte que tem que tomar muito cuidado, Nicolas, porque ali passam os esgotos, né? Todas as energias ruins. Eu falo que no... Eu sou consultora de Feng Shui e eu costumo dizer que a parte que tem que ter mais cuidado é a parte do banheiro, da casa de banho. Por isso, gosto de unir a espiritualidade com algo que também aí, encontramos no Feng Shui, essa energia de circulação da energia, da organização, trazendo mais luz e mais equilíbrio.
2: E já que você tocou nesse assunto, né? Já que você falou sobre isso, explica para quem está nos ouvindo, para os nossos ouvintes, o que é o Feng Shui?
1: O Feng Shui é uma tradição chinesa milenar, muito antiga, que procura organizar os espaços de maneira a favorecer o equilíbrio e a harmonia entre as pessoas e o ambiente. O nome é associado às palavras Feng Shui é vento e água. No Feng Shui, procuramos observar circulação, disposição dos móveis, a entrada da casa, a iluminação, cores e a organização. Um dos princípios básicos é evitar o ambiente que fique completamente bloqueado ou cheio de objetos sem utilização. Uma casa organizada costuma proporcionar uma sensação muito diferente de que uma casa onde existe vários objetos acumulados por todo lado.
2: Então, o Feng Shui e a defumação podem ser utilizadas juntos?
1: Sim, Nicolas. Dentro de uma abordagem espiritual, muitas pessoas gostam de combinar as duas práticas. Podemos primeiro organizar fisicamente o ambiente, abrir janelas, permitir que a luz entre, retirar aquilo que já não utilizamos mais, organizar os móveis e melhorar a circulação do ambiente. Isso é muito importante para cada pessoa fazer feito isso na sua casa. Depois podemos fazer uma defumação, uma oração, conforme a crença de cada um. É quase como dizer, estou renovando o meu espaço para começar uma nova etapa da minha vida.
2: Entendi. E existe algum ponto da casa que o Feng Shui considera especialmente importante?
1: Sim, Nicolas. A entrada principal do seu comércio da sua casa recebe e precisa de uma atenção mais especial, porque representa a fartura, a abundância das oportunidades. Por isso, é intencionalmente manter a entrada sempre limpa, organizada, iluminada e muito mais agradável. Também é importante evitar objetos quebrados ou coisas acumuladas sem necessidade, né? Na área profissional, podemos fazer a mesma reflexão. Uma mesa organizada no local do seu trabalho é muito importante. Um local agradável, né, uma boa iluminação, ajuda inclusive na condição de concentração, de equilíbrio e novas oportunidades. O cheiro também é importante, por sempre um aroma. Na entrada da casa, o Feng Shui recomenda, como eu sou consultora de Feng Shui, na entrada da casa do seu comércio, colocar uma fonte de água, né, o peixe, os peixinhos também, um aquário, representa aí fartura, é um símbolo da prosperidade.
2: Muito interessante isso, Cristina. Às vezes as pessoas não dão valor, né, para essas coisas simples como manter a casa organizada, ter atenção à janela aberta, à casa de banho, à entrada da casa, né? E isso pode mudar significativamente a vida, a rotina de uma pessoa, né? Então vamos agora para o Pedro Nicol. Vamos trazer agora para o ambiente profissional, o ambiente comercial, né? Um ambiente desorganizado, onde existem muitos conflitos, pode realmente mexer com o nosso estado emocional?
3: Com certeza, Nicolas, pode sim. Independentemente da interpretação espiritual de cada pessoa, sabemos que o ambiente ele interfere muito no nosso bem-estar, né? Excesso de ruídos, por exemplo, desorganização, falta de iluminação, conflitos constantes e pressão, elas podem aumentar o estresse, né? Por outro lado, quando criamos um espaço mais organizado e agradável, podemos sentir maior a tranquilidade e também a concentração, principalmente no ambiente de trabalho, né? Dentro do trabalho energético, muitas pessoas também utilizam momentos de respiração, meditação, alinhamento dos chakras ou práticas complementares como uma forma de buscar o equilíbrio, né? A gente falou sobre a defumação, é muito importante também os incensos, né, no ambiente de trabalho, que ele deixa o ambiente mais harmonioso, a aromaterapia, que é no caso dos incensos, né, que emite o aroma no ar. Isso deixa o ambiente mais leve, mais propício à harmonia. Lembrando que cada aroma, Nicolas, ele é utilizado para um tipo de problema, né? Por exemplo, ansiedade, estresse, depressão. Existem aromas específicos, né? E também para a prosperidade financeira. As pessoas que querem colocar no comércio, no ambiente do trabalho, né? Isso também traz aí boas energias e boas vibrações.
2: Entendi. Então não adianta pensar somente em prosperidade financeira, né?
3: Com certeza, Nicolas. Prosperidade não precisa significar apenas dinheiro. Prosperidade também pode ser ter saúde, estabilidade, bons relacionamentos, equilíbrio emocional e condições para desenvolver os nossos projetos. Quando trabalhamos o bem-estar, tentamos criar uma base mais equilibrada para tomar melhores decisões.
2: E muitas pessoas procuram um tipo de defumação porque dizem: ah, minha empresa está parada, ou então não entram clientes, os negócios não desenvolvem. Como que trabalha essa parte?
3: Com certeza, Nicolas. Primeiramente, precisamos separar aquilo que é espiritual daquilo que é administrativo e financeiro, tá? Se uma empresa está com problemas, precisamos também analisar atendimentos, divulgação, preço, gestão e organização. Mas para quem acredita na espiritualidade, quem busca a espiritualidade, podemos também complementar isso com os trabalhos simbólicos de prosperidade e abertura de caminho, que a Cristina faz lá no nosso espaço, tá? Podemos trazer uma limpeza seguida de uma harmonização voltada para oportunidades, movimento e crescimento. O principal é colocar intenções e, ao mesmo tempo, agir. Não podemos ficar parado, né, Nicolas? Afinal, se a gente continuar fazendo as mesmas coisas, os resultados serão sempre os mesmos. Por isso, não existe prosperidade sem movimento.
2: Entendi. E, Nicole, você trabalha também com alinhamento energético dos chakras. Uma pessoa pode fazer uma limpeza da casa e também cuidar da própria energia?
3: Sim, com certeza. Dentro das terapias energéticas, nós trabalhamos com ideias de equilíbrio dos centros energéticos chamados chakras, né? Que nem eu comentei logo no princípio. A pessoa pode cuidar do ambiente e também reservar um tempinho para cuidar de si. Respiração, relaxamento, meditação e outras práticas de bem-estar pode sim, com certeza, ajudar as pessoas a diminuir a tensão e perceber melhor as próprias emoções. Isso é importante. Quando a pessoa está mais equilibrada, muitas vezes também consegue lidar melhor com os problemas dentro da casa, da família e também do trabalho, Nicolas.
2: Muito obrigado, então. Tivemos uma conversa bem interessante, bem importante para as pessoas, para os nossos ouvintes, né? Mas, infelizmente, já deu o nosso horário. Chegamos ao final de mais um programa. Espero que essa conversa tenha levado para você, ouvinte, uma mensagem de esperança, né? 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
2: Tchauzinho, um bom dia a todos.
3: Tenham todos uma ótima continuação de um bom dia. Obrigado mais uma vez, André, pela oportunidade de estar aqui trazendo um pouco dos nossos conhecimentos e compartilhando o seu público, tá bem? Um forte abraço a todos e tchau, tchau.
1: Obrigada a todos mais uma vez. Que Deus e os anjos abençoem vocês hoje e sempre.
0: Obrigado a todos que nos acompanharam até aqui. Obrigado, André. Obrigada, Nicolas. Taróloga Cristina, Pedro Nicol, foi um prazer poder estar aqui com vocês de novo. A gente espera ter ajudado vocês com todas essas dicas. Tchau e obrigado!

0: Com certeza, o nosso futuro só depende de nós mesmos. Olá, muito bom dia a todos. É sempre um prazer estar aqui com você, Andréia. Muito bom dia, Andréia. Muito bom dia você, ouvinte, que está aqui conosco em mais uma manhã de quarta-feira. Está começando mais uma edição do Espaço Místico Vida em Harmonia, aqui do programa Começar de Novo com Andréia Alves. Esse é um espaço preparado com muito carinho para levar informação, esperança, espiritualidade e bem-estar para todos vocês. Hoje nós vamos falar sobre um tema muito importante e que, infelizmente, faz parte da vida de milhares de pessoas: a depressão, a tristeza profunda e o vazio emocional. Será que a espiritualidade pode ajudar nesse processo? Como que os orixás podem fortalecer a nossa energia? E de que forma o tarô, a auriculoterapia, as terapias alternativas e o alinhamento dos chakras podem auxiliar quem está passando por esse momento difícil? Para conversar sobre esse assunto, estamos aqui com a taróloga Cristina, o psicoterapeuta Pedro Nicol e a vidente Stephanie. Sejam todos muito bem-vindos. Bom dia.
1: Bom dia, André Alves. É um prazer estar aqui novamente no seu programa Começar de Novo. Bom dia, meus queridos ouvintes, Nicolas e a todos nós.
2: Olá, bom dia, Andréia. Bom dia, amigos ouvintes. É mais um prazer estar aqui mais uma quarta-feira trazendo dicas, conselhos e orientações para vocês.
3: Bom dia a todos nossos queridos ouvintes. Bom dia, Andréia. Bom dia, Nicolas, taróloga Cristina. Um bom dia, Pedro Nicol. É um prazer poder estar aqui com vocês de novo.
1: Antes de tudo, eu gostaria de falar com nossos ouvintes que é muito importante dizer que a depressão é uma condição muito séria e merece um acompanhamento médico, até mesmo psicológico, quando for necessário. A espiritualidade não substitui esses tratamentos, mas pode caminhar junto deles, oferecendo aí acolhimento, oferecimento emocional, fortalecimento de energia e até mesmo a esperança. No tarô, percebemos muitas das vezes as pessoas completamente sem energia, sem motivação, e o lado emocional fica também mais esgotado. Durante a consulta de tarô, consigo identificar os bloqueios energéticos, situações emocional mal resolvidas e má orientação aí, né? As pessoas não sabem que caminho seguir, fica preocupada, sem força interior. Então, também realizamos aí diversos trabalhos espirituais dentro da Umbanda, sempre com muito respeito, buscando aí limpeza espiritual, fortalecimentos energéticos e abertura de caminhos.
0: Muito bem. E Stephanie, muitas pessoas dizem sentir um peso constante, né? É como se carregassem algo que não conseguem explicar. Isso pode realmente acontecer?
3: Pode sim acontecer, Nicolas. Existem momentos em que acumulamos mágoas, sofrimento, culpa, medo e emoções negativas durante muitos anos. Tudo isso enfraquece a nossa energia. Na Umbanda, aprendemos que a fé, a oração, os passes espirituais, a firmeza dos nossos orixás e os nossos banhos de ervas podem ajudar a fortalecer nosso campo energético. Mas sempre reforçamos que isso deve se encaminhar ao lado dos cuidados com a saúde física e mental. A espiritualidade vem para fortalecer, acolher e trazer equilíbrio.
0: Muito bem. 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Vamos lá, taróloga Cristina, mãe Cristina de Oxum. Muitas pessoas perguntam pra gente, né, como que funciona um trabalho espiritual dentro da Umbanda. Qual que é o objetivo?
1: O objetivo nunca é substituir a medicina e promover milagres. O trabalho espiritual busca fortalecer a energia da pessoa. Cada orixá representa a força da natureza. Oxum trabalha o amor, o acolhimento e o equilíbrio emocional. Ogum fortalece a coragem. Xangô ajuda o equilíbrio da justiça. Iemanjá traz a paz e o conforto. Oxóssi auxilia na abertura de caminhos e no crescimento espiritual. Quando realizamos um trabalho espiritual, buscamos harmonizar essas energias para que a pessoa tenha mais força para se defender, se proteger e enfrentar aí todos os desafios da sua vida.
0: Legal, muito bom. E Stephanie, qual que é a importância da fé nesse processo?
3: A fé transforma a forma como enfrentamos os problemas e não elimina todas as dificuldades, mas fortalece o nosso coração. Quando aprendemos a confiar em Deus, nos orixás e em nossa própria capacidade de recomeçar, começamos a enxergar novas possibilidades. A espiritualidade nos ensina que nenhum momento difícil dura para sempre. A taróloga Cristina realiza consultas espirituais em diversos trabalhos, voltados a fortalecimento energético, sempre de forma séria, responsável e personalizada. 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
0: Gostei, Stephanie, muito bem. 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
0: Vamos agora então para o psicoterapeuta Pedro Nicol. Vamos falar um pouco sobre essa parte terapêutica, né? Como que a auriculoterapia e as terapias alternativas podem ajudar pessoas que vivem momentos de tristeza, como ansiedade ou desânimo?
2: Muito bem, Nicol. É importante a gente estar aqui passando essas informações, né? E, na verdade, são várias técnicas que a gente utiliza lá no nosso espaço. Dentre elas, como você acabou de citar, é a auriculoterapia. Ela é uma técnica reconhecida que estimula pontos específicos na orelha, relacionado ao sistema nervoso e ao equilíbrio do organismo. Ela também pode auxiliar no controle da ansiedade, melhorar a qualidade do sono, diminuir o estresse e favorecer bastante o relacionamento, Nicolas. Muitas pessoas relatam uma sensação de bem-estar após as sessões de auriculoterapia. Na verdade, é um conjunto que a gente faz lá, né? Na hora do nosso tratamento, para trabalhar a parte emocional, estresse, ansiedade, nós trabalhamos aí com a auriculoterapia, com aromaterapia, com a cromoterapia, dependendo com as terapias florais, enfim, são várias técnicas que a gente utiliza. E também a mesa vibracional quântica, né? Que é uma espécie de um equipamento que a gente utiliza para acelerar a energia quântica da pessoa, acelerando o metabolismo, e a pessoa realmente se sente muito mais bem disposta. Ela não substitui tratamentos médicos, tá? Quero deixar bem claro, nem psicológicos. Mas os tratamentos alternativos, eles podem e ajudam bastante como uma terapia complementar dentro de um plano de cuidados específicos, Nicolas.
0: Entendi. E eu tenho uma outra pergunta também a respeito do alinhamento dos chakras. Como é que funciona?
2: Muito bem, Nicolas. Segundo diversas tradições terapêuticas, né, os chakras, na verdade, você sabia que são 114 pontos chakras que nós temos no nosso corpo? Mas as pessoas só conhecem os 7 pontos principais, que representam centros de energia do nosso corpo. Quando uma pessoa passa por períodos prolongados de sofrimentos emocionais, muitos acreditam que pode ocorrer um desequilíbrio energético, e isso realmente acontece. Durante o alinhamento, nós buscamos harmonizar esses centros energéticos, promovendo aí uma sensação de equilíbrio, tranquilidade e renovando as energias vitais do nosso corpo, né? Associado também com a auriculoterapia, técnicas de relaxamento e bons hábitos que levamos na vida, que a gente, às vezes, por causa do estresse, ansiedade, da correria do dia a dia, a gente acaba esquecendo. E muitas pessoas sentem melhoras no seu bem-estar em geral quando faz o tratamento conosco, Nicolas.
0: Entendi. E então pode-se dizer que cuidar da energia também é cuidar da nossa mente?
2: Exatamente, é bem isso mesmo, Nicolas. O corpo, mente, o espírito, as nossas emoções espirituais estão sempre interligados, né? Quanto mais equilíbrio conseguimos criar em torno dessas áreas, são maiores as possibilidades de recuperar a qualidade de vida que a gente tanto busca.
1: Eu venho percebendo, Nicol, de um assunto também que acontece no meu consultório, muito vício com bebidas e principalmente drogas, né? Principalmente os filhos, os pais ficam desesperados, aconteceram vários casos no meu consultório, e a espiritualidade vem ajudando muito. Por quê? O vício da droga, da bebida, do cigarro, né? Dessas drogas, tudo vem também por espíritos obsessores. Né? O espírito, quando a gente não está bem alinhado, está com a energia pesada ali, ficamos mais vulnerável a entrar espíritos malignos no nosso corpo. Né? Eu falo que a parte do diabo, quando sai a carta do tarô do diabo, fica a pessoa mais vulnerável a entrar, por causa de trabalhos feitos, macumba, feitiço, lado espiritual, às vezes para prejudicar os pais, prejudica os filhos, e assim vai até a sétima geração, maldição hereditária. E aí pega esse ponto fraco com os filhos, e muitos vícios vêm acontecendo aí. Então, o lado espiritual, claro, quando a gente está bem cuidado espiritualmente, com o nosso anjo da guarda, nossa proteção, banhos, defesa, principalmente materializar todo o mal, todo o bruxido que está na vida da pessoa, ajuda muito isso, né? E aí, como é que funciona também isso na sua área?
2: Na parte terapêutica, Cristina, isso é muito importante, né? Nós temos, sim, alguns tratamentos que auxilia na parte da ansiedade, né? Muita gente busca os tratamentos alternativos por causa dos efeitos colaterais, que quase não tem, né? Eles são tratamentos 100% naturais, através da auriculoterapia, da cromoterapia, da terapia floral, né? Todos eles auxiliam aí, sim, na parte de vícios, pessoas que têm compulsão alimentar, vícios com fumo, com droga, com bebida, muita gente tem procurado também, tá? Por quê? Porque quando a pessoa está abalada emocionalmente, elas têm mais essa tendência de partir para o vício, né? Seja ele qual for. Claro, sempre indicando o tratamento médico, dizendo que nós somos o quê? Terapeutas holísticos, e a gente ajuda na parte da ansiedade, na parte emocional. E quando a gente está bem energeticamente, o tratamento médico, o tratamento terapêutico, através do psicólogo, enfim, eles se tornam muito mais eficazes. Então, a gente ajuda em paralelo com o tratamento, tá? Isso a gente deixa bem claro nos nossos tratamentos, no nosso espaço holístico. 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
1: 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Lembrando também que na consulta eu já vou te dar dicas, aconselhamentos e orientações. Às vezes esse espírito obsessor que está atingindo a sua vida está na sua casa. Às vezes essa casa já estava ali carregada de mal feito, trabalhos espirituais. Então é importante você limpar a sua casa também. Não só seu corpo com os banhos. Lembrando que nós temos também produtos lá no nosso espaço. Temos nossa loja, que muita gente já conhece, que a gente participa de várias expo. Temos a nossa loja lá com vários produtos. Desde banhos, para você cuidar, tirar as energias ruins e trazer harmonia e equilíbrio. Como também limpeza da casa, né? Então a gente ensina a defumação, temos o Palo Santo, que é muito difícil encontrar, nós temos lá a defumação completa, que eu ensino para limpar. Primeiro, antes de você fazer uma limpeza na casa, uma defumação para atrair coisas boas, você tem que limpar a sua casa primeiro, né? Então isso é tudo muito importante, relativo a você cuidar não só do seu corpo, mas da casa, da família. Isso é fundamental.
2: Deixar isso tudo bem claro, né? Dizendo que a gente está tratando corpo, mente, espírito, ambiente de trabalho. Isso tudo, as energias tendem a se tornar mais leve, mais estável e automaticamente as coisas vão fluindo de maneira mais positiva.
0: E também acontece muito, às vezes você está escutando o nosso programa, às vezes não tem como se locomover, não tem como ir até o nosso espaço. Gostaria de deixar claro que a gente também faz os atendimentos online por videochamada. Ou então, dependendo da situação, a gente também faz ao domicílio. Também, como entrou nessa área de defumações, a gente também tem o costume de também ir à sua residência, ao seu local de trabalho, para fazer uma limpeza nesse local. tá? A gente faz a limpeza, vê o que que se passa, que às vezes tem algum problema que não tá consigo, tá? No seu ambiente de trabalho, no seu local de residência, e a gente faz esse trabalho também. A Cristina vai lá, leva todos os seus equipamentos, seus materiais de trabalho, junto com a sua experiência e mediunidade, ela vai fazer a limpeza do seu ambiente, da sua casa, tá bem? E também o psicoterapeuta Pedro Nicol, como ele não tem como fazer por videochamada, por exemplo, a auriculoterapia, ele também vai ao domicílio, às vezes você não tem como se locomover, ele vai lá, leva todos os equipamentos e ele pode sim fazer uma sessão para si.
2: Lembrando que, né, que no caso que o Nicolas acabou de citar agora, com relação à parte psicoterapeuta, podemos também estar fazendo online a psicoterapia, a regressão, a consulta através da psicoterapia é possível. Só não a auriculoterapia, que você precisa estar presente no nosso consultório, né? Mas existem pessoas também, em certos casos, pessoas que têm dificuldade em se locomover, o problema de locomoção, às vezes uma cadeira de rodas, às vezes acamado, a gente vai até o domicílio também, tá? Eu tenho os equipamentos que a gente pode estar prestando esse serviço também, a gente às vezes vai em hospitais, em clínicas e atende a pessoa particular. Então, se você está passando por algum problema, não pense que não existe a solução, que você não pode se locomover. O mais fácil é a gente arrumar desculpa, né? Mas vamos deixar a desculpa para lá e vamos arrumar soluções para o nosso dia a dia. Isso é muito importante.
0: Vamos aproveitar que a gente entrou nesse tema de defumação. E, Vidente Stephanie, então explica para a gente um pouco o que é uma defumação. O que é isso? Como funciona?
3: A defumação ela é uma prática muito antiga, presente em diferentes culturas e tradições espirituais. Ela utiliza a fumaça produzida por determinadas ervas, resinas ou preparados aromaticamente com um elemento simbólico de purificação e renovação do ambiente. Dentro das práticas espirituais, fazemos as defumações com uma intenção. Podemos fazer uma limpeza para retirar aquilo que consideramos energias pesadas, inveja, mal-olhado, conflitos e cargas deixadas pelas pessoas que passam pelo local. Depois da limpeza, podemos realizar uma segunda etapa voltada para prosperidade, harmonia, proteção, amor e abertura de caminhos. Eu sempre digo que não é simplesmente acender uma erva. É importante existir intenção, respeito e consciência durante o ritual.
0: Então existem diferentes defumações dependendo da finalidade?
3: Exatamente, Nicolas. Podemos ter uma defumação direcionada à limpeza espiritual, outra para prosperidade, outra para harmonização familiar e para a proteção de um comércio ou de uma empresa. Há também combinações de ervas tradicionalmente associadas a determinados objetivos. Por exemplo, existem ervas popularmente utilizadas em práticas de limpeza e proteção, e outras associadas à prosperidade, tranquilidade e abertura de caminhos. Mas cada tradição espiritual trabalha de uma forma diferente.
0: Entendi. Stephanie, fala-se muito sobre inveja dentro de uma casa ou de uma empresa, né? Na visão espiritual, como que isso pode influenciar um ambiente?
3: Dentro de uma crença espiritual, Nicolas, acredita-se que muitos pensamentos, emoções e intenções podem influenciar a forma como percebemos determinados ambientes. Uma casa onde existem muitas discussões, preocupações, conflitos, podem começar a ser percebidas pelos moradores como um espaço pesado. No comércio também acontece muitas vezes, entra clientes, fornecedores, funcionários e diversas pessoas ao longo do dia. Cada pessoa chega com o seu próprio estado emocional, com a sua própria energia. Por isso, quem segue práticas espirituais costuma realizar periodicamente momentos de oração, defumação e harmonização do espaço. A intenção é transformar aquele local num ambiente de paz, proteção e boas vibrações.
0: E existem alguns sinais que as pessoas costumam associar a um ambiente energeticamente carregado?
3: Sim, algumas pessoas relatam sensação de desconforto, irritação frequente, discussões constantes ou dificuldade em permanecer num determinado espaço. Mas é importante ter equilíbrio, nem tudo deve ser atribuído a um espiritual. Problemas de saúde, estresse, dificuldades financeiras, conflitos familiares, questões emocionais também precisam ser observados de forma prática. A espiritualidade pode ser uma fonte de conforto e reflexão, mas deve caminhar junto com os cuidados necessários na vida real.
0: E Cristina, taróloga Cristina, quando você realiza uma limpeza espiritual numa residência ou em algum estabelecimento comercial, normalmente qual é o objetivo?
1: Primeiro fazemos uma avaliação daquilo que a pessoa está percebendo no ambiente. Depois podemos trabalhar a limpeza e principalmente a harmonização. Eu gosto muito de destacar esta palavra, harmonizar. Porque não adianta somente pensar em retirar algo negativo, precisamos também preencher aquele espaço com uma intenção positiva. Depois da limpeza, podemos trabalhar as energias relacionadas à prosperidade, à união familiar, à proteção, tranquilidade e abertura de caminhos.
0: Muito bem. Cristina, numa residência, quais são os ambientes que merecem mais atenção?
1: A casa precisa ser observada como um todo. A entrada é muito importante porque é por onde as pessoas chegam e por onde circulam as energias. A sala também merece atenção porque normalmente é um espaço de convivência. Os quartos devem ser um ambiente tranquilo, associado ao conforto. E também é importante cuidar da organização. Ambientes extremamente acumulados e desorganizados podem causar uma sensação de peso e desconforto. Por isso é importante manter sempre organizado, principalmente os armários do quarto, né? Deixar sempre as portas fechadas, principalmente no banheiro. O banheiro é uma parte que tem que tomar muito cuidado, Nicolas, porque ali passam os esgotos, né? Todas as energias ruins. Eu falo que sou consultora de Feng Shui e eu costumo dizer que a parte que tem que ter mais cuidado é a parte do banheiro, da casa de banho. Por isso, gosto de unir a espiritualidade com algo que também aí, encontramos no Feng Shui, essa energia de circulação da energia, da organização, trazendo mais luz e mais equilíbrio.
0: E já que você tocou nesse assunto, né? Já que você falou sobre isso, explica para quem está nos ouvindo, para os nossos ouvintes, o que é o Feng Shui?
1: O Feng Shui é uma tradição chinesa milenar, muito antiga, que procura organizar os espaços de maneira a favorecer o equilíbrio e a harmonia entre as pessoas e o ambiente. O nome é associado às palavras Feng Shui é vento e água. No Feng Shui, procuramos observar circulação, disposição dos móveis, a entrada da casa, a iluminação, cores e a organização. Um dos princípios básicos é evitar um ambiente que fique completamente bloqueado ou cheio de objetos sem utilização. Uma casa organizada costuma proporcionar uma sensação muito diferente de que uma casa onde existe vários objetos acumulados por todo lado.
0: Então o Feng Shui e a defumação podem ser utilizadas juntos?
1: Sim, Nicolas. Dentro de uma abordagem espiritual, muitas pessoas gostam de combinar as duas práticas. Podemos primeiro organizar fisicamente o ambiente, abrir janelas, permitir que a luz entre, retirar aquilo que já não utilizamos mais, organizar os móveis e melhorar a circulação do ambiente. Isso é muito importante para cada pessoa fazer feito isso na sua casa. Depois podemos fazer uma defumação, uma oração, conforme a crença de cada um. É quase como dizer, estou renovando o meu espaço para começar uma nova etapa da minha vida.
0: Entendi. E existe algum ponto da casa que o Feng Shui considera especialmente importante?
1: Sim, Nicolas. A entrada principal do seu comércio da sua casa recebe e precisa de uma atenção mais especial, porque representa a fartura, a abundância das oportunidades. Por isso, é intencionalmente manter a entrada sempre limpa, organizada, iluminada e muito mais agradável. Também é importante evitar objetos quebrados ou coisas acumuladas sem necessidade, né? Na área profissional, podemos fazer a mesma reflexão. Uma mesa organizada no local do seu trabalho é muito importante. Um local agradável, né, uma boa iluminação, ajuda inclusive na condição de concentração, de equilíbrio e novas oportunidades. O cheiro também é importante, por sempre um aroma. Na entrada da casa, o Feng Shui recomenda, como eu sou consultora de Feng Shui, na entrada da casa do seu comércio, colocar uma fonte de água, né, o peixe, os peixinhos também, um aquário representa aí fartura, é um símbolo da prosperidade.
0: Muito interessante isso, Cristina. Às vezes as pessoas não dão valor, né, para essas coisas simples como manter a casa organizada, ter atenção à janela aberta, à casa de banho, à entrada da casa, né? E isso pode mudar significativamente

0: que o ambiente ele interfere muito no nosso bem-estar, né? Excesso de ruídos, por exemplo, desorganização, falta de iluminação, conflitos constantes e pressão, elas podem aumentar o estresse, né? Por outro lado, quando criamos um espaço mais organizado e agradável, podemos sentir maior a tranquilidade e também a concentração, principalmente no ambiente de trabalho, né? Dentro do trabalho energético, muitas pessoas também utilizam momentos de respiração, meditação, alinhamento dos chakras ou práticas complementares como uma forma de buscar o equilíbrio, né? A gente falou sobre a defumação, é muito importante também os incensos, né, no ambiente de trabalho, que deixa o ambiente mais harmonioso, a aromaterapia, que é no caso dos incensos, né, que emite o aroma no ar. Isso deixa o ambiente mais leve, mais propício à harmonia. Lembrando que cada aroma, Nicolas, ele é utilizado para um tipo de problema, né? Por exemplo, ansiedade, estresse, depressão. Existem aromas específicos, né? E também para a prosperidade financeira. As pessoas que querem colocar no comércio, no ambiente do trabalho, né? Isso também traz aí boas energias e boas vibrações.
1: Entendi. Então não adianta pensar somente em prosperidade financeira, né?
0: Com certeza, Nicolas. Prosperidade não precisa significar apenas dinheiro. Prosperidade também pode ser ter saúde, estabilidade, bons relacionamentos, equilíbrio emocional e condições para desenvolver os nossos projetos. Quando trabalhamos o bem-estar, tentamos criar uma base mais equilibrada para tomar melhores decisões.
1: E muitas pessoas procuram um tipo de defumação porque dizem: ah, minha empresa tá parada, ou então não entram clientes, os negócios não desenvolvem. Como que trabalha essa parte?
0: Com certeza, Nicolas. Primeiramente, precisamos separar aquilo que é espiritual daquilo que é administrativo e financeiro, tá? Se uma empresa está com problemas, precisamos também analisar atendimentos, divulgação, preço, gestão e organização. Mas para quem acredita na espiritualidade, quem busca a espiritualidade, podemos também complementar isso com os trabalhos simbólicos de prosperidade e abertura de caminho, que a Cristina faz lá no nosso espaço, tá? Podemos trazer uma limpeza seguida de uma harmonização voltada para oportunidades, movimento e crescimento. O principal é colocar intenções e, ao mesmo tempo, agir. Não podemos ficar parado, né, Nicolas? Afinal, se a gente continuar fazendo as mesmas coisas, os resultados serão sempre os mesmos. Por isso, não existe prosperidade sem movimento.
1: Entendi. E Nicole, você trabalha também com alinhamento energético dos chakras. Uma pessoa pode fazer uma limpeza da casa e também cuidar da própria energia?
0: Sim, com certeza. Dentro das terapias energéticas, nós trabalhamos com ideias de equilíbrio dos centros energéticos chamados chakras, né? Que nem eu comentei logo no princípio. A pessoa pode cuidar do ambiente e também reservar um tempinho para cuidar de si. Respiração, relaxamento, meditação e outras práticas de bem-estar pode sim, com certeza, ajudar as pessoas a diminuir a tensão e perceber melhor as próprias emoções. Isso é importante. Quando a pessoa está mais equilibrada, muitas vezes também consegue lidar melhor com os problemas dentro da casa, da família e também do trabalho, Nicolas.
1: Muito obrigado, então. Tivemos uma conversa bem interessante, bem importante para as pessoas, para os nossos ouvintes, né? Mas infelizmente já deu o nosso horário, chegamos ao final de mais um programa. Espero que essa conversa tenha levado para você, ouvinte, uma mensagem de esperança, né? 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
1: Tchauzinho, um bom dia a todos.
0: Tenham todos uma ótima continuação de um bom dia. Obrigado mais uma vez, André, pela oportunidade de estar aqui trazendo um pouco dos nossos conhecimentos e compartilhando o seu público, tá bem? Um forte abraço a todos e tchau, tchau.
2: Obrigada a todos mais uma vez. Que Deus e os anjos abençoem vocês hoje e sempre. Obrigado a todos que nos acompanharam.

até aqui. Obrigada, Andréia. Obrigada, Nicolas. Taróloga Cristina, Pedro Nicol, foi um prazer poder estar aqui com vocês de novo. A gente espera ter ajudado vocês com todas essas dicas. Tchau e obrigado.

0: Com certeza, o nosso futuro só depende de nós mesmos. Olá, muito bom dia a todos. É sempre um prazer estar aqui com você, Andréia. Muito bom dia, Andréia. Muito bom dia você, ouvinte, que está aqui conosco em mais uma manhã de quarta-feira. Tá começando mais uma edição do Espaço Místico Vida em Harmonia, aqui do programa Começar de Novo com Andréia Alves. Esse é um espaço preparado com muito carinho para levar informação, esperança, espiritualidade e bem-estar para todos vocês. Hoje nós vamos falar sobre um tema muito importante e que, infelizmente, faz parte da vida de milhares de pessoas: a depressão, a tristeza profunda e o vazio emocional. Será que a espiritualidade pode ajudar nesse processo? Como que os orixás podem fortalecer a nossa energia? E de que forma o tarô, a auriculoterapia, as terapias alternativas e o alinhamento dos chakras podem auxiliar quem está passando por esse momento difícil? Para conversar sobre esse assunto, estamos aqui com a taróloga Cristina, o psicoterapeuta Pedro Nicol e a vidente Stephanie. Sejam todos muito bem-vindos. Bom dia.
1: Bom dia, André Alves. É um prazer estar aqui novamente no seu programa Começar de Novo. Bom dia, meus queridos ouvintes, Nicolas e a todos nós.
2: Olá, bom dia, Andréia. Bom dia, amigos ouvintes. É mais um prazer estar aqui mais uma quarta-feira trazendo dicas, conselhos e orientações para vocês.
3: Bom dia a todos nossos queridos ouvintes. Bom dia, Andréia. Bom dia, Nicolas, taróloga Cristina. Um bom dia, Pedro Nicol. É um prazer poder estar aqui com vocês de novo.
1: Antes de tudo, eu gostaria de falar com nossos ouvintes que é muito importante dizer que a depressão é uma condição muito séria e merece um acompanhamento médico, até mesmo psicológico, quando for necessário. A espiritualidade não substitui esses tratamentos, mas pode caminhar junto deles, oferecendo aí acolhimento, oferecimento emocional, fortalecimento de energia e até mesmo a esperança. No tarô, percebemos muitas das vezes as pessoas completamente sem energia, sem motivação. E o lado emocional fica também mais esgotado. Durante a consulta de tarô, consigo identificar os bloqueios energéticos, situações emocional mal resolvidas e má orientação aí, né? As pessoas não sabem que caminho seguir, fica preocupada, sem força interior. Então, também realizamos aí diversos trabalhos espirituais dentro da Umbanda, sempre com muito respeito, buscando aí limpeza espiritual, fortalecimentos energéticos e abertura de caminhos.
0: Muito bem. E, Stephanie, muitas pessoas dizem sentir um peso constante, né? É como se carregassem algo que não conseguem explicar. Isso pode realmente acontecer?
3: Pode sim acontecer, Nicolas. Existem momentos em que acumulamos mágoas, sofrimento, culpa, medo e emoções negativas durante muitos anos. Tudo isso enfraquece a nossa energia. Na Umbanda, aprendemos que a fé, a oração, os passes espirituais, a firmeza dos nossos orixás e os nossos banhos de ervas podem ajudar a fortalecer nosso campo energético. Mas sempre reforçamos que isso deve se encaminhar ao lado dos cuidados com a saúde física e mental. A espiritualidade vem para fortalecer, acolher e trazer equilíbrio.
0: Muito bem. 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A consulta, ela é bem completa, personalizada e permite esclarecer dúvidas sobre amor, família, saúde, trabalho, espiritualidade, tá bem? 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Vamos lá, taróloga Cristina, mãe Cristina de Oxum. Muitas pessoas perguntam pra gente, né, como que funciona um trabalho espiritual dentro da Umbanda. Qual que é o objetivo?
1: O objetivo nunca é substituir a medicina e promover milagres. O trabalho espiritual busca fortalecer a energia da pessoa. Cada orixá representa a força da natureza. Oxum, trabalha o amor, o acolhimento e o equilíbrio emocional. Ogum, fortalece a coragem. Xangô, ajuda o equilíbrio da justiça. Iemanjá, traz a paz e o conforto. Oxóssi, auxilia na abertura de caminhos e no crescimento espiritual. Quando realizamos um trabalho espiritual, buscamos harmonizar essas energias para que a pessoa tenha mais força para se defender, se proteger e enfrentar aí todos os desafios da sua vida.
0: Legal, muito bom. E Stephanie, qual que é a importância da fé nesse processo?
3: A fé transforma a forma como enfrentamos os problemas e não elimina todas as dificuldades, mas fortalece o nosso coração. Quando aprendemos a confiar em Deus, nos orixás e em nossa própria capacidade de recomeçar, começamos a enxergar novas possibilidades. A espiritualidade nos ensina que nenhum momento difícil dura para sempre. A taróloga Cristina realiza consultas espirituais em diversos trabalhos, voltados a fortalecimento energético, sempre de forma séria, responsável e personalizada. 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
0: Gostei, Stephanie. Muito bem. Repete o número, então, só para os nossos ouvintes ter certeza.
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0: Vamos agora, então, para o psicoterapeuta Pedro Nicol. Vamos falar um pouco sobre essa parte terapêutica, né? Como que a auriculoterapia e as terapias alternativas podem ajudar pessoas que vivem momentos de tristeza, como ansiedade ou desânimo?
2: Muito bem, Nicol. É importante a gente estar aqui passando essas informações, né? E, na verdade, são várias técnicas que a gente utiliza lá no nosso espaço. Dentre elas, como você acabou de citar, é a auriculoterapia. Ela é uma técnica reconhecida que estimula pontos específicos na orelha, relacionado ao sistema nervoso e ao equilíbrio do organismo. Ela também pode auxiliar no controle da ansiedade, melhorar a qualidade do sono, diminuir o estresse e favorecer bastante o relacionamento, Nicolas. Muitas pessoas relatam uma sensação de bem-estar após as sessões de auriculoterapia. Na verdade, é um conjunto que a gente faz lá, né? Na hora do nosso tratamento, para trabalhar a parte emocional, estresse, ansiedade, nós trabalhamos aí com a auriculoterapia, com aromaterapia, com a cromoterapia, dependendo com as terapias florais, enfim, são várias técnicas que a gente utiliza. E também a mesa vibracional quântica, né? Que é uma espécie de um equipamento que a gente utiliza para acelerar a energia quântica da pessoa, acelerando o metabolismo, e a pessoa realmente se sente muito mais bem disposta. Ela não substitui tratamentos médicos, tá? Quero deixar bem claro, nem psicológicos. Mas os tratamentos alternativos, eles podem e ajudam bastante como uma terapia complementar dentro de um plano de cuidados específicos, Nicolas.
0: Entendi. E eu tenho uma outra pergunta também a respeito do alinhamento dos chakras. Como é que funciona?
2: Muito bem, Nicolas. Segundo diversas tradições terapêuticas, né, os chakras, na verdade, você sabia que são 114 pontos chakras que nós temos no nosso corpo? Mas as pessoas só conhecem os 7 pontos principais, que representam centros de energia do nosso corpo. Quando uma pessoa passa por períodos prolongados de sofrimentos emocionais, muitos acreditam que pode ocorrer um desequilíbrio energético, e isso realmente acontece. Durante o alinhamento, nós buscamos harmonizar esses centros energéticos, promovendo aí uma sensação de equilíbrio, tranquilidade e renovando as energias vitais do nosso corpo, né? Associado também com a auriculoterapia, técnicas de relaxamento e bons hábitos que levamos na vida, que a gente, às vezes, por causa do estresse, ansiedade, da correria do dia a dia, a gente acaba esquecendo. E muitas pessoas sentem melhoras no seu bem-estar em geral quando faz o tratamento conosco, Nicolas.
0: Entendi. E então pode-se dizer que cuidar da energia também é cuidar da nossa mente?
2: Exatamente, é bem isso mesmo, Nicolas. O corpo, mente, o espírito, as nossas emoções espirituais estão sempre interligados, né? Quanto mais equilíbrio conseguimos criar em torno dessas áreas, são maiores as possibilidades de recuperar a qualidade de vida que a gente tanto busca.
1: Eu venho percebendo, Nicol, de um assunto também que acontece no meu consultório, muito vício com bebidas e principalmente drogas, né? Principalmente os filhos, os pais ficam desesperados, aconteceram vários casos no meu consultório, e a espiritualidade vem ajudando muito. Por quê? O vício da droga, da bebida, do cigarro, né? Dessas drogas, tudo vem também por espíritos obsessores. Né? O espírito, quando a gente não está bem alinhado, está com a energia pesada ali, ficamos mais vulneráveis a entrar espíritos malignos no nosso corpo. Né? Eu falo que a parte do diabo, quando saiu a carta do tarô do diabo, fica a pessoa mais vulnerável a entrar, por causa de trabalhos feitos, macumba, feitiço, lado espiritual, às vezes para prejudicar os pais, prejudica os filhos, e assim vai até a sétima geração, maldição hereditária. E aí pega esse ponto fraco com os filhos, e muitos vícios vêm acontecendo aí. Então, o lado espiritual, claro, quando a gente está bem cuidado espiritualmente, com o nosso anjo da guarda, nossa proteção, banhos, defesa, principalmente materializar todo o mal, todo o bruxido que está na vida da pessoa, ajuda muito isso, né? E aí, como é que funciona também isso na sua área?
2: Na parte terapêutica, Cristina, isso é muito importante, né? Nós temos, sim, alguns tratamentos que auxilia na parte da ansiedade, né? Muita gente busca os tratamentos alternativos por causa dos efeitos colaterais, que quase não tem, né? Eles são tratamentos 100% naturais, através da auriculoterapia, da cromoterapia, da terapia floral, né? Todos eles auxiliam aí, sim, na parte de vícios, pessoas que têm compulsão alimentar, vícios com fumo, com droga, com bebida, muita gente tem procurado também, tá? Por quê? Porque quando a pessoa está abalada emocionalmente, elas têm mais essa tendência de partir para o vício, né? Seja ele qual for. Claro, sempre indicando o tratamento médico, dizendo que nós somos o quê? Terapeutas holísticos, e a gente ajuda na parte da ansiedade, na parte emocional. E quando a gente está bem energeticamente, o tratamento médico, o tratamento terapêutico, através do psicólogo, enfim, eles se tornam muito mais eficazes. Então, a gente ajuda em paralelo com o tratamento, tá? Isso a gente deixa bem claro nos nossos tratamentos, no nosso espaço holístico. 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
1: 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Lembrando também que na consulta eu já vou te dar dicas, aconselhamentos e orientações. Às vezes esse espírito obsessor que está atingindo a sua vida está na sua casa. Às vezes essa casa já estava ali carregada de mal feito, trabalhos espirituais. Então é importante você limpar a sua casa também. Não só seu corpo com os banhos. Lembrando que nós temos também produtos lá no nosso espaço. Temos nossa loja, que muita gente já conhece, que a gente participa de várias épocas. Temos a nossa loja lá com vários produtos. Desde banhos, para você cuidar, tirar as energias ruins e trazer harmonia e equilíbrio. Como também limpeza da casa, né? Então a gente ensina a defumação, temos o Palo Santo, que é muito difícil encontrar, nós temos lá a defumação completa, que eu ensino para limpar. Primeiro, antes de você fazer uma limpeza na casa, uma defumação para atrair coisas boas, você tem que limpar a sua casa primeiro, né? Então isso é tudo muito importante, relativo a você cuidar não só do seu corpo, mas da casa, da família. Isso é fundamental.
2: Deixar isso tudo bem claro, né? Dizendo que a gente está tratando corpo, mente, espírito, ambiente de trabalho. Isso tudo, as energias tendem a se tornar mais leve, mais estável e automaticamente as coisas vão fluindo de maneira mais positiva.
0: E também acontece muito, às vezes você está escutando o nosso programa, às vezes não tem como se locomover, não tem como ir até o nosso espaço. Gostaria de deixar claro que a gente também faz os atendimentos online por videochamada. Ou então, dependendo da situação, a gente também faz ao domicílio. Também, como entrou nessa área de defumações, a gente também tem o costume de também ir à sua residência, ao seu local de trabalho, para fazer uma limpeza nesse local. tá? A gente faz a limpeza, vê o que que se passa, que às vezes tem algum problema que não tá consigo, tá? No seu ambiente de trabalho, no seu local de residência. E a gente faz esse trabalho também. A Cristina vai lá, leva todos os seus equipamentos, seus materiais de trabalho, junto com a sua experiência e mediunidade, ela vai fazer a limpeza do seu ambiente, da sua casa, tá bem? E também o psicoterapeuta Pedro Nicol, como ele não tem como fazer por videochamada, por exemplo, a auriculoterapia, ele também vai ao domicílio, às vezes você não tem como se locomover, ele vai lá, leva todos os equipamentos e ele pode sim fazer uma sessão para si.
2: Lembrando que, né, que no caso que o Nicolas acabou de citar agora, com relação à parte psicoterapeuta, podemos também estar fazendo online a psicoterapia, a regressão, a consulta através da psicoterapia possível. Só não a auriculoterapia, que você precisa estar presente no nosso consultório, né? Mas existem pessoas também, em certos casos, pessoas que têm dificuldade em se locomover, o problema de locomoção, às vezes uma cadeira de rodas, às vezes acamado, a gente vai até o domicílio também, tá? Eu tenho os equipamentos que a gente pode estar prestando esse serviço também, a gente às vezes vai em hospitais, em clínicas e atende a pessoa particular. Então, se você está passando por algum problema, não pense que não exista solução, que você não pode se locomover. O mais fácil é a gente arrumar desculpa, né? Mas vamos deixar a desculpa para lá e vamos arrumar soluções para o nosso dia a dia. Isso é muito importante.
0: Vamos aproveitar que a gente entrou nesse tema de defumação. E, Vidente Stephanie, então explica para a gente um pouco o que é uma defumação. O que é isso? Como funciona?
3: A defumação, ela é uma prática muito antiga, presente em diferentes culturas e tradições espirituais. Ela utiliza a fumaça produzida por determinadas ervas, resinas ou preparados aromaticamente com um elemento simbólico de purificação e renovação do ambiente. Dentro das práticas espirituais, fazemos as defumações com uma intenção. Podemos fazer uma limpeza para retirar aquilo que consideramos energias pesadas, inveja, mal-olhado, conflitos e cargas deixadas pelas pessoas que passam pelo local. Depois da limpeza, podemos realizar uma segunda etapa voltada para prosperidade, harmonia, proteção, amor e abertura de caminhos. Eu sempre digo que não é simplesmente acender uma erva. É importante existir intenção, respeito e consciência durante o ritual.
0: Então existem diferentes defumações dependendo da finalidade?
3: Exatamente, Nicolas. Podemos ter uma defumação direcionada à limpeza espiritual, outra para prosperidade, outra para harmonização familiar e para a proteção de um comércio ou de uma empresa. Há também combinações de ervas tradicionalmente associadas a determinados objetivos. Por exemplo, existem ervas popularmente utilizadas em práticas de limpeza e proteção, e outras associadas à prosperidade, tranquilidade e abertura de caminhos. Mas cada tradição espiritual trabalha de uma forma diferente.
0: Entendi. Stephanie, fala-se muito sobre inveja dentro de uma casa ou de uma empresa, né? Na visão espiritual, como que isso pode influenciar um ambiente?
3: Dentro de uma crença espiritual, Nicolas, acredita-se que muitos pensamentos, emoções e intenções podem influenciar a forma como percebemos determinados ambientes. Uma casa onde existem muitas discussões, preocupações, conflitos, podem começar a ser percebidas pelos moradores como um espaço pesado. No comércio também acontece muitas vezes, entra clientes, fornecedores, funcionários e diversas pessoas ao longo do dia. Cada pessoa chega com o seu próprio estado emocional, com a sua própria energia. Por isso, quem segue práticas espirituais costuma realizar periodicamente momentos de oração, defumação e harmonização do espaço. A intenção é transformar aquele local num ambiente de paz, proteção e boas vibrações.
0: E existem alguns sinais que as pessoas costumam associar a um ambiente energeticamente carregado?
3: Sim, algumas pessoas relatam sensação de desconforto, irritação frequente, discussões constantes ou dificuldade em permanecer num determinado espaço. Mas é importante ter equilíbrio, nem tudo deve ser atribuído a um espiritual. Problemas de saúde, estresse, dificuldades financeiras, conflitos familiares, questões emocionais também precisam ser observados de forma prática. A espiritualidade pode ser uma fonte de conforto e reflexão, mas deve caminhar junto com os cuidados necessários na vida real.
0: E Cristina, taróloga Cristina, quando você realiza uma limpeza espiritual numa residência ou em algum estabelecimento comercial, normalmente qual é o objetivo?
1: Primeiro fazemos uma avaliação daquilo que a pessoa está percebendo no ambiente. Depois podemos trabalhar a limpeza e principalmente a harmonização. Eu gosto muito de destacar esta palavra, harmonizar. Porque não adianta somente pensar em retirar algo negativo, precisamos também preencher aquele espaço com uma intenção positiva. Depois da limpeza, podemos trabalhar as energias relacionadas à prosperidade, à união familiar, à proteção, tranquilidade e abertura de caminhos.
0: Muito bem. Cristina, numa residência, quais são os ambientes que merecem mais atenção?
1: A casa precisa ser observada como um todo. A entrada é muito importante porque é por onde as pessoas chegam e por onde circulam as energias. A sala também merece atenção porque normalmente é um espaço de convivência. Os quartos devem ser um ambiente tranquilo, associado ao conforto. E também é importante cuidar da organização. Ambientes extremamente acumulados e desorganizados podem causar uma sensação de peso e desconforto. Por isso é importante manter sempre organizado, principalmente os armários do quarto, né? Deixar sempre as portas fechadas, principalmente no banheiro. O banheiro é uma parte que tem que tomar muito cuidado, Nicolas, porque ali passam os esgotos, né? Todas as energias ruins. Eu falo que sou consultora de Feng Shui e eu costumo dizer que a parte que tem que ter mais cuidado é a parte do banheiro, da casa de banho. Por isso, gosto de unir a espiritualidade com algo que também aí, encontramos no Feng Shui, essa energia de circulação da energia, da organização, trazendo mais luz e mais equilíbrio.
0: E já que você tocou nesse assunto, né? Já que você falou sobre isso, explica para quem está nos ouvindo, para os nossos ouvintes, o que é o Feng Shui?
1: O Feng Shui é uma tradição chinesa milenar, muito antiga, que procura organizar os espaços de maneira a favorecer o equilíbrio e a harmonia entre as pessoas e o ambiente. O nome é associado às palavras Feng Shui, é vento e água. No Feng Shui, procuramos observar circulação, disposição dos móveis, a entrada da casa, a iluminação, cores e a organização. Um dos princípios básicos é evitar um ambiente que fique completamente bloqueado ou cheio de objetos sem utilização. Uma casa organizada costuma proporcionar uma sensação muito diferente de que uma casa onde existe vários objetos acumulados por todo lado.
0: Então o Feng Shui e a defumação podem ser utilizadas juntos?
1: Sim, Nicolas. Dentro de uma abordagem espiritual, muitas pessoas gostam de combinar as duas práticas. Podemos primeiro organizar fisicamente o ambiente, abrir janelas, permitir que a luz entre, retirar aquilo que já não utilizamos mais, organizar os móveis e melhorar a circulação do ambiente. Isso é muito importante para cada pessoa fazer feito isso na sua casa. Depois podemos fazer uma defumação, uma oração, conforme a crença de cada um. É quase como dizer, estou renovando o meu espaço para começar uma nova etapa da minha vida.
0: Entendi. E existe algum ponto da casa que o Feng Shui considera especialmente importante?
1: Sim, Nicolas. A entrada principal do seu comércio da sua casa recebe e precisa de uma atenção mais especial, porque representa a fartura, a abundância das oportunidades. Por isso, é intencionalmente manter a entrada sempre limpa, organizada, iluminada e muito mais agradável. Também é importante evitar objetos quebrados ou coisas acumuladas sem necessidade, né? Na área profissional, podemos fazer a mesma reflexão. Uma mesa organizada no local do seu trabalho é muito importante. Um local agradável, né, uma boa iluminação, ajuda inclusive na condição de concentração, de equilíbrio e novas oportunidades. O cheiro também é importante, por sempre um aroma. Na entrada da casa, o Feng Shui recomenda, como eu sou consultora de Feng Shui, na entrada da casa do seu comércio, colocar uma fonte de água, né, o peixe, os peixinhos também, um aquário representa aí fartura, é um símbolo da prosperidade.
0: Muito interessante isso, Cristina. Às vezes as pessoas não dão valor, né, para essas coisas simples, como manter a casa organizada, ter atenção à janela aberta, à casa de banho, à entrada da casa, né? E isso pode mudar significativamente a vida, a rotina de uma pessoa, né? Então vamos agora para o Pedro Nicol. Vamos trazer agora para o ambiente profissional, o ambiente comercial, né? Um ambiente desorganizado, onde existem muitos conflitos, pode realmente mexer com o nosso estado emocional?
2: Com certeza, Nicolas, pode sim. Independentemente da interpretação espiritual de cada pessoa, sabemos que o ambiente ele interfere muito no nosso bem-estar, né? Excesso de ruídos, por exemplo, desorganização, falta de iluminação, conflitos constantes e pressão, elas podem aumentar o estresse, né? Por outro lado, quando criamos um espaço mais organizado e agradável, podemos sentir maior a tranquilidade e também a concentração, principalmente no ambiente de trabalho, né? Dentro do trabalho energético, muitas pessoas também utilizam momentos de respiração, meditação, alinhamento dos chakras ou práticas complementares como uma forma de buscar o equilíbrio, né? A gente falou sobre a defumação, é muito importante também os incensos, né, no ambiente de trabalho, que deixa o ambiente mais harmonioso, a aromaterapia, que é no caso dos incensos, né, que emite o aroma no ar, isso deixa o ambiente mais leve, mais propício à harmonia. Lembrando que cada aroma, Nicolas, ele é utilizado para um tipo de problema, né? Por exemplo, ansiedade, estresse, depressão, existem aromas específicos, né? E também para a prosperidade financeira. As pessoas que querem colocar no comércio, no ambiente do trabalho, né? Isso também traz aí boas energias e boas vibrações.
0: Entendi. Então não adianta pensar somente em prosperidade financeira, né?
2: Com certeza, Nicolas. Prosperidade não precisa significar apenas dinheiro. Prosperidade também pode ser ter saúde, estabilidade, bons relacionamentos, equilíbrio emocional e condições para desenvolver os nossos projetos. Quando trabalhamos o bem-estar, tentamos criar uma base mais equilibrada para tomar melhores decisões.
0: E muitas pessoas procuram um tipo de defumação porque dizem: ah, minha empresa está parada, ou então não entram clientes, os negócios não desenvolvem. Como que trabalha essa parte?
2: Com certeza, Nicolas. Primeiramente, precisamos separar aquilo que é espiritual daquilo que é administrativo e financeiro, tá? Se uma empresa está com problemas, precisamos também analisar atendimentos, divulgação, preço, gestão e organização. Mas para quem acredita na espiritualidade, quem busca a espiritualidade, podemos também complementar isso com os trabalhos simbólicos de prosperidade e abertura de caminho, que a Cristina faz lá no nosso espaço, tá? Podemos trazer uma limpeza seguida de uma harmonização voltada para oportunidades, movimento e crescimento. O principal é colocar intenções e, ao mesmo tempo, agir. Não podemos ficar parado, né, Nicolas? Afinal, se a gente continuar fazendo as mesmas coisas, os resultados serão sempre os mesmos. Por isso, não existe prosperidade sem movimento.
0: Entendi. E, Nicol, você trabalha também com alinhamento energético dos chakras. Uma pessoa pode fazer uma limpeza da casa e também cuidar da própria energia?
2: Sim, com certeza. Dentro das terapias energéticas, nós trabalhamos com ideias de equilíbrio dos centros energéticos chamados chakras, né? Que nem eu comentei logo no princípio. A pessoa pode cuidar do ambiente e também reservar um tempinho para cuidar de si. Respiração, relaxamento, meditação e outras práticas de bem-estar pode sim, com certeza, ajudar as pessoas a diminuir a tensão e perceber melhor as próprias emoções. Isso é importante. Quando a pessoa está mais equilibrada, muitas vezes também consegue lidar melhor com os problemas dentro da casa, da família e também do trabalho, Nicolas.
0: Muito obrigado, então. Tivemos uma conversa bem interessante, bem importante para as pessoas, para os nossos ouvintes, né? Mas, infelizmente, já deu o nosso horário. Chegamos ao final de mais um programa. Espero que essa conversa tenha levado para você, ouvinte, uma mensagem de esperança, né? 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
0: Tchauzinho, um bom dia a todos.
2: Tenham todos uma ótima continuação de um bom dia. Obrigado mais uma vez, André, pela oportunidade de estar aqui trazendo um pouco dos nossos conhecimentos e compartilhando o seu público, tá bem? Um forte abraço a todos e tchau, tchau.
1: Obrigada a todos mais uma vez. Que Deus e os anjos abençoem vocês hoje e sempre.
3: Obrigado a todos que nos acompanharam até aqui. Obrigada, André. Obrigada, Nicolas. Taróloga Cristina, Pedro Nicol, foi um prazer poder estar aqui com vocês de novo. A gente espera ter ajudado vocês com todas essas dicas. Tchau e obrigado!

0: com certeza, o nosso futuro só depende de nós mesmos. Olá, muito bom dia a todos. É sempre um prazer estar aqui com você, Andréia. Muito bom dia, Andréia. Muito bom dia você, ouvinte, que está aqui conosco em mais uma manhã de quarta-feira. Tá começando mais uma edição do Espaço Místico Vida em Harmonia, aqui do programa Começar de Novo com Andréia Alves. Esse é um espaço preparado com muito carinho para levar informação, esperança, espiritualidade e bem-estar para todos vocês. Hoje nós vamos falar sobre um tema muito importante e que, infelizmente, faz parte da vida de milhares de pessoas: a depressão, a tristeza profunda e o vazio emocional. Será que a espiritualidade pode ajudar nesse processo? Como que os orixás podem fortalecer a nossa energia? E de que forma o tarô, a auriculoterapia, as terapias alternativas e o alinhamento dos chakras podem auxiliar quem está passando por esse momento difícil? Para conversar sobre esse assunto, estamos aqui com a taróloga Cristina, o psicoterapeuta Pedro Nicol e a vidente Stephanie. Sejam todos muito bem-vindos. Bom dia.
1: Bom dia, André Alves. É um prazer estar aqui novamente no seu programa Começar de Novo. Bom dia, meus queridos ouvintes, Nicolas e a todos nós.
2: Olá, bom dia, Andréia. Bom dia, amigos ouvintes. É mais um prazer estar aqui mais uma quarta-feira trazendo dicas, conselhos e orientações para vocês.
3: Bom dia a todos nossos queridos ouvintes. Bom dia, Andréia. Bom dia, Nicolas, taróloga Cristina. Um bom dia, Pedro Nicol. É um prazer poder estar aqui com vocês de novo.
1: Antes de tudo, eu gostaria de falar com nossos ouvintes que é muito importante dizer que a depressão é uma condição muito séria e merece um acompanhamento médico, até mesmo psicológico, quando for necessário. A espiritualidade não substitui esses tratamentos, mas pode caminhar junto deles, oferecendo aí acolhimento, oferecimento emocional, fortalecimento de energia e até mesmo a esperança. No tarô, percebemos muitas das vezes as pessoas completamente sem energia, sem motivação. E o lado emocional fica também mais esgotado. Durante a consulta de tarô, consigo identificar os bloqueios energéticos, situações emocional mal resolvidas e má orientação aí, né? As pessoas não sabem que caminho seguir, fica preocupada, sem força interior. Então, também realizamos aí diversos trabalhos espirituais dentro da Umbanda, sempre com muito respeito, buscando aí limpeza espiritual, fortalecimentos energéticos e abertura de caminhos.
0: Muito bem. E, Stephanie, muitas pessoas dizem sentir um peso constante, né? É como se carregassem algo que não conseguem explicar. Isso pode realmente acontecer?
3: Pode sim acontecer, Nicolas. Existem momentos em que acumulamos mágoas, sofrimento, culpa, medo e emoções negativas durante muitos anos. Tudo isso enfraquece a nossa energia. Na Umbanda, aprendemos que a fé, a oração, os passes espirituais, a firmeza dos nossos orixás e os nossos banhos de ervas podem ajudar a fortalecer nosso campo energético. Mas sempre reforçamos que isso deve se encaminhar ao lado dos cuidados com a saúde física e mental. A espiritualidade vem para fortalecer, acolher e trazer equilíbrio.
0: Muito bem. 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Vamos lá, taróloga Cristina, mãe Cristina de Oxum. Muitas pessoas perguntam pra gente, né, como que funciona um trabalho espiritual dentro da Umbanda. Qual que é o objetivo?
1: O objetivo nunca é substituir a medicina e promover milagres. O trabalho espiritual busca fortalecer a energia da pessoa. Cada orixá representa a força da natureza. Oxum, trabalha o amor, o acolhimento e o equilíbrio emocional. Ogum, fortalece a coragem. Xangô, ajuda o equilíbrio da justiça. Iemanjá, traz a paz e o conforto. Oxóssi, auxilia na abertura de caminhos e no crescimento espiritual. Quando realizamos um trabalho espiritual, buscamos harmonizar essas energias para que a pessoa tenha mais força para se defender, se proteger e enfrentar aí todos os desafios da sua vida.
0: Legal, muito bom. E Stephanie, qual que é a importância da fé nesse processo?
3: A fé transforma a forma como enfrentamos os problemas e não elimina todas as dificuldades, mas fortalece o nosso coração. Quando aprendemos a confiar em Deus, nos orixás e em nossa própria capacidade de recomeçar, começamos a enxergar novas possibilidades. A espiritualidade nos ensina que nenhum momento difícil dura para sempre. A taróloga Cristina realiza consultas espirituais em diversos trabalhos, voltados a fortalecimento energético, sempre de forma séria, responsável e personalizada. 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
0: Gostei, Stephanie. Muito bem. Repete o número, então, só para os nossos ouvintes ter certeza.
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0: Vamos agora, então, para o psicoterapeuta Pedro Nicol. Vamos falar um pouco sobre essa parte terapêutica, né? Como que a auriculoterapia e as terapias alternativas podem ajudar pessoas que vivem momentos de tristeza, como ansiedade ou desânimo?
2: Muito bem, Nicol. É importante a gente estar aqui passando essas informações, né? E, na verdade, são várias técnicas que a gente utiliza lá no nosso espaço. Dentre elas, como você acabou de citar, é a auriculoterapia. Ela é uma técnica reconhecida que estimula pontos específicos na orelha, relacionado ao sistema nervoso e ao equilíbrio do organismo. Ela também pode auxiliar no controle da ansiedade, melhorar a qualidade do sono, diminuir o estresse e favorecer bastante o relacionamento, Nicolas. Muitas pessoas relatam uma sensação de bem-estar após as sessões de auriculoterapia. Na verdade, é um conjunto que a gente faz lá, né? Na hora do nosso tratamento, para trabalhar a parte emocional, estresse, ansiedade, nós trabalhamos aí com a auriculoterapia, com aromaterapia, com a cromoterapia, dependendo com as terapias florais, enfim, são várias técnicas que a gente utiliza. E também a mesa vibracional quântica, né? Que é uma espécie de um equipamento que a gente utiliza para acelerar a energia quântica da pessoa, acelerando o metabolismo, e a pessoa realmente se sente muito mais bem disposta. Ela não substitui tratamentos médicos, tá? Quero deixar bem claro, nem psicológicos. Mas os tratamentos alternativos, eles podem e ajudam bastante como uma terapia complementar dentro de um plano de cuidados específicos, Nicolas.
0: Entendi. E eu tenho uma outra pergunta também a respeito do alinhamento dos chakras. Como é que funciona?
2: Muito bem, Nicolas. Segundo diversas tradições terapêuticas, né, os chakras, na verdade, você sabia que são 114 pontos chakras que nós temos no nosso corpo? Mas as pessoas só conhecem os 7 pontos principais, que representam centros de energia do nosso corpo. Quando uma pessoa passa por períodos prolongados de sofrimentos emocionais, muitos acreditam que pode ocorrer um desequilíbrio energético, e isso realmente acontece. Durante o alinhamento, nós buscamos harmonizar esses centros energéticos, promovendo aí uma sensação de equilíbrio, tranquilidade e renovando as energias vitais do nosso corpo, né? Associado também com a auriculoterapia, técnicas de relaxamento e bons hábitos que levamos na vida, que a gente, às vezes, por causa do estresse, ansiedade, da correria do dia a dia, a gente acaba esquecendo. E muitas pessoas sentem melhoras no seu bem-estar em geral quando faz o tratamento conosco, Nicolas.
0: Entendi. E então pode-se dizer que cuidar da energia também é cuidar da nossa mente?
2: Exatamente, é bem isso mesmo, Nicolas. O corpo, mente, o espírito, as nossas emoções espirituais estão sempre interligados, né? Quanto mais equilíbrio conseguimos criar em torno dessas áreas, são maiores as possibilidades de recuperar a qualidade de vida que a gente tanto busca.
1: Eu venho percebendo, Nicol, de um assunto também que acontece no meu consultório, muito vício com bebidas e principalmente drogas, né? Principalmente os filhos, os pais ficam desesperados, aconteceram vários casos no meu consultório, e a espiritualidade vem ajudando muito. Por quê? O vício da droga, da bebida, do cigarro, né? Dessas drogas, tudo vem também por espíritos obsessores. Né? O espírito, quando a gente não está bem alinhado, está com a energia pesada ali, ficamos mais vulneráveis a entrar espíritos malignos no nosso corpo. Né? Eu falo que a parte do diabo, quando saiu a carta do tarô do diabo, fica a pessoa mais vulnerável a entrar, por causa de trabalhos feitos, macumba, feitiço, lado espiritual, às vezes para prejudicar os pais, prejudica os filhos, e assim vai até a sétima geração, maldição hereditária. E aí pega esse ponto fraco com os filhos, e muitos vícios vêm acontecendo aí. Então, o lado espiritual, claro, quando a gente está bem cuidado espiritualmente, com o nosso anjo da guarda, nossa proteção, banhos, defesa, principalmente materializar todo o mal, todo o bruxedo que está na vida da pessoa, ajuda muito isso, né? E aí, como é que funciona também isso na sua área?
2: Na parte terapêutica, Cristina, isso é muito importante, né? Nós temos, sim, alguns tratamentos que auxilia na parte da ansiedade, né? Muita gente busca os tratamentos alternativos por causa dos efeitos colaterais, que quase não tem, né? Eles são tratamentos 100% naturais, através da auriculoterapia, da cromoterapia, da terapia floral, né? Todos eles auxiliam aí, sim, na parte de vícios, pessoas que têm compulsão alimentar, vícios com fumo, com droga, com bebida, muita gente tem procurado também, tá? Por quê? Porque quando a pessoa está abalada emocionalmente, elas têm mais essa tendência de partir para o vício, né? Seja ele qual for. Claro, sempre indicando o tratamento médico, dizendo que nós somos o quê? Terapeutas holísticos, e a gente ajuda na parte da ansiedade, na parte emocional. E quando a gente está bem energeticamente, o tratamento médico, o tratamento terapêutico, através do psicólogo, enfim, eles se tornam muito mais eficazes. Então, a gente ajuda em paralelo com o tratamento, tá? Isso a gente deixa bem claro nos nossos tratamentos, no nosso espaço holístico. 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
1: 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Lembrando também que na consulta eu já vou te dar dicas, aconselhamentos e orientações. Às vezes esse espírito obsessor que está atingindo a sua vida está na sua casa. Às vezes essa casa já estava ali carregada de mal feito, trabalhos espirituais. Então é importante você limpar a sua casa também, não só seu corpo com os banhos. Lembrando que nós temos também produtos lá no nosso espaço. Temos nossa loja, que muita gente já conhece, que a gente participa de várias épocas. Temos a nossa loja lá com vários produtos, desde banhos para você cuidar, tirar as energias ruins e trazer harmonia e equilíbrio, como também limpeza da casa, né? Então, a gente ensina a defumação, temos o palo santo, que é muito difícil encontrar, nós temos lá a defumação completa, que eu ensino para limpar. Primeiro, antes de você fazer uma limpeza na casa, uma defumação para atrair coisas boas, você tem que limpar a sua casa primeiro, né? Então, isso é tudo muito importante, relativo a você cuidar não só do seu corpo, mas da casa, da família. Isso é fundamental.
2: Deixar isso tudo bem claro, né? Dizendo que a gente está tratando corpo, mente, espírito, ambiente de trabalho. Isso tudo, as energias tendem a se tornar mais leve, mais estável, e automaticamente as coisas vão fluindo de maneira mais positiva.
0: E também acontece muito, às vezes você está escutando o nosso programa, às vezes não tem como se locomover, não tem como ir até o nosso espaço. Gostaria de deixar claro que a gente também faz os atendimentos online por videochamada, ou então, dependendo da situação, a gente também faz ao domicílio. Também, como entrou nessa área de defumações, a gente também tem o costume de também ir à sua residência, ao seu local de trabalho, para fazer uma limpeza nesse local, tá? A gente faz a limpeza, vê o que se passa, que às vezes tem algum problema que não tá consigo, tá no seu ambiente de trabalho, no seu local de residência, e a gente faz esse trabalho também. A Cristina vai lá, leva todos os seus equipamentos, seus materiais de trabalho, junto com a sua experiência e mediunidade, ela vai fazer a limpeza do seu ambiente, da sua casa, tá bem? E também o psicoterapeuta Pedro Nicol, como ele não tem como fazer por videochamada, por exemplo, a auriculoterapia, ele também vai ao domicílio. Às vezes você não tem como se locomover, ele vai lá, leva todos os equipamentos e ele pode sim fazer uma sessão para si.
2: Lembrando que, né, que no caso que o Nicolas acabou de citar agora, com relação à parte psicoterapeuta, podemos também estar fazendo online a psicoterapia, a regressão, a consulta através da psicoterapia possível. Só não a auriculoterapia, que você precisa estar presente no nosso consultório, né? Mas existem pessoas também, em certos casos, pessoas que têm dificuldade em se locomover, o problema de locomoção, às vezes uma cadeira de rodas, às vezes acamado, a gente vai até o domicílio também, tá? Eu tenho os equipamentos que a gente pode estar prestando esse serviço também, a gente às vezes vai em hospitais, em clínicas e atende a pessoa particular. Então, se você está passando por algum problema, não pense que não exista solução, que você não pode se locomover. O mais fácil é a gente arrumar desculpa, né? Mas vamos deixar a desculpa para lá e vamos arrumar soluções para o nosso dia a dia. Isso é muito importante.
0: Vamos aproveitar que a gente entrou nesse tema de defumação. E, Vidente Stephanie, então explica para a gente um pouco o que é uma defumação. O que é isso? Como funciona?
3: A defumação, ela é uma prática muito antiga, presente em diferentes culturas e tradições espirituais. Ela utiliza a fumaça produzida por determinadas ervas, resinas ou preparados aromaticamente com um elemento simbólico de purificação e renovação do ambiente. Dentro das práticas espirituais, fazemos as defumações com uma intenção. Podemos fazer uma limpeza para retirar aquilo que consideramos energias pesadas, inveja, mal-olhado, conflitos e cargas deixadas pelas pessoas que passam pelo local. Depois da limpeza, podemos realizar uma segunda etapa voltada para prosperidade, harmonia, proteção, amor e abertura de caminhos. Eu sempre digo que não é simplesmente acender uma erva. É importante existir intenção, respeito e consciência durante o ritual.
0: Então existem diferentes defumações dependendo da finalidade?
3: Exatamente, Nicolas. Podemos ter uma defumação direcionada à limpeza espiritual, outra para prosperidade, outra para harmonização familiar e para a proteção de um comércio ou de uma empresa. Há também combinações de ervas tradicionalmente associadas a determinados objetivos. Por exemplo, existem ervas popularmente utilizadas em práticas de limpeza e proteção, e outras associadas à prosperidade, tranquilidade e abertura de caminhos. Mas cada tradição espiritual trabalha de uma forma diferente.
0: Entendi. Stephanie, fala-se muito sobre inveja dentro de uma casa ou de uma empresa, né? Na visão espiritual, como que isso pode influenciar um ambiente?
3: Dentro de uma crença espiritual, Nicolas, acredita-se que muitos pensamentos, emoções e intenções podem influenciar a forma como percebemos determinados ambientes. Uma casa onde existem muitas discussões, preocupações, conflitos, podem começar a ser percebidas pelos moradores como um espaço pesado. No comércio também acontece muitas vezes, entre clientes, fornecedores, funcionários e diversas pessoas ao longo do dia. Cada pessoa chega com o seu próprio estado emocional, com a sua própria energia. Por isso, quem segue práticas espirituais costuma realizar periodicamente momentos de oração, defumação e harmonização do espaço. A intenção é transformar aquele local num ambiente de paz, proteção e boas vibrações.
0: E existem alguns sinais que as pessoas costumam associar a um ambiente energeticamente carregado?
3: Sim, algumas pessoas relatam sensação de desconforto, irritação frequente, discussões constantes ou dificuldade em permanecer num determinado espaço. Mas é importante ter equilíbrio, nem tudo deve ser atribuído a um espiritual. Problemas de saúde, estresse, dificuldades financeiras, conflitos familiares, questões emocionais também precisam ser observados de forma prática. A espiritualidade pode ser uma fonte de conforto e reflexão, mas deve caminhar junto com os cuidados necessários na vida real.
0: E Cristina, taróloga Cristina, quando você realiza uma limpeza espiritual numa residência ou em algum estabelecimento comercial, Normalmente, qual é o objetivo?
1: Primeiro, fazemos uma avaliação daquilo que a pessoa está percebendo no ambiente. Depois, podemos trabalhar a limpeza e, principalmente, a harmonização. Eu gosto muito de destacar esta palavra, harmonizar. Porque não adianta somente pensar em retirar algo negativo. Precisamos também preencher aquele espaço com uma intenção positiva. Depois da limpeza, podemos trabalhar as energias relacionadas à prosperidade, à união familiar, à proteção, tranquilidade e abertura de caminhos.
0: Muito bem. Cristina, numa residência, quais são os ambientes que merecem mais atenção?
1: A casa precisa ser observada como um todo. A entrada é muito importante, porque é por onde as pessoas chegam e por onde circulam as energias. A sala também merece atenção, porque normalmente é um espaço de convivência. Os quartos devem ser um ambiente tranquilo, associado ao conforto, e também é importante cuidar da organização. Ambientes extremamente acumulados e desorganizados podem causar uma sensação de peso e desconforto. Por isso é importante manter sempre organizado, principalmente os armários do quarto, né? Deixar sempre as portas fechadas, principalmente no banheiro. O banheiro é uma parte que tem que tomar muito cuidado, Nicolas, porque ali passam os esgotos, né? Todas as energias ruins. Eu falo que eu sou consultora de Feng Shui, e eu costumo dizer que a parte que tem que ter mais cuidado é a parte do banheiro, da casa de banho. Por isso, gosto de unir a espiritualidade com algo que também aí, encontramos no Feng Shui, essa energia de circulação da energia, da organização, trazendo mais luz e mais equilíbrio.
0: E já que você tocou nesse assunto, né? Já que você falou sobre isso, explica para quem está nos ouvindo, para os nossos ouvintes, o que é o Feng Shui?
1: O Feng Shui é uma tradição chinesa milenar, muito antiga, que procura organizar os espaços de maneira a favorecer o equilíbrio e a harmonia entre as pessoas e o ambiente.

0: de que uma casa onde existem vários objetos acumulados por todo lado.
1: Então o Feng Shui e a defumação podem ser utilizadas juntos?
0: Sim, Nicholas. Dentro de uma abordagem espiritual, muitas pessoas gostam de combinar as duas práticas. Podemos primeiro organizar fisicamente o ambiente, abrir janelas, permitir que a luz entre, retirar aquilo que já não utilizamos mais, organizar os móveis e melhorar a circulação do ambiente. Isso é muito importante para cada pessoa fazer feito isso na sua casa. Depois podemos fazer uma defumação, uma oração, conforme a crença de cada um. É quase como dizer, estou renovando o meu espaço para começar uma nova etapa da minha vida.
1: Entendi. E existe algum ponto da casa que o Feng Shui considera especialmente importante?
0: Sim, Nicholas. A entrada principal do seu comércio da sua casa recebe e precisa de uma atenção mais especial, porque representa a fartura, a abundância das oportunidades. Por isso, é intencionalmente manter a entrada sempre limpa, organizada, iluminada e muito mais agradável. Também é importante evitar objetos quebrados ou coisas acumuladas sem necessidade, né? Na área profissional, podemos fazer a mesma reflexão. Uma mesa organizada no local do seu trabalho é muito importante. Um local agradável, né? Uma boa iluminação, ajuda inclusive na condição de concentração, de equilíbrio e novas oportunidades. O cheiro também é importante, por sempre um aroma. Na entrada da casa, o Feng Shui recomenda, como eu sou consultora de Feng Shui, na entrada da casa do seu comércio, colocar uma fonte de água, né? O peixe, os peixinhos também, um aquário, representa aí fartura, é um símbolo da prosperidade.
1: Muito interessante isso, Cristina. Às vezes as pessoas não dão valor, né, para essas coisas simples, como manter a casa organizada, ter atenção à janela aberta, à casa de banho, à entrada da casa, né? E isso pode mudar significativamente a vida, a rotina de uma pessoa, né? Então vamos agora para o Pedro Nicol. Vamos trazer agora para o ambiente profissional, o ambiente comercial, né? Um ambiente desorganizado, onde existem muitos conflitos, pode realmente mexer com o nosso estado emocional?
2: Com certeza, Nicholas, pode sim. Independentemente da interpretação espiritual de cada pessoa, sabemos que o ambiente ele interfere muito no nosso bem-estar, né? Excesso de ruídos, por exemplo, desorganização, falta de iluminação, conflitos constantes e pressão, elas podem aumentar o estresse, né? Por outro lado, quando criamos um espaço mais organizado e agradável, podemos sentir maior a tranquilidade e também a concentração, principalmente no ambiente de trabalho, né? Dentro do trabalho energético, muitas pessoas também utilizam momentos de respiração, meditação, alinhamento dos chakras ou práticas complementares como uma forma de buscar o equilíbrio, né? A gente falou sobre a defumação, é muito importante também os incensos, né, no ambiente de trabalho, que deixa o ambiente mais harmonioso, a aromaterapia, que é no caso dos incensos, né, que emite o aroma no ar, isso deixa o ambiente mais leve, mais propício à harmonia. Lembrando que cada aroma, Nicholas, ele é utilizado para um tipo de problema, né? Por exemplo, ansiedade, estresse, depressão, existem aromas específicos, né? E também para a prosperidade financeira. As pessoas que querem colocar no comércio, no ambiente do trabalho, né? Isso também traz aí boas energias e boas vibrações.
1: Entendi. Então não adianta pensar somente em prosperidade financeira, né?
2: Com certeza, Nicholas. Prosperidade não precisa significar apenas dinheiro. Prosperidade também pode ser ter saúde, estabilidade, bons relacionamentos, equilíbrio emocional e condições para desenvolver os nossos projetos. Quando trabalhamos o bem-estar, tentamos criar uma base mais equilibrada para tomar melhores decisões.
1: E muitas pessoas procuram um tipo de defumação porque dizem: ah, minha empresa está parada, ou então não entram clientes, os negócios não desenvolvem. Como que trabalha essa parte?
2: Com certeza, Nicholas. Primeiramente, precisamos separar aquilo que é espiritual daquilo que é administrativo e financeiro, tá? Se uma empresa está com problemas, precisamos também analisar atendimentos, divulgação, preço, gestão e organização. Mas para que acredita na

0: a espiritualidade, quem busca a espiritualidade, podemos também complementar isso com os trabalhos simbólicos de prosperidade e abertura de caminho, que a Cristina faz lá no nosso espaço, tá? Podemos trazer uma limpeza seguida de uma harmonização voltada para oportunidades, movimento e crescimento. O principal é colocar intenções e, ao mesmo tempo, agir. Não podemos ficar parado, né, Nicolas? Afinal, se a gente continuar fazendo as mesmas coisas, os resultados serão sempre os mesmos. Por isso, não existe prosperidade sem movimento.
1: Entendi. E, Nicole, você trabalha também com o alinhamento energético dos chakras. Uma pessoa pode fazer uma limpeza da casa e também cuidar da própria energia?
0: Sim, com certeza. Dentro das terapias energéticas, nós trabalhamos com ideias de equilíbrio dos centros energéticos chamados chakras, né? Que nem eu comentei logo no princípio. A pessoa pode cuidar do ambiente e também reservar um tempinho para cuidar de si. Respiração, relaxamento, meditação e outras práticas de bem-estar pode sim, com certeza, ajudar as pessoas a diminuir a tensão e perceber melhor as próprias emoções. Isso é importante. Quando a pessoa está mais equilibrada, muitas vezes também consegue lidar melhor com os problemas dentro da casa, da família e também do trabalho, Nicolas.
1: Muito obrigado, então. Tivemos uma conversa bem interessante, bem importante para as pessoas, para os nossos ouvintes, né? Mas, infelizmente, já deu o nosso horário. Chegamos ao final de mais um programa. Espero que essa conversa tenha levado para você, ouvinte, uma mensagem de esperança, né? 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
1: Tchauzinho, um bom dia a todos.
0: Tenham todos uma ótima continuação de um bom dia. Obrigado mais uma vez, André, pela oportunidade de estar aqui trazendo um pouco dos nossos conhecimentos e compartilhando o seu público, tá bem? Um forte abraço a todos e tchau, tchau.
2: Obrigada a todos mais uma vez. Que Deus e os anjos abençoem vocês hoje e sempre.
3: Obrigado a todos que nos acompanharam até aqui. Obrigada, André. Obrigada, Nicolas. Taróloga Cristina, Pedro Nicol. Foi um prazer poder estar aqui com vocês de novo. A gente espera ter ajudado vocês com todas essas dicas. Tchau e obrigado.
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1: Olá, boa noite! Que Deus abençoe sua vida, fortaleça sua fé e renove as suas forças. Eu sou o pastor Ralph e começa agora o programa Momento do Recluso. Esse programa é exclusivo para todos aqueles que se encontram reclusos de coisas, pessoas, de pensamentos, sentimentos. A senhora, o senhor que está me ouvindo agora, qual é a sua reclusão? É um presídio X? É uma ala? Muitas vezes está num presídio de segurança máxima? Está aí no manco, que é o castigo de um presídio? Uma cama de hospital? Muitas vezes é um pensamento. A sua maior reclusão é um pensamento que a senhora, o senhor não consegue se libertar, é uma tristeza, é uma angústia. Entenda, tudo que a senhora, o senhor ouvir nessa programação é para te fortalecer, para vencer esse problema. Em todas as igrejas, universal, acabou há pouco a reunião, e aqui no templo foi uma bênção. O que saiu do altar nos avivou, nos renovou, buscamos o renovo do Espírito Santo, pessoas batizadas com o Espírito Santo, e no término desse programa não será diferente. A paz, a força, a coragem, o ânimo que as pessoas saíram voltando para sua casa, saíram do culto, indo em direção à sua casa, indo em direção ao destino que elas têm, assim também vai acontecer com a senhora, com o senhor. Fique conosco, convide um amigo, convide aí um correu, convide aí uma amiga, um amigo que está na cela, peça para alguém colar na janela, colar na grade, fica atento, porque esse programa está muito especial para fortalecer a sua fé, para avivar a senhora, para avivar o senhor. Nós vamos agora uma canção e eu já volto.

0: Hoje, milhares de pessoas colocaram a vida nas mãos de Deus. E quando colocamos a nossa vida na mão do crime, do tráfico, da prostituição, quando colocamos a nossa vida à disposição dos vícios, de um grupo, o sofrimento é nítido. A senhora, o senhor que está comendo cadeia agora, está sentindo o frio da cela, entenda, essa é a realidade do crime. Aquilo que a gente vê com Pablo Escobar, com El Chapo, esses homens assim, onde eles estão hoje? Vivendo também a realidade do crime, um morto e o outro preso numa segurança máxima. Então, meu amigo, se com esses homens que tinham tudo à sua disposição, a dor e o sofrimento apareceu, imagine nós, vamos ser sinceros. Essa vida eu já tive também dor e sofrimento. Mas, pastor Vander, quando uma pessoa entrega a vida para Deus, não tem como ela continuar do mesmo jeito. Esse programa já é prova que quando a senhora, o senhor ouve esse programa, a sua fé é avivada. Boa noite, pastor.
1: Boa noite, pastor Ralf, amigos ouvintes. A palavra de Deus, ela diz, né? Entrega o teu caminho ao Senhor, confia nele, o mais ele fará. Todos aqueles que entregaram, e a Bíblia está cheia de histórias, né? De testemunhos, de relatos, e nós colocamos aqui, daqui a pouco você vai ouvir, mais um testemunho, mais um relato, de pessoas que se entregaram. E aí, pastor Ralf, não tem como Deus falhar, porque quando uma pessoa se entrega a ele, ele passa a tornar-se responsável por essa pessoa. Os problemas dela passam a ser dele, e não há problema que Deus não resolva, pastor Ralf.
0: Todos os dias colocamos aqui um testemunho. Para a senhora, o senhor refletir. Como que esse Deus muda a vida de alguns e de outros não? É porque uns entrega, outros não. Nós vamos agora uma matéria que fala do Unisocial. É um trabalho muito especial que tem ajudado muitas pessoas. Ouça essa matéria e eu já volto.
2: A Quinta do Mocho em Lisboa foi palco de uma grande ação solidária que reuniu diferentes iniciativas e projetos da Universal com o objetivo comum, levar apoio, cuidado e esperança às famílias desta comunidade.
3: Esse é o trabalho que o Senhor Jesus mandou. Ele disse, ide por todo mundo e pregai o Evangelho a toda criatura, né? E é isso que a gente faz, a Igreja Universal faz isso, não apenas dentro dos templos, mas principalmente fora, levando aquilo que as pessoas precisam. E hoje, mais do que nunca, a gente vai estar trazendo para eles o mais importante de tudo, que é, além da assistência social, que é a Palavra de Deus. A Palavra de Deus é o alimento que pode mudar a vida de qualquer pessoa.
2: Num final de tarde diferente, a Unisocial teve mais do que um duplicar de braços solidários, porque mais do que uma entrega de bens e serviços, a iniciativa procurou aproximar pessoas, reavivar a fé e mostrar que ninguém precisa de enfrentar as dificuldades sozinho.
4: A importância da ação de hoje, com a união de todos os grupos, possibilita-nos alcançarmos um número maior de pessoas, porque conseguimos fazer todo o bairro da Quinta do Mocho e trazer pessoas para cá, para serem beneficiadas com mais de 500 refeições quentes e kits alimentares.
5: Atrás de si vemos todas estas pessoas e vemos também o semblante feliz que há muito tempo não rasgavam. Para si é também uma gratidão ver este resultado.
4: É gratificante ver a alegria no rosto das pessoas, a esperança nascer dentro delas, porque este é, na verdade, o lema do Unisocial, fazer o bem sem olhar a quem.
2: O alimento físico, mas sobretudo o alimento espiritual, liquidou a fome desta comunidade.
6: A comida acaba, a palavra não acaba para o resto da vida toda.
5: Era o que você estava precisando?
6: Sim.
5: Sai daqui feliz?
6: Muito feliz.
5: Tem consigo já aqui o lanchinho, não é? E também recebeu aqui a palavra.
7: Uma bíblia. Também nunca tive bíblia, mas já tenho.
5: Nunca tinha tido?
7: Não.
5: Hoje sentiu que tinha que estar presente?
7: Sim.
5: E recebeu aqui uma bíblia que nunca tinha tido.
7: Claro.
5: É uma grande oportunidade para
7: si. É uma oportunidade de aproximar mais a Deus.
5: É?
7: Sim.
5: Acha que, de facto, este alimento espiritual, esse sim, é que é o mais importante na nossa vida?
7: Muito.
2: Esta ação reuniu mais de 500 pessoas que puderam usufruir de uma refeição, de aconselhamento médico e oral, de cuidados de cabelo e de unhas, de aconselhamento jurídico, de distribuição de roupas e calçado, de atividades para os mais pequenos e até os jovens marcaram presença. Lá está, juntos e misturados. Unisocial no seu bairro deixou na Quinta do Mocho algo que não se mede em números. Deixou a certeza de que cada gesto de solidariedade pode sim transformar vidas.
0: O Unisocial é uma mão estendida para ajudar todos aqueles que se encontram necessitados. A senhora, o senhor quer nos ajudar, seja com um alimento, seja com um tênis, um sapato, uma roupa, algo que está aí parado no seu guarda-roupa, no seu guarda-fato, algo que a senhora tenha mais aí no seu armário, no seu guarda-alimentos, e a senhora quer ajudar esse trabalho a avançar, tome nota do número que a senhora só pode ligar e ter mais informações. É o 21-836-8008. É o 21-836-8008. Ou ir numa igreja universal mais perto de si, porque toda igreja universal é um ponto de recolha. Nós vamos agora com o pastor Wander sobre o testemunho, a importância de um testemunho. Foi o que aconteceu com essa pessoa. Esse testemunho que a senhora, o senhor vai ouvir agora. Entenda os detalhes. Compreenda. Ouça bem. Se a senhora, o senhor está fazendo alguma coisa, para aí agora. Para aí agora. Vamos ouvir o relato dessa pessoa e o que ela fez para sair dessa situação de dor e sofrimento.
8: Olá. Meu nome é Adriana. Eu era bem rebelde, né? Rebelde assim, não de agressiva, nada. Tudo que eu podia fazer de errado, eu fazia. Bebendo, usando droga, vendendo droga, roubando. E o médico falou assim pra mim e pra minha família: olha, seu coração tá muito fraco. O máximo que seu coração vai aguentar é 3 ou 4 anos. Aí eu pensei, eu tô com 23 anos, o médico falou que eu vou morrer daqui 3, 4 anos. O mínimo assim que eu vou aguentar até 28. Ah, então eu vou fazer tudo que eu tenho vontade. Foi aonde eu comecei a usar as drogas. Eu comecei pela maconha. Da maconha eu fui direto pro crack. E direto assim. Porque o pessoal falava, ó, pra fumar tem mesclado, que é a pedra junto com a maconha. Eu falava, não, não quero. Porque a maconha vai cortar a brisa do crack. Eu quero o crack no cachimbo, que nem todo mundo fuma. Meu fundo de poço foi quando eu vendi o caixão do meu esposo, que tinha acabado de falecer, para poder usar a droga. Faltou pouco, assim, para mim vender o corpo dele, para mim usar a droga. A gente que usa essa droga, a gente não mede esforço para usar. Tudo que você tiver a oportunidade, você falar ali, dá uma pedra, você quer. Você quer vender as coisas, você quer tudo, tudo. Você não, você sai do controle totalmente, você fica fora de si. Quando eu não tinha assim, viagem para fazer, ou quando eu não tinha nada para usar, eu comecei a roubar. De assim, entrar em supermercado, lojas. Só nunca roubei pessoas assim na rua, de fazer assalto na rua. Mas eu entrava em lojas, qualquer loja que fosse, eu não estava nem aí. Eu queria roubar, uma camiseta que eu roubava, eu já pensava na pedra. Depois que passa o efeito da droga, porque daí você olha assim, você cai em si, você fala, poxa, eu não tinha necessidade de fazer isso. Mas aí você já tinha feito. E é bem difícil. Você se sente um nada. Você sente assim que você não serve pra nada, que ninguém gosta de você, nem família, nem amigos, ninguém. Teve uma época, até isso eu gosto de frisar, que eu morava na rua, aí já fui pra rua. Já fui pra rua, abandonei filho, meu pai, minha mãe, sumi pro mundo. E já tava 10 anos pra rua, perdida na rua, só bebendo e usando droga, fazendo qualquer coisa para usar o crack. Minha família já... Para minha família, eu estava morta. Porque fazia 10 anos que eu tinha saído. Que eu tinha menti para minha mãe. Ó, mãe, eu vou ali comprar uns pão para as crianças e não voltei mais. Quando eu cheguei presa agora no início de 2012, foi uma fase assim que a cadeia estava, como se diz, bem à vontade, de tudo tinha. Como eu não tinha condições físicas para trabalhar nas firmas, porque lá todas as firmas você tem que ficar em pé o dia todo. Aí eu pensei, eu falei, eu vou ter que fazer alguma coisa para me sustentar meu vício. Foi aonde eu comecei a vender droga, lá dentro da cadeia. Foi aonde a Universal entrou na minha vida, porque eu estava assim, vendendo droga, usando droga, até que um dia, eu dentro do castigo, quando eu cheguei no castigo, eu já dobrei meu joelho, a hora que a guarda trancou a cela, eu já dobrei meu joelho e falei com Deus e falei que eu ia fazer um propósito com Deus. Que se Deus me livrasse dessa sentença, eu nunca mais ia fazer nada de errado dentro da penitenciária. Mesmo que eu tivesse que tirar a minha pena, passando necessidade das coisas, sem visita, eu não ia mais nem usar a droga e nem guardar. Eu decidi obedecer e obedeci. A benção que eu recebi era o kit da igreja, no que me ajudou todos esses anos. Kit, Bíblia, carinho, atenção, porque foi a igreja e as obreiras que conseguiram que eu fosse sendo uma pessoa melhor. A Adriana é uma nova mulher, nova mãe, uma nova filha. Não tenho mais necessidade da droga. Hoje, através do Espírito de Deus, eu sou uma nova mulher.
0: Essa guerreira, ela coloca, vamos dizer assim, em primeiro lugar, Deus. Por isso que ela está aqui contando o testemunho. A senhora, o senhor muitas vezes coloca o seu testemunho, fala, pô, pastor, quando eu vou ter o testemunho para contar? Pastor Wander, muitos reclusos, eu imagino aí no norte, aqui também em Lisboa, no centro, onde que nós temos o trabalho? Nos 46 presídios, de norte a sul, nas ilhas, nós temos visto muitos homens que têm tudo para arrebentar, têm tudo para sentar na cadeira que está aqui na minha frente, falar no microfone, imagina aí na frente do senhor tem uma cadeira, um microfone. Tem pessoas que têm tudo, a gente olha para elas e vê essa capacidade. Mas elas ainda não se viram dessa forma. Elas ainda não se entregaram. Elas acham que não têm capacidade. Ah, porque eu matei, porque eu sou narcotraficante, eu sou uma ex-prostituta, eu sou isso e aquilo. Só que Deus não coloca uma lista, pastor Wander, quem recebe ou não recebe. Ele diz, aquele que se entrega, aquele que bate, a porta se abre. Aquele que se entrega, recebe. É só se entregar. Vai ser difícil? Muito. Mas quando a pessoa pede a direção de Deus, ela consegue, né, pastor?
1: Certamente, pastor Ralf, e amigos ouvintes, certamente você pode iniciar uma nova vida. Toda gente costuma dizer, se pudesse voltar atrás, mudaria as coisas. Não tem como voltar atrás, mas você pode mudar agora, a partir de agora. E a sua mudança agora, ela vai fazer com que o seu futuro seja diferente. O seu presente tem sido por causa do seu passado, mas o seu presente você pode fazer com que ele, amanhã, o seu futuro, começando já amanhã, já é futuro, seja diferente. Basta você fazer diferente, como ouvimos aí o testemunho desta senhora jovem, ela fez diferente, hoje ela pode contar, né, o antes, como era ela e o hoje, como ela está. E assim, pastor Ralf, toda a gente pode sim ter um futuro diferente a partir de hoje do seu presente.
0: Então, meu amigo, minha amiga, levante a cabeça. Vamos usar a fé para que a senhora, o senhor também se torne um grande testemunho.
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1: E a palavra, como falávamos há pouco, ela diz que entrega o teu caminho ao Senhor. Confia nele e o mais ele fará. Se nós entregamos o nosso caminho a Deus, ele vai fazer muito e muito mais. Então, é o que o senhor e a senhora têm que fazer. Entregue o seu caminho ao Senhor. E o mais ele vai fazer. Confie em Deus. Deixa tudo nas mãos de Deus. E ele vai fazer a sua vida ser transformada. Essas palavras que eu estou a lhe dizer, que são as palavras, é a palavra de Deus, é o Salmo 37, né, o versículo 5, né, são palavras do rei Davi. Os salmos, quando a gente lê, né, alguns salmos, Davi até cantava alguns salmos, como também, né, o salmo também era a oração de Davi. Né, e ele escreveu, e não é por acaso que está na Bíblia a palavra de Deus. Entrega o seu caminho ao Senhor, disse Davi, confia nele e ele agirá, e ele o mais fará. Se você entregar a sua vida para Deus, como fez Davi, como fez José, como fez, né, tantos outros homens e mulheres no passado, como eu fiz um dia, como, né, pastor Ralf fez um dia, nós também entregamos o nosso caminho ao Senhor e confiamos nele, e o mais ele tem feito. Basta você entregar e confiar. É difícil, né? Pode ser difícil, mas o que que é fácil? A gente sabe que algo fácil, né, qualquer um faz, e o difícil só faz quem realmente crê. E aí nós mostramos que cremos. Então, você entregar e confiar, o mais ele fará, como ele fez no passado, como ele fez com tantos outros, ele tem feito nos dias de hoje. E isso, pastor Ralf, é o que nós queremos que essa pessoa entenda. O que o grande rei Davi nos ensinou é entregar o nosso caminho ao Senhor, a nossa vida, né, o nosso presente e, naturalmente, o nosso futuro, e confiar em Deus. E o mais Deus vai fazer, pastor Ralf.
0: Nós vamos agora clamar a esse Deus poderoso e pode ter certeza que Ele vai nos ouvir.
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1: Ó Deus, como fez o rei Davi, e aprendemos que assim, meu Pai, temos que fazer. E eu sei que tem pessoas agora, meu Deus, que essa palavra veio de encontro que ela precisava, meu Deus, ouvir, escutar. Ela estava a pedir para que o Senhor falasse com ela, para que o Senhor a ajudasse. E o Senhor disse para ela, entrega a tua vida para mim, confia, eu vou fazer, eu vou te ajudar. E é tudo, meu Deus, que ela está disposta a fazer, entregar-se a ti, é o que ela faz agora, é o que ela entrega agora, a sua vida, os seus problemas, suas dúvidas, seus medos, suas inseguranças, suas incertezas, suas fraquezas, seus medos, ela entrega ao Senhor, meu Pai, meu Senhor, e confiando em Ti, que o Senhor, meu Deus, vai guiá-la, conduzi-la e ajudá-la, pois é isso que nós determinamos e entregamos ela a Ti, em nome de Jesus.
0: Meu Deus, consagra essa garrafa com água. Quando esse homem, essa mulher beber, que a fé dessa pessoa seja avivada e a saúde física e mental esteja em suas mãos. Beba dessa água e creia no poder de Deus. Nós vamos agora a esse quadro especial, que é o momento do abraço.
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9: Esta mensagem aqui é para a minha mãe, Núria Maia, que se encontra no pavilhão 1. Queria lhe dizer para ela ter muita força, muita fé também. Queria mandar muitos beijinhos para ela. Queria também mandar beijinhos para a minha noiva, Isabel Souza. Também queria mandar beijinhos para a minha tia, Irma Bernardo. Também queria mandar beijinhos para as colegas de cela da minha mãe. Um beijinho para elas todas, que tenham muita força também. Que logo, logo vocês estão cá fora todas. Um beijinho muito grande.
10: Mãe Rosilene, Desejo a você muitas felicidades. Que Deus te ilumine, que Deus te proteja, que Deus cuida, Deus zela de você como tem zelado e como Deus tem cuidado. Você é uma irmã guerreira. Nós te amamos muito e estamos orando muito por você, que logo, logo você estará aqui com a gente. Deus te abençoe muito.
0: Um abraço para todos os guerreiros de Leiria Jovem, Leiria Regional, estamos chegando, hein? Um abraço para todos os guerreiros de Setúbal, estiver nos ouvindo aí, um forte abraço. E amanhã temos uma reunião especial aí em Tires, todas as guerreiras de Tires, ala 1, ala 2, ala das mães, Ravi, estamos chegando, hein? Fica atentas aí, meninos. E depois vamos lá para a Carregueira, tá bom? 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É o 21-836-8008. Que Deus abençoe a todos, uma ótima noite. Vamos avançar. Sim.

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2: Que o Espírito Santo venha ungir as palavras para que estas palavras venham atender às necessidades das almas que estão aflitas, que estão desorientadas, perdidas. Esse é a nossa oração, o nosso desejo, porque o que importa é a sua alma. Isso mesmo, a sua alma. Eu queria chamar a sua atenção, eu ia falar sobre Manassés. A série Manassés vai sair em breve e você vai ver que Manassés foi o pior dos piores. Ele chegou ao ponto de sacrificar, matar o seu filho do próprio templo. Ele fez isso aos deuses, quer dizer, ao diabo. Mesmo assim, quando ele estava no fundo do poço, ele clamou ao Senhor e o Senhor o ouviu e respondeu e o livrou. Mas eu queria levar essa salvação que ele alcançou para o caso de Davi. O que que tem a ver o Davi com o Manassés? Manassés é origem de Davi, né? Lá atrás. Então, qual foi o segredo de Davi? Davi também esteve no fundo do fundo do fundo do poço, em pecado. Sabe lá o que é? Se apaixonar pela mulher do seu maior e melhor amigo, Urias, ter um caso com ela e gerar um filho com ela. E depois, como se fosse pouco, ele mandou matar o seu mais fiel soldado. Quer dizer, Davi também foi cruel. Cruel. E ele sabia, tinha consciência do mal que estava fazendo a si próprio. Mas quando a gente lê, quando a gente medita nos Salmos de Davi, você vê uma preocupação que ele tinha, que era prioridade para ele, que deve ser também a prioridade sua, minha, de todos nós, de cada um de nós. No Salmo 116, nós vemos a preocupação de Davi para com a sua alma. E esse é o maior temor que a gente tem para com Deus. Quem teme a Deus, quem tem temor para com Deus, cuida da sua alma. Isso mesmo. Quem tem temor para com Deus, quem crê realmente em Deus, cuida da sua alma, para que ela não venha falecer, para que ela não venha se perder. Olha só, ele diz aqui no Salmo 116, eu vou pontuar aqui alguns versículos que falam da grande preocupação que Davi tinha para com a sua alma. Ele disse assim, no versículo 4, aliás, no versículo 3, ele já diz: os cordéis da morte me cercaram e angústias do inferno se apoderaram de mim. Você pode imaginar o que é isso? Pois é, ele foi atingido por angústias do inferno. E aí ele conclui: encontrei aperto e tristeza. Aperto e tristeza. Talvez seja você, amiga e amigo, que neste momento esteja em aperto e tristeza. Você esteja no fundo do poço, desesperado. Talvez dentro de uma prisão, ameaçado de morte. Não sabe você se vai amanhecer vivo, porque na prisão, às vezes, a pessoa dorme e no dia seguinte está lá estirado, morto. Muitas pessoas são assim. Aparecem mortas no dia seguinte. Davi encontrou o aperto, né, e tristeza do inferno. Ele estava numa situação assim, quando ele cometeu um gravíssimo erro, pecado contra Deus. Então ele fala: então invoquei o nome do Senhor, dizendo: ó Senhor, livra a minha alma. Davi preocupado não com o seu corpo, mas com a sua alma, que é a preocupação que a gente tem que estar sempre tem em mente, é com a nossa alma. Você que está em aperto, você está em aperto e em tristeza, desesperado, não sabe o que fazer da sua vida. Pois Davi se encontrou um dia nessa situação, aperto e tristeza do inferno. Aí, no versículo 7, ele diz assim: volta, minha alma, para o teu repouso, pois o Senhor te fez bem. E Deus tinha feito todo o bem para Davi. Davi era um filho emprestado, um bastardo. Ele era desconsiderado. Porém, Deus o escolheu. Deus o separou para si. Por que Deus o separou? Talvez você pergunte: por que Deus não me separou também? Ele separa todos os que nele creem. Quando a pessoa crê nele é porque foi separado para Deus. Então, você vê que Davi tinha uma constante preocupação com a sua alma. Então, ele diz, no versículo 4, ele diz: Senhor, Senhor, livra a minha alma. No versículo 7, ele diz: volta, ó minha alma, volta, minha alma, para o teu repouso. Qual o repouso da nossa alma? É Deus. quando a pessoa não tem paz, é a falta de Deus, é a falta do Altíssimo. Isso mesmo, é a falta do Senhor Jesus, é a falta do Espírito de Deus. Então ela não tem paz. Ela só tem paz quando ela descansa em Deus. Quando a alma dela está descansando nas promessas de Deus. Você não precisa merecer. Davi não merecia, como Manassés tampouco merecia. E Salomão, e tantos outros. Ninguém merece. Ninguém merece nada de Deus. Mas, quando a pessoa se mostra preocupada com a sua alma, quando ela se encontra no desespero, em aperto do inferno, e ela ora, ó, minha alma, volta para o teu repouso. O repouso é Deus. Não há outro repouso. O colo de Deus é o repouso dos que têm juízo, dos que usam a fé com inteligência, a fé com racional, que pensam, raciocinam, que pesam as palavras de Deus. Então, no versículo seguinte, versículo 8, ele diz assim, porque tu livraste a minha alma da morte. Quer dizer, agora ele já está livre. Ele disse, então invoquei o nome do Senhor, dizendo, ó Senhor, livra a minha alma. E você também pode invocar o nome do Senhor e ser livre. Não precisa merecer, você não precisa do Bispo Macedo, você não precisa da oração do A, B ou C, você precisa de ser sincero diante de Deus. Falar, ó, meu Deus, eu estou num aperto aqui, eu não sei o que fazer, eu estou desesperado, estou perdido, desorientado. Cada um fala uma coisa, o que, que eu faço? O que, que eu faço da minha vida? Porque vem um, fala uma coisa, vem outro, fala outra coisa. E vem outro, um terceiro, a mesma coisa. Cada um dá um conselho. Mas o conselho certo só vem da boca de Deus. Então, amiga e amigo, Deus livrou a alma de Davi, porque ele diz no versículo 8, porque tu livraste a minha alma da morte. Tu livraste a minha alma da morte, os meus olhos das lágrimas e os meus pés da queda. Então, você verifica que Davi tinha uma preocupação, um cuidado com a sua alma, embora tenha cometido um erro gravíssimo diante de Deus. E foi punido por isso. Deus não passou a mão por cima. O que ele plantou, o que Davi plantou, ele colheu os frutos. E essa é a realidade. Talvez você esteja colhendo os frutos das coisas erradas que você fez, tem feito. E talvez até continue fazendo. Então vai continuar colhendo os frutos ruins. Mas quem sofre mais não é a sua mãe nem seu pai. Quem sofre mais é você. Você que sofre mais. Porque é você que vai colher. Não sou eu que vou colher os frutos que você planta, não. Você vai colher os frutos do que você plantou. Tudo que o homem semear, tudo, isso também vai colher. Então, não fique a reclamar ou com raiva de Deus porque você está colhendo os maus frutos. Não, pelo contrário. Invoca-o, faça como Davi. Ó Senhor, livra a minha alma. Livra a minha alma. Davi colheu os frutos e as suas gerações têm colhido os frutos do seu pecado. pecado gravíssimo. E Deus não deixou passar em branco. Não adianta a gente querer plantar e depois dizer, Senhor, não deixa nascer o que nós plantamos de errado, não. Nós vamos colher os frutos. Não tem jeito. Tudo que o homem semear, isso também se fará. Mas o que me fala muito forte nesse Salmo 116, que você deveria ler, mas não ler pura e simplesmente, mas meditar em cada versículo, porque Davi chega à conclusão, lá no versículo 12, depois de ter sofrido, gemido, padecido, mas invocado a Deus e tendo sido livre, ele foi livre, mas colheu os frutos. Mesmo em liberdade, ele colheu os frutos do que havia plantado. Mas no versículo 12, ele faz a seguinte pergunta, que é o tema dessa mensagem. Que darei eu ao Senhor por todos os benefícios que me tem feito? Esse versículo aqui fala muito forte comigo. Muito forte. Mas muito, muito, muito, muito forte. Sempre eu estou pensando nele. Sempre eu penso em levá-lo para as pessoas, para que elas também pensem. Que darei eu? O que eu posso dar para Deus, para que lhe agrade, por todos os benefícios para comigo? O que mais agrada a Deus? O que mais você pode agradar a Deus? Qual é a maior oferta que você poderia oferecer para Deus? Então, o próprio Deus instrui, inspira, e então Davi responde do que ele poderia dar ao Senhor, pelos benefícios que o Senhor tinha feito para com ele. Ele disse assim, tomarei o cálice da salvação e invocarei o nome do Senhor. Então, amiga e amigo, a maior oferta que alguém pode dar para Deus, a oferta mais gloriosa, aprazível, a oferta das ofertas. Qual é a oferta maior que Deus quer de você, de mim, de cada um de nós? Que nós tomemos o cálice da salvação. Claro, o cálice da salvação de quem? Da alma. É a alma que bebe o cálice. Só ela pode beber do cálice da salvação. Mas ela que tem que fazer isso. E Davi fez a pergunta e ele mesmo respondeu, quer dizer, o Espírito Santo lhe deu a resposta. Que darei? O que eu posso dar a Deus por todos os benefícios que ele fez para comigo? Tomarei o cálice da salvação e invocarei o nome do Senhor. Quer dizer, Davi aqui está falando sobre a sua alma, porque a salvação é da alma. A salvação não é do espírito nem do corpo. A salvação eterna é da alma. É isso mesmo. Você tem que ter essa consciência. É a sua alma, a minha alma, as nossas almas, que serão ou não salvas ou definitivamente perdidas. Depende da nossa decisão. Depende da nossa cabeça, depende da nossa escolha. Então você está, e Deus permite que a gente venha colher os frutos ruins, podres, do que nós plantamos ontem. Sabe para quê? Para que a nossa alma venha despertar para a salvação que Ele oferece.

temos que tomar esse cálice. Nós temos que tomá-lo. E não é fácil. Porque para tomar o cálice da salvação da alma, você tem que negar a sua alma. É isso mesmo. Você tem que negar aqui neste mundo as cobiças, concupiscências, desejos, o que o mundo oferece para a sua alma. Você tem que negar, você tem que virar as costas para a sua alma, para este mundo, para salvar a sua alma. Jesus disse, aquele que quiser ser meu discípulo, que quiser me seguir e não aborrecer pai, mãe, mulher, filhos, marido, etc, etc, etc, não pode ser o meu discípulo. Então, amiga e amigo, quando a gente toma o cálice da salvação, o Senhor se torna o nosso Senhor e Salvador. Ele salva a nossa alma. E então a nossa alma vai ao repouso que Deus nos deu. Davi aqui, ele diz, muito bacana isso, ele diz assim, cordéis da morte me cercaram e angústias do inferno se apoderaram de mim. Ele era rei, imagine se não fosse. E os cordéis da morte o cercaram e angústias do inferno se apoderaram dele. Por quê? Porque ele tinha feito o que era errado, ele plantou o que era errado, ele colheu. E aí ele diz, encontrei aperto e tristeza. Aperto e tristeza. Então Deus permite que nós sejamos apertados, sejamos tristes, para que nós venhamos nos voltar para Ele, para que a nossa alma venha se voltar para Ele. Então, disse ele, invoquei o nome do Senhor, dizendo, ó Senhor, livra a minha alma. Mas essa oração não é simplesmente uma repetição de palavras, não. Ele estava no desespero, ele estava sentindo as angústias do inferno, ele estava sofrendo aos montes. Então, daquele sofrimento, ele deu o grito, ó Senhor, tem misericórdia de mim, salva minha alma. Então, nessa situação de angústias do inferno e aperto e tristeza, isso aí, minha amiga, é eu diria, o tempero certo para você apresentar a Deus um clamor sincero, verdadeiro, um clamor que alcança o trono do Altíssimo. Isso mesmo. Quando a gente está em aperto e tristeza, angústias do inferno, eu já estive várias vezes nessa situação, várias vezes. Então invoquei o Senhor e Ele livrou a minha alma. E é isso que nós queremos passar para você. Você que está em aperto do inferno, ou melhor, aperto e tristeza e angústias do inferno, você que está passando isso, então você está no ponto ideal para clamar a Deus com sinceridade e verdade. E Ele ouvir a sua oração. Porque enquanto a gente não está em aperto, em angústia do inferno, a gente fala palavras. A gente pode até orar, repetir palavras, mas não funciona. Porque não, as palavras não têm espírito, não têm alma, não têm sal. Mas quando estamos nas angústias do inferno, sofrendo angústias do inferno, e em aperto e tristeza profunda, aí sim,
a nossa oração.

é verdadeira. E Deus ouve e vem ao encontro da nossa oração, do nosso clamor. Foi o que aconteceu com Davi. E ele foi livre. E depois foi honrado por Deus. Depois ele foi honrado. Ele acertou as suas contas com Deus. Pronto. Se arrependeu. Pronto. Voltou ao repouso da sua alma. Você quer um repouso? Você quer paz, amiga e amigo? Você está em aperto e tristeza, angústias do inferno. Então, só você, somente você pode clamar, somente você sabe onde dói, onde está a sua dor, somente você sabe o local exato onde aperta o sapato. Então, só você pode clamar com sinceridade e verdade. Bispo, ora por mim, orar, eu oro. Eu oro por todos, todo dia. Mas eu não estou a sentir o que você está sentindo. Eu não estou sentindo. Eu oro porque eu sei que você está precisando. Mas eu só vou orar de verdade quando eu estiver em aperto, quando eu estiver em angústia do inferno, quando eu estiver em tristeza profunda. Aí eu vou falar o que está dentro de mim. Eu não posso falar o que está dentro de você. É verdade ou não é? Vamos ser honestos, por favor. Vamos ser verdadeiros. Você que está sofrendo, você que tem que clamar. Esse sofrimento Deus permite para que você venha clamá-lo e fazer o que fez Davi. Davi disse, então invoquei o nome do Senhor. E você conhece o nome do Senhor. Você conhece a palavra do Senhor que promete, né? Jesus prometeu a sua palavra. Ele prometeu, invoca-me no dia da angústia e eu te livrarei. E tu me glorificarás. Quer dizer, você que tem que invocá-lo. Davi disse, ó Senhor, livra a minha alma. A alma é a razão, a minha, sua, nossas almas são a razão de Jesus ter vindo ao mundo e carregado os nossos pecados. Que Deus abençoe você, que Deus venha ouvir o seu clamor do jeito que você sabe. Não precisa fazer uma oração erudita, bonita. Não. Fale aquilo que você está a sentir, que está sentindo. Rasgue o verbo. Seja transparente, sincero. E Deus vai atender você agora mesmo. Deus abençoe a todos e até amanhã, em nome do Senhor Jesus. Amém.

0: Fiz tudo por vocês. Tudo o que estava ao meu alcance e até o que não estava. Houve dias em que saí de casa, ainda o sol não tinha nascido. E voltei, já ele se tinha ido embora. Trabalhei até ao cansaço, me engoli lágrimas, escondi preocupações. Muitas vezes disse, está tudo bem, quando não estava. Só para que vocês pudessem crescer leves, sem o peso das minhas lutas. Deixei sonhos meus pelo caminho, adiei planos. Escolhi sempre vocês primeiro. E não me arrependo disso. Nunca. Porque amar-vos sempre foi a coisa mais certa da minha vida. Mas há dias em que o silêncio fala demasiado. Há dias em que olho à minha volta e sinto falta de um gesto, de uma palavra, de um abraço, que venha sem eu pedir. Não pelo que fiz, porque mãe não faz contas, mas pelo que sinto, pelo vazio que às vezes fica. Eu só queria de vez em quando sentir que ainda me veem, que ainda sou aquele lugar seguro, mas também alguém que precisa de carinho. Talvez não tenha ensinado isso da melhor forma, porque no meio de querer dar-vos tudo, talvez me tenha esquecido de mostrar que também preciso. Mas continuo aqui, como sempre estive. Não sou invencível. Sou só. Só mãe, de verdade.
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2: O pior dia da minha vida foi quando eu acordei. Ao abrir os olhos, eu não estava mais enxergando do olho esquerdo. Isso para mim foi muito difícil. E simplesmente sem saber o que estava acontecendo. Então, fomos até o médico. Chegamos lá, fizemos todos os exames, foi eu e minha mãe. E o médico, ao olhar os resultados dos exames, ele falou para nós que eu havia perdido a visão do olho esquerdo. E ele falou que não teria como mais eu voltar a enxergar desse olho esquerdo. E, consequentemente, a infecção ela passaria para o olho direito. Na hora, minha mãe falou que aquilo não seria o que iria acontecer, pois ela cria que o Senhor Jesus ele poderia me curar. Então, ela me fez uma proposta de ir até a igreja, receber uma oração, e ela falou que lá eu seria curado. E, ao chegar lá, o pastor me fez uma oração e falou que eu estava curado. De repente, minha visão foi melhorando. Aconteceu que foi clareando. No outro dia eu acordei, já foi mudando alguma coisa e eu, muito emocionado, contei isso para minha mãe. Falei, mãe, tá acontecendo alguma coisa, minha visão tá mudando alguma coisa. Então a gente foi pro médico imediatamente e ao chegarmos no médico foram feitos todos os exames de novo. Ele está 100% curado e minha mãe respondeu para ele que o médico dos médicos era o Senhor Jesus, que ela já acreditava que isso iria acontecer. Mas mesmo assim, em vez de eu, naquele momento, me voltar para Deus, eu continuava me afastando de Deus. E através de convites, através de amizades, fui conhecendo drogas, como maconha, lança-perfume, fui me levando à ruína. E muitas vezes eu nem queria estar fazendo aquilo ou usar aquilo. Não era algo que me viciava, mas era algo que eu fazia muitas vezes até para agradar outras pessoas ou fazer parte daquele ciclo social. Então, a minha vida eu vivia em prol disso. Mesmo que eu trabalhava, estudava, o que eu estivesse fazendo, eu só conseguia pensar em sair, só conseguia pensar em bebida, só conseguia pensar no final de semana, da vida noturna, porque era o que mais me alegrava, era o que me satisfazia. Sair com várias mulheres, era cada dia da semana tinha uma mulher diferente. E essa vida que eu levava, eu trazia muitos problemas para dentro de casa, para minha mãe, meus irmãos. Minha mãe se abalava muito com tudo isso, vendo o filho dela se destruindo, né? E eu reconhecia, né, os conselhos que minha mãe me dava. Eu até queria parar com aquilo tudo, parar com essa vida que eu vivia, que eu levava. Porém, eu não tinha força. E logo após esse período, eu conheci a Júlia. Por um momento, eu fiquei ali, no eixo. Fiquei vivendo uma vida para ela, como companheiro real dela. Agradava ela, era um bom namorado. Porém, depois de um tempo, as vontades falaram mais alto e eu acabava se inclinando novamente para o mundo que eu vivia antes. E nesse período, a Júlia acabou engravidando da nossa filha. Por esse período que ela ficou grávida, eu fiquei de novo tranquilo, não me envolvia mais em situações paralelas, só que passando-se um tempo de novo, eu caí novamente nesse mesmo ciclo em que eu vivia.
3: E ele nos deixava. nos deixava para jogar bola, nos deixava para depois do futebol, tinha um churrasco com os amigos e ele ficava, enquanto eu estava com a nossa filha em casa. E eu olhava para ela e pensava, ah, Deus me deu ela, então tá tudo bem, eu tenho ela para me complementar. Muitas vezes eu cheguei a olhar para ela e pensei, você é tudo para mim. Eu não preciso de homem, eu não preciso de ninguém, eu tenho você.
2: Eu vivia numa tristeza de todos os dias olhar para minha esposa, para minha filha e pensar, pô, o que eu tô fazendo é errado. Por mais que eu saía, por mais que eu ia para curtição, por mais que eu bebia, por mais que eu tinha uma vida paralela que aos olhos de muitas pessoas era uma vida legal, dentro de mim eu sabia que eu tava fazendo algo muito errado e que eu não estava bem. Eu estava sofrendo ali por dentro. E meu tio e minha tia, sabendo como eu estava vivendo, sabendo como eram os meus dias, eles me fizeram vários convites para ir até a Igreja Universal. Nesse dia que eu fui até a igreja, eu percebi durante o culto, durante a pregação, durante a palavra, que Deus ele estava falando comigo. Que eu estava vivendo de forma perdida. Minha vida estava uma completa perdição. E ali eu senti que Deus ele estava querendo me mostrar algo. Me mostrar que existia uma solução para a minha vida. Então eu comecei a me engajar mais com as coisas de Deus. Eu comecei a ler mais a Bíblia. Eu comecei a participar de todas as reuniões da igreja. Eu comecei a orar de madrugada. Eu comecei a ler livros da igreja, nos passos de Jesus, porque eu queria entender o que eu precisava fazer para receber o Espírito Santo. Foi numa reunião de domingo, pela manhã, eu participei da reunião das 8 da manhã, e ao sair da reunião eu senti que eu precisava fazer mais alguma coisa, então eu decidi, eu pensei, vou participar da reunião das 10. Quando eu recebi o Espírito Santo de Deus. E ele falou para mim, eu sou contigo. E ele me abraçou. Eu senti o abraço de Deus. Eu senti ali uma paz, uma alegria que é imensurável. Eu só queria sair dali naquele momento e contar para as pessoas o que eu havia sentido. O meu sorriso, ele pegava de ponta a ponta.
3: Eu olhava para ele assim, um brilho no olhar, uma felicidade. Onde estava esse homem? Eu falei, eu quero isso para mim também. Eu quero essa felicidade que ele tá. Foi quando, numa quarta-feira, ele recebeu no domingo, eu recebi na quarta-feira. Foi uma alegria. Nada. Nem o nascimento da minha filha foi comparado ao ter o Espírito Santo dentro de mim. Nada se compara, nada, balada nenhuma, bebida nenhuma, momento algum se compara quando eu recebi o Espírito Santo. Foi a maior alegria da minha vida.
2: Quando eu recebi o Espírito Santo, eu recebi o Espírito da Verdade. E quando, como ele me disse, eu sou contigo, ele também me falou, você precisa contar para sua esposa. A vida que você vivia antes, que ela não sabia.
3: Quando a gente chegou em casa, ele virou pra mim e falou, eu preciso falar um negócio pra você. Eu falei, tá bom, o que foi? Ele, eu preciso confessar algo do passado pra você, que o Espírito Santo tá me incomodando. Eu falei, pode falar. Eu te traí. Eu falei, tá. Isso foi no passado, né? Foi no Adriano de antes. Ele falou, foi. Eu falei, então tá tudo bem. O Adriano de antes morreu. Ele não tem mais aqui. Você é uma nova criatura. E ali a gente se tornou realmente um só. Nos tornamos uma família. Nos tornamos um cordão de três dobras. Eu, ele e o Espírito Santo.
2: Hoje, com certeza, o Espírito Santo é a minha maior alegria. O Espírito Santo é tudo na minha vida. E eu não seria nada sem ele. Eu não poderia viver sem o Espírito Santo. Mudou a minha vida e hoje ele é a minha vida.
0: Uma coisa pedi ao Senhor e a buscarei, que possa morar na casa do Senhor todos os dias da minha vida, para contemplar a formosura do Senhor e inquirir no seu templo. 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
4: Eu ingressei na criminalidade muito cedo. Por muitas vezes eu troquei tiro com a polícia.
5: Uns 40 minutos de tiro mesmo, sem parar, cara.
6: Esta agência bancária foi o alvo da quadrilha.
4: Fui preso várias vezes e sempre saí pior. É por volta dos meus 15 anos que eu comecei a ingressar na carreira do crime através de um convite de dois amigos. E onde eles me convidaram para fazer um assalto a um banco. Aí, no outro dia, às 9 horas da manhã, a gente estava ali próximo da localidade, por volta de 8 pessoas, e entramos naquele banco. Cada um ficou numa fila, e através daquela fila ali, nós iniciamos o assalto. Dividimos o dinheiro. Aí, poxa, aquilo ali me chamou a atenção. Opa, peraí, deu certo. Passou mais uns 20, 30 dias, aí novamente, outro convite. Aí é onde a gente se formou um grupo, né? Esse grupo, ele deu um andamento por volta mais ou menos de uns 5 anos. E daí começamos a viajar. Cidades, né? Para assaltar outros bancos em outras cidades, fora de São Paulo. Geralmente a gente já tinha um pronto estratégico, né? Para entrar, né? Era 9 horas, pessoal abrindo, pegava de surpresa, né? Até que chegou um dia que eu e um outro, a gente foi pego dentro do banco. Fomos pro DEIC, né? Pra reconhecer outros assaltos. E nessa daí eu não usava máscara. E aconteceu de mim, a maior parte, eu ser filmado. E nisso eu tive que assinar vários processos de assalto a banco. Onde que acabou eu ficando por volta de 5 anos e 8 meses. Aí até que falei, poxa vida, eu acho que eu vou dar uma brecada com isso aí, que não tá dando certo, não. Ainda tinha mais 2 preventivas, né? E cada preventiva na época era 30 anos, né? Aí eu tava esperando pra acessar a preventiva, aí eu falei, eu acho que eu vou parar antes que vou me encher de cadeia. Eu vim pra rua e fiquei na rua coisa mais ou menos de 3 meses e voltei novamente, em outro assalto. E aí já voltei com a parte mais pesada, né? Voltei e fiquei 6 meses e fui embora pra rua. Aí novamente eu fui em outro assalto no interior, onde que deu um tiroteio, mas tremendo mesmo. Perdi um primo, né, nesse tiroteio aí. E eu fui baleado também nesse tiroteio, né? E acabei eu indo pra cadeia, novamente. Mais 2 anos e 6 meses eu fiquei. Que daí eu fui sumariar um outro assalto de outro banco, que eu tava sendo procurado. Onde eu fui condenado à revelia, que eu estava na rua e eu não comparecia à audiência. E aí eu fui condenado. E a minha mãe, vendo isso aí, ela sofria muito. Conversava comigo, me dava muito conselho. E quando ela saía de lá, eu via que ela saía de lá arrasada. Passei por volta de 3 penitenciárias. Aí já comecei a causar problema dentro do presídio. E até que mandaram eu, na época, para a casa de detenção de São Paulo. Aí saí dessa vez, aí falei, olha, cheguei num primo meu, falei, olha, eu vou dar um tempo. Porque tenho que ver essa situação minha aí, que agora eu tenho que ver esse sumário aí para mim começar a ir no fórum. Aí comecei no fórum direitinho, mas vi que eu tinha muita bronca assinada. Eu falei, meu Deus, conheci minha esposa e tivemos uma filha, mesmo assim, eu ainda continuei na vida errada. Eu não parei. Antes de sair, eu pensava na minha família. E nessa época, sempre, como se diz, né? A gente uma reza, né? Rezava ali e o pessoal encostava, a gente ia. Mas sempre, quando eu saía, eu já falava para minha esposa, olha, eu vou trabalhar. Ela ia trabalhar, mas eu ia para assaltar. E eu não precisava desse dinheiro. Financeiramente, não me faltava nada. Mas a vontade de roubar, de ter aquele dinheiro, era mais forte do que eu. Aí onde me chamaram, convidaram para a gente fazer um assalto em Taubaté. E nisso que a gente entrou dentro do carro, fechou as portas, ele foi retornar na praça, ele entrou na contramão, deu de cara com uma viatura. E nisso é onde iniciou um tiroteio, porque eles deram sinal para parar e ele não parou. E aí começaram a atirar no carro que a gente estava e a gente revidou. E quando o carro pegou uma certa distância, eu e esse amigo, a gente pulou desse carro. E a gente caiu no mato e saiu na outra e conseguimos escapar dessa. E minha sogra me vendo naquela vida, logo em seguida ela me convidou, eu e minha esposa, para ir na Igreja Universal. E eu falava que lá só tinha ladrão, mas eu roubava. Eu era um ladrão. Mas mesmo assim, de tanto a minha esposa insistir, eu fui com elas na Igreja Universal. Eu estava no carro, inclusive, com uma sacola de entorpecente, de papelote de cocaína, que eu abastecia as biqueiras. E ali mesmo, quando eu saí da igreja nesse dia, perdi a vontade de mexer no tráfico e já saí diferente, senti uma diferença total na minha vida. Eu saí dali com uma nova visão, um novo pensamento, uma nova direção. Fiz todos os processos na sexta-feira, ia na quarta, sexta e domingo, onde eu fiquei, graças a Deus, livre do vício, desejo do roubo. E não foi fácil a minha libertação, mas eu decidi. Eu determinei, a minha vida vai mudar a partir de hoje. E com determinado tempo, de em torno mais ou menos um ano, eu estava liberto. E eu entendi que para mim ter uma nova vida, eu precisei matar o velho homem, a velha criatura. E é onde que eu decidi me batizar nas águas. Eu e minha esposa ali junto, firme, sempre unidos, até que chegou o dia que foi o divisor de água na minha vida, onde eu fui batizado com o Espírito Santo. E ali, Deus, ele não olhou para o meu passado. Eu que era um homem, tinha mente totalmente maldosa, mas Deus, ele me abraçou. Ele me abraçou como filho, me senti como filho de Deus. Eu nunca imaginei que eu podia ser o filho de Deus, que eu ia ter aquela alegria imensa que neste mundo não tem ninguém para me dar. Mas Deus, ele me deu essa alegria. E hoje eu tenho o próprio Deus morando dentro de mim. Não devo nada para a justiça. Eu tenho paz com a minha família, com as minhas filhas. Nós somos uma família unida. E Deus, ele me ajudou a reconstruir a minha vida financeira. Hoje eu tenho a minha própria empresa. Hoje eu sou um exemplo para a minha família, para minha esposa, para minhas filhas e também para os meus irmãos e minhas irmãs. Eu que não tinha respeito por ninguém, as pessoas viam o caráter de Deus em mim.
1: Neste momento, vamos unir a nossa fé. 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
7: Nosso Deus e Pai, em nome do Senhor Jesus, teu Filho, nós elevamos os pensamentos a Ti e o buscamos. O buscamos de todo o nosso coração, na certeza de que os Teus ouvidos estão atentos às nossas palavras as nossas súplicas, ao nosso clamor. Há pessoas que têm vivido uma vida de dor, de fracassos, de derrotas. Pessoas que têm chorado, têm sofrido, têm se desesperado por conta de tantos problemas que têm vivenciado. Mas está escrito, Senhor, na Tua palavra, invoca-me no dia da Tua angústia, que eu Te livrarei e Tu me glorificarás. Nós invocamos o Teu nome porque sabemos que do céu o Senhor inclina os ouvidos para ouvir a oração sincera, a oração de pessoas que o invocam na certeza de que o Senhor ouve, que o Senhor existe, que o Senhor é real, que o Senhor é verdadeiro, que o Senhor atende e responde a cada oração. Eu oro por todos, ó Deus. Eu peço por aqueles que estão no leito de dor, os que estão desesperados, amargurados, aflitos. Eu peço por aqueles que não têm alegria, não têm paz, não têm vida. Em nome de Jesus, ajude os que sofrem, ajude os que padecem. Abençoe aquela pessoa que tem chorado, tem sofrido, tem vivido, Senhor, momentos de tristeza, de amargura. Pessoas que sofrem com problemas familiares, problemas financeiros, dívidas, mas, sobretudo, Senhor, pessoas que sofrem na alma, que aí é o pior de todos os problemas. O pior problema está dentro da pessoa, que quando ela não tem forças para lutar, quando está desanimada, aí tudo fica mais complicado. E há muitas pessoas que trazem a dor, o tormento na alma, a angústia, a amargura. Há pessoas que têm andado tristes, desesperadas. Eu oro para que o Senhor dê paz a todas elas, dê alegria, ó Espírito Santo, que o Senhor abençoe a todos aqueles que têm sofrido, que têm vivido dias de amargura, de dor, de sofrimento e que já não sabem mais o que fazer. Ajude a todos, socorra a todos, traga paz, alegria para este coração angustiado, depressivo, amargurado, para essa vida que tem andado triste. Eu peço, Espírito Santo, e entrego nas Tuas santas e benditas mãos a vida de todos. Ajude a todos, abençoe a todos, meu Pai. Abençoe, Espírito Santo, aqueles que estão hospitalizados, que estão desesperados, que sejam todos abençoados. Que o copo com água seja consagrado e ao beber que essa pessoa seja livre, curada, liberta. Ó Espírito Santo, eu apresento esse copo com água, consagro e entrego todas as pessoas que oram conosco em Tuas mãos. Em nome do Pai, do Filho e do Espírito Santo. Assim seja. Amém. E graças a Deus. Graças a Deus. Agora, beba da água, amiga, amigo. Beba com toda a sua fé.

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1: Olá, meus amigos, que Deus abençoe a sua vida, Deus abençoe a sua casa e toda a sua família, que o Espírito de Deus venha trazer paz, venha trazer direção e força para que você possa enfrentar as lutas que você está vivendo e vencê-las, porque através do poder de Deus não há nada que nós não possamos vencer. Por isso, o programa A Hora dos Milagres estará com você nesta próxima hora, nesta madrugada de quinta-feira. E você que está nos acompanhando neste momento em casa, você que está no hospital, você que está fazendo serviço de entrega no Uber, no táxi, você que está trabalhando à madrugada e está aqui sintonizado conosco, que Deus venha abençoar você com uma direção certa, com uma palavra que levanta a sua esperança, a sua fé, para que você possa ser a testemunha de Deus aqui na terra. Nós vamos ouvir agora uma linda canção que a produção vai colocar para você, e daqui a pouco nós voltamos com casos reais, histórias verídicas de pessoas que usaram a fé na palavra de Deus e a sua vida foi transformada.

0: programa Hora dos Milagres está com você todas as madrugadas e nós estamos aqui com o objetivo de mostrar para você que aquele que segue a direção da palavra de Deus alcança a saída, a solução do seu problema e a vitória, seja de qual problema esteja a enfrentar. Nós vamos ouvir agora casos reais de pessoas que chegaram na Igreja Universal com a vida destruída, pessoas que chegaram doentes, pessoas que talvez, como você que nos acompanha agora, que chegaram até a ter pensamentos contra a própria vida, algumas chegaram até mesmo a tentar, mas graças à misericórdia de Deus, elas receberam um convite e quando elas chegaram na Igreja Universal, elas ouviram a palavra de vida, a palavra de salvação. E hoje elas vão contar como elas chegaram, o que elas fizeram e como elas estão hoje. Vamos colocar agora esses depoimentos para você e já voltamos já já.
1: O nome da senhora?
2: Cristina.
1: A senhora lutou pelo esposo, né?
2: Lutei muito, sim.
1: Quanto tempo?
2: Ui, muito tempo mesmo. Ao ponto mesmo de ter, já estava a querer desistir, não é? Porque vêm os maus pensamentos. Mas sempre me disseram para eu não desistir dele. Eu não desisti.
1: Como que ele era antes, senhora Cristina?
2: Muito nervoso. Era. A gente estava-se muito mal. Brigávamos muito. Era muito ciumenta também, tinha esse problema e era isso que causava as brigas.
1: Como que o senhor era, hein? O nome do senhor?
3: Hugo.
1: Senhor Hugo, como é que o senhor era?
3: Era muito nervoso, pronto, nós em nossa casa havia muitos problemas, pronto, ela vinha, mas eu nunca me opus a ela a vir, e era isso.
1: Como que o senhor tratava a sua esposa?
3: É assim, ela tinha uma coisa que eu não gostava, que era muito desconfiada, e eu não lhe dava razões para isso. Mas mesmo assim, sempre a chatear-me com pronto, ela tinha muitas dúvidas. E isso era como ela me batesse, não é? Porque era sempre não no corpo, mas...
1: Quer dizer, as palavras que ela falava era pior do que se fosse uma agressão física.
3: Mas depois houve uma, pronto, uma fase da vida, que foi por causa de uma casa que nós temos, que tinha a casa à venda há 5 anos e não tinha nenhuma visita. E então houve um pastor, que era o pastor, que disse, vai ver uma mudança. E foi verdade. Eu fui e de um momento para o outro começou a haver visitas. De casa, eu disse, alto, há aqui alguma coisa. E então, a partir daí, nunca mais parei. Pronto, vim sempre.
1: Como que está o casamento hoje? Como que está os dois, hein?
3: Muito melhor. Vimos sempre os dois. Pronto, entretanto, nasceu a nossa filha. Foi em dezembro que nos casamos.
1: Como que está hoje, senhor?
2: Ai, hoje estou bem.
1: Acabou o ciúme?
2: Acabou.
1: Mudou mesmo?
2: Mudou.
1: Dá um beijinho no seu marido, então. Pronto, bem forte para Jesus. Deus abençoe, tá? Deus abençoe.
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5: Seu nome é?
6: Márcia.
5: E?
7: Arthur.
5: Conta, quem lutou pela família e o problema que havia?
6: Fui eu que lutei. O problema foi que nós éramos um casal feliz, pastor, tínhamos um casamento feliz e após 13 anos de casamento, o nosso casamento entrou em ruptura por causa de uma decisão financeira que tomamos, até foi muito incentivada por mim e nós começamos a sentir a diferença na nossa vida financeira, deixamos de poder comprar roupa, coisas básicas, comprar roupa, ir de férias, nós vivíamos aquele problema 24 horas por dia. E aquilo começou a consumir, consumiu o nosso casamento, consumiu a nossa vida. E houve um dia que o Arthur chegou à minha beira, um domingo de manhã, e ele, com toda a calma do mundo, disse: olha, para mim basta, eu não gosto mais de ti, e seguimos para divórcio. Isto foi muito cedo de manhã, e eu fiquei em desespero, pastor. Eu não estava na igreja, já tinha estado muito pouco tempo e não permaneci, ele também já tinha estado e não tinha permanecido, mas eu sabia que era aqui que eu encontrava a solução. Fiquei desesperada, precisava de um milagre na minha vida, para mim e para o nosso casamento. E eu sabia que porta é que havia de bater para resolver isso. Então vim cá. E nesse mesmo dia, depois, nós falamos da parte da tarde, quando ele chegou. E logo no primeiro dia, eu encarei tudo com uma atitude diferente. Então comecei a lutar. Primeiro lutei por mim, lutava por mim, porque eu precisava. Eu era uma esposa também chata e era assim, e pessimista. E eu precisava resolver isso dentro de mim. Comecei a lutar e eu dizia para Deus que se Deus quisesse que eu ficasse com Ele, que se fôssemos nós para ficar juntos, um para o outro, que então que Deus que abençoasse e que Ele quisesse ficar comigo, porque eu queria ficar com Ele, mas queria que Deus fizesse aquilo que achasse melhor, porque não queria ficar com Ele se não fosse para mim, nem eu para Ele. E então pronto, passado 2 meses, pastor, ele disse-me: olha, eu estou arrependido e não quero terminar com o nosso casamento, porque ele até me foi levar, olha, estás a ver, é ali que se faz o divórcio e tudo, foi-me levar a ver lá o registro, já não sei o que aquilo era, e foi-me levar e tudo, cá, olha, estás a ver, depois vamos ali. Mas
5: nesse período você estava ali, no altar, usando a fé, fazendo teus propósitos, ao pé da cruz.
6: Sim, pastor, eu fazia votos.
5: Mudou.
6: E mudou, pois passado 2 meses ele disse que queria ficar comigo. Eu perguntei-lhe: olha, e quando é que tu tomaste essa decisão? Ele disse: ah, tomei há 1 mês atrás. Ou seja, ele ainda estava ali a debater-se um bocado com a dúvida, porque ele sempre foi uma pessoa de palavra e de caráter. E eu percebi que ele tinha tomado aquela decisão, mas aquilo estava a ser debatido dentro dele. E então eu disse-lhe: olha, tu és livre, tu mesmo dizendo que queres ficar, se quando tu quiseres ir embora, tu podes ir embora. Porque eu sabia que ia acontecer aquilo que Deus determinasse. Portanto, então eu deixei-o livre. E logo a seguir, pastor, o nosso casamento estava muito sensibilizado. Depois disso, veio logo uma fogueira santa, logo a seguir. Portanto, e ele tinha dito que queria ficar comigo e tal. E nós ainda com o problema financeiro. 2 anos depois, pastor, ele veio para a igreja.
5: Quer dizer, aquilo que você pediu aconteceu.
6: É.
5: Arthur, você hoje... é um outro homem?
3: Sou completamente diferente. Eu não sei bem porquê, mas a Márcia diz que nós fomos ver o sítio do divórcio. Eu não me lembro sequer desse momento. É uma coisa que devia marcar muito, não é? Eu não me lembro sequer. De alguma forma, não me identifico nada com estas coisas que aconteceram, mas de facto aconteceram. Então, depois de chegar assim a um ponto de ruptura e querer mesmo uma mudança na vida, já tinha vindo à igreja uns meses, depois deixei de vir e tive muitos anos sem vir. E quando surgiu essa altura da Fogueira Santa, foi assim uma vontade que me deu, a Márcia deixou de me falar e aquilo despertou-me assim alguma curiosidade, porque é que agora não me diz nada, não é? E então eu decidi, eu também já não tinha nada a perder e não, e eu, muito pelo contrário, só tinha a ganhar, não é? Mas
5: casamento hoje?
3: Está bom, está bom, de saúde.
5: Separar nunca mais?
3: Não, não, não, não, não.
5: Felizes?
6: Sim, graças a Deus.
5: Transformou?
3: Sim, por completo.
5: Em suma, Deus transformou o marido, Deus transformou o casamento e hoje tem um lar feliz. E o que Deus fez na família deles... vai fazer na sua. O que Deus fez no marido dela, vai fazer no seu.
0: Estamos de volta com o programa Hora dos Milagres. E você sabe que o impossível, ele é somente para nós que somos humanos, nós que somos limitados, nós que por mais bem intencionados que sejamos, ou até tenhamos alguma capacidade, somos limitados diante de situações. A medicina, ela apesar de todo o avanço que ela já tem e encontrar tratamento para várias doenças, ela não consegue a cura para todas as doenças. Existem doenças ainda que não têm a cura na medicina. Mas o Senhor é um médico dos médicos. O nosso Senhor, o Senhor que sara. Nós temos ouvido, visto, nós temos presenciado pessoas que enfrentam todo tipo de enfermidades, fizeram tratamentos. E principalmente quando a raiz da enfermidade é espiritual, foi só através da fé que elas foram curadas. E eu quero falar para você, amigo e amiga, que está enfrentando problemas de enfermidade na família, você que está vivendo com problemas no seu casamento, de vício, você que é esposa e você vê o seu marido se destruir com vícios nas apostas, com os vícios do álcool, os seus filhos fechados num quarto, enfrentam um computador, que é uma das razões que muitas famílias sofrem nos dias de hoje. Saiba que é um Deus que pode transformar essa situação. E se você crer, você vai ser o próximo testemunho de transformação na sua família e na sua casa. Nós vamos colocar agora uma bela canção que diz respeito da família, a família consagrada a Deus, abençoada, e nós já voltamos.

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1: Os testemunhos, eles são a prova, como se costuma dizer, contra factos não há argumentos. E os testemunhos, eles comprovam tanto a veracidade da palavra de Deus, que não pode falhar. Muitos têm a palavra de Deus como uma palavra inspirada apenas por homens, escrita por homens, mas como está escrito, a palavra é divinamente inspirada. Foi Deus quem inspirou a palavra. E quando nós colocamos a nossa fé em prática na palavra de Deus, então não há como não ver o resultado. E os testemunhos, eles comprovam essa veracidade dessa palavra e também comprovam também a seriedade do trabalho da Igreja Universal. Nós temos aqui uma listagem enorme de pessoas que hoje são testemunhas dessa palavra e você pode ser também. Nós vamos ouvir agora o caso do Joaquim e da Maria da Graça. Eles vão contar o seu testemunho como casal. Tiveram problemas de vício, problemas de doenças e no casamento eles sofriam com discussões, né, enfrentando toda a situação. Mas um dia chegaram à Igreja Universal através do convite da Senhora Maria, da mãe da Senhora Maria, no caso, e eles foram vendo o poder de Deus. Eles foram libertos dos vícios, curados das enfermidades, a vida financeira também foi restaurada e o Espírito Santo veio trazer a proteção, a blindagem do casal e hoje eles são felizes, abençoados e realizados.
2: Tomava muita medicação para o estômago, principalmente. Foi que ia fazer a minha vida.
3: Eu pensava que não valia nada, que andava ali, como era assim doente, que não valia nada.

0: desde criança que eu sofria de sangramentos pelo nariz. Desde que eu me lembro, tomava injeções diariamente. Comecei a crescer e comecei a ter dores de estômago, dores de cabeça constantes. Eu comecei a meter no álcool, nas bebidas alcoólicas. Mais tarde comecei no vício de tabaco. E assim por aí para fora, muitos anos, quase até o meu casamento. Porque eu, sei lá, não sei o que é que se passava comigo, mas eu achava bem que o vício, que aquilo ia preencher algum vazio, ou preencher alguma coisa que eu não tinha no outro lado qualquer.
1: Desde criança, desde que nasci, vinha já sofrida. Tinha asma, bronquite crónica. Claro, foi um sofrimento muito difícil. Minha mãe conta que ia comigo para os médicos, sempre mal. E depois, quando eu comecei na infância a crescer, sempre com falta de ar. Ia para os médicos, usava medicação, fazia termas, dava-me muitas crises. Crises de falta de ar. Eu ia para o hospital muitas vezes, tinha de tomar oxigênio, tinha de tomar umas vacinas nos braços e aquilo aliviava, mas para pouco tempo.

0: E assim continuei sempre até à idade dos 38 anos. Já depois de casado, depois de conhecer a minha esposa, ela bem pedia para deixar os vícios, mas eu tinha aquele vício e continuava, sempre, diariamente, e as enfermidades cá dentro. E eu me lembro que as dores de cabeça eram tão grandes que eu tomava um comprimido à noite para dormir, para conseguir dormir, e de manhã acordava com a dor de cabeça. E influenciava o trabalho, porque eu às vezes, quando me dava dores no estômago, eu tinha-me de encolher, rebolava-me no chão com dores de estômago, e ao médico, o médico, claro, dava o medicamento, eu tomava o medicamento uma semana, 15 dias ou até um mês, e aquilo aliviava um pouco, passado algum tempo continuava tudo na mesma.
1: Aquela situação trouxe-me para mim um sofrimento muito grande, era muito complexada, muito triste, muito nos meus cantinhos, tinha medo de tudo, tinha receio de falar com as pessoas, fugia sempre aos meus cantinhos. Eu pensava que não valia nada, que andava ali, como era assim doente, que não valia nada.
0: Eu fiz exames ao estômago, diziam-me que era uma gastrite ou gastroenterite ou qualquer coisa assim, e que não tinha o que fazer. E às vezes é tal o problema. Ela, aquele problema de saúde, eu também tinha problema de saúde, tínhamos, às vezes andávamos uma semana ou 15 dias sem falar um para o outro, porque não dava para conversar. Com um doente ou outro doente, não dava para conversar.
1: Foi quando comecei a usar uns comprimidos mais fortes, umas bombas que para inalar tinha três qualidades de bombas.
0: Também afetava muito a vida económica, porque eu tinha de ter medicamentos para mim e medicamentos para a minha esposa. E os medicamentos da minha esposa eram muito caros. E eu era sozinha a trabalhar, porque ela não conseguia, ela não podia trabalhar em lado nenhum. Trabalhava em casa, mas era fazer uns trabalhozinhos de casa e pouco mais. Eu sentia muito em baixo, porque eu não sabia o que havia de fazer. E assim, poxa, não sei o que ia fazer a minha vida. Nós dois doentes, não havia uma solução. Vieram os filhos e começaram a ver, claro, falta aqui, falta acolá, tínhamos de tirar os medicamentos para a alimentação dos filhos, e de para cá muitas coisas assim aconteceram. E, claro, era sempre tudo contadinho ao pormenor.
1: Nunca pensei eu que ia ter solução, pensava que tinha de levar aquele sofrimento, aquela cruz até à hora da morte. Um dia a minha mãe foi à minha casa e falou-me que ia a um sítio. E eu perguntei, onde é que você vai? Ela, eu vou a uma igreja. E até tu podias ir tão bem, essa situação que tu tens pode ser curada. Quando cheguei lá, estava lá um senhor a fazer umas orações. Claro, para mim foi muita novidade, mas vi algo diferente que realmente... Fiquei com uma vontade tão grande de ser curada que, pronto, eu vou tornar a vir, e eu vou ser curada.
0: A convite da minha sogra e vim acompanhar a minha esposa. E claro, não foi fácil logo nos primeiros tempos. Mas eu, depois de passar 3 meses que entrei na igreja, do buíço desapareceu. Deixei o buíço sem do nada. Passado algum tempo, fui curado da enfermidade do estômago e da dor de cabeça.
1: Os primeiros sinais que eu comecei a ver na minha vida foi uma mudança de espírito. Comecei a ficar com um espírito assim mais renovado, um espírito, um interior com vontade de me preencher aquele vazio, aquele buraco. Claro, eu ouvia falar do Espírito Santo, eu tinha uma vontade grande de ter o Espírito Santo, fazer todas as vontades de Deus, não eram as minhas, mudar aquele meu interior, o meu eu.
0: Eu percebi que aquilo era o princípio de uma mudança, porque eu ouvia falar do Espírito Santo, uma pessoa tem o Espírito de Deus, uma pessoa pode tudo, uma pessoa pode ir além daquilo que a gente pensa que pode ir. E eu então vi e disse, bem, isto, o Espírito Santo, se a gente pode ir mais longe, vamos mais longe.
1: Uma entrega total. Recebi a cura, recebi o Espírito Santo e recebi tudo bem maior. O meu interior foi mudado, recebi um espírito novo.
0: A minha esposa curada já há muitos anos. Hoje o médico diz, o próprio médico diz que ele, que é médico, não tem os exames tão bons como ela. E se não fosse o Espírito Santo, já tinha caído. Já tinha caído, porque as lutas são muito grandes. E quando veio o Espírito Santo, aquilo não é uma mudança total, uma mudança total. Porque cheguei a pontos que alguém me disse quem tu eras e quem tu és. Estou liberto de tudo, não tenho vícios, não tenho doenças, não tenho pensamentos como tinha antigamente.
1: A família abençoada, eu curada, o meu trabalho abençoado, uma pessoa diferente, faz a diferença com o Espírito Santo.
0: Eu tive um negócio próprio, eu conquistei um carro, uma carrinha de Nova Lagoa, 0 km, por dentro. É totalmente uma transformação, totalmente mudada. O que eu era e o que eu sou, não tenho ligação nenhuma. E sei o que Deus me tem dado e que Deus tem de... que me tem sustentado, pronto, falando assim, tem-me sustentado, não é? Porque uma pessoa está na presença de Deus, os problemas vêm e maiores ainda. E nós, com o Espírito Santo, temos força para ultrapassá-los.
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0: fortíssimo o testemunho do Joaquim e da senhora Maria da Graça. Quando parecia que não tinha mais jeito, receberam a oportunidade do próprio Deus. Deus estendeu a mão, lhes dando a oportunidade de mudar aquela situação, e eles seguraram a mão de Deus, aproveitaram a oportunidade com todas as forças e hoje estão desfrutando daquilo que Deus tem prometido. E você, amigo e amiga, eu me dirijo a você, Maria, a você, Joaquim, você, João, você que está me ouvindo neste momento e já vem acompanhando a nossa programação. Deus está dando oportunidade para você também. Ele quer salvar a sua alma, Ele quer restaurar a sua família. Ele disse, Jesus disse para um pai que estava desesperado por um problema que enfrentava com o filho desde a infância. Ele falou, tudo é possível àquele que crê. Embora aquele homem estivesse sem fé, com pouca fé, ele disse, Senhor, eu creio, mas ajuda-me na minha falta de fé, na minha incredulidade. E Jesus expulsou o mal do filho e ele foi com o filho restaurado para casa. Ali o milagre, o impossível aconteceu, mas foi preciso ele crer. Por isso você que acompanha esta programação, você tem que crer. Deus é poderoso para fazer a parte dele, mas ele não pode fazer a minha, não pode fazer a sua. Essa é a nossa parte. O que nós temos que fazer é crer. E nós queremos convidar você a crer, participar de das reuniões que nós teremos hoje, intercedendo pela família, para a cura, para a libertação, para a restauração. E você pode ter a certeza que você já vai ver os sinais já a partir da primeira reunião que você participar. Nós vamos ouvir agora mais testemunhos de pessoas que usaram a fé e foram transformadas.
1: Qual era o problema que o senhor tinha quando o senhor chegou na igreja?
2: Eu era toxicodependente. Consumia heroína, cocaína, ganza e tabaco.
1: Quantos anos no vício?
2: 20 anos.
1: 20 anos?
2: Sim.
1: Cocaína, heroína, ganza e tabaco.
2: Sim.
1: Começou com qual?
2: Comecei com tabaco, depois comecei a mudar, ganza, depois heroína, depois cocaína, e fizemos assim.
1: Trabalhava?
2: Trabalhava, sim. Trabalhei sempre.
1: Então o dinheiro, quando chegava na sua mão, era tudo para o vício?
2: Era, sim, senhor. Era tudo para o vício.
1: Não conseguia construir nada na vida?
2: Não. Eu conseguia e ia tudo. E ganhava bem, até.
1: E era tudo no vício?
2: Era tudo para o vício, sim.
1: Nesses 20 anos, o senhor tentou parar?
2: Tentei parar, muitas vezes, até. Até fui parar a um centro que era a remar, mas não conseguia. Fui-me embora, que sentia muito frio, arrepios, e vim embora. E depois fui quando conheci a igreja, mais tarde.
1: O senhor teve doenças?
2: Tive, hepatite C.
1: Por causa do vício?
2: Por causa do vício, sim, senhor.
1: O que o médico disse diante da hepatite C?
2: Disse que não tinha cura. Não.
1: Tomava remédio por causa da hepatite C?
2: Tomava, sim.
1: Só para controlar?
2: Só para controlar, sim.
1: O médico já tinha dito que não tinha cura?
2: Não tinha cura.
1: Aí o senhor veio aqui para a Igreja Universal, começou a usar a fé. Quanto tempo demorou para o senhor ficar livre dos vícios de 20 anos?
2: Para 10 anos, que não foi fácil.
1: Já lutou 2 anos?
2: Sim.
1: Não tem mais hepatite?
2: Não.
1: Não tem mais vício nenhum?
2: Não, senhora, não tive vício nenhum.
1: Se alguém fumar perto do senhor, o que o senhor sente?
2: Sinto mal, eu até me desvio logo, sinto um cheiro esquisito.
1: Sim. Não tem mais vontade de nada?
2: Não, senhora, não tive vício nenhum.
1: Obrigado.
3: O nome da senhora?
4: Maria Emília.
3: O seu?
5: Carlos.
3: Seu?
5: Tiago.
3: Dona Maria Emília, a senhora colocou o Carlos ao pé da cruz?
4: Sim, e o meu neto também.
3: E qual era o problema do Carlos?
4: O Carlos era assim, antes do meu marido falecer, de repente, ele era muito meigo para mim e não me faltava nada. Depois começou a ser muito mal criado para mim. Começou-me a maltratar, não em palavras, mas em certos aspectos, chamava-me tola, maluca, tinha que ir para o Conde Ferreira, e eu senti-me muito triste. Uma ocasião estava a almoçar com ele e ele levantou-se, não sei como, a gente estava a falar que agora não me lembra, e ele quase que me batia. Eu não disse nada, chorei toda a noite. Falei disso, meu Deus, eu não vou mais almoçar com eles para não haver desavenças entre a família. E não fui. Estive todo dia a chorar. E ele chegou depois à noite, veio-me chamar. Disse, mãe, não vais almoçar? Eu disse, não, meu filho, acabou. Não vou mais. Para ver as avenças, não vou mais. Foi um inferno, pastor. Foi um inferno que eu passei. Meu filho mal me tratava. Havia confusões, havia barulhos, não me ligava. Nunca tinha aquela palavra de mãe como ele me chamava, o carinho que eu tinha. Não tive nada.
3: A senhora usou a fé e fez voto por ele?
4: Comecei a fazer os meus votos. Nunca desisti. Hoje, pastor, eu sou muito feliz. Tenho um filho que não me lembrava há anos. Foi anos. Para aí 3 anos. Que me chama agora de mãe. Mãezinha, senta-te à minha beira, dá-me beijinhos que nunca me dava. Caí uma vez com as escadas abaixo, pastor. Fiquei toda preta, preta, preta, deste lado todo. E o meu filho, nem uma sede de água me deu. Tive 2 dias de cama, não foi ele. 2 dias de cama, nem um chá, nem ninguém me deu uma palavra. Hoje, digo, posso dizer, tenho um filho maravilhoso.
3: Então você mudou mesmo?
5: Eu era completamente enfermo. Para mim estava a agir bem, não é? Para mim não era normal aquilo que eu estava a fazer, porque tudo o que eu dizia e falava, eu tinha sempre a razão. Fiz passar muito, comer o pão que o Deba amassou mesmo. E realmente, quando ela começou a mudar, eu aí comecei a mudar também. Aí é que eu vi que ela queria mesmo que me amava, e eu disse que não estava certo, que uma ficha.
3: Hoje você é uma outra pessoa.
5: Completamente diferente.
3: A mãe lutou pelo filho. E o filho, que também é pai, lutou pelo filho. Você lutou por ele?
5: Sim, tenho lutado por ele. Porque eu, quando vi que o que ela fez, a mudança dela, que me afetou a mim, então eu, se me deu a ficha quando ela transformou-se, eu tenho que me transformar para ele também.
3: Qual era o problema do Tiago?
5: O Tiago, por causa desses problemas familiares todos, e ele meteu-se em maus lençóis. Andou no vício do tabaco, na droga, no meio dos amigos e uma série de coisas.
3: Então, de facto, você já estava iniciando o vício?
6: Já. Eu sofri... Meus pais separaram-se na altura. Eu via... O meu pai era muito agressivo em casa, tanto comigo como com a minha avó e tudo mais. E eu comecei também a ser muito violento, muito agressivo. Na escola também só queria porrada. Eu não voltava às aulas para ir fumar droga com meus amigos. Experimentei uma coisa, porque quis experimentar outra. Aquilo estava a crescer. Eu só mudei. Depois que eu vi a mudança do meu pai, ele começou a ser mais calmo comigo, começou a ser aquele pai que me chama para conversar o que é que se passa, o que é que não se passa. E então eu comecei a mudar também. Deixei mais companhias, deixei os vícios. Pronto, agora não tem nada a ver.
3: Quer dizer, além de você dar esse bom exemplo de fé, você também fez o mesmo que a tua mãe por ele? Colocou ele ao pé da cruz, fez voto por ele?
5: Sim, fiz alguns votos por ele e continuo a fazer, que ele é o meu filho, porque nós estamos na fé, mas temos que investir sempre neles. Como a minha mãe, com certeza, investe em mim.
3: Então você colocou ele ao pé da cruz da mesma maneira que a tua mãe, por você?
5: Como ela fez comigo, vi a mudança dela, tive que mudar, porque sabia que ele também ia mudar. Comecei a ver nele aquilo que eu era, né? Porque eu era uma pessoa agressiva, violenta, e estava a ver isso nele. E eu, para mudá-lo, se eu mudei por causa da minha mãe, eu, para mudá-lo, também tenho que mudar. Pronto.
3: Hoje ele mudou?
5: Mudou. Está totalmente diferente.
3: É outro homem?
5: Outro homem.
3: Hoje se libertou de tudo?
6: De tudo. Não tenho vícios, não preciso de mais companhias. Estou na minha, na escola, não deixam de me oferecer as coisas, não deixam, Tiago, olha isto, assim, mas... Não é? Eu já sei que eu vivi, sei que eu passei, não vou para a mesma coisa, não vou cair no mesmo erro.
3: Família unida?
6: Exatamente.
5: Também tinha vários vícios. Tinha vários vícios. Eu fumava, bebia muito.
3: Se libertou de todos os vícios?
5: De tudo. Não fumo. Não bebo.
3: Está aqui, ó. Pela fé da mãe, mudou o filho, mudou o neto, e o pai lutou pelo filho, ele mudou. É uma família ao pé da cruz. E o Deus que transformou a vida deles vai transformar a sua família.
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8: Qual o nome da senhora?
9: Maria Silva.
8: Senhora Maria Silva, como que a senhora chegou aqui na Igreja Universal?
9: Triste, magoada, abatida. Sofria de insónias desde menina, desde os 14 anos. Depois muito magoada, muito sofrida. Tipo, mesmo muito mal, mesmo no fundo do poço, a que ponto de eu, querer morrer. Cheguei a tentar tomar vários comprimidos para morrer. Estava no trabalho, que é o meu próprio trabalho, trabalho por conta própria. Por vezes saía assim, do nada, ia para a casa de banho chorar, porque queria morrer, não queria viver.
8: Que tipo de pensamento vinha na mente da senhora?
9: Para me matar, que não andava a fazer nada, só andava a passar trabalhos e a trabalhar, porque eu trabalhava muitas horas, trabalhava muito mesmo, e que não valia a pena viver assim, e com um casamento numa destruição completa, porque meu marido entrou nos vícios desde que eu tomei conta do meu café.
8: Agora, a senhora disse que desde os 14 anos sofria com insônia. Sim. Como que é ficar as noites acordadas? Como que é ter insônia?
9: Era horrível, pastor. Horrível, vinha tudo à mente. Só coisas negativas, só coisas que eu não ia conseguir no meu trabalho, que era sozinha, que o meu marido não me ajudava. Para que é que trabalhar? Porque é que não desistes do teu trabalho? Só para desistir mesmo. Era só problemas.
8: Tinha depressão também?
9: Sim, andava sempre nos médicos, tomava muitos medicamentos.
8: Quantos comprimidos tomava por dia, senhora?
9: Tomava para aí 10. 10 comprimidos.
8: E não adiantava?
9: Nada. Absolutamente nada.
8: A senhora chegou aqui com insônia, com depressão, com pensamento de morte?
9: Morte, sim.
8: E hoje, senhora Maria, depois de usar a fé, como que está a vida da senhora?
9: Está maravilhosa. Sou outra pessoa. Sou uma pessoa alegre, sou uma pessoa que tem vontade de viver, mesmo trabalhando muito, quero trabalhar cada vez mais. E tenho outra paz, vou para a cama à noite, não penso em nada, mesmo que tenha problemas, não penso, é para dormir. E tenho um casamento hoje abençoado, o meu marido deixou os vícios, também está outra pessoa. Está tudo totalmente diferente, há paz na minha casa, que só havia discussões, é outra vida.
8: E a depressão?
9: Foi-se. Não tenho mais.
8: A senhora sofreu com depressão mais ou menos quanto tempo?
9: 30 e tal anos.
8: 30 e tal anos com depressão. E a senhora hoje não tem mais nada?
9: Nada. Nem tomo medicação. Estou livre.
8: Quer dizer, senhora Maria, olhando para cá, a senhora pode afirmar para essa pessoa que sofre com depressão, com insônia, com pensamento de morte, que se ela chegar na Igreja Universal, a vida dela muda?
9: Muda. Nossa vida muda totalmente. Que venham, porque vale a pena a gente lutar.
8: Hoje, então, a senhora é feliz no casamento, vida econômica abençoada, saúde transformada, tem um equilíbrio emocional, mudou tudo.
9: Não me dói um osso, não me dói, eu tinha problemas de ossos, não me dói nada.
3: Seu nome?
10: Conceição.
3: Seu?
10: Maria João.
3: Conceição, você lutou por ela?
10: Lutei sim, pastor.
3: Fala, o que que mudou, qual era o problema da família?
10: O problema da minha família, dela, ela tinha o mesmo problema que eu tinha. Era muito tímida, era muito reservada. Não mostrava o que é que estava por dentro. Eu tenho outra filha, que também está na presença de Deus, só que hoje não pode estar aqui com a minha netinha, que teve um problema. E ela era muito reservada, a outra é expulsiva. Era muito, como é que eu vou dizer, nervosa, assim, muito excitada. E é uma transformação total.
3: A senhora lutou por ela, como que foi?
10: Com botes, ao pé da cruz. Eu, uma vez, determinei com Deus que eu e minha casa serviremos ao Senhor.
3: Ela não vinha à igreja com você?
10: Não, pastor. Primeiro comecei eu, depois começou ela a acompanhar-me, porque eu é que ainda mandava nela, porque ela é menor. Comecei a... Ela mesma, ela também quis. E a mais velha também começou.
3: Deus mudou você em quê? Por meio da fé da tua mãe?
11: Então, pastor, eu tinha o ódio do meu pai, por causa dele se terem divorciado quando eu era muito novinha. Eu comecei a ter ódio dele, cheguei a pensar no suicídio, por causa de não saber o que fazia nesta vida. Começaram a vir pensamentos de suicídio à minha cabeça. Nunca tentei, mas chegaram a vir. Era muito tímida. Eu, desculpando a expressão, eu era a palhaça do grupo, da minha turma, para passar para os outros felicidade que eu não tinha dentro de mim. Eu fazia os outros rir para me tentar preencher o vazio que eu tinha dentro de mim, embora não fosse assim. Eu, como eu falei, tinha ódio do meu pai, comecei a ter mágoa da minha mãe, porque ela mandava em mim, então eu tinha que obedecer, mesmo que fosse contra a minha vontade. Comecei a ter mágoa dela. Tinha mágoa da minha irmã, porque a minha irmã fazia de mim o que ela queria, e comecei a entrar assim. Depois queria ter atitudes como o mundo tinha, de me vestir como o mundo vestia, de usar o cabelo como o mundo usava. E foi uma guerra, vamos converter.
3: Quer dizer, você era um poço de sentimento ruim.
11: Sim.
3: De repente você vê jovem, mas é assim que o problema acontece. Você acha que aquela pessoa que tomou uma atitude lá na frente de se matar, aquele jovem, aquela rapariga que lá na frente tomou uma atitude de matar alguém, de entrar num relacionamento errado, de cair na droga, no vício, você acha que isso começou como? Você acha que o mal deu partida de que maneira? Dentro da pessoa. Esse ódio que havia dentro dela, de uma certa forma, já era o trabalho do diabo, para que ela fosse o sofrimento da família, como estava a ser. Então, você buscou por ela?
11: Sim, pastor.
3: E a mudança que Deus fez em você? Como é que foi essa decisão que Deus te trouxe para a casa dele, por meio da fé da tua mãe?
11: Então, eu comecei a vir à igreja aos pouquinhos, comecei numa sexta-feira, depois comecei a ir à sexta-feira certinho, entrou a quarta, depois o domingo comecei a acompanhar a minha mãe, domingo sim, domingo não, e comecei a vir certinho. E foi...
3: Mas por obrigação ou porque você sentia necessidade?
11: Não, eu vi a diferença na minha mãe, e como sentia necessidade em mim, por causa do ódio, da mágoa, dos pensamentos de suicídio, eu comecei a acompanhá-la, para ver se havia a mesma mudança dentro de mim. Foi assim que eu comecei a vir à igreja.
3: E aí começou sexta, quarta, domingo, e o resultado?
11: Então, deixei de ter ódio, deixei de ter mágoa da minha mãe e da minha irmã. Não tenho mais pensamento de suicídio, tenho vontade de viver. Sou batizada com o Espírito Santo, sou obreira e a minha família é abençoada.
3: Você reconhece que foi a fé da tua mãe?
11: Sim, com certeza.
3: Agradece a ela aí.
11: Muito, obrigada, mãe.
3: Tá aí, ó. Pela fé da mãe, a filha hoje serve a Deus. De repente você está aí, ah, pastor, é isso que eu quero para minha neta, para minha filha, então use a fé. Foi o que a senhora fez.
10: Sim, pastor, e ainda ultimamente, quando fiz o último bote ao pé da cruz, eu vou falar nisto, porque assim, eu tenho uma netinha com 16 meses e era horrível, o diabo pegava mesmo. E ela foi apresentada no altar, mas tinha sempre aquelas noites que só Jesus mesmo. E eu fiz um bote por ela. Desde que eu apresentei uma bota ao pé da cruz, houve uma transformação total. Hoje a menina, toda a gente diz, 16 meses, não é possível. Ela anda, corre tudo, ela fala tudo. Nós nem sabemos, nós ficamos assim, surpreendidas.
3: E foi o mesmo que você fez por ela?
10: Foi, o valor dos meses dela. E eu fiz o mesmo por elas todas.
3: Sabe por quê? Isso era uma herança maldita. Existe família que é marcada por uma herança... O mal já começa a atormentar desde a infância. Ou você duvida disso? E ela, sabendo disso, porque hoje ela tem a visão espiritual, usou a fé. O justo viverá pelo quê? Pelo voto da mãe, a filha foi transformada. Que Deus abençoe vocês ainda mais.
0: E nós na Igreja Universal estamos de portas abertas, totalmente à disposição de você. Ainda que você às vezes pense que você está sozinho, que você não tem ninguém com quem contar, Deus, foi Ele quem abriu as portas da Igreja Universal e colocou os seus servos à disposição de todos os que sofrem, para que eles pudessem encontrar a direção certa e ter alguém que intercedesse por eles. E na Igreja Universal hoje você vai encontrar um homem de Deus, uma mulher de Deus, servos de Deus, ali para orar por você, pela sua família, porque você não está sozinho. Você pode contar conosco, nós estamos à sua disposição. Hoje mesmo estaremos no Funchal, ali perto da Casa da Luz, na rua Dom Carlos I, número 11. O pastor Ronaldo estará à sua disposição para orar por você às 8 da manhã, às 10 da manhã, às 15 horas e às 19h30. Eu estarei ali no centro da cidade de Machico, na rua Doutor João Abel de Freitas, número 35, ali bem próximo aos supermercados Continente e Pingo Doce, e estarei pelas 19h30 também, orando por todas as famílias, e a sua família vai ser abençoada. Se você quiser e precisar esclarecer suas dúvidas, você precisar de uma direção, e também de oração. Você pode ligar agora mesmo para a nossa linha de apoio, é o número 218-368-008. 218-368-008. Chegamos aos momentos finais da nossa programação. Nós estaremos de volta amanhã no mesmo horário. Que Deus abençoe a sua vida, a sua casa, a sua família. Um forte abraço e até amanhã.

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1: Olá, amigos, que Deus abençoe a sua quinta-feira, que Deus abençoe a sua família, que Deus abençoe a sua vida. Muito bom dia para todos nós.